0: Eu tenho Billy Jean, Black or White.
1: Michael Jackson.
0: Rap ou Heal the World? É o que eu tenho. É Michael Jackson ou Billy Ocean? Michael Jackson, né?
1: Mas em que sentido?
0: Ah, artista.
1: Não, Michael Jackson.
0: Michael Jackson é um dos maiores artistas. Tudo bem, eu também acho.
1: História,
0: eu
1: tô perguntando.
0: Né? Elvis ou Michael Jackson? Ah, é um bom papo. Depende. Eu acho que foram dois revolucionários, mas pro rock o Elvis e como artista o Michael Jackson. Boa definição.
2: Se o Tim Maia fosse norte-americano, ele ia ser considerado o maior da história.
1: Pode ser.
2: Claro.
1: Elis Regina também.
2: Também.
1: Teria sido considerada. Isso,
2: exatamente, se ela fosse.
1: Se ela fosse
2: americana. Eu acho que é o Whitney Houston que cantou mais que a Elis,
0: eu acho. Eu também acho.
2: O Whitney Houston é brincadeira.
1: Ah, sim, mas...
2: A Elis Regina gosta da Whitney
1: cantou
2: Houston,
1: demais, né?
2: Por que tu não gosta da Whitney Houston?
1: Eu adoro a Whitney Houston.
2: Mas, pô, sempre que adoro. Eu falo nela...
0: E lamento, não. Nunca tocou no fôlego, Whitney Houston.
2: Nunca tocou no fôlego.
1: Aqui é o Whitney Houston, mais músicas românticas,
0: mas,
1: né?
0: Ó, a melhor voz do que Whitney Houston, Amy Winehouse. Como voz. Como voz.
3: É. Vem cá, a Tina Turner não entra nessa parada.
0: É, entra, claro que entra.
3: Tina Turner era demais.
0: Whitney Houston, claro que entra.
2: Top 3.
1: Barbra Streisand.
2: Então, opa, espetacular.
0: Não, top 5 não.
1: Barbra Streisand?
0: Acho que não.
2: Celine Dion.
0: Acho que não. Celine Dion entra.
2: Celine Dion.
0: Tá. Celine Dion entra.
1: Alô.
3: Ela Fitzgerald, do Jazz.
2: É. Nossa, tem uma que é subestimada, Jennifer Hudson. É subestimada.
0: Ah, top 5 não, irmão.
2: Não, mas top
0: 10. Ah, não, boa,
2: espetacular.
3: E Janis Joplin.
2: Opa, Aretha Franklin também.
1: Oh. É. Ah, essas vozes aí são espetaculares.
0: É. Fantástico.
1: É isso, né? Música é sempre muito bom. E ainda mais
0: Morrow.
1: Uma sexta-feira coisa linda como essa.
3: É. Cantando parabéns pra você, pro Joe.
0: Happy birthday, Mr. Quesada.
1: Ah, rapaz.
0: Happy birthday.
3: Acaba com casamento isso daí.
0: É isso, irmão.
1: É.
0: Seta... Bom, deixa eu
2: falar. Qual é o principal aeroporto de Nova York?
3: Ah, okay, o John, né? Fitzgerald Kennedy é top, né? Mas tem muito aeroporto lá também, né?
1: É o que mais tem, né?
3: O que mais tem é aeroporto.
0: Onde você quer chegar, irmão?
2: Não, eu só... Apenas fiz uma pergunta só.
1: Gente, vambora. Chega, ó.
0: Não.
1: O Guarani já está aqui à porta, batendo, pedindo
3: passagem.
1: Por que
3: passagem? O Guarani não a Ponte Preta?
1: Porque é o tema do próximo programa que vem aí adiante. Gente, ótimo final de semana a todos vocês. Fiquem conosco porque, ó, tem muita transmissão. Amanhã, Grêmio e Corinthians, Santos e Vitória. No domingo tem Palmeiras e Chapecoense, Brasil e Panamá, Remo e São Paulo. Tudo isso num fim de semana de gala, pré-Copa do Mundo, última rodada do Brasileirão. Aproveite, desfrute muito porque depois Brasileirão só em julho, hein? Vai demorar, então, ó, fiquem conosco. Venham nesse fim de semana de muito futebol com a Bandeirantes 107.3. 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Só essa agora, não tem mais nenhuma, hein? 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
0: Encerra com o gritinho do Michael, vai.
1: Au! Tchau, gente.

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0: Está no ar a Voz do Brasil. As notícias do governo federal que movimentaram o país no dia de hoje.
1: Olá, boa noite.
2: Boa noite para você que nos acompanha em todo o país.
1: Sexta-feira, 29 de maio de 2026.
2: Vamos ao destaque do dia, avanço da economia.
1: Brasil registra crescimento de 1,1% nos primeiros três meses do ano.
2: Produto Interno Bruto foi impulsionado pela agricultura e consumo das famílias. Luana Karen.
3: Em valores correntes, ou seja, sem descontar a inflação, o PIB somou 3,3 trilhões de reais.
1: Recursos para a saúde. Mais 225 milhões de reais serão investidos em equipamentos para cirurgias gerais e oftalmológicas. Graziela Mendonça.
4: São equipamentos para operações como vasectomia, laqueadura e catarata. A expectativa é reduzir o tempo de espera para as cirurgias no Sistema Único de Saúde.
2: Petrobras anuncia 72 bilhões de reais em Sergipe para fábrica de fertilizantes e exploração de óleo e gás em águas profundas.
1: Durante evento, o presidente Lula pede respeito à soberania brasileira, após Estados Unidos classificarem PCC e Comando Vermelho como grupos terroristas.
5: Não aceitamos ser tratado como um moleque. Nós não sabemos ser tratado como se fosse uma republiqueta. Não brinque com a soberania desse país, não brinque com a nossa democracia, não duvidem das coisas que nós fazemos aqui nesse país.
2: Move Brasil, já está disponível financiamento para a compra de novos caminhões e ônibus mais seguros e sustentáveis.
1: Hoje, na apresentação da Voz do Brasil, Mariana Jungmann e Luciano Seixas.
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1: O consumo das famílias e a agricultura ajudaram no crescimento do país no primeiro trimestre deste ano.
2: O IBGE divulgou hoje que o PIB, Produto Interno Bruto, aumentou 1,1% no período, com resultado positivo em três setores: agropecuária, indústria e serviços.
1: Lembrando que o PIB é o resultado de tudo que é produzido no país.
3: Na chácara de 3 hectares, em Tangará da Serra, no Mato Grosso, José Francisco de Souza planta de tudo. E de tudo, a terra dá. Tomate, brócolis, cebola, repolho, cebolinha, alface, couve, milho. A produção é vendida nas feiras, mercados e enviada a escolas públicas da região. Em 2025, José conseguiu financiamento do Programa Nacional de Fortalecimento da Agricultura Familiar, o PRONAF, para a construção de 3 estufas na propriedade.
6: No ano de 2025, a gente conseguiu o financiamento do PRONAF. A gente precisava aumentar a produção e conseguimos financiamento para construir 3 estufas na propriedade, onde melhorou bastante e aumentamos bastante a nossa produção.
3: Puxado pelo campo e pelo consumo das famílias, o Produto Interno Bruto do país cresceu 1,1% no primeiro trimestre de 2026, comparado ao último trimestre de 2025. O PIB é considerado o termômetro oficial da economia. Ele mede o valor de tudo o que é produzido no país durante um determinado período de tempo. E esse tudo inclui desde o pãozinho da padaria, passando por carros e máquinas, até o corte de cabelo e a consulta no médico. São os bens e serviços. Para o economista e professor da ESPM, Jorge Ferreira dos Santos, o crescimento do PIB mostra a resiliência da economia brasileira.
7: Nós sabemos do que está acontecendo no ambiente global. Você tem um ambiente de alta do petróleo, você tem uma pressão geopolítica muito grande. Apesar disso, a economia brasileira acabou performando um pouco melhor do que o esperado, puxado por esses dois grandes vetores, consumo das famílias e a produção do agro.
3: Os dados de crescimento do PIB no primeiro trimestre deste ano são ainda maiores quando comparados ao mesmo período do ano passado, uma alta de 1,8%. Em valores correntes, ou seja, sem descontar a inflação, o PIB somou 3,3 trilhões de reais. Reportagem Luana Karen.
2: Em suas redes sociais, o ministro da Fazenda, Dario Durigan, afirmou que o resultado de hoje sustenta a projeção de crescimento de 2,3% para o ano. E se confirmado, 2026 será o quarto ano consecutivo com crescimento do PIB superior a 2%.
1: Segundo o ministro, será o melhor ciclo da economia brasileira em 10 anos.
2: Hoje o presidente Lula cumpriu uma série de compromissos em Sergipe.
1: Na área da saúde foram anunciados mais de 200 milhões de reais para agilizar as cirurgias no país.
2: E entregues veículos que vão garantir atendimento a quem mora longe dos centros de atendimento.
4: Os investimentos anunciados para a saúde chegam a 225 milhões de reais. Com o recurso, serão adquiridos 150 combos de equipamentos para cirurgias gerais e oftalmológicas, permitindo a abertura de 100 novas salas cirúrgicas em todo o país. São equipamentos para operações como vasectomia, laqueadura e catarata. A expectativa é reduzir o tempo de espera para as cirurgias no Sistema Único de Saúde. Além desses equipamentos, o presidente Lula destacou outros esforços do governo para ampliar o atendimento especializado pelo país.
5: Temos 150 carretas andando por esse país para fazer todo tipo de exame que só rico fazia. Exame de qualquer tipo de câncer, o câncer de próstata, câncer de colo, sabe? Ao mesmo tempo, companheiros, nós temos 800 ambulâncias com gabinete odontológico para tratar dos dentes da pessoa nesse país.
4: Os investimentos foram anunciados durante visita do presidente Lula a Sergipe nesta sexta-feira. Primeiro, ele conferiu as instalações do Hospital do Amor de Lagarto, referência no combate ao câncer, que atende 150 municípios da região. O hospital recebeu 137 milhões de reais do Ministério da Saúde na sua implantação. E para ampliar ainda mais o atendimento em Lagarto, foi autorizada a construção de uma nova policlínica no município, com 30 milhões de reais do novo PAC. O ministro da Saúde, Alexandre Padilha, destacou a importância da nova unidade.
8: É o equipamento que vai fazer o tratamento de mais de 30 médicos especialidades, que vai ter tomografia, que vai ter ressonância, que vai ter ultrassom, com a vantagem que não vai ficar dentro do hospital. Porque às vezes dentro do hospital, quando precisa fazer uma situação de urgência, a pessoa que estava esperando é desmarcado o exame, na policlínica fica preservado, e vai fazer o exame na maior velocidade possível.
4: Já na visita ao Hospital do Câncer de Sergipe, em Aracaju, o presidente Lula anunciou a entrega de um novo tomógrafo, que vai agilizar o diagnóstico e tratamento de pacientes oncológicos do estado. Também foram entregues 406 veículos do programa Agora Tem Especialistas, Caminhos da Saúde, para transporte de pacientes que precisam de atendimento fora dos seus municípios. Além de Sergipe, os estados de Pernambuco, Paraíba, Alagoas, Paraná e São Paulo vão receber os micro-ônibus e vans da iniciativa do governo do Brasil. Serão 3.300 veículos. É um investimento de mais de 1 bilhão e 400 milhões de reais. O governo federal entregou ainda unidades odontológicas móveis para municípios de Sergipe e de outros 5 estados. Reportagem em Graziela Mendonça.
1: A Petrobras anunciou hoje mais de 72 bilhões de reais em investimentos no estado de Sergipe.
2: O valor será aplicado na retomada de fábrica de fertilizantes e também para exploração e produção de óleo e gás em águas profundas.
1: Hoje pela manhã, o presidente Lula visitou a fábrica, que terá capacidade para produzir 7% da demanda nacional.
9: Líder mundial na produção de alimentos, o Brasil ainda depende da importação de fertilizantes para garantir a produtividade no campo. Hoje, cerca de 80% dos insumos usados na agricultura vem do exterior. A ureia, principal fertilizante nitrogenado utilizado em culturas como milho, café, arroz e cana-de-açúcar, é um dos produtos mais importados pelo país. Para reduzir essa dependência, o governo do Brasil e a Petrobras anunciaram investimentos bilionários para ampliar as operações da fábrica de fertilizantes nitrogenados, a Fafem, em Laranjeiras, em Sergipe. Segundo a presidente da Petrobras, Magda Chambriard, com os investimentos, a fábrica vai ampliar a produção de ureia e atender 7% da demanda nacional de fertilizantes.
10: Essa Fafem daqui vai produzir 7% da demanda de fertilizantes nitrogenados do Brasil. Mas nós fizemos a mesma coisa na Bahia. Nós estamos completando a obra da UFN3, fábrica de fertilizantes, no Mato Grosso do Sul. Fizemos a mesma coisa no Paraná. Com esses empreendimentos, nós vamos ser capazes de entregar para o Brasil cerca de 35% da demanda de fertilizantes nitrogenados.
9: A unidade voltou a operar após um período de paralisação e já retomou a produção de amônia e ureia. A reativação da fábrica é considerada estratégica para fortalecer a indústria nacional e garantir mais segurança ao agronegócio brasileiro. Além da retomada da Fafem, os investimentos incluem o projeto Sergipe Águas Profundas, voltado à exploração de petróleo e gás no litoral sergipano. Com as novas plataformas, a Petrobras deve dobrar a produção de gás natural. Somados, os projetos da Petrobras terão investimentos de 72 bilhões e meio de reais e devem gerar cerca de 28 mil empregos diretos e indiretos no estado. É mais investimentos, maior produção nacional e menos dependência externa, defendeu o presidente Lula.
5: A Petrobras não é minha, o investimento aqui não é meu, é do nosso país. E vocês, petroleiros, acreditem na importância da Petrobras. Acredite na maravilha da Petrobras.
9: As duas plataformas, que serão instaladas em Sergipe, terão capacidade para produzir diariamente até 240 mil barris de óleo e processar 22 milhões de metros cúbicos de gás natural. De Aracaju, Sergipe, Pablo Mundim.
2: Após os Estados Unidos anunciarem que vão classificar o PCC e o Comando Vermelho como grupos terroristas, o governo brasileiro emitiu nota afirmando que o país rejeita qualquer forma de interferência externa em seus assuntos internos.
1: E que o Brasil tem travado um combate permanente contra essas organizações criminosas.
2: Hoje, lá em Sergipe, o presidente Lula pediu respeito à soberania brasileira.
1: O vice-presidente Geraldo Alckmin também se manifestou, lembrando as ações já adotadas para enfrentar o crime organizado.
11: O governo do Brasil divulgou hoje uma nota reafirmando a soberania nacional e o combate permanente a organizações criminosas no país. A manifestação ocorreu depois da decisão dos Estados Unidos de classificar o PCC, primeiro comando da capital, e o Comando Vermelho como grupos terroristas. A nota diz ainda que enfrentar essas organizações criminosas com firmeza é e continuará sendo prioridade do Estado brasileiro. Para o governo do Brasil, o terror causado por essas organizações que buscam obter lucro através do crime, especialmente pelo tráfico de drogas e armas, não pode ser confundido com o tipo de ação por motivos ideológicos, políticos e religiosos do terrorismo internacional. Durante um evento em Sergipe, o presidente Lula cobrou respeito ao Brasil e afirmou que combater o crime organizado passa também pela aprovação da PEC da Segurança Pública.
5: Não aceitamos ser tratado como moleque. Nós não aceitamos ser tratado como se fosse uma republiqueta. Eu trato um país pequeno com o mesmo respeito que eu trato a China, com o mesmo respeito que eu trato a Rússia, com o mesmo respeito que eu trato os Estados Unidos. Não brinque com a soberania desse país, não brinque com a nossa democracia. Se quiserem combater o crime organizado, não precisa pedir ajuda para ninguém. Aprove a PEC da segurança pública que está no Senado. Aprove a PEC que no mês seguinte terá o Ministério da Segurança Pública nesse país.
11: O vice-presidente da República e ministro do Desenvolvimento, Indústria, Comércio e Serviços, Geraldo Alckmin, também se manifestou sobre o assunto e afirmou que o Brasil combate o crime organizado de todas as formas.
12: O combate ao crime organizado, ele é feito por terra, mar e ar. O Congresso acabou de aprovar a lei antifacção, novos crimes foram listados, aumento das penas para o crime organizado e dificuldade da progressão penitenciária, da progressão de pena. Então, todo o empenho no combate ao crime organizado.
11: Uma reunião na Casa Civil nesta tarde com integrantes do Ministério da Fazenda e das Relações Exteriores discutiu os impactos dessa decisão norte-americana sobre o Brasil, principalmente nos campos jurídico, diplomático e financeiro. Em abril, durante sua viagem a Washington, o presidente Lula apresentou ao Departamento de Estado dos Estados Unidos uma proposta focada na inteligência e na cooperação internacional, que inclui ampliação dos controles sobre a lavagem de dinheiro praticada no exterior e sobre o tráfico de armas enviadas ao Brasil. Reportagem Graziele Bezerra.
2: Começou hoje o prazo para interessados em comprar caminhões, ônibus, micro-ônibus e implementos rodoviários pelo programa Move Brasil, para eles pedirem o financiamento.
1: O programa tem como objetivo estimular a substituição de veículos antigos por modelos mais modernos, eficientes e seguros.
2: E contribuir para a redução do consumo de combustíveis, emissão de poluentes, além de elevar a produtividade do transporte de cargas e a qualidade do transporte de passageiros.
1: Dezenas de instituições financeiras estão credenciadas pelo BNDES para fazer o financiamento com condições especiais, a depender do perfil do comprador.
13: O BNDES, Banco Nacional de Desenvolvimento Econômico e Social, abriu o protocolo para receber os pedidos de financiamento do BNDES Mais Mobilidade. A linha de crédito de até 21 bilhões de reais faz parte do Move Brasil, programa coordenado pelo Ministério do Desenvolvimento, Indústria, Comércio e Serviços para apoiar a renovação da frota de caminhões e ônibus no país. Podem pedir o financiamento caminhoneiros autônomos, pessoas físicas associadas a cooperativas, empresários individuais e empresas do setor de transporte rodoviário ou urbano, de cargas e passageiros. As condições de financiamento variam de acordo com o perfil do interessado. Para o caminhoneiro autônomo, o prazo de pagamento pode chegar a 120 meses, com até 12 meses de carência. Para a empresa do setor de transporte rodoviário ou urbano, de cargas, o prazo pode ser de até 60 meses, com até 6 meses de carência. Para a empresa do setor de transporte rodoviário ou urbano de passageiros, o prazo pode chegar a 120 meses, com até 6 meses de carência. Os juros ficam perto de 13% ao ano. Quem estiver interessado em dar entrada num pedido de financiamento para a compra de caminhões ou ônibus, deve procurar uma das instituições financeiras credenciadas pelo BNDES. Como explica o chefe de departamento da área de operações e canais digitais do banco, Rodrigo Alac.
14: Isso significa que dezenas de bancos, diferentes tipos, estão aptas a conceder crédito com essa linha do BNDES. Dessa forma, a sugestão que fica para quem estiver interessado, seja o frotista ou transportador autônomo cooperado, é que ele busque a instituição financeira que ele já tenha relacionamento. Isso vai agilizar na concessão de crédito, porque essa instituição já conhece o cadastro, já tem o perfil de crédito desse interessado e pode agilizar a concessão.
13: Segundo o superintendente da área de desenvolvimento produtivo e inovação do BNDES, João Pieroni, o apoio à compra de caminhões e ônibus vai trazer vários benefícios para a economia do país.
15: A nova versão do Move Brasil é fundamental para a renovação de caminhões e ônibus no país, rumo a novos veículos cada vez mais sustentáveis e eficientes. Isso gera, ao mesmo tempo, uma grande demanda para a indústria, que passa a investir cada vez mais em ampliação de capacidade produtiva, no desenvolvimento de novos produtos, agregando cada vez mais valor no país. Isso gera renda, emprego de qualidade e fortalece a indústria brasileira.
13: As instituições financeiras que receberem os pedidos de crédito têm até o dia 28 de agosto para dar entrada no sistema do BNDES. Reportagem André de Barros Lima.
2: Mais de 110 mil atendimentos médicos e odontológicos foram realizados em comunidades ribeirinhas e isoladas da Amazônia Ocidental.
1: É a Operação Acre, realizada pela Marinha no Vale do Juruá durante 4 meses, alcançando moradores do Acre e do Amazonas.
16: Ao todo, 8.810 pessoas receberam atendimento durante a operação, que percorreu regiões de difícil acesso, onde muitas vezes o transporte fluvial é a única forma de ligação com centros urbanos e serviços públicos essenciais. Além das consultas médicas, odontológicas e exames laboratoriais, a missão distribuiu 453 mil medicamentos para garantir continuidade de tratamentos em comunidades afastadas. Também foram aplicadas vacinas e realizados atendimentos preventivos voltados à saúde da população local. Comandante do navio, capitão de corveta Marcelo Camerino da Silva de Souza, traz mais detalhes.
17: Essa comissão mostrou mais uma vez que a presença da Marinha na Amazônia vai muito além da navegação. Em muitos lugares, o navio representa o único acesso à saúde, ao atendimento médico e à esperança para milhares de famílias ribeirinhas. Cada atendimento, cada medicamento entregue, cada mamografia realizada carregam dignidade, cuidado e presença do Estado, onde muitas vezes ninguém mais consegue chegar.
16: Um dos destaques da operação foi a realização realização de 1.022 mamografias em parceria com a ONG Américas Amigas. A iniciativa buscou ampliar o acesso ao diagnóstico precoce do câncer de mama para mulheres que vivem em áreas remotas da Amazônia, onde exames especializados nem sempre estão disponíveis. O comandante do navio também falou sobre a importância da missão ser realizada todos os anos.
17: Manter essa missão todos os anos é fundamental porque o povo amazônico precisa saber que não está esquecido. E para nós, militares, fica a certeza de que poucas missões têm um impacto humano tão grande quanto essa Operação Acre.
16: A Operação Acre integra as ações permanentes de assistência hospitalar da Marinha na região amazônica e tem como objetivo ampliar o acesso à saúde básica e especializada para populações ribeirinhas e indígenas em localidades isoladas do país. Reportagem Gabriel Pinheiro.
2: O INSS publicou hoje portaria que regulamenta a pensão que será paga às crianças e adolescentes, filhos de mulheres vítimas de feminicídio.
1: O direito à pensão é previsto por lei e a regulamentação vai permitir o início do pagamento de um salário mínimo por mês.
2: Tem direito à pensão os menores de 18 anos, cuja renda familiar por pessoa, ou seja, o valor da renda dividido entre os membros da família, seja igual ou inferior a um quarto do salário mínimo.
1: Além dos filhos biológicos, poderão receber o benefício em enteados e menores de idade que estiverem sob guarda da vítima. Eles devem comprovar que eram dependentes econômicos dela.
2: Para a presidente do INSS, Ana Cristina Silveira, a pensão especial é uma forma de garantir os direitos dessas crianças e jovens até o início da vida adulta.
18: Quando a mulher é vítima desse crime, filhos ficam órfãos,

0: Assistência Social.
1: O Brasil registrou a menor taxa de desemprego para o trimestre encerrado em abril deste 2012.
0: Com o mercado de trabalho aquecido, o governo do Brasil oferece mais oportunidades de capacitação para os trabalhadores.
1: E anunciou esse mês investimentos para ampliar a oferta de cursos de qualificação profissional em todo o país.
0: Ao todo, vão participar da iniciativa 31 entidades conveniadas ao SINE, o Sistema Nacional de Emprego.
2: Serão 30 milhões de reais do Fundo de Amparo ao Trabalhador para fortalecer a oferta de cursos de qualificação profissional em 14 estados e 17 municípios. Os recursos serão destinados a entidades conveniadas ao Sistema Nacional de Emprego, o SINE. O valor será dividido em duas modalidades. 15 milhões de reais serão repassados segundo os critérios do índice sociodemográfico. Esse índice leva em conta a realidade de cada estado ou município, observando os locais que mais precisam, com população maior e mais necessitada. Os outros 15 milhões serão distribuídos segundo o índice de gestão descentralizada, que observa se o ente federativo já executa ações de qualificação profissional. Bahia, Sergipe e Rio Grande do Sul estão entre os estados que vão receber mais recursos. O ministro do Trabalho e Emprego, Luiz Marinho, destacou que a ideia é apoiar locais com maior necessidade, mas também incentivar os que demonstraram capacidade de execução e entrega de cursos.
3: Nós temos muitas empresas com muitas vagas em aberto e precisa preencher muitas vezes adequando a qualificação, especialmente ao trabalhador e à trabalhadora que às vezes uma dica de aperfeiçoamento, de agregar mais conhecimento, possa fazer a grande diferença na empregabilidade.
2: Segundo o Ministério do Trabalho e Emprego, o objetivo do repasse das verbas é que cada local amplie a oferta de cursos, segundo as necessidades específicas do mercado de trabalho, e com isso, mais pessoas sejam empregadas. Reportagem Márcia Fernandes.
1: O governo do Brasil lançou uma campanha nacional para incentivar a separação e a destinação adequada de resíduos sólidos.
0: Com a mensagem "O resíduo que você separa vira renda na mão de quem recebe", a campanha destaca a importância da separação do lixo dentro de casa e reforça o papel dos catadores na cadeia de reciclagem.
1: A ideia é reduzir impactos ambientais, diminuir o volume de resíduos enviados aos aterros sanitários e ampliar a geração de renda para trabalhadores do setor.
0: Essas foram as notícias do Governo do Brasil.
1: Uma realização da Secretaria de Comunicação Social da Presidência da República.
0: Com produção da empresa Brasil de Comunicação.
1: Fique agora com as notícias do Poder Judiciário e do Congresso Nacional. Boa noite, bom final de semana.
0: A gente volta segunda-feira. Boa noite.
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6: Plenário do STF deve retomar a análise da chamada uberização no mês de junho.
7: Tribunal de Justiça do Amazonas cediu o encontro regional da magistratura Região Norte.
6: STJ aplica perspectiva de gênero para julgamento sobre ingresso de droga em presídio e mantém falta grave de preso.
7: Boa noite, eu sou Marcela Luiza.
6: E eu sou Walter Lima.
7: O presidente do Supremo Tribunal Federal, ministro Edson Fachin, marcou para junho a retomada do julgamento que vai definir regras para trabalho em aplicativo.
6: Os processos tratam da existência ou não de vínculo trabalhista entre motoristas e as plataformas digitais. Marcelo Della Libera.
8: A expectativa é que a corte busque um equilíbrio entre os direitos previstos na Constituição e os novos modelos de prestação de serviços. O presidente do Supremo, ministro Edson Fachin, afirmou que a corte está pronta para analisar a questão.
9: Nós fizemos audiências públicas, instruímos o processo, ouvimos os mais diversos setores interessados, tivemos também uma interlocução, um diálogo republicano importante com o parlamento e, mais uma vez, com entidades públicas e privadas. E chegou o momento agora de apresentar uma resposta para essas questões cruciais.
8: A decisão do STF poderá orientar milhares de ações judiciais em andamento no país sobre o tema.
7: Justiça do Amazonas é o primeiro tribunal a sediar o encontro regional

0: Regional da Magistratura Região Norte.
1: O evento ocorreu nesta sexta-feira e faz parte de uma iniciativa inédita do CNJ para fortalecer o diálogo entre os tribunais brasileiros. Vitória Vitor.
2: A abertura do encontro foi conduzida pelo presidente do Supremo Tribunal Federal e do Conselho Nacional de Justiça, ministro Edson Fachin, com foco na integração entre os tribunais da região e na discussão de políticas públicas para o fortalecimento do sistema de justiça. O encontro trouxe para o centro de debate temas ligados à tecnologia, inovação e às especificidades da Amazônia.
0: Mantida falta grave a preso que pediu a companheira para levar drogas ao presídio.
1: Nesse caso, o STJ aplicou a perspectiva de gênero para responsabilizar, não apenas a mulher. Fátima Uchoa.
3: A companheira do preso foi flagrada com maconha durante revista para ingresso no presídio. Ele declarou ser usuário e tê-la pressionado para levar a droga. Até então, o entendimento predominante no STJ afastava a responsabilização do apenado por falta de provas ou por considerar o ato apenas preparatório. Agora, a sexta turma do STJ manteve a falta grave contra o apenado por considerar que a conduta dele pode configurar participação no tráfico. Segundo o relator na sexta turma, ministro Rogério Schietti Cruz, punir só a mulher e não quem a induziu ou se beneficiaria da conduta reproduz seletividade punitiva e desigualdade de gênero.
0: Terminou hoje a 10ª edição da Semana da Conciliação Trabalhista.
1: Os trabalhadores puderam, de forma mais rápida, encerrar processos na Justiça. Larissa Batista.
4: Os dados parciais da 10ª Semana da Conciliação Trabalhista mostram uma arrecadação de mais de R$1,5 bilhão. Foram realizadas mais de 82.600 audiências e cerca de 408 mil pessoas foram atendidas. Já o número de processos conciliados passou de 24 mil. A ação foi encerrada nesta sexta-feira de forma simbólica, no Tribunal Regional do Trabalho da 6ª Região, em Pernambuco.
0: Em ano eleitoral, ter acesso rápido à legislação é essencial para quem trabalha com as eleições.
1: Pensando nisso, o TSE lançou a versão digital 2026 do Código Eleitoral anotado. Estevam Furtado.
5: O material reúne leis eleitorais atualizadas, notas explicativas e decisões da Justiça Eleitoral. Está disponível gratuitamente no catálogo de publicações e na biblioteca digital do TSE. A versão em PDF traz recursos como busca rápida, sumário clicável e navegação interativa, facilitando a consulta de temas como pesquisa eleitoral, prestação de contas e inteligência artificial.
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0: Uma boa noite.
1: Bom fim de semana e até segunda-feira.
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8: Eu sou Paula Groba.
9: E eu sou Ricardo Nakaoka.
8: E estes são os destaques de hoje do Jornal do Senado, que começa agora.
9: Senadores da oposição apresentam proposta de jornada flexível em resposta à PEC sobre escala 6x1.
8: Avança projeto que amplia a validade de laudos para pessoas com deficiência.
9: Senado volta a analisar seguro rural com juros menores e mais acesso a crédito.
8: Boa noite.
9: Boa noite.
8: A proposta que reduz a jornada semanal de trabalho de 44 para 40 horas ganhou um novo capítulo no Senado. Em resposta à mudança sugerida pelo governo e já aprovada na Câmara, senadores da oposição apresentaram uma alternativa que prevê jornadas flexíveis.
9: Pelo novo texto, as jornadas seriam flexíveis, com pagamento proporcional à carga horária. Os detalhes com o repórter Alexandre Campos.
10: Pela proposta da oposição, as partes poderão decidir por uma jornada menor de 20 horas de trabalho por semana, por exemplo. O valor da hora trabalhada será proporcional ao salário mínimo nacional ou ao piso da categoria, calculado com base na jornada máxima de 44 horas. Primeiro signatário da proposta, o senador Rogério Marinho, do PL do Rio Grande do Norte, acredita que esse modelo de jornada flexível, além de não prejudicar os empresários e evitar riscos de demissão, dá ao trabalhador a liberdade de decidir como melhor utilizar o seu tempo.
11: É assim que acontece, por exemplo, nos Estados Unidos. E veja, preservando todos os direitos do trabalhador que estão contidos no artigo 7º da Constituição, na sua proporcionalidade.
10: Para o senador Rogério Carvalho, do PT de Sergipe, a proposta da oposição, ao permitir uma jornada flexível, vai reduzir a renda do trabalhador.
12: 70% da população aprova a redução da jornada. E o que eles estão propondo é uma afronta a essa vontade, ou seja, é uma parte do parlamento de costas para a vontade popular.
10: A PEC que permite a flexibilização da jornada de trabalho está na Comissão de Constituição e Justiça.
8: Muitos alunos com altas habilidades acabam enfrentando desinteresse, isolamento e até abandono escolar por falta de acompanhamento adequado. Para mudar essa realidade, o Senado aprovou um projeto que cria uma política nacional voltada a estudantes com superdotação.
9: A proposta prevê identificação precoce, atendimento especializado e maior flexibilidade no ensino para garantir que esses talentos sejam desenvolvidos dentro das escolas. O texto segue agora para a sanção presidencial. Repórter Douglas Castilho.
13: O texto garante que a identificação da condição de neurodesenvolvimento seja feita de forma pedagógica através de um estudo de caso escolar. A relatora senadora professora Dorinha Seabra, do União do Tocantins, destacou que a falta de preparo das escolas tem levado à exclusão de jovens e defendeu a estruturação do sistema público para o devido acolhimento.
14: Essa é uma forma de garantir e respeitar as diferenças para que elas não se tornem barreiras para que essas crianças e jovens permaneçam nas nossas escolas.
13: A senadora Mara Gabrilli, do PSD de São Paulo, ressaltou que um dos objetivos da medida é identificar a dupla excepcionalidade, que é a coexistência entre altas habilidades e alguma outra condição associada, como uma deficiência ou transtorno.
15: Precisamos de uma política pública que enxergue esses estudantes de forma integral e evite que tantos talentos continuem invisíveis dentro das escolas.
13: O projeto permite que despesas de capital para a implementação das medidas da Política Nacional para Estudantes com Altas Habilidades ou Superdotação poderão ser contempladas com recursos públicos do PAC. O texto vai à sanção presidencial.
8: E atualmente, pessoas com deficiência precisam renovar periodicamente laudos e avaliações para ter acesso a benefícios e políticas públicas, mas essa exigência pode mudar.
9: Avançou no Senado um projeto que amplia o prazo de validade dessas avaliações e reduz a necessidade de reavaliações frequentes. Repórter Márcio Maturana.
16: Indeterminado nos casos de deficiência permanente ou irreversível. 5 anos nos casos de deficiência reversível ou progressiva. Esses prazos de validade para avaliação biopsicossocial de deficiência estão no projeto aprovado pela Comissão de Direitos Humanos, que agora segue para a votação final na Comissão de Assuntos Sociais. O relator da proposta, senador Flávio Arnes, do PSB do Paraná, criticou a frequência atual de avaliações.
17: Realmente, esse acesso a uma regularidade de avaliações, isso causa um transtorno gigantesco para as pessoas e para as famílias. Temos que ser menos burocráticos.
16: O autor do projeto, senador Alan Rick, do Republicanos do Acre, também destacou a atenção às famílias.
18: Imagine só o transtorno para a família, o custo disso, inclusive emocional para a família.
16: O projeto determina também que o prazo de validade da carteira de identificação da pessoa com transtorno do espectro autista, que hoje é de 5 anos, passe a ser de 10 anos para crianças e adolescentes sem necessidade de avaliação e indeterminado para quem tem mais de 18 anos.
8: Uma proposta que altera as regras do seguro rural vai voltar à análise dos senadores. O projeto foi modificado pela Câmara dos Deputados durante a votação e, por isso, retorna ao Senado.
9: O texto prevê taxas de juros menores e prioridade em operações de crédito. Repórter Pedro Pincer.
19: A proposta da senadora Tereza Cristina, do Progressistas de Mato Grosso do Sul, prevê taxas de juros menores e prioridade em operações de crédito rural amparadas pelo seguro rural. O projeto foi aprovado pela Câmara dos Deputados anos com mudanças. Entre elas, o detalhamento das cláusulas que permitem o uso do seguro rural como garantia em empréstimos rurais. Para o relator, senador Jaime Campos, do União de Mato Grosso, o seguro rural é fundamental para que os produtores do país possam enfrentar os prejuízos cada vez mais frequentes provocados pelas mudanças climáticas no campo.
20: Já teve gente que já replantou pela terceira vez soja aqui no Mato Grosso, lá que eu vi, que plantou, apostando na chuva, a chuva veio, botou cara, veio aquele sol de 45 graus, foi embora. Foi lá, deu outra replantada. Também não aconteceu. Já está na terceira.
19: O projeto trata também do fundo destinado à cobertura suplementar dos riscos do seguro rural, conhecido como Fundo Catástrofe. Previsto desde 2010, o mecanismo não chegou a ser implementado por falta de regulamentação e de aportes contínuos de recursos.
8: E o Brasil passa a ter a primeira Universidade Federal Indígena. A nova instituição, criada por lei sancionada pela Presidência da República, tem a missão de ampliar o acesso dos povos originários ao ensino superior e de unir a produção científica aos saberes tradicionais.
9: De acordo com a lei, a universidade poderá estabelecer processos seletivos próprios, que deverão ter percentual mínimo de seleção de candidatos indígenas. A reportagem é de Lana Dias.
21: A primeira Universidade Federal Indígena do Brasil terá sede em Brasília e deve valorizar, preservar e difundir os saberes dos povos indígenas brasileiros e latino-americanos, além de promover a sustentabilidade socioambiental dos territórios. O relator da proposta, senador Eduardo Braga, do MDB do Amazonas, reforçou que a universidade contribui para o protagonismo das comunidades.
22: A criação da UNID constituirá mais um importante passo no papel de protagonismo que os povos indígenas têm exercido na formulação de políticas públicas voltada para suas realidades.
21: A universidade poderá estabelecer processos seletivos próprios, que deverão ter percentual mínimo de seleção de candidatos indígenas. Os cargos de reitor e vice-reitor deverão ser ocupados obrigatoriamente por docentes indígenas. Os primeiros serão nomeados pelo ministro da Educação, até que a UNIND tenha estatuto para organização própria. De início, a instituição atenderá 2.800 estudantes em 10 cursos de graduação.
9: Com edição de Paula Groba e trabalhos técnicos de João Lira, o Jornal do Senado fica por aqui. Acompanhe agora as notícias do Tribunal de Contas da União e da Câmara dos Deputados. Boa noite.
8: Boa noite e um bom fim de semana.
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24: O Tribunal de Contas da União fiscalizou os programas de transferência de renda no país, como o Auxílio Gás, o Bolsa Família e o Benefício de Prestação Continuada. Juntas, essas três ações movimentaram mais de 270 bilhões de reais em 2024. O trabalho identificou sobreposição de benefícios, falhas na gestão e dificuldades para atender famílias em situação de vulnerabilidade. Para o ministro relator do processo no TCU, Jorge Oliveira, o principal problema é a falta de coordenação entre União, estados e municípios.
25: Os programas das três esferas de governo operam muitas vezes sem integração de dados, sem mecanismos efetivos de coordenação e sem uma visão consolidada da Política Nacional de Transferência de Renda.
24: O tribunal determinou que o governo federal adote medidas para melhorar a integração entre programas e tornar a gestão mais eficiente. Saiba mais em tcu.gov.br.
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26: Deputados alteram regras de internação do adolescente usuário de drogas.
27: Câmara aprova mudanças no seguro rural para cobrir prejuízos no campo.
26: Plenário repercute a aprovação da proposta que reduz a jornada de trabalho.
27: Boa noite. José Ayrton Félix Cirilo, do PT do Ceará, acredita que a redução da jornada semanal de trabalho pode beneficiar especialmente as mulheres, por causa da sobrecarga de tarefas profissionais e domésticas. Ele acrescenta que a medida representa uma conquista na valorização dos direitos trabalhistas.
26: Denise Pessoa, do PT do Rio Grande do Sul, observa que avanços tecnológicos que aumentam a produtividade permitem jornadas de trabalho menores, sem prejuízo econômico. Ela cita experiências internacionais e afirma que a redução da carga horária amplia o bem-estar, o equilíbrio social e a eficiência no trabalho.
27: ao destacar que o fim da escala 6x1 busca corrigir desigualdades históricas nas relações de trabalho, Gervásio Maia, do PCdoB da Paraíba, defende ainda mais políticas do governo federal voltadas à valorização do trabalhador. O deputado registra também a mobilização popular em torno do tema.
26: Reginaldo Lopes, do PT de Minas Gerais, cita estudos que relacionam o aumento da produtividade com a redução da carga horária de trabalho. O parlamentar alerta para o crescimento das doenças psicológicas por causa das escalas exaustivas.
27: Carlos Aratini, do PT de São Paulo, acusa a oposição de tentar barrar o fim da jornada 6x1 ao propor emendas consideradas radicais de última hora. O congressista lembra que o Partido Liberal tentou fixar um prazo de 10 anos para a transição da proposta.
26: Alfredinho, do PT de São Paulo, critica a bancada do PL por tentar confundir a população ao propor a jornada 4x3. De acordo com o deputado, o partido sempre se posicionou contra os direitos dos trabalhadores e a redução da escala de trabalho.
27: Rogério Correia, do PT de Minas Gerais, reforça que o Partido Liberal apresentou emendas à redução da jornada de trabalho que previam 10 anos de transição e o aumento da carga horária. Segundo o deputado, historicamente o PL favorece empresários com recursos públicos.
26: Érica Cocai, do PT do Distrito Federal, celebra os índices atuais de empregos e critica o que chamou de cinismo da oposição em relação à jornada de trabalho. Ela lembra que o PL assinou emendas que previam prazo de 10 anos para implementar a nova carga horária e para atrasar o processo de mudanças.
27: Para Tarcísio Mota, do PSOL do Rio de Janeiro, a oposição tentou manipular a opinião pública, mas a pressão popular forçou uma mudança no discurso conservador diante da necessária redução da jornada de trabalho. Ele reitera que o progresso social depende de leis que protejam o trabalhador contra a exploração.
26: Por outro lado, Kim Kataguiri, do Missão de São Paulo, critica o fim da escala 6x1 e afirma que mudanças constitucionais por si só não garantem alterações práticas nas condições de trabalho. De acordo com o parlamentar, a medida pode gerar efeitos diferentes dos esperados no mercado de trabalho.
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23: Agricultura.
27: A Câmara aprovou mudanças no seguro rural com uso de recursos do orçamento para cobrir prejuízos do produtor. O repórter Antônio Vital acompanhou a votação.
1: A Câmara dos Deputados aprovou o projeto que altera a legislação sobre seguro rural, que protege os produtores contra perdas provocadas por fenômenos climáticos, pragas e quedas do preço. Entre outras medidas, a proposta torna obrigatória a previsão de recursos do orçamento e a participação do governo federal no fundo que vai cobrir os pagamentos. Além disso, torna esse orçamento imune a corte de verbas. A proposta também define que o seguro rural é isento do pagamento de tributos federais, diretos ou indiretos. A obrigação foi criticada pelo deputado Kim Kataguiri, do Missão de São Paulo.
2: A gente já tem um orçamento que é 92% de despesas obrigatórias e cria-se aqui mais uma despesa obrigatória, e aí a gente vai carimbar ainda mais despesas, por mais que haja feito acordo com o governo para que haja o limite, ainda assim nós estamos positivando, nós estamos colocando na lei que nós teremos uma despesa de caráter continuado obrigatório.
1: O projeto estabelece que o contrato de seguro rural passa a ser uma das garantias das operações de crédito, ou seja, condiciona benefícios do crédito rural, como juros menores e prazos maiores, à contratação de seguro rural pelo produtor. A proposta dá prazo máximo de 30 dias para que o produtor receba o prêmio pelos prejuízos sofridos. Para isso, os produtores terão que fornecer dados precisos sobre o tamanho da área e a data da colheita, para que a seguradora calcule o valor do prêmio. O projeto, que já tinha sido aprovado pelo Senado, recebeu parecer favorável do relator, deputado Pedro Lupion, do Republicanos do Paraná, coordenador da Frente Parlamentar da Agropecuária. De acordo com o relator, as mudanças são necessárias para aumentar o uso do seguro rural no país, que hoje cobre menos de 3% da área total da lavoura. Segundo ele, o projeto dá mais previsibilidade e segurança jurídica para o produtor rural. No plenário, o relator foi o deputado Arnaldo Jardim, do Cidadania de São Paulo.
3: Nós temos hoje uma baixa cobertura de seguro rural. Daquilo que é a área plantada no nosso Brasil, nesse instante a cobertura de seguro é apenas de 7,8%. Portanto, a tentativa aqui é fazer com que isso se amplie, dando mais segurança, dando mais estabilidade a todos que produzem e que possam cumprir a sua missão, assim como maior segurança jurídica.
1: O texto altera ainda a gestão do fundo, criado em 2010, que serve como garantia para os riscos do seguro rural. O fundo passa a contar com a participação, com direito a voto, das seguradoras, empresas da cadeia produtiva do agronegócio e cooperativas de produção agropecuária, na proporção do número de cotas adquiridas. O texto aprovado também retira da lei que trata do fundo o limite atual de R$4 bilhões relativo à participação do governo federal como cotista. O projeto que altera a legislação sobre seguro rural voltou para análise do Senado. Da Rádio Câmara de Brasília, Antônio Vital.
23: Meio Ambiente.
26: Os parlamentares aprovaram novas punições internacionais para o vazamento de óleo no mar. O repórter José Carlos Oliveira tem mais detalhes.
4: A Câmara dos Deputados aprovou a nova redação da Convenção Internacional sobre Responsabilidade Civil por Danos Causados por Poluição por Óleo. O Tratado da Organização Marítima Internacional existe desde 1969 em resposta ao vazamento de 120 mil toneladas de petróleo no litoral de França e Inglaterra dois anos antes. Também criou o Fundo Internacional de Compensação por Danos Decorrentes da Poluição por Petróleo. O texto foi atualizado em 1992 e no ano 2000, com algumas alterações que vêm sendo gradativamente aprovadas pelos países membros da Organização das Nações Unidas, como explica o relator deputado Nilton Tato, do PT de São Paulo.
5: Tem uma nova convenção internacional que já tem mais de 140 países signatários e esse projeto de lei é para que o Brasil faça parte dessa nova convenção, que traz maiores responsabilidades para pessoas jurídicas e pessoas físicas que porventura sejam responsáveis de forma acidental ou de forma proposital pelo derramamento de óleo e de petróleo nos mares, aumentando inclusive a faixa de proteção do mar daquilo que está sob responsabilidade do Brasil.
4: Para mostrar a importância da medida, Nilton Tato citou o vazamento de mais de 5 mil toneladas de petróleo cru no litoral do Nordeste e do Sudeste do Brasil em 2019. Trata-se do maior desastre e crime ambiental já registrado no litoral do Brasil, ainda não inteiramente desvendado e com sérios impactos socioambientais e econômicos.
5: Quando tem esse tipo de derramamento, você tem impacto, seja para a biodiversidade, para a fauna dos mares, mas também tem consequências do ponto de vista social e econômica. Lembram quanto que prejudicou o turismo em boa faixa do Nordeste, aquelas manchas? Então é um pouco isso, é de como é que a gente cria, então atualiza a legislação brasileira de acordo com normas internacionais para a gente evitar que tenha essas consequências.
4: Entre as novidades da Convenção Internacional está o aumento dos limites de indenização a ser paga pelos proprietários de navios petroleiros nos casos de acidente com poluição por derramamento de óleo. Outra mudança amplia a área considerada para a responsabilização civil dos poluidores. Antes, o limite era o de mar territorial, até 22 quilômetros da costa dos países. Agora, esse limite vai até a zona econômica exclusiva, situada até 370 quilômetros da costa. Da Rádio Câmara de Brasília, José Carlos Oliveira.
23: Transportes.
27: Os deputados aprovaram um projeto que estabelece regras de segurança para motoristas profissionais. O texto foi aprovado pelas comissões da Câmara e agora será analisado pelo Senado. A repórter é Maria Neves.
6: A Comissão de Constituição e Justiça da Câmara aprovou o projeto do deputado Reginaldo Lopes, do PT de Minas Gerais, que estabelece quais devem ser os padrões de segurança e saúde de motoristas profissionais. Pelo texto, esses trabalhadores deverão seguir exclusivamente as especificações dos fabricantes dos veículos, em conformidade com a homologação da autoridade competente. De acordo com Reginaldo Lopes, a falta de clareza nas regras sobre padrões de segurança causam dificuldades para os motoristas profissionais que, diante de diferentes interpretações, não conseguem saber qual conduta devem seguir. O relator na Comissão de Constituição e Justiça, deputado Alex Manente, do Cidadania de São Paulo, concorda com o autor. Para Manente, a atual falta de clareza nas regras gera insegurança jurídica.
7: As faltas de clareza nas regras de padrões de segurança causam dificuldade para os motoristas profissionais que, diante de diversas interpretações que surgem no tema, não conseguem saber qual a conduta e regra que devem cumprir, o que muitas das vezes acabam por prejudicar os profissionais, como também as melhores práticas para a segurança quanto para a atividade. Para garantir tanto a segurança para a atividade como também para a saúde dos motoristas, esse projeto de lei busca deixar claras regras para a atividade.
6: O relator na Comissão de Viação e Transportes, deputado Ricardo Aires, do Republicanos do Tocantins, também argumenta que a proposta contribui para a simplificação do ordenamento jurídico ao reduzir interpretações contraditórias e facilitar a atuação das autoridades. Ricardo Aires sustenta ainda que as especificações dos fabricantes são parâmetros fundamentados em padrões rigorosos de engenharia e segurança, desenvolvidos e testados para garantir o desempenho adequado dos veículos e a proteção dos ocupantes. Da Rádio Câmara de Brasília, Maria Neves.
23: Justiça.
26: O plenário da Câmara aprovou regras para a internação de adolescentes, usuários ou dependentes de drogas. Vamos saber os detalhes com o repórter Antônio Vital.
1: A Câmara dos Deputados aprovou o projeto que permite a internação de adolescentes usuários de drogas em comunidades terapêuticas, instituições que acolhem dependentes químicos e muitas vezes são ligadas a igrejas. O projeto original, apresentado pelo deputado pastor Sargento Isidório, do Avante da Bahia, garantia aos pais ou responsáveis o direito de internar à força adolescentes com menos de 18 anos nesse tipo de estabelecimento. Segundo o autor da proposta, a internação é uma maneira de tirar os adolescentes do crime. Ele deu como exemplo a comunidade terapêutica que fundou no município de Candeias, na Bahia. Depois de muita discussão e críticas do PT e do PSOL no plenário, o texto final apresentado pelo relator, deputado Dr. Fernando Máximo, do PL de Rondônia, autoriza a internação voluntária, a pedido dos pais ou, na falta deles, a pedido de autoridade administrativa, desde que haja laudo médico que aponte a necessidade de internação para preservar a integridade física do adolescente. Nesses casos, a internação e a alta do adolescente devem ser comunicadas imediatamente ao Conselho Tutelar e ao Ministério Público. Hoje, o Conselho Nacional dos Direitos da Criança e do Adolescente, o CONANDA, proíbe a internação de crianças e adolescentes em comunidades terapêuticas. Resolução do CONANDA determina que esse atendimento deve ser feito pela Rede de Atenção Psicossocial do Sistema Único de Saúde, o SUS, preferencialmente nos Centros de Atenção Psicossocial Infanto-Juvenil, CAPS-I, ou nos Centros de Atenção Psicossocial Álcool e Drogas, CAPS-AD. Deputados do PSOL e do PT criticaram a possibilidade de internação em comunidades terapêuticas. Para a deputada Érica Cocai, do PT do Distrito Federal, não há comprovação de que esse tratamento seja eficaz.
10: Nós já fizemos várias inspeções em várias comunidades terapêuticas. Algumas não tinham atenção da saúde ali dentro. Apenas havia um processo de catequização. Catequização substituindo a necessidade de termos um atendimento multidisciplinar. Nós temos inúmeros relatórios que indicam que as comunidades terapêuticas, em grande medida, provocam uma série de violações de direitos.
1: O relator, deputado Dr. Fernando Máximo, explicou o acordo que permitiu a aprovação da proposta.
11: Nós fizemos algumas alterações para que haja um consenso com o governo, com a esquerda, e eles pediram para a gente tirar, por exemplo, internação compulsória. Essa internação agora vai ser voluntária, o jovem adolescente querendo, ou quando os pais quiserem que ele seja internado, ou por determinação judicial, ou por algum laudo médico mostrando que aquela criança precisa ficar internada.
1: O projeto aprovado obriga que o adolescente acolhido nessas instituições frequente aulas de educação básica. A exceção é para casos de adolescentes ameaçados por facções criminosas. Também obriga que essas instituições possuam equipe técnica multiprofissional nas áreas de saúde e assistência social, além de estrutura com aspecto residencial, áreas de lazer, esportes, espaços culturais e salas de aula. O projeto que permite a internação de adolescentes, usuários ou dependentes de drogas em comunidades terapêuticas seguiu para análise do Senado. Da Rádio Câmara de Brasília, com informações de Daniela Lessa, Antônio Vital.
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23: Presidência.
27: Inteligência artificial e mudanças nas regras para microempreendedores individuais, temas em análise na Câmara, foram destacados pelo presidente da Casa, deputado Hugo Mota. A reportagem é de Luiz Gustavo Xavier.
13: O presidente da Câmara, Hugo Mota, afirmou que vai trabalhar para que a comissão especial que debate a regulamentação da inteligência artificial no país vote o texto até o dia 9 de junho e para que a proposta vá ao plenário até o final do mês de junho. Mota deu declaração no evento Brasil Tech Summit, que debateu os avanços e os desafios da economia digital. O presidente defendeu um marco regulatório que possa aliar liberdade econômica, política e de expressão com a responsabilidade de quem atua nesse meio. Segundo ele, não há mais espaço para distorcer a regulamentação digital e chamar essa responsabilização de censura.
14: Porque se fazia muito uma dicotomia que liberdade e responsabilidade não poderiam andar juntas. E hoje eu penso que todos se conscientizam que é possível sim aliar a liberdade econômica, não é? Aliar a liberdade política, a liberdade de opinião, há um tipo também de responsabilização sobre quem está atuando nesse meio. É esse o papel que nós, parlamentares, temos que cumprir, andando numa linha muito tênue de não desequilibrar para nenhum dos lados.
13: Outra pauta que está em discussão na Câmara é o que aumenta o faturamento das MEIs. O presidente afirmou que é preciso analisar o impacto fiscal de eventuais mudanças no faturamento dos microempreendedores individuais. Segundo ele, o texto já aprovado pelo Senado está em análise pela comissão especial criada para debater o tema. Os senadores aprovaram o limite de R$ 130 mil reais anuais e a contratação de até 2 funcionários. Atualmente, para ser enquadrado como MEI, o faturamento da empresa deve ser de até R$ 81 mil reais e é permitida a contratação de apenas 1 funcionário. Para Mota, antes de votar, é preciso avaliar se as contas públicas toleram tal mudança.
14: Nós vamos entender primeiro a questão do impacto fiscal, por isso o diálogo com o governo, para que a gente possa fazer uma proposta que as contas públicas suportem. Eu digo sempre que papel em branco suporta que você escreva tudo. Nós temos que fazer o diálogo e a construção política para que aquilo que seja aprovado seja na prática efetivado e venha a se tornar, de fato, uma melhora para todas essas empresas, milhões de empresas no Brasil.
13: Em relação ao projeto de lei encaminhado pelo Executivo com urgência constitucional, que trata do detalhamento da redução da jornada de trabalho, Mota afirmou que ainda não há um cronograma para votar o texto. Ele afirmou que vai aguardar a aprovação pelo Senado da PEC 6x1. O parlamentar disse ainda que acredita que os senadores darão celeridade à proposta. Da Rádio Câmara de Brasília, Luiz Gustavo Xavier.
26: Termina agora o jornal Câmara dos Deputados, produzido pela Rádio Câmara. O programa teve trabalhos técnicos de Wellington Teles e apresentação de Luciana Vieira e Val Monteiro. Boa noite.
27: A Voz do Brasil volta na segunda-feira. Uma boa noite para você e um bom fim de semana.
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1: 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Luan City Festival, São Paulo.

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1: Há muitos anos passados, no mundo existia uma jovem encantadora. O seu nome era Luzia. Um moço apaixonado casar com ela queria. Explicando, foi dizendo: que lindos olhos tem. Eu queria seu amor e seus olhos também. Mas Luzia respondeu: estes olhos são seus, mas casar não me convém.

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1: 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O rapaz era casado, a mulher deu de implicar: vão, cê manda o velho embora se não quiser que eu vá. O rapaz, coração duro, com o velho foi falar: é para o senhor se mudar, meu pai eu vim lhe pedir. Hoje aqui da minha casa o senhor tem que sair. Leve este couro de boi que eu acabo de curtir, pra lhe servir de coberta aonde o senhor

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1: Louvado seja nosso Senhor Jesus Cristo, para sempre seja louvado e sua Mãe Maria Santíssima. Está começando o Santo Dia com Maria desse sábado, na nossa Escola do Santo Rosário. 6 horas da manhã e hoje somos convidados a entrar novamente no cenáculo. Na semana passada, contemplamos os discípulos reunidos em oração esperando a promessa de Jesus. Havia medo, insegurança, portas fechadas, mas havia também a perseverança. Hoje continuamos esse mistério, porque chega o momento em que o céu rompe o silêncio. Hoje contemplamos o fogo do Espírito Santo descendo sobre a Igreja nascente. Queremos rezar, unindo o nosso coração à Virgem Maria, a Senhora de Pentecostes. Rezemos juntos. Ave Maria, cheia de graça, o Senhor é convosco. Bendita sois vós entre as mulheres e bendito é o fruto do vosso ventre, Jesus. Santa Maria, Mãe de Deus, rogai por nós, pecadores, agora e na hora de nossa morte. Amém. O livro do Atos dos Apóstolos descreve Pentecostes de maneira impressionante. Um vento forte, línguas como que de fogo, os discípulos transformados. Talvez o mais bonito não esteja nos sinais exteriores, embora eles sejam impressionantes, mas está na mudança interior daqueles homens e mulheres. E Pedro é um ótimo exemplo disso. Pouco tempo antes tinha negado Jesus diante de uma criada ali que interrogou a ele se ele conhecia Jesus, e ele negou por 3 vezes. Agora, cheio do Espírito Santo, anuncia Cristo publicamente sem medo algum. O homem continua sendo Pedro, mas já não vive da mesma maneira. E isso nos ajuda a compreender algo muito importante. O Espírito Santo, ele não vem apenas para emocionar, mas ele vem para transformar profundamente os corações. Há pessoas que procuram apenas experiências fortes, sentimentos intensos, momentos extraordinários, mas a ação mais profunda do Espírito Santo acontece, quase sempre, de modo silencioso e muito concreto. Ele fortalece a alma, dá coragem para continuar, ilumina a consciência, corrige aquilo que está desordenado, faz nascer perseverança onde antes havia medo. E aos poucos vai formando um coração novo. Pentecostes não foi apenas um momento bonito para os discípulos, foi um novo começo. Até então, eles estavam fechados. Depois de Pentecostes, eles saem, anunciam, enfrentam perseguições, deixam de viver apenas para si mesmos. O Espírito Santo coloca a Igreja em movimento, e Nossa Senhora está ali no meio deles. E isso também é muito significativo. Maria aparece no nascimento de Jesus e aparece também no nascimento da Igreja. No silêncio de Nazaré, ela acolheu a ação do Espírito Santo, agora no cenáculo, continua presente, enquanto o mesmo Espírito transforma os discípulos. Ela permanece como mãe, não ocupando o centro, mas ajudando os outros a permanecerem abertos à ação de Deus. Talvez hoje exista algo dentro de você que precise ser renovado também. Há momentos em que a alma vai se cansando, a esperança diminui, a fé perde força. A pessoa começa a viver apenas no automático. E Pentecostes nos recorda que Deus não abandona aquilo que parece enfraquecido. O Espírito Santo continua sendo fogo, continua iluminando, continua fortalecendo, continua transformando pessoas reais com limitações reais. Às vezes imaginamos que só os grandes santos experimentaram isso, mas basta olhar honestamente para os discípulos. Eram homens frágeis, medrosos, imperfeitos, e é justamente sobre eles que o Espírito Santo desce. Isso consola muito, porque significa que Deus não espera encontrar perfeição para agir. ele procura disponibilidade. O Espírito Santo não age apenas em momentos extraordinários, ele trabalha também nas pequenas mudanças invisíveis. Uma pessoa que volta a rezar, alguém que decide perdoar, uma alma que recomeça depois de cair, um coração que volta a ter esperança. Tudo isso já é ação do Espírito Santo. É possível que hoje o Senhor não esteja pedindo grandes coisas. Talvez Ele pede uma abertura do nosso coração, permitir que o Espírito Santo entre nas áreas cansadas da vida, nas feridas antigas, nos medos escondidos, na fé enfraquecida. Porque quando Deus encontra espaço, algo começa a mudar. E o fogo do Espírito não destrói a alma, purifica, aquece, ilumina. Nossa Senhora continua reunindo os filhos nesse cenáculo espiritual que é a Igreja. E continua repetindo silenciosamente aquilo que sempre fez: conduzir todos até Cristo. Que nós possamos rezar e pedir frequentemente: vinde Espírito Santo, como um pedido verdadeiro por uma transformação plena em nossa vida. Rezemos juntos. Senhor, nós te pedimos hoje o dom do teu Espírito Santo. Olha para aquilo que está cansado dentro de nós, para as áreas da nossa vida que perderam força, para os medos, desânimos e fraquezas que carregamos. Acende novamente a tua luz em nosso coração, dá-nos coragem para viver a fé, força para perseverar e humildade para permitir que tu nos transformes. Nossa Senhora do Cenáculo, Mãe da Igreja Nascente, permanece conosco. Ensina-nos a esperar o Espírito Santo com confiança, a acolher a ação de Deus sem resistência e a viver com o coração aberto ao Senhor. Que este sábado reacenda em nós o desejo de santidade, de conversão e de uma vida mais cheia da presença de Deus. Amém. Que Nossa Senhora, Mãe de Pentecostes, abençoe o seu sábado, o seu final de semana, todos os momentos que você viverá com a sua família, com os amigos, na sua comunidade. Este foi mais um Santo Dia com Maria, que vai ao ar nas manhãs de segunda a sábado, sempre às 6 horas da manhã, aqui na Rádio Superdifusora FM 94,5. Nós estivemos reunidos em nome do Pai, do Filho e do Espírito Santo. Amém. Salve Maria.

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1: Certa vez uma caneta foi passeá-la num sertão. 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

0: cientista político e colunista da Bandeirantes, Fernando Schiller, o novo posicionamento dos Estados Unidos é consequência da demora do próprio governo.
1: O governo brasileiro sempre foi contra essa classificação do PCC, do Comando Vermelho, como organizações terroristas. Internamente não oferece nenhuma solução crível. Imagina que nós estamos no último, praticamente no último semestre do governo, e o governo ainda esperando a promulgação da PEC da Segurança Pública, que não tem nenhum poder para resolver esse problema nenhum da segurança pública no Brasil, é apenas uma reestruturação administrativa ali, burocrática dos órgãos de segurança, né, para criar um Ministério da Segurança Pública, vai criar onde? Em novembro, do último mês do governo, para oferecer alguma saída no Brasil para essa questão. E o governo agora não sabe o que fazer, porque sempre foi contra, só que nesse momento ser contra, quando há claramente uma maioria da população, enfim, do sistema político, enfim, favorável a esse tema.
2: No Congresso, o clima é tenso, o vice-líder do PL na Câmara, o Biratan Sanderson, provocou o governo.
3: Tudo isso produto da irresponsabilidade do governo Lula, do governo da esquerda, que tinha que agir e não age.
0: O deputado federal Rogério Correia, do PT, reagiu.
4: Nós temos as nossas próprias condições, estamos fazendo, de combater o crime organizado.
2: Lula planeja uma conversa direta com Donald Trump para tentar reverter a medida, mas não agora.
0: A ideia é primeiro consolidar programas de colaboração com os Estados Unidos voltado às áreas de inteligência e tráfico de drogas e armas.
2: A avaliação do governo é de que a decisão foi influenciada pelo que ministros chamam de ala mais radical da Casa Branca, como o secretário de Estado, Marco Rubio.
0: Bandeirantes, 7 horas e 6 minutos.
2: Os Estados Unidos debatiam há meses a inclusão do PCC e do Comando Vermelho na lista de grupos terroristas.
0: Correspondente da Bandeirantes em Nova York, Eduardo Barão, tem mais detalhes.
5: Desde o início do atual mandato, em janeiro de 2025, o presidente Donald Trump acelerou a inclusão de grupos criminosos estrangeiros na lista de organizações enquadradas como terroristas pelo governo americano. Foram pelo menos 12 inclusões. A maioria na América Latina, como os cartéis mexicanos de Jalisco e Sinaloa, a gangue MS-13 de El Salvador e as facções Trem da Aragua e Cartel de Los Soles na Venezuela. Agora, o PCC e o Comando Vermelho estão na mesma designação. Num comunicado, o Departamento de Estado alertou que os grupos comandam milhares de membros e orquestram ataques brutais contra policiais, autoridades públicas e civis brasileiros. A classificação do PCC e do Comando Vermelho como grupos terroristas internacionais vale a partir de 5 de junho. E acontece depois de reuniões do senador e pré-candidato à presidência Flávio Bolsonaro com o presidente Donald Trump e com Marco Rubio, chefe da diplomacia americana, no começo da semana. A decisão do governo Trump amplia o leque de ações que os americanos podem usar. O FBI, a Polícia Federal dos Estados Unidos, que está no Departamento de Justiça, continuará tendo papel central em investigações criminais, como lavagem de dinheiro e tráfico internacional. A diferença é que agora o Departamento de Defesa também estará investigando. No primeiro momento, PCC e Comando Vermelho passarão a ser tratados como ameaça à segurança nacional dos Estados Unidos. A partir daí, outras ações podem ser adotadas, como a imposição de sanções contra bancos. Isso virá se a Casa Branca identificar que as facções usam instituições financeiras do Brasil para movimentar valores. E se esses bancos também tiverem negócios com empresas americanas. Na prática, isso poderia afastar o capital estrangeiro, gerando prejuízos bilionários ao país. Outra consequência é uma possibilidade considerada remota para ações das Forças Armadas dos Estados Unidos no Brasil, sem aval de autoridades brasileiras. Foi após a designação como terroristas de cartéis venezuelanos que o Pentágono lançou a operação que capturou o ditador Nicolás Maduro em janeiro deste ano. Desde o ano passado, oficiais da Casa Branca já haviam pedido ao governo brasileiro que enquadrasse o PCC e o Comando Vermelho como grupos terroristas. Essa lista foi criada por Washington em 1997, durante a gestão de Bill Clinton. Atualmente, estão nesta lista grupos como Boko Haram e o Estado Islâmico, oriundos da África, e a Al-Qaeda, o Hamas e o Hezbollah, no Oriente Médio. Em quase 30 anos, mais de 20 grupos foram excluídos da relação, como as FARC, Forças Armadas Revolucionárias da Colômbia. A relação é revisada a cada 5 anos por ordem do Congresso americano.
2: Bandeirantes, agora 7:09.
0: A classificação dada pelos Estados Unidos ao PCC e ao Comando Vermelho põe as duas facções na mesma lista usada para enquadrar grupos terroristas internacionais.
2: A medida anunciada pelo Departamento de Estado americano preocupa, no entanto, autoridades brasileiras.
0: Maior autoridade do país no combate ao primeiro comando da capital, Lincoln Gaquia, classifica a decisão como grave.
2: Para o promotor do Ministério Público de São Paulo, o posicionamento pode gerar consequências não só para a soberania nacional,
0: mas tende a prejudicar também o trabalho contra o crime organizado.
2: Hoje, as investigações contra PCC e Comando Vermelho envolvem cooperação entre polícias e órgãos de inteligência.
0: Um novo enquadramento. O assunto ganha status de segurança nacional para os Estados Unidos.
2: Isso significa que órgãos como a CIA e setores militares americanos podem assumir parte das operações de inteligência, como explica Lincoln Gaquia.
6: Isso foi dito para mim, inclusive, no final do ano, por policiais do FBI que estiveram aqui no Brasil. Eles também não sabem, de fato, né, se essas trocas de informações continuarão a ser tão fluidas como são hoje, diretas, ou se alguma dessas informações possam passar a ser classificadas como confidenciais ou secretas, e aí eles têm a informação, mas não vão poder compartilhar.
0: Deputado federal pelo Progressistas e ex-secretário da Segurança Pública de São Paulo, Guilherme Derriti, defende a medida.
7: É uma vergonha que o nosso país precise depender de uma outra nação para classificar aquilo que é óbvio. Que o PCC e o Comando Vermelho são, sim, terroristas. A principal importância e relevância dessa classificação do PCC e Comando Vermelho como organizações terroristas é a possibilidade de colaboração internacional na área de investigação e inteligência. Vai ter um grande aliado, que é o governo americano, que dispõe dos mecanismos de inteligência mais sofisticados do mundo, reconhecidamente.
2: O Conselheiro Nacional de Segurança Pública e Defesa Social, Mário Sarrubo, teme que a classificação possa abrir margens para pressões diplomáticas.
0: E até mesmo para operações militares unilaterais.
8: Hipoteticamente, eu não acredito que isso aconteça, essa decisão pode permitir e pode efetivamente consagrar uma incursão de forças americanas em território nacional. Isso é uma hipótese que tem que ser considerada, ela não é imediata, eles poderão escalar nesse sentido a partir dessa designação, mas eu acredito de fato que não vá acontecer, mas seria algo que coloca a nossa soberania em risco.
2: Investigações recentes revelaram que as facções usam postos de combustíveis, fintechs e empresas de fachada para lavar dinheiro do tráfico.
0: Um novo enquadramento, empresas com qualquer tipo de relação financeira com recursos ligados às facções poderão entrar no radar das autoridades americanas.
2: Desembargadora do Tribunal de Justiça de São Paulo, Ivana Davi, avalia que o Brasil sempre negligenciou o combate a essas organizações criminosas.
9: O Brasil, ele demorou muito. Ele foi muito lento, por exemplo, a tipificação de organização criminosa. Tivemos uma lei um pouco antes, mas a lei que efetivamente usamos até hoje é de 2013. Nós estamos falando de PCC na década de 90. E essa letargia, além de fazer essas organizações criminosas crescerem e se tornarem bilionárias, nós tivemos essa falta de força, de poder, de energia, eu usaria assim, para efetivamente o combate dessas organizações criminosas.
0: A legislação antiterrorismo brasileira não se aplica a facções como o PCC e Comando Vermelho.
2: O argumento central é que essas organizações têm motivações econômicas não ideológicas. Critério que, no Brasil, diferencia crime organizado de terrorismo.
0: Para o governo americano, o poder transnacional dessas facções e a violência empregada justificam a nova classificação.
2: A decisão eleva a tensão diplomática entre os dois países e coloca o crime organizado no centro de uma disputa que envolve segurança, economia, soberania e geopolítica.
0: Bandeirantes, 7:13.
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11: Em vez de frases de efeito de ano eleitoral, ouvir a voz de uma autoridade considerada a maior do Brasil no combate ao crime organizado é uma exigência do momento e do bom senso. Lincoln Gaquia, com sua experiência, começa dizendo que classificar PCC e Comando Vermelho como terrorismo é, no mínimo, um erro técnico, que não ajuda e pode prejudicar o combate ao crime, com essas interferências previstas dos possíveis dos Estados Unidos, inclusive atuando sob o nosso sistema financeiro. Fácil entender que as organizações criminosas no Brasil são mafiosas e assim deviam ser tratadas e combatidas. Sabemos que o Brasil vem perdendo essa guerra faz tempo, como já reconhecia Fernando Henrique numa entrevista que fiz com ele no final do último mandato. O crime evoluiu e vem evoluindo muito mais do que as forças que o combatem. E hoje tem tentáculos em 28 países. Não se fez o dever de casa enquanto o crime ampliava seus domínios, desconhecendo limites, como se vê no caminho do dinheiro. Um combate organizado, integrado e coordenado nacionalmente contra as máfias do Brasil, incluindo parcerias eficientes e bem estruturadas com outros países, é o que precisa e deveria ser adotado e fortalecido, muito acima de interesses eleitorais.
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0: Bandeirantes, 7 horas e 20 minutos.
2: Lula afirma que vai reapresentar o nome de Jorge Messias para a vaga de ministro do Supremo Tribunal Federal.
0: Uma regra do Senado impede, no entanto, uma nova votação de um mesmo indicado pelo presidente ainda neste ano.
2: De Brasília, repórter Márcio Rocha.
21: Mesmo com a rejeição durante a votação em abril deste ano, o presidente Luiz Inácio Lula da Silva vai indicar novamente o nome do advogado-geral da União, Jorge Messias, para a vaga deixada pelo ministro do Supremo Tribunal Federal, Luiz Roberto Barroso, que se aposentou. O presidente confirmou a indicação em um evento que anunciou mais investimentos da Petrobras no estado de Sergipe. Durante o discurso, Lula afirmou que ficou triste com a derrota imposta pelo Senado, que reprovou a indicação do presidente por 42 votos a 34 em uma votação secreta no plenário da Casa. Para ele, Messias não foi rejeitado por falta de competência técnica ou por qualquer irregularidade na trajetória pública, mas porque a decisão dos senadores foi motivação exclusivamente política. Lula elogiou o indicado, afirmando que ele é um dos melhores advogados do país e um dos homens mais íntegros do Brasil, e afirmou que tomou a decisão em defesa da prerrogativa constitucional que tem para indicar ministros do Supremo. O presidente também disse que a rejeição no Senado não teve uma justificativa técnica, mas afirmou que os senadores têm o direito de barrar o indicado apenas se houver dúvidas sobre a capacidade jurídica ou conduta pessoal, mas não por mera disputa entre partidos. Para Lula, se isso se repetir, existe a possibilidade do país perder a civilidade e o direito de convivência na adversidade, que é o que garante a democracia brasileira, e que o Senado não pode simplesmente derrotar por derrotar.
22: E vou mandar por respeito à função presidencial. Sou eu que indico. O Senado pode derrotar alguém se ele não tiver competência jurídica. Então o Senado diga: eu não vou votar em você porque você é um advogado mequetrefe, porque você não é advogado coisa nenhuma. Eu não vou votar em você porque está com a fita suja, você é ladrão, você bateu na sua mulher. Diga isso. O que não pode simplesmente é derrotar por derrotar, porque não tem explicação.
21: O advogado e professor de direito da Faculdade Presbiteriana Mackenzie Brasília, Rodolfo Tamanarra, lembra que a indicação para o Supremo é um processo complexo e que tanto a presidência da República quanto o Senado precisam estar em sintonia.
23: Como a fala do presidente foi de que ele não poderia abrir mão da prerrogativa, a gente tem que considerar que essa prerrogativa, de fato, se coloca, né, na indicação, inicialmente, mas tem que considerar que a gente estaria aqui diante de um ato complexo, né? Ou seja, um ato que ele precisa ter, vamos dizer assim, a conjugação de interesses, tanto da presidência quanto do Senado. Eu acho que isso é importante a gente ter no radar para mostrar que exatamente o Senado, né, e o Senado tem sido cobrado, né, exatamente pelo exercício dessa competência que ele tem, que ele estava, de fato, fazendo pouco uso dela.
21: A rejeição de Messias foi a primeira de um indicado à Suprema Corte em 132 anos. A última vez tinha sido no governo do Marechal Floriano Peixoto, em 1894.
0: Bandeirantes, 7 horas e 23 minutos.
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0: O agronegócio e o consumo das famílias puxam o crescimento da economia brasileira no primeiro trimestre de 2026.
2: Segundo o IBGE, o PIB registrou um crescimento de 1,1% no período. O país movimentou 3 trilhões de reais.
0: Em comparação com o primeiro trimestre de 2025, o PIB avançou 1,8%.
2: Já o indicador acumulado dos últimos 12 meses teve uma alta de 2%.
0: Projeções do Fundo Monetário Internacional indicam que o Brasil deve retomar ainda neste ano a posição de 10ª maior economia do mundo.
2: No ano passado, o país perdeu o posto para o Canadá.
0: O FMI estima que a economia brasileira vai crescer 1,9% em 2026. Anteriormente, a organização projetava uma alta de 1,6%.
2: No primeiro trimestre, a agropecuária liderou o crescimento produtivo, alta de 2%. A indústria registrou alta de 1% e o setor de serviços, 0,5%.
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6: agropecuária é um dos principais destaques positivos do PIB. O setor costuma puxar o crescimento em começo de ano, porque é quando está no auge a colheita da safra agrícola, uma safra boa. O crescimento de 1,1% no primeiro trimestre é uma aceleração forte, depois de um segundo semestre do ano passado, praticamente com a economia andando de lado. O mercado de trabalho vem ajudando e também as medidas de estímulo do governo, como a isenção do imposto de renda para quem recebe até R$5 mil. O crescimento não ficou restrito à agropecuária, essa é uma notícia boa também. A indústria cresceu, setor de serviços, incluindo comércio, consumo das famílias, do governo e também investimentos. Vale destacar a alta da construção civil, beneficiada pela expansão do programa Minha Casa Minha Vida e também a alta na produção de petróleo, estimulada pelo conflito no Oriente Médio. A expectativa é que o crescimento seja um pouco menor agora, daqui para frente, porque a gente está aí com alta da inflação e endividamento. Agora, os estímulos do governo devem, ainda assim, garantir um crescimento em torno de 2% esse ano, parecido com o do ano passado. A economia brasileira tem se mostrado mais resistente a choques. Se você olhar de 2022 para cá, o crescimento médio está em torno de 3%, maior dos últimos 40 anos. A preocupação é que tem muito gasto público, está gerando inflação e juros altos, que dificulta o crescimento no futuro.
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2: O quinto sinal está marcando 7h30. Hora oficial do Brasil. 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
8: Olá, bom dia para você ligado no Jornal Primeira Hora. Eu sou Antônio Luiz e agora você ouve os destaques regionais. Vai começar o mês de junho e o CRAS itinerante continua levando orientação e prestação de serviços para os bairros da zona rural de Itapetininga. A unidade móvel orienta sobre transferência de renda, Bolsa Família, benefício de prestação continuada, inclusão e atualização do Cadastro Único, oficinas de qualificação profissional, visitas domiciliares de equipe da saúde, entre outros benefícios. Atenção para a agenda da próxima semana. Terça-feira, dia 2, a unidade estará na Igreja Católica do Rio Acima, das 10 da manhã às 3 da tarde. Já na quarta-feira, dia 3, os serviços chegam à Escola Adriana Porto Rocha, no Morro do Alto, das 9 da manhã à 1 da tarde. A agenda completa para o mês de junho está no site itapetininga.sp.gov.br. Para mais informações, basta ligar para o número 34721750. E vale destacar que o CRAS itinerante é uma iniciativa da Prefeitura de Itapetininga por meio da Secretaria de Assistência Social. A cidade de Buri recebe a carreta de mamografia até sábado da semana que vem, portanto, dia 6 de junho. O veículo está estacionado na Praça 9 de Julho. A iniciativa faz parte do programa Mulheres de Peito do Governo do Estado e tem como finalidade auxiliar no acesso à triagem e ao diagnóstico do câncer de mama para as mulheres. O atendimento é destinado a mulheres acima de 35 anos que não tenham realizado mamografia nos últimos 12 meses. Aquelas que têm entre 35 e 49 anos e acima de 74 anos precisam apresentar pedido médico. Mulheres de 50 a 74 anos podem realizar o exame com a apresentação do RG e do cartão do SUS. O serviço funciona de segunda a sexta-feira, exceto no feriado de Corpus Christi, das 8 da manhã às 5 da tarde, com distribuição de até 50 senhas por dia. Hoje, sábado, o atendimento ocorre das 8 ao meio-dia com até 25 senhas. A entrega das senhas é feita por demanda espontânea e por ordem de chegada. Em caso de alteração no exame, as pacientes serão encaminhadas a um serviço de referência do SUS para a realização de exames complementares ou tratamento. A paixão pelo futebol e o clima da Copa do Mundo ganham espaço na tradicional Feira da Lua em Itapetininga. O evento, que acontece todas as quartas-feiras, recebe encontros para troca de figurinhas. A feira acontece no Largo dos Amores, na região central da cidade, a partir das 6 horas da noite. A proposta é reunir jovens e adultos apaixonados por futebol e colecionismo em um ambiente de lazer e convivência. Além das barracas gastronômicas e atrações tradicionais da feira, o espaço conta com uma tenda e mesas reservadas especialmente para a troca de figurinhas. O encontro é gratuito e aberto ao público. Para participar, basta levar o álbum e as figurinhas repetidas. Esse foi o Boletim de Notícias da Superdifusora, comigo, Antônio Luiz. Eu volto logo mais no Jornal do Meio-Dia. 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Segue Jornal Primeira Hora.
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0: da Leite. Bom dia, Maju.
1: Bom dia.
2: Oi, Robson, Silvânia, um bom dia a vocês, bom dia a todo mundo ligado aqui na Bandeirantes. Essa medida foi liberada pela Agência Nacional de Vigilância Sanitária nesta sexta-feira, a retomada da produção na fábrica da IP em Amparo, no interior de São Paulo. Mas tem um ponto importante, porque essa nova decisão vale apenas para os produtos identificados pelo final de lote 1, fabricados a partir de 1º de abril de 2026. Então, os produtos que foram fabricados a partir dessa data, eles foram autorizados, mas continua a suspensão do comércio, distribuição e do uso dos produtos de numeração final 1 fabricados até 31 de março de 2026, data que você pode conferir na embalagem do produto. Então, se o produto foi fabricado até 31 de março de 2026, esse produto deve permanecer armazenado em um local seguro, não deve ser descartado, e a liberação vai ocorrer ali diante, conforme a empresa apresentar os laudos dos laboratórios autorizados pela Anvisa. Lembrando que inicialmente a Anvisa havia informado que o uso e a venda dos produtos estava liberada, pouco tempo depois se retratou, afirmando que somente a fabricação havia sido retomada. Então é importante essa informação dos produtos a partir do dia 1º de abril, estão autorizados. Essa suspensão parcial das atividades na fábrica do interior de São Paulo e a proibição do uso desses produtos no lote final 1 foi aplicada a partir do dia 7 de maio, isso depois que uma avaliação técnica identificou risco de contaminação em itens fabricados nessa unidade ali em Amparo, no interior. Então, essa liberação acontece depois de uma inspeção que aconteceu na quinta-feira, terminou ontem, realizada pela agência em parceria com o Centro de Vigilância Sanitária de São Paulo e também o Centro de Vigilância de Campinas e da cidade de Amparo. Então, os técnicos constataram a adequação das principais ações corretivas que têm sido implementadas pela IP desde a suspensão dessas duas linhas de produção. A empresa apresentou um plano de ação para atender os 76 requisitos sanitários identificados nessa inspeção em abril deste ano. Volto com vocês.
0: Obrigado, Maju. São 7h37.
1: O Conselho Federal de Medicina proíbe o uso de PMMA em todo o Brasil.
0: A determinação foi feita ontem à noite e já começa a valer a partir de terça-feira, dia 2 de junho.
1: A substância polimetilmetacrilato está proibida para uso de fins estéticos ou reparadores e só poderá ser usada em tratamentos de lipodistrofia em pacientes com HIV.
0: A medida acontece na semana em que uma mulher morreu em São Paulo após fazer preenchimento em uma clínica de
1: A
0: estética.
1: decisão, no entanto, só vale para os médicos.
0: O Conselho Federal de Medicina já tinha pedido a proibição total de comércio para a Anvisa, mas isso ainda não aconteceu.
1: A agência recomenda que o produto seja usado apenas no preenchimento do rosto e do corpo e na correção de deformidades no rosto, no pós-tratamento de pessoas que foram infectadas com HIV.
0: Bandeirantes 7:38.
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1: A decisão do governo americano de classificar o PCC e o Comando Vermelho como grupos terroristas leva a uma troca de farpas entre Lula e o senador Flávio Bolsonaro.
0: O presidente classificou o episódio como um ato antipatriótico do pré-candidato do PL.
1: Na última terça-feira, o parlamentar tinha pedido a Donald Trump uma mudança no tratamento das facções pelo governo americano.
0: Ontem, Lula partiu para o ataque contra Flávio Bolsonaro.
4: Eu estou muito triste hoje com a notícia de que o secretário dos Estados Unidos da América do Norte, um tal de Marco Rubio, disse que os Estados Unidos, disse que os nossos criminosos aqui são terroristas e que os americanos podem fazer intervenção. Por que que eu estou triste? Primeiro porque essa tal de Comando Vermelho, esse tal de PCC, eles são terroristas para as comunidades brasileiras, para a sociedade brasileira. Então eles são terroristas e nós vamos combatê-los aqui dentro. Nós aprovamos uma lei antifacção e aprovamos a lei de combater o crime organizado. E vamos combater. Eles não são terroristas que o Trump quer. Eu tive 3 horas cumprindo esse Trump. 3 horas com ele. Entreguei 4 documentos para eles. Um deles era o combate ao crime organizado. O seu Marco Rubio não estava lá. Positivamente.

0: Primeiro porque ele estivesse preparado para ajudar um filho de um bolsonarista que é candidato à eleição aqui nesse país, que não tem vergonha na cara de trair a nossa pátria, de nos Estados Unidos pedir intervenção americana no Brasil.
1: Flávio Bolsonaro reagiu durante o evento de lançamento da pré-candidatura do senador Sérgio Moro ao governo do Paraná, em Curitiba.
2: O pré-candidato à presidência pelo PL procurou neutralizar o discurso usado pelo governo contra a decisão tomada pelos Estados Unidos.
1: E afirmou que o petista defende que brasileiros que vivem em territórios dominados pelo crime organizado não mereçam ter soberania.
3: Olha o que Lula falou hoje, a gravidade disso. Integrantes de CV e PCC. Ele disse, nossos criminosos não podem ser tratados como terroristas, eu estou muito triste. Nossos não, Lula, seus criminosos. Seus criminosos. Porque o que o Lula fez foi o seguinte, gente. Existem 50 milhões de brasileiros que moram em áreas dominadas por CV, PCC e essas organizações narcoterroristas. O que ele fez foi o seguinte, falar para esses 50 milhões de brasileiros que eles não merecem soberania, que eles não merecem ter paz, que eles não merecem ter oportunidade, porque o Lula está defendendo a soberania do CV e do PCC. E a gente não vai admitir isso.
2: Ronaldo Caiado, do PSD, criticou o governo e apoiou a decisão anunciada pelos americanos.
4: O que realmente é um descrédito enorme para o presidente Lula e para todo o governo do PT. É mostrar que não é capaz sequer de garantir a segurança no país dele e que essa insegurança hoje e o crime no país hoje está contaminando outros países no mundo.
1: Pré-candidato pelo Novo, Romeu Zema também contestou o tom adotado pelos petistas.
5: PT diz que tratar facção como terrorismo ameaça a soberania do Brasil, que isso facilita uma intervenção americana no Brasil. Pera aí, como assim? Quem ameaça a nossa soberania é exatamente o PCC e o Comando Vermelho.
2: Já Renan Santos, do Missão, afirmou que a decisão do governo americano não vai mudar a situação do crime organizado no Brasil.
6: Isso aqui é um marketing pro Flávio Bolsonaro e pro Trump. No fundo, isso não vai mudar a situação brasileira. A polícia brasileira tem força, tem honra e eu não vou tirar dela o direito histórico de destruir o crime organizado no Brasil.
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2: O senador Rodrigo Pacheco descarta concorrer ao governo de Minas Gerais e vai deixar a política.
1: De Belo Horizonte, repórter Eliseu Júnior.
7: Grande esperança do presidente Lula para o palanque em Minas Gerais, estado considerado peça-chave nas eleições, o senador Rodrigo Pacheco, do PSB, bateu o martelo e afirmou que não será candidato ao governo mineiro.
8: Tenho 12 anos de vida pública, fui deputado federal e senador, presidente do Senado do Congresso Nacional por 4 anos, tenho uma vida plenamente realizada e é sempre um momento da gente avaliar ciclos, né? E há o fechamento de ciclo na política que eu decidi fazer.
7: A declaração foi feita durante um evento realizado em São Paulo. O nome de Rodrigo Pacheco ganhou força para a disputa pelo governo de Minas, após manifestações públicas de Lula convidando o senador a entrar na corrida eleitoral. Pacheco chegou, inclusive, a aparecer entre os primeiros colocados em pesquisas de intenção de voto para o cargo. Com a desistência, o PT agora precisa recalcular a rota e definir um nome para representar o presidente no estado. O senador evitou indicar possíveis candidatos para a disputa, mas afirmou que o PSB possui bons nomes para concorrer ao governo.
8: Temos nomes bons em Minas Gerais para cumprir essa missão. Você próprio, na sua pergunta, cita o nome do Josué Gomes da Silva, que foi presidente da Fiesp, é mineiro, filho do nosso saudoso vice-presidente José Alencar. Assim como temos também o ex-procurador-geral de Justiça, Jarbas Soares, são dois nomes que estão filiados ao PSB. Obviamente, no momento oportuno, esses partidos vão sentar, vão tratar e vão definir um nome para candidatura ao governo, a vice-governador.
7: Rodrigo Pacheco também voltou a afirmar que a possibilidade de ocupar uma vaga no Supremo Tribunal Federal é um assunto superado e que respeita a decisão do presidente Lula, que indicou o advogado-geral da União, Jorge Messias. Ao comentar sobre uma eventual indicação ao Tribunal de Contas da União, caso surja uma vaga, Pacheco afirmou que a possibilidade não é cogitada.
1: Bandeirantes 7h45.
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11: Quarta etapa da temporada 2026 da Copa Truck B8B20, o GP Prometeon, que será disputado neste fim de semana no Autódromo Internacional de Interlagos, teve sua programação aberta oficialmente nesta sexta-feira fria, na Zona Sul paulistana. Foi um dia que teve dois protagonistas. Na Pro, Leandro Totti foi o autor da volta mais rápida na pista de 4.309 metros, ao ser o único a andar abaixo de 2 minutos e 5 segundos no primeiro treino com o Iveco 73 da Vanuatu Racing. Na segunda sessão entre os feras, o mais rápido foi Felipe Toso. Na Elite, quem deu as cartas foi Nicolas Giafone, vice-líder do campeonato, 20 tentos atrás do gaúcho Maicon Ronsen, o piloto da R9 Competições, comandou as duas sessões do dia com o Volkswagen 31.
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15: Jogando em casa mais uma vez, a seleção norte-americana quer fazer a melhor campanha de sua história. E para isso aposta muito no Capitão América, como é conhecido Christian Pulisic. Meio-campista de 27 anos, já foi o capitão da seleção na última Copa do Mundo, em 2022, em que marcou um gol e serviu uma assistência, o que ajudou a seleção a chegar às oitavas de final. Dessa vez, novamente mais experiente, Pulisic é o responsável por capitanear a seleção americana em meio a muitas expectativas sobre o desempenho de um time que recebeu muito investimento nos últimos anos. Pulisic atua no Milan da Itália, também tem passagens pelo Chelsea e pelo Borussia Dortmund no futebol europeu e para muitos é considerado o jogador norte-americano mais bem-sucedido da história. Com os holofotes de uma Copa do Mundo, Pulisic pode, quem sabe, atrair as atenções de um povo que é apaixonado por esporte, mas que não dá tanto valor às estrelas do seu futebol.
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1: O julgamento dos acusados pela morte do menino Henry Borel, no Rio de Janeiro, entra neste sábado no sexto dia de trabalhos.
2: A capital fluminense, repórter Felipe Macon tem as últimas informações.
16: O pai de Henri, Leniel Borel, afirma que o último fim de semana que passou com o filho de 4 anos foi maravilhoso. Leniel prestou depoimento no tribunal do júri do caso no início da noite desta sexta-feira. Ao todo, 13 testemunhas de um total de 27 já foram ouvidas até o quinto dia de julgamento do caso da morte do menino Henri Borel. Segundo o pai da criança, na hora de buscar Henri com a mãe e a avó, ele já tinha percebido que ele apresentava uma marca no nariz e outra na perna. Liniel disse ainda que nos últimos fins de semana com o filho, ele já demonstrava resistência em retornar para a casa da mãe. No entanto, na época, ele e outras pessoas interpretavam o comportamento como uma reação à separação dos pais, que havia acontecido há cerca de 6 meses. Questionado sobre os machucados, Liniel afirmou que não insistia no assunto porque a mãe, Monique Medeiros, havia pedido que ele evitasse ser incisivo para não prejudicar a relação de Henri com o padrasto Jairim. Antes de entregar o menino de volta a Monique Medeiros, ele chegou a dizer que Henri começou a demonstrar nervosismo e teve ainda episódios de vômito. Liniel foi perguntado ainda sobre o porquê mudou a percepção dele de Monique como mãe, já que antes ele via a mulher como uma pessoa que zelava pelo bem-estar do filho. De acordo com ele, conversas e informações mais aprofundadas envolvendo familiares e outras pessoas próximas permitiram que ele mudasse de opinião. Monique Medeiros e o padrasto do menino Jairo Souza Santos Júnior, o Dr. Jairinho, seguem presos e são réus por homicídio qualificado, tortura e coação no curso do processo. Jairinho é acusado de ser o autor das agressões que levaram à morte de Henri. Antes de Liniel, também nesta sexta-feira, prestou depoimento o médico legista Luiz Ayrton de Paiva, que afirmou que Henri já estava sem vida ao chegar ao hospital pelas provas reunidas. O parecer dele foi o mesmo do perito Luiz Carlos Leal Prestes, que também prestou depoimento e descreveu a morte do menino como lenta e dolorosa, citando multiplicidade de lesões, incluindo as que causaram hemorragia interna.
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15: As informações do esporte deste final de semana você acompanha agora no Primeira Hora da Rádio Bandeirantes, começando com os principais destaques deste final de semana. A gente vai falar de Copa do Mundo, de seleção brasileira, da última rodada do Brasileirão, mas antes, destaque absoluto para João Fonseca, que fez história no tênis, jogou em Roland Garros e representou bem demais o Brasil. É isso aí, ganhou de Novak Djokovic, um dos maiores tenistas da história, o maior vencedor de Grand Slams em todos os tempos do tênis mundial. E João Fonseca, com apenas 19 anos, não só foi páreo, como venceu de virada o tenista sérvio. Vale destacar, ele saiu perdendo por 2-0 e conseguiu uma virada impressionante. Mostrou muita força de vontade o João Fonseca para chegar pela primeira vez à quarta rodada de Roland Garros. Realmente um feito impressionante para um garoto tão jovem e que ainda vai ganhar tantos jogos assim no tênis. Vamos ouvir o que disse João Fonseca logo depois deste feito impressionante em Roland Garros.
20: Que prazer foi, quer dizer, que ídolo que nós temos, e é um prazer apenas pisar na quadra contra ele. É a minha primeira vez enfrentando ele, então eu apenas agradeço a ele e muito feliz.
15: Muito bem, é isso aí. Emocionado João Fonseca pelo feito. O Novak é um dos ídolos do João Fonseca e justamente por conta disso ele ficou tão feliz com essa conquista, essa vitória. E ele segue adiante. E neste domingo ele vai à quadra novamente contra o Casper Ruud, norueguês, também um dos grandes nomes do tênis mundial. Mais um desafio gigantesco que o João Fonseca vai encarar e a gente segue na torcida por ele em Roland Garros. E falando no verde e amarelo, no Brasil, no que dá orgulho pro povo brasileiro, vamos falar de seleção brasileira, que tem amistoso neste final de semana, Brasil e Panamá, no Rio de Janeiro, e claro que a Bandeirantes estará por lá nas reportagens de Luiz Fabiani, que está por dentro de tudo no dia a dia da seleção brasileira. A situação do Neymar, o momento do Carlo Ancelotti preparando esse time para a Copa, e é claro que ele traz seu destaque também aqui na Bandeirantes. Fala, Fabiani, bom dia!
21: É isso, Miliose, um abraço para você e para todo mundo que acompanha o Pulo do Gato aqui na Bandeirantes. A seleção brasileira se despede da Granja Comari neste sábado, logo depois de uma sequência de trabalhos. Foram 3 dias intensos com o técnico Carlo Ancelotti, sendo somente um deles com ordem tática, esboçando a escalação do time que deve ir a campo contra o Panamá no domingo, no Maracanã, e quem sabe fazer a estreia no Mundial contra Marrocos, no dia 13 de junho. Antes disso, a seleção brasileira aguarda os retornos de Gabriel Magalhães, Gabriel Martinelli e Marquinhos, trio que disputa ainda hoje a final da Liga dos Campeões e se apresentam à seleção brasileira somente no Estados Unidos. Portanto, um provável Brasil para esse amistoso de amanhã, com Alisson, Wesley, Bremer, Léo Pereira e Alexandro, Casemiro e Bruno Guimarães, os meio-campistas, e um quarteto ofensivo de Rafinha, Luiz Henrique, Vinícius Júnior e também o Matheus Cunha. Expectativa de mais explicações no decorrer do dia sobre a situação de Neymar e, claro, foco total, a princípio no Panamá e no embarque rumo aos Estados Unidos, que ocorre na segunda-feira. Milhose!
15: Muito bem, muito bem. É claro que o Fabiani vai acompanhar também o jogo Brasil e Panamá na Bandeirantes. E claro que, além de seleção brasileira, temos outros destaques neste final de semana. É o último de rodada do Campeonato Brasileiro antes da pausa para a Copa do Mundo. As equipes querendo fechar bem aí essa participação, já sem muitos jogadores que vão estar representando as suas seleções, mas vale 3 pontos e os times, claro, não podem vacilar antes da pausa para o Mundial. Vamos com os jogos deste sábado, porque é o seguinte: a partir das 16h já tem bola rolando para Flamengo e Coritiba, no Rio de Janeiro, mesmo horário de Atlético Paranaense e Mirassol. Depois, em Porto Alegre, tem Grêmio e Corinthians. Corinthians já sem o Memphis Depay, que se apresentou à seleção holandesa, e também tem no mesmo horário, às 17h30, Bahia e Botafogo. Pensando na zona de rebaixamento, tá o Santos, hein? Preocupado com a situação santista, e entra em campo na Vila Belmiro às 20h contra a equipe do Vitória. No domingo, para fechar a rodada, às 11h, tem Bragantino Internacional, além de Vasco e Atlético Mineiro, Palmeiras e Chapecoense, o Cruzeiro pegando o Fluminense para fechar o último jogo de Brasileirão aí, antes da pausa para o Mundial. Remo e São Paulo jogam no norte do nosso país. São essas informações do esporte deste final de semana, e é claro, qualquer atualização, qualquer nova informação, você acompanha ao longo da programação da Rádio Bandeirantes.
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1: Apresentação, Robson Ramos e Silvânia Alves.
2: Diretor responsável, João Carlos Saad.
1: Bom dia, Brasil.
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0: Super Difusor FM, 8 horas 7 minutos. Muito bom dia para você, ouvinte ligado aqui no Sertão de Outrora. Sertão de Outrora, instantes de saudade. Eu, Antônio Rodrigo, estou por aqui pelo estúdio, pela técnica, enquanto a gente aguarda aí o Luiz Júnior, né, o Juninho, que apresentará o programa diretamente da Comercial Peixoto. Muito bom dia para você, muito obrigado pela sua audiência, muito obrigado pela sua companhia, você que é fã do compadre Felisbino, você que é fã de toda a sequência de programas Rancho do Felisbino, Sertão de Outrora, muito bom dia e seja muito bem-vindo. Hoje é sábado, dia 30 de maio, último sábado do mês de maio, agora 8 horas 8 minutos, temperatura aí por volta dos 13 graus, aquele friozinho gostoso, para quem pode ficar embaixo da coberta, então melhor ainda. Estamos juntos aqui em mais um sábado, e eu já nem vou enrolar muito por aqui não, viu? 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
0: Bom dia, Newton Peixoto!
3: Bom dia, Antônio! Bom dia a todos, a Super Difusora aí! Bom dia a todos os ouvintes, clientes! Um abraço pro compadre Felisbino, que ainda tá lá se resguardando aí da... Mas daqui uns dias já tá de volta.
0: Exatamente. Compadre Felisbino.
3: Aqui já também, a Janaína, João Messias, todos os colaboradores. Estamos aqui, Antônio, até as 12h30 para melhor atender aos nossos clientes. Um abraço a todos.
0: Maravilha, vamos. Newton Peixoto.
3: Show de bola. Vamos tocando mais o barco aqui.
0: Vamos tocando o barco. Newton Peixoto falou muito bem. Compadre Felisbino está se recuperando, está muito bem. O Luiz Júnior, daqui a pouco, ele chega e passa mais detalhes pra gente de como que tá o compadre Felisbino, mas você aí que é fã, você do outro lado do rádio, pode ficar tranquilo que o compadre Felisbino tá se recuperando nessa época de frio, né? Então a gente, nós mais novos, que a gente já fica ruim, uma gripe, imagina o compadre Felisbino que já é de mais idade, mas ele tá muito bem. Apesar dos 80 e poucos anos, o compadre Felisbino tá muito bem, está se recuperando.
3: Fica embaixo da cobertura, Antônio.
0: Exatamente.
3: Não aparece nem as orelhas dele.
0: E nesse frio, e nesse friozinho ainda, né? Não tem, tem coisa melhor?
3: Um abração.
0: Tem coisa melhor nesse friozinho, Nildo Peixoto?
3: Não tem. Um cobertorzinho cedo vai bem.
0: Exatamente.
3: Newton, quer que eu passe pro Zazac e pra Janaína também, pra dar um alô?
0: Opa, manda pro Zazac pra gente já dar um bom dia pra ele também.
3: Um abraço, Antônio.
0: Abraço. Zazá tá chegando então para trazer um bom dia pra gente. Antônio. Bom dia, Zazá, seja bem-vindo aí a mais uma edição do Sertão de Outrora.
4: Obrigado, um bom dia para você, para todos os ouvintes, aqui pro Nilton Peixoto, Janaína, João Messias. Um bom dia especial pro compadre Felisbino, que Deus ajude que ele se recupere logo para voltar. E mandar aqui também um bom dia pro Marcelo Nanino, pré-candidato federal também. Bom dia para ele e toda a família.
0: Um bom dia, então, dado a todos. Zazá,
4: a todos.
0: Zazá, foi fácil sair debaixo da coberta hoje?
4: Foi um pouquinho difícil, viu? Não é fácil não, viu, Antônio?
0: Não é fácil. Eu confesso também que eu fiquei meio assim... Acho que eu vou sair, mas não tem como. Tem conta pra pagar, tem que sair.
4: É aquela briga com o cobertor, sabe? Sai ou não sai?
0: É uma briga entre o cobertor e o boleto. Quem ganha? Valeu, Zazá. Até a Janaína tá por perto aí?
4: Está sim, eu vou passar pra ela.
0: Opa, então tá chegando. Então a Janaína. Janaína com certeza vai trazer aquelas ofertas pra desapertar a botina. Janaína, bom dia.
5: Bom dia, Antônio. Tudo bem?
0: Tudo jóia. E por aí?
5: Aqui tudo ótimo. Friozinho e tá tudo ótimo.
0: Deu trabalho pra sair debaixo da coberta também?
5: Ah, hoje deu, viu?
0: Você sai um pouco mais cedo, né? Porque você tem que vir de Tatuí?
5: Não, venho daqui mesmo.
0: Ah, você vem daqui mesmo.
5: Isso.
0: Mas deu trabalho também.
5: Ah, deu trabalho, né? Eu levantei no quinto despertador.
0: Nossa, até que você levantou cedo ainda. Foi a briga entre o boleto e a coberta também ou não?
5: Ah, tem que ser, né? Não tem como não.
0: Tá certo. Janaína, você já tem ofertas pra trazer pra gente aí?
5: Tenho sim.
0: Então,
5: deixa eu mandar um bom dia primeiro então aqui pro Zazá,
0: isso.
5: Um bom dia pro Bino que tá de molho lá, logo logo está de volta.
0: Isso.
5: Um bom dia pro João Messias, um bom dia pro Nilton Peixoto e para todos os nossos amigos e colaboradores aqui da Comercial Peixoto e da Super Difusora também.
0: Muito obrigado e tá dado então um bom dia para todos os nossos amigos aí, Comercial Peixoto e os ouvintes da Super Difusora. 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
0: 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Obrigado, Janaína. Já fala pro Nilton Peixoto aumentar o volume do rádio aí na loja, fazer todo mundo curtir a Super Difusora, porque já vamos começar o programa com a música que ele mais gosta.
5: Já estamos aumentando aqui.
0: Opa.
5: Então vamos igual o compadre Felizino, soqueteia?
0: Exatamente, soqueteado então.

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1: Super Difusora, 8 horas 28 minutos. Seguimos com o Sertão de Outrora aqui. 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
5: Super Difusora, 8 horas 42 minutos. Já vai virar o relógio, 8:43. 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Vou até combinar uma coisa com o Emerson aqui. Emerson, vamos fazer o seguinte. Passa seu recado, mas não dá bom dia pra mim. Dá bom dia lá pro compadre Felisbino, que tá na audiência do programa, lá na casa dele.
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5: 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Quem tá aqui com a gente também é o Manuel, da Didrick Portões. Manuel, vamos fazer o seguinte? Não dá bom dia para mim. Dá bom dia pro compadre Felisbino, que tá na audiência, e o Ednei também tá na audiência do programa. Manda um bom dia para ele.
7: Bom dia com alegria, compadre Felisbino e Ednei. 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
5: E o recado então tá dado. E quem tá aqui também é o Ligeirinho, o Serelepe João Carlos Correia, lá da Correia Motos, que tem recado pra gente também. Vamos fazer o seguinte, João Carlos. Não dá bom dia pra mim. Dá bom dia pro compadre Felisbino, que tá na audiência também.
8: Bom dia, compadre Felisbino. Bom dia com muita alegria a todos os ouvintes dessa rádio maravilhosa. 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
5: Bom dia, então, tá dado o recado. Agora nós apontamos os nossos satélites lá para a rua Doutor Lobato, número 433, lá para o Comercial Peixoto. E quem tá comigo na linha é o Zazá, é a Janaína, quem tá por aí? Acho que os nossos satélites ainda não apontaram lá para o Comercial Peixoto. Quem tá comigo aí na Comercial Peixoto nesse momento? Ninguém. Vamos fazer o seguinte, vamos sem enrolação. Vamos, 8 horas 47 minutos, o relógio vai virar agora para 8h48. Como diz o compadre Felizbino, vamos soquetear a coisa aqui?

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1: Superdifusora 8:57. 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E ó, quem que vai estar com a gente agora? Juninho, bom dia!
2: Olha aí a hora certa, certinha, modulando no seu rádio Itapetininga, 8:57, em cima do canivete, Lisete. Ah, bom dia, gente, bom dia!
3: Bom dia pra você, Antônio Rodrigo, ô poeta. Bom tudo dia. Bem por aí, Antônio?
1: Opa, tudo certo por aqui, Juninho. E aí?
3: 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E temos neste momento em Itapetininga 16 graus, nublado, e vai esfriar. 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
1: 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Eu tava comentando com o pessoal agora há pouco, hein, Juninho, o seguinte, de manhã já foi uma briga entre o boleto e o cobertor.
3: Meu Deus do céu, é uma briga danada, boleto e cobertor. Olha, é o verdadeiro... Ai, barbaridade. Já tá vendo, né? Já tá vendo o que aconteceu, né, Antônio?
1: Mas já que o boleto venceu, então vou lavar o rosto na água gelada logo de manhã?
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3: 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Ô Zazá, vem aqui para você mandar um alôzão especial. Já marcou dessa semana para quem vai mandar o alôzão, Zazá?
6: Ah, já marquei já. Bom dia, Juninho. Mais uma vez, bom dia para o nosso amigo Antônio Luiz, né? Bom dia aqui para Janaína, Nilton Peixoto, Miguel Turmeiro, que está aqui, João Messias. Mandar um abração para todos os ouvintes, Juninho.
3: Sensacional, Miguel Turmeiro por aqui também. Vai dar um bom dia aqui, Miguel Turmeiro. Venha dar um bom dia para a rapaziada aí.
7: Bom dia, ouvinte da Super Difusora. Bom dia, meu amigo Juninho Baitamacho, Zazá por aqui, Nilton Peixoto, Janaína. E aquele abração para o nosso povão da nossa querida Itapetininga, da área rural, o distrito também. E tamo aí, sempre aí com Deus na mente e no coração e sempre pronto para servir o nosso querido povão. Deus abençoe.
3: De bola, e hoje já tá acontecendo, inclusive a comunidade São Miguel Arcanjo e Nossa Senhora do Sorriso, tá acontecendo o Bazar Beneficente em prol da construção da igreja, das 8 da manhã às 11h30, das 8 da manhã até as 11h30 da manhã, estamos tendo, né, o Bazar Beneficente ali na comunidade São Miguel Arcanjo e Nossa Senhora do Sorriso, na rua Antônio Nicéforo dos Santos 240, Bosque dos Pinheiros. Participe, sua doação constrói fé, esperança e um futuro para todos. Deixa eu mandar abraços especiais aqui para Elisângela e o seu esposo Arthur. Juninho, bom dia com muita alegria. Estamos aqui reforçando as intenções para que o compadre Felisbino já esteja recuperado muito breve, tá bom? A gente agradece demais o carinho. Antônio Rodrigo, aquelas canções para relembrarmos do passado, Antônio.
1: Isso mesmo, Juninho, já que a gente estava falando de frio, já que a gente estava falando de água fria, e para incentivar o pessoal também a aproveitar as ofertas da Comercial Peixoto com chuveiras, torneiras aquecidas, vamos fazer o seguinte, eu vou trazer Frio da Madrugada.
3: Nossa.
1: Com Rio Negro e Solimões.
3: Sei que você quer voltar.
1: Chique demais. E na sequência, Diana, Lá Fora Faz Muito Frio.
3: Uau. Soquetei.

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4: Olha, olha aí a hora certa, certinha, modulando no seu rádio em Itapetininga, 9:15, 9:15. 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Deixa eu mandar um alô especial aqui para dona Benedita. Tá desejando uma ótima manhã para toda a família do Felisbino. Ótima manhã para a senhora também, viu, dona Benedita, para toda a sua família. Amigos da Belo Horizonte com o rádio ligado, curtindo o sertão de outrora. Também a Fátima no Jardim Casa Grande. Juninho, manda músicas pra gente aqui, estamos curtindo o seu programa. A Nancy tá pedindo música do Vitor e Léo. Juninho, toca uma do Vitor e Léo pra gente. E a Cleide tá pedindo Zezé de Camargo e Luciano. Mas quem conta um pouquinho mais pra gente destas músicas maravilhosas é ele, Antônio Rodrigo.
5: Isso mesmo, Juninho. Ó, chegando aqui pra gente, Nada Normal, Vitor Léo e Indiferença, de Zé de Camargo e Luciano.
4: Faz um favor pra mim.
5: Opa!
4: Tá preparado?
5: No jeito, na agulha.
4: Olha que momento no rádio, Antônio. Soquetei.

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2: Olha aí a hora certa, certinha, modulando no seu rádio em Itapetininga, 9h30, mais conhecido como 9h30 da manhã. 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Mandar abraços aqui especiais para dona Isabel e o Zé Cataia, Jardim Paulista, sempre, sempre, sempre curtindo o sertão de outrora, Instantes de Saudade. A Maria Cláudia está ouvindo também, no centro da cidade. Juninho oferece uma música aqui para gente. Estamos ouvindo, estamos curtindo. A gente quer ouvir Chitãozinho e Chororó. Ela oferece para o maridão, Dagoberto. Alô, Dagoberto. Estão lá curtindo, tomando café da manhã. Querem Chitãozinho e Chororó. Quero desejar um bom dia com muita alegria para minha tia Cida. Ô, tia Cida, benção, bom dia. Estão lá curtindo o sertão de outrora. Tia Tere, Neto Cabeleireiro. Vamos mandar um Edson e Hudson para eles, estão com o rádio ligado também. Em falar em Neto Cabeleireiro, a gente reforça o convite. Comunidade São Miguel Arcanjo e Nossa Senhora do Sorriso. Hoje, Bazar Beneficente. Tá acontecendo. Bazar Beneficente em prol da construção da igreja. Das 8 da manhã até as 11h30, você chega, participa, faz sua doação, constrói fé, esperança e um futuro para todos. Então venha para o Bazar Beneficente da Comunidade São Miguel Arcanjo e Nossa Senhora do Sorriso. Fica localizado a Rua Antônio Nicéforo dos Santos, 240, Bosque dos Pinheiros. Antônio Rodrigo, temos abraços por aí nas quebradas da Quintino Bocaiúva.
3: Opa, Juninho, um abraço então a toda a nossa audiência sintonizada, ligada aqui no Sertão de Outrora.
2: Muito bem, então faz um favorzinho.
3: Opa!
2: Soqueteie.

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2: Olha aí, a hora certa, certinha, modulando no seu rádio em Itapetininga. 9h43, 9h43, estamos aqui diretamente da Comercial Peixoto, a loja que dá gosto, tudo em elétrica, hidráulica, louças, metais, produtos diversos, ferramentas, atendimento de etiqueta, tubos e conexões, a Manco, temos Tigre também, fios e cabos normatizados, cobre com Isil, os melhores do Brasil. 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Deixa eu reforçar o convite aqui, já está acontecendo, inclusive o Bazar Beneficente, Comunidade São Miguel Arcanjo e Nossa Senhora do Sorriso. Este bazar acontece das 8 da manhã às 11h30. Já está acontecendo, inclusive, né? Das 8 da manhã às 11h30 você pode chegar, participar, fazer a sua doação, tá? Você ajuda, constrói fé, esperança e um futuro para todos. Comunidade São Miguel Arcanjo e Nossa Senhora do Sorriso convidam para o Bazar Beneficente na rua Antônio Nicéforo dos Santos, 240, Bosque dos Pinheiros. É só chegar e participar, tá bom? Já já teremos então os melhores momentos, isto do manhã, super difusora com ela, com a Tuti, quem conta um pouquinho mais pra gente sobre estes melhores momentos aí é ele, Antônio Rodrigo!
3: Isso mesmo, Juninho! Então daqui a pouco tem os melhores momentos aí do Manhã Superdifusora. Pra você que perdeu alguma coisa durante a semana, os melhores momentos traz aí as melhores entrevistas que teve aqui no Manhã Superdifusora durante a semana e você pode rever isso, já que o Sertão de Outrora, Instantes de Saudade, é a oportunidade, né, de recordar, é viver duas vezes. O Melhores Momentos do Manhã Superdifusora já vem linkado a isso para você rever aí entrevistas especiais que aconteceram durante a semana aqui na rádio, que é feita para você.
2: Show de bola! E quem vem trazendo novidades e ofertas, aquele descontão para desapertar a botina, ela já tá por aqui, tá chegando por aqui, tá colhendo novas ofertas aqui neste momento. Cadê a Janaína? Cadê a Janaína? A mulher da academia, a Frozen da academia. Bom dia! Vem aqui, Janaína. Ofertas para desapertar a botina.
4: É isso aí, Juninho. 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
2: 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E vem chegando mais duas lindas canções no seu rádio. São músicas agora não tão do passado. Uma sim, a outra um pouco menos, que é para mim oferecer lá para minha tia Carmen. Tia Carmen, que gosta demais do, do Gustavo Lima. É, ela gosta do Gustavo Lima e tá lá curtindo o Sertão de Outrora. Ela falou: Juninho, dá pra tocar aí um apelido carinhoso. Ainda coloquei o nome da música errada aqui, viu, o Tia Carmen? Agora estou alterando aqui com o Antônio Rodrigo. Mas antes do Gustavo Lima, tem uma música especial aí, né, Antônio?
3: Isso mesmo, Juninho. Ainda ontem chorei de saudade com Milionário e Marciano.
2: Soquetei.

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1: Olha, olha aí, a hora certa no seu rádio, 9h55, e dá tempo para as considerações finais e aquele bom dia com muita alegria. Primeiramente, dele, do Zaza. Vem aqui, Zaza, vamos fazer mistérios aqui. Dá um bom dia pro pessoal aí, Zaza.
2: Um bom dia a todos, um bom sábado. Um bom sábado para todo mundo, sabe? Para você, Juninho, lá no bairro dos Claros também. Bom sábado pro pessoal. Esquecemos, né, Juninho? Faz parte. Eu que era para lembrar, né, Juninho? Mas é bom. Para Ludinha também, pro esposo dela. É Ludinho José Carlos. Bom sábado para vocês. Pro João Messias aqui, pro Juninho, pro Nilton Peixoto, pra Janaína. Um bom dia também pro nosso amigo Antônio Luiz. Que Deus abençoe o seu dia, meu amigo.
3: Valeu, Zaza. Um ótimo final de semana pra você. Bom fim de mês.
1: Show de bola. E agora, pra dar aquele bom dia com muita alegria. É, vem vindo. Enquanto ela não chega, vamos no Nilton Peixoto aqui. Bom dia, Nilton Peixoto.
4: Bom dia novamente, Juninho. Obrigado a você aqui pela presença. Obrigado, Antônio, lá na Superdifusora, na retaguarda. Um abraço a todos aí.
3: Abraço.
4: Um abraço aqui, Zazá também, Janaína, João, todos os colaboradores. Um bom sábado, um ótimo sábado a todos os ouvintes, clientes. Um ótimo fim de semana. Abraço a todos. Deus os abençoe.
1: Janaína!
5: É isso aí, Juninho. Obrigado por mais um programa. O Rodrigo lá na retaguarda, Zazá, João Messias. Um abraço, então, um bom final de semana para todos os nossos clientes e amigos aqui da Comercial Peixoto e da Superdifusora também. Um abraço para o Bino.
6: Bom dia, Bino.
5: Bom dia, Bino.
1: O Antônio Rodrigo.
3: Sim, Juninho.
1: Muito obrigado pela parceria, meu querido.
3: Tamo junto sempre.
1: Sempre, sempre. Então vocês ficam agora com os melhores momentos do Manhã Superdifusora com a Tuti e eu, Juninho. Fui!
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9: É

Hoje eu queria trazer para vocês uma mensagem tão bonita que eu ouvi. Palavras que constroem e alimentam a alma. Está em Efésios 4:29. Não saia da boca de vocês nenhuma palavra torpe, mas apenas o que for útil para edificar os outros, conforme a necessidade, para que transmita graça aos que ouvem. A gente chega hoje no final de semana, né? Sábado. E o nosso convite é para que a gente aproveite esses momentos para prestar atenção no que está saindo da nossa boca. A nossa palavra tem poder, tem muito poder. Ela pode ferir ou curar, derrubar ou levantar. A orientação em Efésios 4, ela é preciosa. Que a gente só fale o que for para edificar, para construir a vida de quem está ao nosso redor. Imagine se cada frase sua hoje fosse como um presente embalado com carinho, entregue para trazer paz e esperança a quem ouve. Que tal fazer esse teste hoje? Elogie mais, agradeça mais, incentive mais, transmita graça através da sua voz. Que esse sábado seja mesmo para você refletir. Não só fica pensando no que os outros falaram para você, mas de como você está falando ou até respondendo alguma coisa que não veio bem para você. Isso pode mudar o jogo, pode ter certeza disso. Que você tenha um dia de muita luz, gratidão e palavras de vida para você e para sua família. Agora você ouve com a gente Melhores Momentos do Manhã Super Difusora e logo após 11 horas tem Terceiro Milênio ao vivo, que sempre vem com essa calmaria e o quanto é poderoso a gente servir e ajudar o próximo. Um ótimo sábado para você e segunda-feira a gente volta ao vivo aqui dos estúdios da Rádio Super Difusora, a rádio que é feita para você. Até lá!

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1: Vamos lá, minha gente. Vamos falar de uma coisa muito boa. Vou contar uma história pra vocês. Será que eu já contei aqui essa história? Dos meus filhos? Os meus gêmeos. A gente veio da Bahia, né? A gente, aí, eles que nasceram da Bahia. Eu falei pra eles, vocês têm que contar pra todo mundo que vocês são da Bahia, porque eu acho uma coisa muito arretada, tipo, como se fosse um nível master, assim, nascer na Bahia. E pra eles é a coisa mais normal do mundo, que é a vida deles, né? É, e a gente foi, pra quem conhece minha história, pra quem tá aqui há muitos anos, a gente foi buscá-los na Bahia. 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Pelo amor de Deus, eu não tenho nenhuma documentação, tá tudo no processo. Mas pelo amor de Deus, eu quero que eles cheguem em Itapetininga, que eles tenham Unimed. E isso foi um enorme de um alívio pra nós, pra nossa família. 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E é isso que eu quero pras pessoas. Só que um tempo pra cá, a Unimed tem a regra, porque não é só a Unimed que cria as regras. Tem uma agência nacional que tem regras como o rádio. Eu não posso fazer rádio de qualquer jeito. Eu tenho que fazer rádio em cima de regras que são do governo federal. E começou a ter os planos de pessoa jurídica, 5 vidas. Só que daí, claro, que tem uma demanda, que a Unimed já sentiu isso, e a partir de junho isso vai mudar. E por que a gente está contando já? Porque muita gente já vai começar a tirar suas dúvidas, saber o que tem que fazer. Que agora pessoa jurídica também pode ser a partir de 2 vidas. A Daniela está aqui comigo, junto com a Adriana, que são das vendas de Unimed Sul Paulista, para falar um pouco dessa incrível, ótima decisão da Unimed Sul Paulista para poder incluir mais gente. Porque a gente sabe, Dani, que o Brasil tem muito incentivo a ter CNPJ, não que seja fácil. Mas, às vezes, não tem uma empresa grande. É o marido e a mulher, é a mulher e mais um filho. Tem tantas configurações. E, hoje em dia, a Unimed só atende 5 vidas. Mas, a partir da semana que vem, 2 vidas. Bom dia.
2: Bom dia, Tuti. É isso mesmo. Então, nós, do comercial, né, da Unimed Sul Paulista, viemos trazer essa ótima notícia.
1: Ótima.
2: Que você que tem seu CNPJ, às vezes, só tem você, sua esposa... Então, agora, a partir de 2 vidas, tem essa oportunidade. Na verdade, com a chegada da Copa do Mundo, né? A Unimed ali resolveu entrar nessa pegada e fazer uma promoção mesmo.
1: Não, fizeram gol, né?
2: Gol, com certeza.
1: É uma goleada isso, né? Porque você pensa assim, ó, são 5 vidas. Se você pensar em 5 colaboradores, beleza. Mas 5 vidas numa família de alguém que tem um CNPJ de uma coisa
2: um MEI,
1: interna,
2: né? Por exemplo,
1: um MEI.
2: Isso.
1: 5 pessoas na família, não é todo mundo que tem 5 pessoas na família. Então aí tava tirando a possibilidade da gente ter Unimed, né?
2: Sim, sim. E uma coisa legal também que a Unimed pensou, porque o reajuste da tabela de preço é no mês 7, né? Mês de julho.
1: Tá.
2: Então, aqueles contratos entrariam já com o reajuste. A Unimed vai segurar o reajuste dessa tabela. Então, aqueles que entrarem no mês 6 e no mês 7 vão aproveitar a tabela de preço antiga.
1: De agora.
2: Isso.
1: Agora de maio, então, vocês vão congelar...
2: Isso, a tabela de preço.
1: Para essas pessoas já entrarem com esse preço inicial.
2: Sim.
1: Tá.
2: E aí o reajuste de quem entra agora é só depois de 1 ano de contrato.
1: Sim.
2: Então, você vai entrar com a tabela de preço, que, né, em teoria, seria reajustada, mas não será.
1: Uhum.
2: Então, são aí 2 notícias boas, né? Além de contratos, pessoa jurídica a partir de 2 vidas, ainda com um preço menor.
1: É.
2: Então, você aí... empresário que tenha o seu CNPJ, vem com a gente que vai ser gol.
1: Vai ser gol. Já gostei dessa pegada agora da Unimed. A Adriana tá aqui com a gente hoje também. E tem muito isso, né, Adriana? As pessoas quererem pra já, pra imediato. Todas as pessoas que entrarem na Unimed Sul Paulista agora, a partir de duas vidas CNPJ, já terão várias coisas que já são liberadas desde o primeiro momento, né? Bom dia.
3: Oi, bom dia, Tuti. Bom dia a todos. Sim, a gente tem que respeitar a carência, mas de imediato, sim, né? Eles, 24 horas depois da adesão do plano, eles já têm acesso à urgência e emergência. Exame simples e consulta a partir de 30 dias. Tá? Mas é essencial esse produto, né? Principalmente para MEI também. Às vezes é o sócio e um colaborador, né? Já tem a possibilidade de fazer o plano.
1: Exatamente. Ó, então, a partir da semana que vem, é importante a gente dizer que vale a partir do 1º de junho, que é segunda-feira. Mas o que, que a empresa precisa levar, por exemplo, ou conversar com vocês para poder ter essa adesão? É fácil? É simples? Como que funciona?
2: Com certeza. 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
2: 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E aí, vamos supor, eu quero fechar. Adriana, eu quero fechar meu contrato a partir de 1/6. O que eu preciso? Então, cartão CNPJ, uhum, né? Ali, se for MEI, aquele certificado de microempreendedor, né, os documentos pessoais do representante legal, RG, CPF, comprovante de residência, cartão SUS. Se tiver funcionário, os mesmos documentos do funcionário, para que a gente possa validar e cadastrar no sistema.
1: É importante dizer que hoje em dia é por CNPJ, são as empresas que fecham os planos e tem que ter o vínculo CLT. A pessoa tem que estar registrada, né, Adri?
3: Isso mesmo, precisa ter para ele, pro empreendedor, né, pro empresário passar esse benefício pro colaborador, ele precisa ter o regime CLT.
1: Mas não precisa, por exemplo, ter tanto tempo de empresa. Assim que não. A pessoa entrar, já pode ter.
3: Já pode.
1: Ai, que benefício.
3: Não precisa,
1: hein,
3: ter esse período mínimo, não.
1: Você sabe que a gente cutuca muito isso, né? Aliás, se auto-cutuca também com isso. De falar tantas coisas que a gente cuida, né? Do equipamento, quer que esteja tudo em ordem. E você oferecer um convênio para um colaborador seu, que a vida dele é tão importante. Ontem mesmo uma pessoa falou assim para mim: gente, eu atraio tudo que é tipo de informação, viu? E ontem uma pessoa me fez pensar: nossa, engraçado, né? Minha empresa tem campanha pra gente tomar vacina contra a gripe, pra gente não ficar doente e trabalhar direitinho. Mas na hora de cuidar da prevenção, a gente não tem um convênio, por exemplo. Então é um cuidado especial que você acaba validando com o seu colaborador. É como se você estivesse contando pra ele que você tá cuidando dele, não só da empresa, do lucro, seja lá como for. Como a gente vive, infelizmente a gente vive num país que as pessoas colocam o empregador como quem quer sempre explorar e o colaborador como coitado. E não é bem assim, a gente tem que ser parceiro, a gente tem que estar caminhando junto. E um convênio faz toda a diferença. Você que já trabalhou muito no mundo corporativo, sabe que tem toda a diferença, né, Adri?
3: Sim, faz toda a diferença, né? E é o diferencial, né? Você vê que a sua empresa está te acolhendo, está pensando em você. Porque sim, o colaborador, ele é o patrimônio, né, do empresário.
1: É.
3: Então, se você pensa na saúde dele, né, na segurança, vocês caminham junto para uma entrega melhor.
1: Todo mundo se abraçando junto, sim, nessa causa de todo mundo estar bem, viver bem, né?
2: E eu costumo falar até, Tuti, que o plano de saúde nas empresas é uma forma de retenção do seu funcionário. Então, eu tenho um funcionário ali, sim, uma joia rara ali, que me ajuda, meu braço direito. Eu oferecendo o plano de saúde pra ele, ele vai pensar duas vezes em procurar um outro emprego, de procurar uma outra empresa, porque ele vai colocar na ponta do lápis. Olha, ali eu tenho o plano de saúde pra mim e meus dependentes, né? A outra empresa
1: vai
2: oferecer.
1: Como que eu vou abrir mão disso? Né?
2: Entendeu?
1: Eu acho que faz uma super diferença. Ele não está colocado aqui no vídeo, ele não tem microfone, agora ele tá aqui querendo entrar de lado. Olha esse, Fábio, que saco. Não tá nem no vídeo ali para as pessoas verem você. Vem aqui, então. Porque rádio é rádio, mas vídeo é vídeo. Vai, Fábio, o que você quer falar?
4: Viu? Eu, Há quantos anos
1: eu... Não vem falar. Ah, estou impressionado com alguma coisa. Ele sabe tudo de Unimed.
4: Há quantos anos eu venho aqui? Há quantos anos você vê abrir plano para duas pessoas?
1: Exatamente. Faz tempo que já é CNPJ e para 5 vidas. Não é fácil isso.
4: Agora, marido e mulher, pode participar?
2: Sim, com certeza.
1: Ele tendo CNPJ.
2: CNPJ. O
1: que mais?
4: Ou MEI.
2: Sim, ou MEI.
4: E vai durar quanto tempo isso?
2: Importante só eu nesse gancho. Não,
1: você fez uma pergunta, deixa ela responder, depois você faz outra. Peraí, vai.
2: Importante que o MEI, ele pode sim, a contratação, desde que a abertura do CNPJ seja mais de 6 meses.
1: Tá, que tá, então, não é grande coisa, né?
2: É, mas é que às vezes ele quer abrir um CNPJ já contratar um plano aí de duas vidas. Sim. Agora ele não vai conseguir isso.
1: Desde Tem que ter pelo menos 6 meses de CNPJ.
2: Isso mesmo.
1: E pode ser assim, eu tenho um CNPJ, não tenho colaborador nenhum, mas eu quero colocar minha esposa, meu marido, meus filhos.
2: Sim, pode. Pode.
1: Viu,
2: sim.
1: Gente? Facilitando e incluindo a vida da gente. Vai ter tempo determinado para essa oportunidade?
2: Enquanto durar a Copa do Mundo.
1: Enquanto o Brasil estiver na Copa do Mundo, enquanto
2: isso,
1: durar a Copa do Mundo.
2: Enquanto durar a Copa do Mundo.
1: Ah, então tá bom, porque o Brasil a gente não sabe, né?
2: É, isso aí.
1: É igual a promoção da Superdifusora. É enquanto durar a Copa, tamo aqui. Então tem que fazer o mais rápido possível. A partir de segunda-feira, dá para você aí que tem MEI, tem CNPJ... pelo menos 6 meses de CNPJ, incluir duas vidas.
2: Isso mesmo.
1: Apenas duas vidas.
2: Isso. 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
1: Pronto. 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
4: Viu? E se o Neymar marca gol? Tá valendo a promoção? Assim?
2: Claro.
1: Óbvio, né, Fábio?
2: Importante é a Unimed marcar gol, entendeu?
1: Eu também acho. Na vida real, aqui, ó, entre nós aqui, no show de fábrica, o bom é o nosso gol. Unimed marcou golaço hoje.
2: Com certeza.
1: Obrigada, Dani.
2: Nós que agradecemos.
1: Obrigada, Adri.
3: Obrigada. Que
1: seja bem-vinda. E o que precisar da gente, estamos aqui, tá
3: Obrigada.
1: Bom?
3: Obrigada.
1: A gente já volta.
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1: Vamos lá, minha gente. Eu falei pra vocês que essa entrevista, além de eu amar essa pessoa, e ela sabe muito bem disso, eu acho que é tão importante a gente falar do jeito que eu sei falar. Que é sem papas na língua, perguntar do jeito que tem que ser perguntado, sabendo a realidade das pessoas. A gente tem que falar mais sobre isso, pra isso não ser um grande tabu. E eu vou contar uma coisa pra vocês. Há uns 2 anos atrás, acredito eu, não lembro, eu fui chamada na delegacia da mulher para prestar um depoimento como testemunha de um caso de abuso sexual. Mal sabia eu o que estava acontecendo, mas eu imediatamente fui. E era uma mensagem que tinha chegado aqui na rádio pra gente e que daí a gente conseguiu ajudar nesse caso. Só que eu tenho que ter informação também. Quando a gente não sabe quem perto da gente pode estar sofrendo um abuso, quem vai nos abordar pra gente ajudar. Ontem eu vi uma mulher com abuso, que sofreu abuso sexual pela internet, que ligou pra polícia com códigos, precisa pedir uma pizza. Como que a gente vai conseguir ajudar as pessoas? E a Júlia tá aqui comigo, minha amiga querida, delegada, hoje vereadora também, pra falar sobre isso. Júlia, a principal pergunta que eu quero falar pra você: todos nós estamos sujeitos não só a passar pelo abuso, que isso pode acontecer muito próximo e a gente nem sabe, mas também a ajudar alguém como um pedido de socorro. Bom dia.
2: Bom dia, Tuti, a todos do estúdio. Bom dia a todos os ouvintes da Superdifusora. Mais uma vez eu agradeço, Tuti, a Superdifusora, de abrir esse espaço. E eu, como delegada de polícia, vir falar também sobre o combate da exploração e do abuso sexual contra criança e adolescente. Nós estamos no mês de maio ainda.
1: Sim.
2: O mês de maio é conhecido como, né, uma campanha nacional de mobilização, Maio Laranja, que é justamente sobre o combate desses tipos de violências sexuais. Primeira coisa, qual que é a diferença do abuso sexual e da exploração sexual infantil, né? Uhum. A diferença básica é que a exploração sexual, além da prática de abusos sexuais contra o corpo da criança, contra o corpo do adolescente, explorando a imagem dele, também se visa...

0: apenas obrigar a manter relações sexuais ou qualquer outro ato sexual contra uma criança ou um adolescente, obviamente contra a vontade, porque até os 14 anos, Tuti, ninguém tem o direito de praticar qualquer ato sexual contra criança e adolescente, até os 14 anos. Ah, mas acima dos 14 anos, a minha filha começou a namorar com o consentimento da família. Acima dos 14 anos, é permitido que um adolescente, no caso, tenha, sim, relação sexual ou relacionamento amoroso com outra pessoa.
1: Não que necessariamente seja sempre proibido.
0: Exatamente.
1: Porque 14 anos... Vamos, igual eu falei pra você, a gente tá conversando aqui abertamente. Tem os hormônios, a criançada tá tudo, né, cheio de possibilidades na internet, ver alguma coisa, sei lá.
0: Mas tem que ser uma relação... consentido, ou seja, com a vontade, com o consentimento e com a autorização dos pais, obviamente.
1: Sim.
0: Porque abaixo dos 18 anos, a pessoa é responsabilidade dos pais. Então, entre 14 e 18 anos, desde que tenha o consentimento da família, a autorização da família, é possível que um adolescente se relacione amorosamente com alguém. Abaixo dos 14 anos, isso é proibido em qualquer hipótese.
1: É criança.
0: Seja o pai autorizando, a mãe autorizando, é proibido. E se a mãe e o pai autorizaram uma pessoa de abaixo de 14 anos, 13 anos e 10 meses, 13 anos, 12 anos, a ter qualquer tipo de relação sexual ou relacionamento amoroso com alguém, os pais também serão investigados, possivelmente sobre estupro de vulnerável.
1: Deixa eu te perguntar mais uma coisa sobre esse negócio dos 14 anos. Pode ter um consentimento, tem namoro, tem alguma diferença entre... 14 anos namorar com 14 anos ou 14 anos namorar com maior de idade?
0: Não tem diferença prática, desde que seja uma relação consentida, tenha o consentimento, a vontade e a autorização dos pais, tá? Agora, se esse namoro de 14 anos com uma pessoa maior de idade tem uma finalidade lucrativa, uma exploração sexual de alguma forma, aí sim pode ser responsabilizado por outro crime. Não por estupro de vulnerável, muitas vezes, mas por outro crime previsto ou no Código Penal ou no Estatuto da Criança e do Adolescente.
1: E é aí que todo mundo entra.
0: Exatamente.
1: É aí que a gente tem que estar atento aos filhos, claro. As pessoas podem usar muito as coisas que... Ah, mas agora na internet a gente não sabe direito o que o filho tá fazendo e tal, não sei o quê. Não, a gente tem que estar atento, tem que conversar, tem que estar o tempo inteiro juntos.
0: E
1: ontem sentamos...
0: ensinar as crianças
1: a
0: se protegerem.
1: Sim.
0: Qual que é o sentido do se proteger? A criança e o adolescente, ele tem que saber que o corpo é sagrado, que os corpos deles têm limites... nas partes dos corpos, principalmente nas partes íntimas. Então a criança tem que saber que a boca, o seio, a vagina, o ânus, as nádegas, o bumbum, seja o nome que a família dê, isso são partes íntimas, isso ninguém pode encostar, não pode pegar, sentir dor, passar a mão, passar a língua, passar a boca. A criança tem que saber que só
1: tá errado.
0: Que tá errado, que isso é uma violação, que é uma violência. A menininha, criança de 5, 6 anos, tem que saber que, só pode ir no banheiro com pessoa que você confie. É só o papai, a mamãe, a professora da escola. Mas mesmo as pessoas que a criança confia, não pode introduzir o dedo do ânus na vagina. Não pode atingir um limite, né? Extrapolar o limite. Então, só pode ajudar a tomar banho e a ir no banheiro.
1: E, Júlia, uma conversa muito simples com uma criança pode ser determinante. Por exemplo, se doer alguma coisa, você conta pra mamãe.
0: Isso. E não pode ter segredo. Filha, filho, sobrinha, afilhada, não pode ter segredo ruim. O único segredo que pode ter é de festa surpresa, de festa de aniversário. O restante, não pode ter segredo. Você tem que contar tudo pra mamãe, você tem que contar tudo pra tia. O que que tá acontecendo? Ninguém, por quê? Os abusadores sexuais, eu falo predadores sexuais, os criminosos, os estupradores, a gente tem que dar nome ao tem que ser nomeado. Eles, primeiro, que eles sabem abusar, eles sabem aonde fazer, eles sabem na baixa da vigilância, da guarda daquela casa ou através da internet, que eu vou falar rapidamente, mas eles sabem como fazer. Então, geralmente, eles vão fazer em um momento de desvigilância daquela criança ou do adolescente. E os abusos sexuais, 70% deles acontece dentro de casa.

0: Mas o que, que a gente poderia mudar hoje, que são esses momentos de não vigilância? O que, que posso fazer?
1: Primeira coisa, você que convive com uma criança, com um adolescente, inclusive com pessoas com deficiência, que também não consegue muitas vezes se defender, né? Falar, né? Falar do que tá sofrendo. Primeiro, você tem que ensinar as crianças e adolescentes que o corpo é sagrado, que o corpo tem partes íntimas, que tem limites, que ninguém pode encostar, que a única coisa que as crianças podem ter é auxílio para ir ao banheiro e tomar banho, que elas não podem sentir dor, elas não podem se sentir desconfortáveis e que elas não podem guardar segredo. Porque geralmente...
0: Se a gente plantar esse do segredo, Júlia...
1: Os criminosos sexuais, eles usam isso, Tuti. Eles usam a manipulação, a dissimulação. O que, que eles falam? Ah, isso aqui é carinho, não conta pra mamãe, tá? Porque senão a mamãe vai ficar com ciúme.
0: E pior, Júlia, e se por acaso, vou te colocar numa situação muito difícil. Uhum. Imagina, delegada, quem sou eu na fila do pão, né? É, alguém faz e fala assim, se você contar pra mamãe... Uma vez uma amiga me contou isso. Falou, Tuti, é uma família criminosa. Então, é assim, não é que a mamãe vai ficar com ciúme. Se você falar alguma coisa pra mamãe, eu mato a mamãe.
1: Isso sempre eles fazem também.
0: E aí?
1: Isso é a principal coisa que eles fazem para amedrontar a criança ou adolescente a não contar. E por isso que a gente tem que deixar claro pra criança, fale pra alguém da sua confiança. Se não vai falar pra mamãe porque tá sendo ameaçada, conta pra tia da escola, conta pra professora, conta pra madrinha, conta pra alguém, porque a gente tem que ensinar as crianças a não sofrerem em silêncio. A gente precisa deixar claro para as crianças e adolescentes que eles têm o direito de contar para alguém e que ninguém pode ameaçar, que isso não vai se concretizar porque eles, os abusadores sexuais, eles usam dessas ameaças de vida justamente para amedrontar aquela criança e adolescente a não contar.
0: É, e eles são tão... Tão criminosos mesmo.
1: Ardilosos.
0: Que fala assim, ó. Porque se a criança tá sofrendo um abuso sexual e tá doendo e tá sofrendo tão fisicamente como emocionalmente, e ele fala assim, se você contar, eu vou te matar. Pode passar na cabeça da criança de falar, pelo menos acaba isso.
1: Sim, exatamente. É, exatamente.
0: É aí que tá o perigo. Ele não usa a criança. Ele usa falando que vai vitimizar alguém que ela ama. Que é o pior que pode acontecer. E a Júlia tá abrindo aqui mais um leque que é importante. É, a gente fica pensando assim, mas tem casas que é o pior lugar para aquela criança. É pai e mãe, a gente já viu aqui perto do tapetinho.
1: Que é maltratada, que é abusada de alguma forma, é violentada fisicamente e depois passa a ser violentada sexualmente.
0: Sim.
1: Por isso que a escola, muitas vezes,
0: escola
1: Tuti,
0: é muito importante.
1: Ela é o principal local em que as crianças se sentem mais acolhidas e protegidas para falar a violência que elas estão sofrendo.
0: E como as profissionais estão prontas para isso.
1: Exatamente. Por isso a gente tem que... A campanha Maio Laranja, obviamente, serve de alerta para o Brasil todo. Porque envolve, sim, a escola. Isso é falado nas escolas. Mas envolve a sociedade como um todo. Hoje a gente está falando na rádio. A gente fala na Câmara Municipal. A gente fala na escola. A gente fala nas empresas. Esse assunto, ele não pode ser um tabu.
0: Não pode ser parado de falar.
1: Não pode. Por quê? Quanto mais você esconde, mais as vítimas se sentem constrangidas. E a vergonha tem que mudar de lado, Tuti. A vergonha tem que sair do lado das vítimas abusadas sexualmente e passar para o lado dos criminosos.
0: E uma coisa de autorresponsabilidade que eu queria passar para vocês. Quando você for abordado, abordada, para esse pedido de socorro, não coloque emoção. Presta atenção. Porque quando aconteceu com a gente aqui, eu parei por um minuto e falei como nós podemos ajudar. Porque, na verdade, você quer o quê? Cadê a pessoa? Vou pegar, vou xingar, vou não sei o quê. Não,
1: ou
0: calma.
1: Fala, não vou me intrometer nisso, porque isso Deus é muito... É, ai, vai dar muito problema. Ih, a gente vai ter que ir na delegacia. Vamos deixar quieto.
0: Não.
1: E muitas crianças, Tuti, quando conseguem falar, são desencorajadas. Tem muitas crianças que falam e são desacreditadas pela própria mãe, pela própria avó, que quer esconder isso, que muitas vezes fala, deixa pra lá, menina. É só você não chegar perto dele. É só você não ir mais lá.
0: Sim.
1: E aí a criança se sente desacolhida, desprotegida. E ela vai crescer com esse sentimento de injustiça. Ninguém me defendeu.
0: Se eu me omitir, eu posso carimbar pro resto da vida de uma pessoa uma tragédia.
1: Sim.
0: No nosso caso, eu não vou falar detalhes, óbvio, né? Mas na época ficou bastante reportado isso. No nosso caso, a gente mandou os prints, teve abordagem, a prisão foi feita, E a gente, eu nem lembro mais da menina, quem foi, eu não lembro mais nada. Deletei da minha vida. Porque resolveu. E se eu tivesse, por exemplo, não feito nada? E depois eu soubesse de alguma outra coisa.
1: Porque ela só teve coragem de falar naquele momento para você.
0: Exatamente.
1: E muitas vezes a vítima dos crimes sexuais, elas vão falar para pouquíssimas pessoas durante a vida delas. Porque elas não querem reviver aquele trauma. Elas acham que elas que fizeram errado, que elas são responsáveis, que elas provocaram. Porque tem gente que fala isso para adolescente, principalmente adolescente. É. Você que provocou.
0: Porque você tava com aquele jartinho curto.
1: Você que fez aquilo. Geralmente, com padrasto, com padrinho, com amigo do pai, com um vô. Sabe assim? Com padrasto vô.
0: E vai, então, uma ressalva aqui, que é importante a gente falar. Gente, é que tem coisas que vão acontecendo na cabeça da gente, tantas histórias que a gente já escutou. Sim. Se você já passou de uma certa idade, como eu, 40, 50, 60 anos, e isso foi comum lá atrás, eu quero que você saiba, a partir de agora, não é comum. Não é comum alguém pegar na coxa de alguém.
1: Na sua casa.
0: Não pode.
1: Ou fora da sua casa. Encostar nas suas partes íntimas, obrigar você a fazer atos sexuais, obrigar você, criança ou adolescente, a assistir filmes pornográficos. Porque tem gente, tem criminoso sexual que é tão pervertido que obriga a criança de 2, 3 anos a sentar do lado e fica pondo o
0: 2, 3 anos
1: o filme pornográfico. E aí a criança na escola começa a ter comportamentos sexualizados. E não é normal criança ter um comportamento sexualizado. Se a criança está, assim, manifestando esses comportamentos, seja na escola, fora da escola, algo está errado. Você vai ter que entender com quem que essa criança fica, o que que está acontecendo, o que que ela está assistindo, o que que ela está tendo acesso, porque muitas vezes é no celular, muitas vezes é na televisão, ou muitas vezes o pervertido sexual está fazendo de propósito com que ela fique ali presenciando ou filme pornográfico ou atos sexuais entre pai e mãe. Que é também muito comum e é crime. Isso é crime. Isso tem que ser denunciado. Se a criança, de alguma forma, manifestou isso, que o tio tá fazendo isso, que o tio tá passando a mão, que o tio falou que era carinho, que tá assistindo, que aprendeu na televisão, quem ouviu isso, acolha, é uma denúncia. É uma revelação espontânea, Tuti. Você tem que acolher isso, pegar essas informações e fazer a denúncia. Ah, mas onde faz a denúncia? Disque 100 é o principal canal de denúncia que funciona 24 horas de forma gratuita e também é sigilosa, que você que soube de algum tipo de abuso sexual ou exploração sexual contra criança e adolescente pode fazer a denúncia. Você também, pai e mãe, soube, pode ir na delegacia de polícia registrar o BO presencialmente. E você, escola, profissional, que está na rede de proteção, além de fazer o Disque 100, você tem que formalizar essa denúncia aqui em Itapetininga, você tem que encaminhar para a rede de enfrentamento da violência sexual contra criança e adolescente. Tem um e-mail, tem uma rede de enfrentamento com vários profissionais envolvidos da saúde, da promoção social, da educação, para você formalizar isso. E também dar sempre ciência ao conselho tutelar. Então, nós temos vários canais de denúncia. Super. Disque 100.
0: O Disque 100 pode orientar também?
1: Pode orientar e recebe essa denúncia. E esse Disque 100, ele vai encaminhar essa denúncia para vários órgãos também. Para a Polícia Civil, para o Conselho Tutelar, para a Assistência Social. Mas além do Disque 100, faça a denúncia se você está na escola, se você está no familiar aí. Procure o Conselho Tutelar.
0: E
1: faça também a formalidade, formalize também para os outros órgãos. Aqui em Itapetininga, rede de enfrentamento. Em qualquer outra cidade que está nos ouvindo, para outros locais que tem aí assistência social, uma secretaria de proteção da criança, enfim. Faça, quanto mais vezes você formalizar para mais órgãos, mais chance de rapidamente essa criança ser protegida.
0: E eu, quando eu vi a publicação que a Júlia estaria aqui hoje, eu já pensei uma coisa. Nós também podemos ser um canal aqui.
1: Também.
0: Podem confiar na gente, a gente já fez parte disso. Se a gente é um lugar que você confia e que você se sente acolhido, acolhida, pode contar com a gente também. Sempre conte com alguém que você pode ficar confortável e saber que a pessoa não vai explorar aquela informação e tudo mais. A omissão nesses casos é muito prejudicial. Não vai nessa de não tenho nada a ver com isso. Temos, porque a gente pode estar imprimindo coisas terríveis na vida de alguém. Tuti, Júlia, obrigada.
1: Eu que agradeço. Desculpa. O silêncio, ele machuca duas vezes. Ele machuca pela violência e ele machuca pela omissão das pessoas. Então, toda criança tem o direito de crescer segura, de crescer saudável. Então, quando uma criança denunciar qualquer tipo de abuso, pessoal, acolham essa criança, não descredibilizem o que ela está falando e ajudem a denunciar.
0: Ajudem, não se omitam. Obrigada, Júlia, sempre você está aqui com a gente.
1: Eu que agradeço. Obrigada,
0: eu sei que ela Tuti ama estar aqui, eu amo recebê-la também.
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0: Um bom dia a todos. É com muita alegria que iniciamos mais um programa, o terceiro milênio, uma nova era para novos rumos da humanidade. E hoje estamos aqui com uma amiga que há tempo a gente não nos encontrávamos, e o programa é bom porque proporciona esses momentos, né? Então estamos aqui com a Ana Laura. E vamos, assim, durante o programa, tentar esmiuçar um tema que é tão importante para a gente no nosso dia a dia, que é o autoconhecimento, né? E é relacionar esse tema com o nosso cotidiano, com a nossa busca pela felicidade, né? A nossa busca por uma evolução espiritual. E aqueles que estão nos ouvindo ou nos assistindo pelo YouTube, que desejar fazer uma pergunta, né? Pode mandar pelo WhatsApp da rádio ou entrar em contato no telefone 3271-2000, que quando possível nós responderemos ou entraremos em contato posteriormente. Então, Ana, já começando, né, com o nosso programa, primeiramente, bom dia.
1: Bom dia, Fernanda, querida. Bom dia, nossos ouvintes. Bom dia, nosso amigo aqui na assistência técnica. Nós estamos realmente com muita alegria, né, que a gente se encontra aqui para falar da doutrina espírita.
0: E nesse sábado de friozinho, né, é bom estar falando bom do que a gente gosta, com quem a gente gosta, né, de temas tão importantes para a nossa vida. E aí, já iniciando o nosso roteiro, todos os nossos temas, então, são sob a ótica da doutrina espírita, né? E falando dessa doutrina espírita e associando a esse autoconhecimento, como que acontece essa relação, né? Essa relação entre autoconhecimento à luz da doutrina espírita?
1: Esse é um tema, né, Fernanda? É interessante essa pergunta, porque a gente ouve falar muito de autoconhecimento. Aliás, está muito, muito, até em moda, né, falar disso. E a doutrina espírita já vem falando, vem nos apontando a necessidade desse olhar para nós mesmos, para dentro de nós, há muito tempo. Então é importante a gente entender, na ótica da doutrina espírita, o que é isso, né? Então é um processo profundo, não é uma coisa superficial, né? É um processo profundo de investigação interior. É o olhar para dentro de nós mesmos. Mas esse olhar, ele é um olhar específico. Ele é um olhar de amor, ele é um olhar que tem que ter muita responsabilidade, tem que ter muita sinceridade. Eu diria até muita coragem, né? Porque não é fácil nós olharmos para nós mesmos e nos enxergarmos realmente como somos. Então, é esse o convite que a doutrina espírita vem fazendo, para que a gente olhe para nós mesmos com essa coragem, com esse objetivo de engrandecimento, né? Essa que é a grande diferença. O nosso intuito, quando a gente fala de autoconhecimento, é realmente conhecer profundamente a nossa essência do jeitinho que ela é. Conhecer e para aceitá-la, né? Então, assim, nós somos espíritos imortais. Eu acho que a gente tem que partir da imortalidade da alma, porque se a gente pensar no autoconhecimento apenas nesta existência, é um processo até que pode até nos frustrar, né? Porque tem coisas que a gente traz, que são dos nossos hábitos familiares, dos nossos hábitos pessoais, e tem coisas tão arraigadas que você fala, eu vou olhar lá para dentro de mim mesmo e não vou conseguir. Então a gente tem que partir dessa noção de que nós somos espíritos imortais, nós não teremos fim. Nós tivemos um início, né, criação, nós somos criados por Deus e por um motivo muito especial, que é pelo amor de Deus. Então nós temos todo o potencial para chegar à perfeição na imortalidade. Então nós não vamos ter um fim. Por isso que é importante o autoconhecimento, é a gente olhar para nós como nós estamos hoje, né? Enaltecendo as nossas virtudes, porque todos temos, e as virtudes são uma conquista. Então não é enaltecendo com orgulho, com vaidade, mas é olhando o potencial que a gente já adquiriu, né, ao longo das nossas caminhadas evolutivas, das muitas encarnações que já tivemos. Então nós temos as nossas virtudes, elas são muito importantes de serem reconhecidas, porque elas que são a base para o nosso caminhar, mas também olhando aqueles pontos que ainda precisam ser melhorados, né? Que a gente fala, podemos chamar de vícios morais, podemos chamar de imperfeições. Defeitos a gente não gosta muito, né? Porque isso parece que é uma coisa acabada já. São imperfeições que a gente olha e fala, ah, aqui eu preciso melhorar. Então, é esse o objetivo, né, do autoconhecimento à luz da doutrina espírita, aceitando que somos seres imortais e inacabados. Estamos ainda em processo evolutivo. Então, todos temos coisas, pontos a melhorar, coisas que precisamos realmente modificar e as virtudes que nos dão a base para essa transformação.
0: E é interessante essa ideia que você trouxe, Ana, de pensar no autoconhecimento com honestidade, né? Sim. Porque é muito mais fácil para a gente, seres humanos ainda, né, nesse processo evolutivo, de a gente ter a tendência de esconder, né, jogar aquela sujeirinha embaixo do tapete e ali ela vai ficar, né? Mas vai chegar um momento da nossa história em que aquela sujeira vai ter que sair, né? E a gente vai ter que trabalhar com aquilo. E aí essa questão que você também colocou da coragem, a gente precisa ter coragem, né, de mexer ali, às vezes num pontinho que é difícil, que é mais doloroso, né, mas que vai nos trazer resultados muito positivos, né? O que a doutrina espírita nos incentiva, né, a essa lei do progresso, que é uma lei natural, a gente não pode impedir, mas podemos atrasar. Né, através do nosso mau comportamento, a gente vai atrasando nossa própria evolução. E aí, quando a gente pega para resolver, né, essas sujeirinhas embaixo do nosso tapete, a gente vai vendo que o caminho ele vai se abrindo. Né? Não, talvez não de uma forma fácil, porque não é fácil, né, desatar os nós, mas de uma forma mais simples, onde a gente vai crescendo, né, gradualmente, de uma forma menos dolorosa, muitas vezes. Porque daí a gente já adquire outras habilidades, outras qualidades que vai nos servir de base para essa evolução. Né? Essa questão de incentivar, né, essa melhora íntima é essa questão da evolução espiritual. Né? Nós estamos aqui com um objetivo, não a passeio. Então, esse autoconhecimento é basicamente a gente conseguir olhar para o que nós somos agora, como você disse, né, e identificar um potencial que eu tenho.
1: Sim.
0: Né, a conquistar ainda. Às vezes é um potencial que ainda está muito distante, mas é um objetivo futuro. E aí é como aquela estrada, né? Eu tenho uma estrada bem comprida para percorrer, mas ela começa com o primeiro passo, com o primeiro quilômetro, né? Então, ainda que o nosso objetivo esteja distante, esteja ainda não muito próximo das nossas mãos, quando a gente pensa assim, nós teremos que ser ou seremos como Jesus, é muito distante ainda para todos nós, né? Lembrando que todos um dia chegaremos no patamar que Jesus está.
1: Ele mesmo diz.
0: Mas o tempo depende de cada um. O tempo depende de cada um, né? O quanto cada um vai galgar e vai trabalhar para que isso aconteça com maior ou menor tempo. Então, esse autoconhecimento é a gente realmente, como você disse, observar o que eu sou agora. Elaborar um plano de objetivos, ter prioridades. Eu não posso fazer tudo agora, mas eu posso fazer alguma coisa.
1: E escolher as nossas batalhas íntimas também, né?
0: Isso.
1: Porque lembrando que essa evolução ela não vai se dar de uma forma maciça. Nós vamos evoluindo em partes. Então tem aspectos da nossa vida que nós já estamos melhores, outros não. Então, a gente vai escolhendo, né, que frente de trabalho a gente vai abraçar.
0: Isso, né? O importante é não estar parado, né? Ter esse plano, essa meta, esse objetivo e fazer o que é possível agora. E logo a gente vai estar fazendo o impossível também, né? O que para a gente era impossível vai chegar lá.
1: E é interessante, Fernanda, a gente lembrar que a nossa evolução, esse aperfeiçoamento, ele não vai se dar externamente. Ele é um processo íntimo. Então, quanto mais tempo a gente demorar para aceitar isso, né, que o trabalho de limpar do nosso terreno, de reformar a nossa casa íntima é nosso, ele não vai ser externo, mais cedo a gente começa a arregaçar as mangas, né? A gente esperou, a gente ficou muito tempo.
0: A gente espera, às vezes, alguns incentivos até externos, né? Então, às vezes, aqueles incentivos familiares, aqueles incentivos, às vezes, da sociedade, do momento certo, quando acontecer isso, eu tomo essa decisão, quando acontecer aquilo. Mas aí a gente vai vendo que acontece daí esse atraso, e que são decisões que cabem a nós. Como você disse, ninguém vai poder decidir o momento certo de cada um. Sim. E vai chegar um momento em que essa tomada de decisão vai ter que acontecer. Se não pelo amor, pela dor, né? Então, que possamos, né, refletir sobre isso, essa questão do autoconhecimento com mais responsabilidade, como você disse. Porque essa é uma responsabilidade você encontrar em você coisas boas e coisas não tão boas. Às vezes a gente tem essa tendência a nos melindrar, né? Então a gente começa a se achar que... porque o outro falou que eu sou isso. Né? E fica aquela pisando em casquinhas de ovos, como dizem os antigos, né? E aí a gente não tem essa coragem de perceber assim, puxa, mas o que ele falou, ele tem razão. Né? O que ele falou está certo.
1: Por isso que a gente precisa desse olhar sincero, honesto e corajoso.
0: Às vezes a forma como o outro fala nem sempre é correta, porque também a gente não pode ofender as pessoas com a verdade, né? Mas nem sempre o que o outro fala é mentira. Então cabe a gente também fazer esse peso, né, essa medida de compreender, né? Será que o que ele falou, apesar dele ter falado de uma forma na qual eu não gostei, na qual me magoou, mas será que não tem um pouquinho de verdade? Será que não tem razão? Ou será que ele falou só para me ofender gratuitamente? Né? E aí muitas vezes a gente também tem que questionar assim, se doeu em mim, é porque às vezes aquilo tem um fundo
1: alguma
0: de verdade.
1: Alguma coisa pegou, né?
0: Alguma coisa eu encontrei de verdade naquilo, e aí a gente tende a querer esconder.
1: Isso é muito interessante, né, Fernanda? Porque quando a pessoa fala algo muito absurdo, muito, muito nada a ver com a gente olha e fala assim...
0: Desconsidera.
1: A gente desconsidera, né? Porque não faz o menor sentido.
0: Uhum.
1: Então, sempre que a ofensa fez sentido, que ofendeu, é hora da gente olhar
0: um pontinho,
1: e falar,
0: né?
1: Por quê, né?
0: Bem
1: por que isso.
0: Isso
1: bateu em mim?
0: E aí, relacionando, né, a gente comentou logo no início que é um tema que está relacionado com a nossa felicidade. Como que o Espiritismo explica isso? Por que que esse autoconhecimento ele está tão vinculado com o ser feliz?
1: Primeiro, a gente tem que pensar o que é felicidade, né? Porque, na verdade, a gente... também tem um conceito equivocado de felicidade. Felicidade, muitas vezes, é estar tudo bem, né? Externamente. Então, sempre que as pessoas concordam comigo, que eu não tenho problema, que eu não tenho doença, que eu tenho, está tudo certo, eu estou feliz. E esse é um conceito muito ligado à matéria, muito ligado à nossa vida aqui, que não é a verdadeira vida. Então, a gente nós somos seres espirituais em uma experiência material. E a felicidade mesmo, ela é, na verdade, um estado de espírito da alma. Ela é desenvolvida. Então, nós podemos desenvolver essa felicidade através da conexão com Deus. Então, a felicidade, ela para, né, no Livro dos Espíritos, tem uma questão que responde isso e diz assim, a felicidade para a vida material, aqui na vida material, é a posse do necessário. Isso já nos traz reflexões, né? O que é realmente necessário, do que nós precisamos para viver aqui. A gente já vai vendo que muitas vezes nós sofremos ou nos consideramos infelizes por coisas que nós não necessitamos. Então já estamos aumentando o nosso sofrimento e perdendo a chance de realmente ser feliz, de realmente estar bem intimamente. E aí continua, né, na resposta, a consciência pura e a fé no futuro para a vida moral. Então, a felicidade, resumindo, né, é essa condição íntima de tranquilidade com a nossa consciência, de estar sempre esperançoso, né, em relação ao futuro, porque isso não foge da nossa crença em Deus. Nós precisamos sempre voltar nessa questão, né? Se nós cremos em Deus, que criou tudo e todos, e é Deus para ser Deus, ele é perfeito, soberanamente justo e bom e nos ama, qualquer coisa que aconteça comigo está dentro dessa lei de amor. Isso nós temos muita dificuldade para entender. E aí, às vezes, o que acontece comigo é realmente aquilo que eu necessito para me conectar com ele. Porque esse é o objetivo divino, da criação divina, é que todos nós estejamos vivendo de acordo com as suas leis de conexão, de harmonia, de paz, de tranquilidade. Então, felicidade é tudo aquilo que nos aproxima dessa condição. Por isso que é a consciência tranquila, de que nós estamos realmente vivendo como criatura, criatura divina. Né? Então é tão bonito isso, e é o autoconhecimento que nos permite isso, porque ele permite, quando a gente faz essa reflexão a respeito do que somos, realmente, intimamente, na nossa essência, nós vamos entendendo o que nós queremos da vida. Qual é o nosso objetivo aqui na vida? Se ele é um objetivo puramente material, se o que eu quero é me dar bem na vida, é ter coisas muito além daquilo que eu necessito, se aumentar as minhas necessidades, essa felicidade vai estar bem distante, né? Porque assim, quanto aquilo que eu elenco, aquilo que eu elejo como necessário, é o que vai me dar o parâmetro de uma felicidade material. Se eu coloco que para mim, para eu ser feliz, é necessário que eu tenha o mundo, eu vou ser infeliz. Né? Porque eu estou trazendo objetivos impossíveis de alcançar. Ninguém vai ter tudo o que quer na vida. Então, eu já estou falando que na vida material eu vou ser infeliz. Então, é interessante a gente notar o que eu realmente necessito para viver. Porque na medida em que eu coloco pequenas necessidades, ou elas reais, elas mais refletidas, mais responsáveis, a felicidade está fácil. Então a felicidade está na medida daquilo, na mesma proporção das coisas que eu desejo, a felicidade material. E também o autoconhecimento nos mostra como nós gerenciamos as nossas emoções. As nossas emoções, elas são inatas, elas são automáticas. Elas vêm diante dos acontecimentos da vida. O que eu faço com elas é uma escolha. Isso é perfeitamente gerenciável, né? Eu posso escolher o que fazer, se eu me conheço. Porque se eu não conheço, eu vou mordendo o anzol, né? Eu vou caindo em armadilhas o tempo todo. A coisa acontece na minha vida, eu tenho aquela emoção e aí eu já entro em desequilíbrio. Eu vou ter paz de consciência? Vou ter essa conexão com o divino? Não vou, porque eu estou sempre à mercê daquilo que me acontece. Então, se eu não me conheço e não sei como enfrentar os acontecimentos da vida, eu vou estar sempre tropeçando. Eu não vou conseguir caminhar. O autoconhecimento nos ajuda, né, a identificar a nossa relação com a matéria e o que falta para a gente ter essa tranquilidade na consciência. Ajuda a identificar o meu potencial. Ajuda a saber quais são as minhas virtudes, que são os meus poderes. Né? Nós temos poderes, então quais são os nossos poderes? É aquilo que eu já conquistei, as minhas virtudes, aquilo que eu conto com. É o meu patrimônio moral. Né? Isso, aí reside a minha força para o enfrentamento. E isso eu só vou saber se eu me conhecer.
0: É interessante essa questão do autoconhecimento que planeja, que faz com que a gente consiga organizar, né, a nossa parte interior. Fica Sim. tudo organizadinho. Eu falo que eu tenho, como eu trabalho com crianças, tem um livro infantil que se chama... O monstro das cores, né? E o monstro das cores, ele fala exatamente disso, dessa organização interior. Porque no início da história, lógico, é uma história lúdica, né? E aí o monstro, ele tá com as emoções todas desorganizadas e aí aquelas cores todas bagunçadas. E aí, no decorrer do livro, né, a gente vai explicando para as crianças que as cores, elas têm que estar separadas, cada um em um potinho. Porque se ele tiver tudo bagunçado, ele não vai conseguir viver bem. o monstro, né? Então, no final, o monstro das cores aparece assim, o mesmo monstro das cores, só que daí as cores estão separadas dentro dele com coraçõezinhos. Então, quer dizer, eu posso ter todas as emoções, eu posso carregar todos os sentimentos, né, que eu tenho por enquanto. O importante é que eles sejam organizados. Se por enquanto eu ainda tenho um pouquinho de raiva dentro de mim, um pouquinho de frustração, ainda não é possível, né, eliminar de todo, então vamos tentar organizar. Né, vamos tentar deixar de um jeito que permita com que a gente viva melhor com tudo isso. E aí, no decorrer da nossa vida, nós vamos nos lapidando, transformando esses sentimentos em algo bom, né, de forma a retirar da gente tudo o que ainda são vícios, o que ainda não são virtudes, e transformá-los em algo positivo. Né? É como se a gente fosse nos organizar. Essa semana eu estava conversando também com meu filho sobre a reação que você comentou, né? Sobre isso, sobre o reagir. Então, quando a gente pensa em reagir, é uma coisa muito irrefletida ainda. É instantâneo, né? Então, aquilo me pega de surpresa e eu reajo. E aí, às vezes, a gente fala assim, nossa, mas eu reagi mal. Né? Ou não pensei direito, ou assim, não deveria ter falado, mas eu falei porque foi sem pensar.
1: No calor da emoção.
0: No calor da emoção. Né? Mas, na verdade, a gente falou porque é aquilo que a gente tem dentro da gente. Porque se dentro da gente tivesse só coisas boas, ainda que fosse de última hora, subitamente, ainda que fosse no calor da emoção, não sairiam tantas coisas ruins. Então, o importante, né, dessa reflexão de observar, como você bem falou, o que eu tenho dentro de mim e me organizar antes dos acontecimentos. Ou procurar identificar, olha, eu sou uma pessoa extremamente ansiosa, por exemplo, né? Então, como que eu posso trabalhar isso no meu dia para que quando eu tenha uma situação que me cause ansiedade, aquilo não me derrube, ou eu não magoe ninguém, ou eu não, né, não fuja do meu controle. Então, essa importância do autoconhecimento é exatamente para que a gente consiga trabalhar o nosso interior de forma a exteriorizar de forma mais equilibrada. Né? A gente está na sociedade, e até uma questão que a gente vai falar logo para frente, de como que a gente consegue refletir essa organização interna no nosso dia a dia, na nossa vida, na nossa profissão. E aí nós vamos percebendo que o que a gente modifica ou o que a gente trabalha dentro da gente, ele se arrasta por onde a gente vai. Então, se eu tenho aquela preocupação de organizar os meus sentimentos, os meus pensamentos, se eu dedico tempo a isso, porque isso também precisa ser dedicado um tempo. No nosso dia a dia, que corre para lá, corre para cá, eu tenho um compromisso aqui, eu tenho um compromisso ali, coisas que a vida exige da gente hoje em dia, né? Se eu não tenho um momento para uma prece, um momento para uma reflexão, um momento para a leitura de um livro que vá, né, beneficiar o meu estado mental, muito dessas situações são perdidas. Né? A gente perde esses momentos. Então, se eu tenho 5, 10, 15 minutos livre, como eu vou ocupar bem esse tempo? Né? De que forma que eu posso beneficiar, né, valorizar esses minutos? E aí a gente pensa assim, ah, mas é um momento de descanso, né? Eu não quero ter que fazer nada, mas é o descanso com qualidade. A gente tem que pensar nisso também. É lógico que a gente, nessa correria, a gente precisa do descanso, precisa do momento com a família, precisa, tudo tem um momento, né? Mas um momento de você qualificar, de você dar uma devida atenção para aquele momento, de forma com que ele também proporcione coisas positivas na nossa vida, né? E aí, caminhando um pouquinho, eu queria que você comentasse sobre isso, né? Essa questão do dia a dia na nossa vida, no cotidiano. Como que esse autoconhecimento funciona nessa correria da nossa vida?
1: Na questão 919 do Livro dos Espíritos, Kardec faz essa pergunta. Porque Kardec, na verdade, foi o codificador, né? Ele fazia perguntas, organizava as respostas, né? Nada da cabeça dele. E ele pergunta exatamente isso. Qual é o meio mais eficaz que tem o homem de se melhorar nesta vida? E de resistir ao arrastamento do mal? Então, essa é a pergunta dele. Kardec queria saber exatamente isso. Como é que eu faço para ser melhor nesta vida? E aí os espíritos respondem, um sábio da antiguidade já disse, conhece-te a ti mesmo. Então, a resposta dos espíritos é o autoconhecimento. Essa frase, conhece-te a ti mesmo, que é atribuída a Sócrates, embora não seja, Sócrates, na verdade, leu essa frase, né, lá na Grécia, em Delfos, né, onde estava escrita já essa frase há muito tempo, e ele passa a ter essa frase como lema da sua vida. Por isso que a gente diz que é de Sócrates, mas não é. Ele assumiu essa frase para ele mesmo, trazendo exatamente essa questão. Se você se conhece, você tem como viver de uma maneira mais senhor de si, né? Com mais liberdade. E aí, na questão seguinte, 919, lá do Livro dos Espíritos, que é onde a gente se baseia, né, para fazer o programa e para a doutrina espírita, Santo Agostinho, ele traz uma mensagem exemplificando como que ele fazia. Então ele dizia assim, ao final de cada dia, ele passava a vida dele, o dia dele, em reflexão. Ele parava e pensava, será que eu magoei alguém hoje? Será que eu fiz alguma coisa para alguém que possa ter deixado a pessoa numa situação, causado sofrimento para alguém? Será que eu deixei de fazer o bem? Será que eu me magoei com tal pessoa? Mas será que aquilo foi pessoal? Será que a pessoa não estava passando por um mau dia? Então ele passava todo, ele dizia isso, né, que é exemplificando, que é exatamente isso que a gente deve aproveitar no nosso dia a dia. Como se a gente tivesse, né, Fernanda, um feed pessoal. A gente rola muito o feed das outras pessoas, né, no Instagram, mas a gente devia rolar o próprio feed. O feed mental, né? Como foi meu dia hoje? O que eu fiz? O que que eu fiz em prol das pessoas? O que eu fiz em prol de mim mesmo, né? Será que tudo que eu fiz hoje foi só por conta do meu egoísmo? Será que eu ajudei? Como é que foi? Então, essa reflexão a respeito de como a gente reagiu durante o dia, de como a gente pensou, quais foram os nossos pensamentos. E a gente fala assim, eu nem sei o que eu penso. Né? Mas a gente deveria saber, né? Examinar os nossos pensamentos. Então, isso tudo é o que nos dá liberdade. É o que nos dá essa felicidade diária. Né? De estar assim, hoje eu fui um pouquinho melhor que ontem. Ou então a gente olha para o dia e fala assim, nossa, cometi os mesmos erros. Né? Isso aí está me incomodando já. Só que a gente só vai ter noção se a gente rolar o feed interno. Porque senão a gente vive no automático. Essa que é a grande questão. E isso a doutrina espírita também vem alertando, que nós temos vivido tempo demais com a consciência adormecida. A gente meio que anestesia a consciência com o automatismo da vida. Então a gente passa o dia inteiro envolvido e a vida material, ela é mestra em nos distrair. Tem distração para burro, se a gente quiser. Nossa. A gente passa o dia inteiro distraído com coisas que absolutamente são externas e eu não preciso pensar em mim. Esse tem sido o grande problema e a causa da nossa infelicidade, de muitas doenças mentais, psicológicas, emocionais que nós estamos passando. É importante a gente pensar em mim, prestar atenção em mim, ao invés de prestar atenção no externo, de como eu estou diante do mundo, né? Então essa que é a grande questão.
0: Uma
1: grande
0: frase, né, que eu acho que é até atribuída a Sócrates também, eu não me lembro exatamente o autor, mas eu sei que a frase fala assim, que é para tomar cuidado com aquela a vida, com o vazio de uma vida cheia demais, né? Então, quer dizer, eu tenho várias ocupações, mas na verdade a minha vida é vazia, porque essas ocupações, elas são subterfúgios que a gente vai arrumando, né, para falar assim, eu não tenho tempo. Sim. Né? Vamos fazer um trabalho voluntário? Não dá tempo. Ah, vamos participar de um grupo de estudo? Ah, não dá tempo, não tem horário, né? Então, e a gente vai vendo que tudo que a gente utiliza essas desculpas é porque não é prioridade na nossa vida. E aí, o que, que a gente faz? Às vezes, o que é obrigado? Eu tenho como fugir do meu trabalho? Não, porque a gente precisa do nosso trabalho o recurso material para viver. Então, eu vou porque eu sou obrigada. Mas será que se aquele meu trabalho não fosse obrigado, será que voluntariamente nós faríamos esse trabalho? Então, é uma coisa para a gente refletir, né? A gente vai vendo que essas questões assim, íntimas, de preferências, do que eu gosto, o que eu não gosto, o que eu prefiro, o que eu não prefiro, às vezes a gente mesmo, nós mesmos nos enganamos com isso. Porque às vezes a gente fala assim, nossa, eu amo a minha profissão. Não tem dinheiro que pague. Claro, às vezes pode ser verdade, mas será que é? Isso é que a gente precisa refletir, né? Será que se eu não recebesse nenhum centavo, eu faria a mesma coisa? Ou mudaria imediatamente para algo, né? Claro que, lembrando que hoje a gente precisa do recurso material para viver, mas, como você colocou no início, não é só isso, não é só o material, né? Não é só, é o que eu preciso para sobreviver. E com o tempo que me sobra, né? Será que se desse... Mesmo dentro do meu trabalho, de tudo que eu faço durante o dia, eu consegui ser útil para alguém? Ou para mim, pelo menos, para minha própria evolução? Porque quando a gente evolui, quando a gente começa a olhar para a gente também melhora o nosso redor, né? O nosso derredor, porque as pessoas vão se sentindo melhor por estar conosco, nós vamos passando um exemplo melhor para as pessoas, nós vamos conseguindo ajudar. Eu sempre utilizo como exemplo... aquela questão de quando a gente está no avião e aí a pessoa fala assim, né? Olha, quando cair a máscara, né? Por um acidente ou uma turbulência, coloque em você primeiro a máscara e depois no outro. Porque se eu não cuidar de mim, como é que eu vou ajudar o outro? Sim. Eu não consigo ajudar o outro se eu não tenho nada para oferecer. Então, eu preciso estar bem, eu preciso estar saudável, eu preciso estar em equilíbrio para eu poder melhorar o lugar onde eu estou, ajudar a família que eu preciso, né? Então, essas são questões que a gente precisa refletir no nosso dia.
1: E não são mudanças drásticas, né? A gente espera muito já ser como Jesus.
0: É.
1: Né? Não é, é dia a dia. Hoje, eu teria que ser um pouquinho melhor do que eu fui ontem, em algum aspecto. Não é tão difícil assim.
0: É
1: um pouquinho melhor.
0: É que a gente
1: Mas eu preciso prestar atenção.
0: Isso, a gente precisa identificar esse pouquinho. Porque no piloto automático a gente não percebe esse pouquinho. A gente vai fazendo as coisas assim na sequência das horas, né? Tá horário eu tenho compromisso, tá horário eu compromisso, nananana. Chegou no final do dia, eu tô muito cansada, deito e durmo. Pronto, aí no outro dia eu só vou repetir esse mesmo padrão. Então, sair do padrão, né, desse padrão momentâneo e criar um novo padrão para a gente. Né?
1: E até essas coisas que eu sou obrigada a fazer, como eu tenho feito? Né? Porque tem coisas que realmente eu sou um trabalho de casa, por exemplo. Eu sou obrigada a cozinhar, eu tenho que lavar roupa. Mas como que está o meu íntimo quando eu estou fazendo isso? Eu estou fazendo, reclamando, me vitimizando, achando tudo ruim, achando que ninguém está reconhecendo, ou eu estou fazendo servindo? Estou fazendo feliz por ter roupa para lavar, por ter comida para fazer, né? Porque muita gente que não tem. Então, muda o nosso olhar sobre a vida.
0: E são hábitos.
1: Sim.
0: São hábitos, né? Essa questão da gente olhar todos os dias são hábitos. Porque às vezes a gente faz num dia. Acordamos bem e aí a gente olha e fala, nossa, puxa, eu sou tão grata, né, por tudo que eu tenho. A gente tem esses momentos de contemplar, né, as pessoas, as situações, mas será que isso é feito todos os dias? Então, assim, é um convite, né, que fica para todos nós mesmo, né, de prestar atenção. E aí essa reforma íntima, a gente falou muito de felicidade, né? De conquistas, que você até comentou que a felicidade a gente entende ela de uma forma deturpada, né? Como que essa felicidade verdadeira ela pode estar relacionada com essa reforma íntima?
1: Então, porque o autoconhecimento, né, vamos introduzir a tal da reforma íntima. O autoconhecimento é a gente identificar aquilo que precisa ser modificado para que a gente possa reformar. É igualzinho a reforma de uma casa. Você não começa uma reforma de uma casa já quebrando as coisas. Primeiro você tem que ver onde é que você vai mexer. Então você elege os pontos frágeis da casa, aqueles imperfeitos, e aí você traça um plano e começa efetivamente a mudar. Então, a reforma íntima é o que decorre do autoconhecimento. Eu olho para mim mesmo, eu identifico as minhas imperfeições, as minhas virtudes, que são os meus poderes, e eu começo a modificar. Né? Então, essa reforma íntima é a mudança pequena que tem que ser, porque ela tem que ser estruturada, ela tem que ser planejada, ela tem que ser uma reforma para durar. Não é uma reforminha para mais ou menos, não é uma gambiarra, não é um puxadinho. Né? A gente quer realmente deixar melhor. Então, a reforma íntima é isso. E a felicidade verdadeira, a gente já falou, que é a tranquilidade íntima. Então, a gente começa a mudar para que a gente se liberte de infelicidade. É muito interessante a gente olhar a situação ao inverso. Então, o que, que é a felicidade verdadeira? É aquela ausência de sofrimento desnecessário também. Né? Então, se eu estou sofrendo desnecessariamente por algumas coisas, é hora de eu mudar. Por que, que eu estou sofrendo por isso? Então, essa reforma íntima é o que nos dá essa liberdade de agir. É eu identificar quais são os meus apegos, porque a gente sofre muito por apego. A gente fica distante da felicidade real, que é essa tranquilidade íntima, sabe? Deitar assim, ficar lá assim, olha, a vida está meio complicada, mas eu estou bem, eu dou conta, né? Eu sei que isso tudo vai dar certo. É a gente não perder essa esperança, é a gente não perder de vista que somos criados por Deus, não perder de vista a conexão com o divino. Está tudo difícil agora, mas algum motivo deve ter e vai ficar melhor. Né? Então, não perdemos essa fé no futuro, essa fé em Deus, nem um momento. Né? Porque é muito fácil a gente ter fé em Deus e fé no futuro quando as coisas estão bem, não é? Mas o importante é quando as coisas balançam, né? Durante o terremoto, né? Que está tudo fora do lugar, está tudo bagunçado, você fala, não, mas vai dar certo, uma hora vai parar e eu vou conseguir pôr a casa no lugar, né? Vou conseguir arrumar tudo. Então, essa reforma íntima é isso, é a gente arregaçar as mangas e começar a nossa transformação para que as coisas não me abalem tanto. Porque se eu estou conectado com Deus, se eu sei que eu sou amado por Deus e que as coisas estão acontecendo na minha vida, elas estão acontecendo de acordo com aquilo que eu posso lidar. Porque Deus não é o mal, né? Ele é bondade, ele é perfeição. Então, se isso está acontecendo agora, eu posso lidar com isso. Eu tenho recursos para isso.
0: E ajuda, né?
1: E ajuda.
0: Ajuda do planeta. Tempo. A gente nunca está sozinho, né? Sim. Tem um dos livros do André Luiz que ele comenta essa questão da reforma íntima, de que a gente vai postergando enquanto a gente pode. Porque isso, como você falou, tem que ser planejado, né? Quando não é planejado, ela causa dor, causa

0: próximo do alvo. O que acontece é que, às vezes, nesse piloto automático da nossa vida, a gente vem aqui na matéria e esquece tudo que os nossos objetivos. E aí a matéria tende a ser, né, a nos envolver de uma forma prazerosa, né? Que é com os prazeres.
1: Né?
0: É a porta larga, exatamente.
1: Mais fácil, mais gostoso. Mais
0: e aí,
1: bonito.
0: Às vezes, a gente esquece, né? Porque que a gente não vai querer passar pela porta estreitinha se a gente tem aquela larga que é melhor. Né? E aí tem uma historinha que eu conto para as crianças que eu gosto, que ilustra bem essa questão dessa decisão de mudar, que é a questão, uma historinha de um cachorro, né? Tem um cachorro que ele está deitado numa tábua de pregos. E aí as pessoas passam por aquele cachorro e aquele cachorro está chorando, está reclamando, porque está doendo, né? E aí a pessoa, uma das pessoas que passam, fala para outra pessoa: nossa, mas por que que o cachorro não levanta? Ninguém estava segurando. Por que que ele não levanta e não sai? Ele continua deitado ali chorando. E aí a pessoa fala assim: porque não doeu o suficiente. Então, na nossa vida, às vezes a gente espera também que doa muito para que a gente tenha coragem, né, de mudar. E por isso que essa reforma íntima, esse autoconhecimento é importante. Se a gente planejar, se a gente fizer um pouquinho por dia, né, como você disse, eu não preciso construir uma mansão do caminho e abrigar muitas crianças, né, mas se eu conseguir cuidar do cachorrinho que eu tenho, conseguir cuidar de um gatinho de rua, se eu conseguir fazer o meu trabalho bem feito, se eu conseguir dar um bom dia, um sorriso, seja o que for de pequeno no meu dia, mas que melhorar a vida de alguém e a nossa, já é um progresso.
1: Sim.
0: Né? Se a gente conseguir ter um olhar diferenciado, já é um progresso, né? E a doutrina espírita, ela fala muito dessa conexão com os nossos mentores, os nossos anjos da guarda. E aí, como que funciona essa conexão, Ana, quando a gente fala dessa reforma íntima, né? Como que funciona? Existe esse incentivo, esse estímulo dos nossos mentores, dos nossos anjos da guarda, ou daqueles também que já partiram antes, né? Dos espíritos que nos rodeiam, que estão conosco. Como que funciona essa influência?
1: Através do pensamento, então tudo que, e dos sentimentos. Nós temos tudo que é matéria e nosso. Tudo que existe, ele tem uma vibração. Isso a ciência prova, não é só a doutrina que fala, mas a ciência já está provando, né, todas as coisas que a gente já tem acreditado. Então, através do nosso pensamento, existe uma lei, que é a lei de atração, que também é uma lei física, é, né, uma lei da física. Que a gente atrai aquilo que é semelhante. Então, tudo que eu pensar ou que eu sentir é o que eu vou ter perto de mim. Por isso que é importante nós nos conhecermos e conhecermos o teor daquilo que nós sentimos e nós pensamos, porque é assim que nós vamos estar conectados. A conexão, ela também é inevitável. Estamos imersos numa rede de conexão. Ninguém vive sozinho. Então, mesmo encarnado, de encarnado para encarnado. Então, eu vou ter perto de mim pessoas parecidas comigo. Eu não vou conseguir conviver ou ter um relacionamento mais próximo com alguém que é muito diferente de mim, né? Porque isso vai chocar, uma hora tem um desinteresse. Então, a gente tem perto, a gente se aproxima e estabelece relações com gente que tem afinidade comigo. No mundo espiritual, que é a nossa essência, é a mesma coisa. Tem espíritos evoluídos, já com interesses sublimes, com virtudes, e tem espíritos ainda que desencarnaram e ainda estão no estado muito primitivo, ainda ligados ao mal, ainda ligados às imperfeições. Quem é que eu vou ter perto de mim? Aquele tipo de espírito que for parecido comigo. Então, é importante a gente saber dessa lei de afinidade, porque a gente tem sempre ajuda, é verdade. Só que a gente só reconhece ajuda quando eu for capaz de reconhecer. Então, o espírito protetor, né, que nós somos os anjos da guarda, os espíritos superiores, eles estão me auxiliando o tempo todo. O tempo todo a gente tem auxílio. O tempo todo tem espíritos bons ao meu redor. Só que se eu estou ligada numa outra faixa vibratória, numa outra onda de sentimento e de pensamento, se eu só penso em vingança, se eu só penso em crueldade, se eu só penso em

0: ciúme, em maledicência, em egoísmo, em orgulho, como é que eu vou notar esse auxílio que é de amor, que é de bondade, que é de fraternidade? Ele não vou sintonizar. É igualzinho a onda do rádio. Os nossos ouvintes estão sintonizados aqui na Superdifusora. Mas tem muitas rádios tocando ao mesmo tempo. Mas é necessário que eu escolha a rádio que eu quero ouvir. Não é assim? Então, é esse o nosso trabalho, do nosso pensamento. Nós escolhemos a influência que nós queremos. Ah, mas eu não quero essa influência. Então, modifique. Né? Porque isso é automático. Se eu não quero ter influências negativas ao meu redor, eu preciso deixar os meus pensamentos elevados, os meus sentimentos elevados. É um trabalho de reforma íntima. Então, a nossa reforma íntima, ela passa por essa escolha de que tipo de influência nós queremos.
1: E uma questão que está bastante ligada a essa questão da influência, né, e da reforma íntima também, que o Espiritismo trabalha com muita propriedade, é a questão da caridade, né? A gente fala muito de caridade e logo vem na cabeça da gente doar, né? Dar, né? Não que isso não seja caridade. Mas como que essa caridade pode nos ajudar, né? Esse sentido mais amplo de caridade pode nos ajudar nessa reforma?
0: A caridade, segundo entendia Jesus, isso também está no Livro dos Espíritos, ela é o que a gente brinca com as crianças, o BIP, né? Que é benevolência para com todos, ser bom para todos. E o problema aí sempre na nossa vida é o todos,
1: é o,
0: né?
1: Todos, a gente consegue alguns, né?
0: Ser bom até a gente consegue um pouco, mas com todos complica. E aí que entra o doar. Então, a caridade material que a gente fala, doar seja um alimento, seja uma comida, né, uma roupa, e que é importante e necessário, porque é aquilo que a pessoa precisa no momento, né, ela está inserida no ser bom. Só que é com todos. Então, é ser bom o tempo todo com todo mundo. Isso é caridade. Ou seja, é modificar o nosso jeito de ser, de conviver, de relacionar com as pessoas. Aí o I do BIP, indulgência com as faltas alheias. É nós olharmos e não aumentarmos os defeitos. Olharmos a nossa lente, a lente de aumento é para as qualidades e não para os defeitos. Todos somos imperfeitos, todos. Mas a gente pode olhar só para a imperfeição da pessoa e a gente pode olhar para a pessoa que carrega uma imperfeição e muitas outras qualidades. Então, é o jeito que nós olhamos para as pessoas. E, por fim, o perdão das ofensas, que o perdão é o que nos liberta. Perdão significa liberdade, né? Liberdade, ser mais leve, liberdade de sofrimento, de mágoa, de raiva, de coisas só que nos atrasam e nos pesam a vida. O perdão não é para quem recebe, o perdão é para quem dá. O benefício é para quem perdoa, na verdade. Então, quando nós pensamos na caridade desse jeito, ser bom, olhar com uma lente de aumento para as qualidades e perdoar, e compreendendo que a pessoa passa é aquilo que ela tem para oferecer naquele momento, né, que ela não tem outra coisa para dar, entendendo a realidade de cada um, nós vamos tirando o olhar de nós mesmos. Então, e aí nós vamos sendo pessoas melhores, né? A caridade, ela nos convida a abandonar o egoísmo e o orgulho, de não querer as coisas para nós e querer as coisas para os outros. Então, quando a gente modifica essa direção do desejo, né, não desejar só para mim, mas desejar para mim também e para os outros, né, modificando essa nossa relação com as pessoas, nós nos tornamos pessoas melhores. Nos tornando pessoas melhores, nós estamos a caminho da evolução. Então, fazendo a nossa reforma íntima de uma maneira natural.
1: Sem muito trancos e barrancos. Né? Por escolha.
0: É tão simples
1: por
0: do que
1: escolha,
0: a gente imagina.
1: Né? E aí, quando a gente fala de caridade, é aquela questão que a gente comentou no início. Até para fazer caridade, a gente precisa também ser honesto conosco. Né? Porque assim, quando a gente participa, às vezes, de grupos de voluntariado, de situações que nos permitem, né, trabalhar esse poder caritativo que a gente tem dentro da gente, mas aí, se as coisas não saem como a gente quer, a gente abandona. Né? Ou se tem uma pessoa, às vezes, no grupo que a gente fala, ah, mas eu não me dou muito bem com aquela pessoa, eu não vou mais. E aí a gente vê que, às vezes, a gente não estava ali pela causa. Né? A gente, nós estávamos ali por algo, às vezes, aparente. Né? Por um momento que eu tinha livre, então eu vou lá e vou participar. Né? Mas quando a gente... quer de verdade participar de uma causa, seja ela qual for. A gente, né, eu estou dando exemplo de uma causa, de uma situação, assim, de um ato de voluntariar-se, mas poderia, por exemplo, quando a gente toma uma atitude, ó, vou ter mais paciência com fulano. Aí, a hora que o fulano tira a gente da paciência, a gente já esquece aquele objetivo. Né? Aí acabou o nosso objetivo caritativo. Né?
0: Ou então a gente vai fazer caridade para algumas pessoas daquele jeito que eu quero. Então, por exemplo, eu vou fazer um alimento, eu vou me reunir num grupo para fazer um alimento. Obrigada. Eu vou lá para colocar o meu tempo para dar confeccionar, fazer um alimento para determinadas pessoas. Mas no meio do grupo tem alguém que tira a minha paciência, eu deixo de fazer o alimento. Quer dizer, na verdade, eu nem percebi que a caridade era com aquele integrante, né, que precisava de um olhar, de uma palavra amiga, de uma companhia. Porque, muito,
1: na verdade,
0: mais
1: ele,
0: do que aquele que
1: isso que eu falar, ele é o que mais precisa.
0: Sim.
1: Ele é o que mais precisa, né?
0: Porque então, o às alimento vezes, vai chegar
1: para
0: quem tem fome.
1: Vai chegar. E é aquele negócio, ah, eu doei, eu ajudei, a pessoa nem agradeceu. Mas a gente não faz por receber o muito obrigado. A gente faz porque a gente gostaria... de participar disso, de oferecer isso.
0: E a caridade,
1: né,
0: nos mostra exatamente isso, né? Quais são as nossas dificuldades reais, as nossas intenções e os nossos apegos. Porque nós falamos, ah, a pessoa está precisando tanto de tal coisa, ai, mas eu gosto dessa minha blusa, acho que essa aí eu não vou conseguir dar. Né? Ou o biscoito, que nem o Ivan fala muito. Né? A gente vai alguém pedir um alimento, você olha, você tem aquele biscoito recheado que você
1: gosta,
0: ama. E você dá o
1: outro. O outro que você não, que está lá já faz seis meses, que ninguém come, aí a gente dá aquele. É verdade. Então são questões que a gente...
0: Conhecendo os nossos apegos, as nossas dificuldades, as nossas intenções.
1: O Espiritismo, ele trabalha muito essa questão de sair de nós mesmos, né, através desse trabalho de caridade. E tem uma passagem da vida do Chico... em que ele se encontra, né, muito triste, já cabisbaixo, por algumas situações, porque a vida dele também não era fácil, né, tinha muitos desafios. Né, ele conseguiu passar por todos, mas tinha muitos desafios. E aí ele comenta com Emmanuel, que era o mentor dele na época, fala que andava muito triste, muito cabisbaixo, chateado. E aí o que Emmanuel fala para ele? Né, vai trabalhar. Né, vai trabalhar. Naquela época eles tinham lá o grupo que distribuía alimentos perto da Sombra do Abacateiro, né? E aí uma comunidade muito carente, que precisava de ajuda. Então fica esse alerta para a gente, né, que quando esse sentimento de olhar sempre para a gente, né, ah, eu estou triste, eu estou muito cansado, eu estou muito, né, eu, então talvez seja o momento de a gente olhar mais para o outro. E aí a gente percebe que, às vezes, aquela dificuldade não é tão difícil assim. Né? E aí, saindo desse cenário de olhar só para dentro de mim mesmo, às vezes eu encontro uma solução muito mais fácil, muito mais prazerosa. E aí eu vou percebendo que não era tão difícil assim, ou que não precisava tanto, né, escarcéu. A gente, muitas vezes, nós nos comportamos como aquelas crianças birrentas, né? Que se debate, que reclama, mimado, que não aceita o não, né? A gente é aquela história, eu acredito em Deus, mas eu gostaria muito que a vontade dele fosse igual à minha. Né? Se fosse, seria lindo, mas não é. E ainda bem. E ainda bem, porque senão a gente teria
0: porque
1: muito...
0: Porque a dele é perfeita e a minha não.
1: A gente teria muito mais problema, muito mais desafio se tudo que a gente quisesse se realizasse, né? Então... essa questão da caridade, né, que você colocou, e do perdão também, que eu acho muito importante, né, a gente entender que a doutrina espírita explica muito pra gente isso. Nós somos uma história, uma longa história. Hoje nós estamos aqui, né, nessa etapa, nesse intervalo de tempo, que eu me lembro do aqui, do agora. Né? Mas nós temos uma história lá por trás, pregressa, que fez com que eu chegasse aqui. E existem um passado de coisas que eu preciso perdoar, que eu preciso corrigir. E aqui também, né? Situações que às vezes a gente precisa perdoar. E essa questão do perdão e do auto-perdão é exatamente o que nos impulsiona a caminhar.
0: Que nos, né, deixa livres para caminhar, né? Exato. Porque como é que a gente caminha com um monte de amarra?
1: Exato.
0: Um monte de coisa amarrada, um monte de peso. Como é que você anda? Né, carregando uma carga enorme.
1: Às vezes a gente vê assim, em livros ou relatos, às vezes a gente até consegue perdoar o outro. Mas às vezes, em alguns determinados momentos, é difícil nos perdoarmos. Né? E eu me lembro muito da história do apóstolo Paulo, porque o quanto foi importante esse auto-perdão para que ele conseguisse ser, né, o discípulo que ele foi.
0: A culpa, né, que é o que faz com que a gente não se perdoe, que é o que causa, né, falta de auto-perdão, ela só paralisa. A gente tem que transformar a culpa em responsabilidade. Então, assumindo os nossos erros, reconhecendo que erramos, porque todos erramos, né, não somos melhores que ninguém, reconhecendo que erramos, assumindo a consequência dele e reparando. Então, esse é o auto-perdão, né? Eu errei. Fazer o quê? Naquele momento...
1: Era o melhor que eu tinha.
0: Era o que eu pude fazer. É. Foi errado. Então, não vou fazer mais.
1: Exato.
0: Né? Vou mudar e vou tentar consertar o que eu errei.
1: É. Porque senão a gente fica só se lamentando, né? Imagina se o apóstolo Paulo, né? Ou tantos mártires, né? Que tiveram, o próprio Emmanuel, que teve um passado de erros, assim como o nosso, nós também tivemos. Se detivesse na culpa...
0: Sim,
1: né? Teríamos muito menos hoje deles, né? Teríamos recebido menos. Mas então nós gostaríamos de encerrar o programa de hoje, né? Desejando um bom sábado, um bom final de semana aos nossos ouvintes, que fique esse momento de reflexão, que possa ser levado durante a semana, por onde quer que a gente vá, que a gente consiga se lembrar de Jesus, do seu evangelho e do autoconhecimento, dessa reforma que, como a gente comentou aqui, é feito de pouquinho em pouquinho. Mas todos os dias, né? Então nós gostaríamos de agradecer todos que estiveram conosco hoje e convidar a todos que possam também estar conosco no próximo sábado para mais um programa do Terceiro Milênio. Obrigada.

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0: Olá, muito boa tarde. Hoje é sábado, 30 de maio.
1: E 30 de maio é comemorado o Dia das Bandeiras.
0: E também Dia do Geólogo.
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0: Isso. Produção e apresentação de Juliana Fernandes.
1: Apresentação também de Antônio Luiz.
0: Vídeos, redes sociais, mesa de áudio, Antônio Rodrigo.
1: Diretora responsável, Cristine Abrão Morelli, Atuti.
0: Uma realização da Central de Jornalismo da Super Difusora. E vamos agora aos destaques deste sábado.
1: Projeto social do Jardim Bela Vista usa o futebol para transformar a vida de crianças, jovens e famílias.
0: Itapetininga e Tatuí aparecem entre as cidades mais seguras do Brasil em ranking nacional de homicídios.
1: Nova escola estadual em construção no Taboãozinho abre vagas de emprego com salários de até R$ 4.400.
0: Rodada do Brasileirão movimenta o fim de semana antes da pausa para a Copa do Mundo. Amanhã também tem a seleção brasileira em campo no amistoso preparatório para a Copa do Mundo.
1: Você vai saber também, microempreendedores individuais têm até amanhã para entregar a declaração anual obrigatória do MEI.
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0: Depois de uma sexta-feira fria, vamos conferir como fica o fim de semana neste sábado, no domingo, porque já está chegando aí com as informações do tempo, Antônio Rodrigo. Boa tarde, Antônio.
1: Boa tarde, Antônio.
3: Boa tarde, Juliana Fernandes. Boa tarde, Antônio Luiz. E muito boa tarde para você, ouvinte ligado aqui no Jornal do Meio-Dia, neste fim de semana. E a gente traz aquele panorama completo para quem já está planejando o fim de semana. E olha só, o tempo segue típico de outono na nossa região, com manhãs mais frias, tardes agradáveis e aquele clima seco que pede atenção principalmente com hidratação e cuidados com a saúde. Em Itapetininga, hoje temos um dia de sol aparecendo entre muitas nuvens durante boa parte do período. Em alguns momentos, o céu fica mais fechado, mas sem previsão de chuva. A noite segue com poucas nuvens e tempo firme. A temperatura começou baixa logo cedo. Os termômetros marcaram mínima de 12 graus nesta manhã. Durante a tarde, a temperatura sobe um pouco mais, mas a máxima não deve passar dos 20 graus. A sensação continua sendo de friozinho, principalmente no começo da manhã e também durante a noite. E como o ar segue mais seco, muita gente já sente garganta irritada, nariz ressecado e até aquele desconforto respiratório típico desta época do ano. E amanhã o cenário continua bem parecido na cidade. A previsão é de um domingo com sol entre algumas nuvens e possibilidade de névoa fraca ao amanhecer, principalmente em áreas mais abertas, bairros afastados e trechos de estrada da região. Ao longo do dia, o sol aparece mais e ajuda a elevar um pouco a temperatura. A mínima prevista novamente fica na casa dos 12 graus e a máxima sobe um pouco mais, chegando aos 22 graus durante a tarde. O tempo continua firme e sem previsão de chuva em Itapetininga. Então, para quem pretende sair, participar de eventos, visitar a família, mexer com agricultura ou até mesmo colocar a roupa no varal, hoje e amanhã deve ser bem aproveitável. E ficam então aqui alguns cuidados importantes para esse período. Hidrate-se mesmo nos dias mais frios. Atenção especial com idosos e crianças por conta da mudança da temperatura entre manhã e tarde. E quem vai pegar a estrada cedo deve redobrar a atenção por causa da névoa em alguns pontos. E para quem sofre com problemas respiratórios, vale evitar ambientes muito fechados e manter a hidratação sempre em dia. Desejo a você uma excelente tarde, um ótimo fim de semana e eu volto na segunda-feira com mais informações sobre a previsão do tempo aqui no Jornal do Meio-Dia.
0: Ok, muito obrigado, Antônio Rodrigo. Agora, 5:30.
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0: E nós vamos começando o Jornal do Meio-Dia deste sábado, falando de um projeto que vem fazendo a diferença no Jardim Bela Vista. Um trabalho que usa o futebol como ferramenta de união, incentivo e transformação social, principalmente na vida das crianças do bairro. Esse projeto conta com equipes na categoria infantil e também adulta, mas vai muito além das quatro linhas. A iniciativa busca ensinar valores importantes como respeito, disciplina, amizade, compromisso, aproximando famílias e fortalecendo a comunidade através do esporte. E para falarmos sobre esse trabalho, para entendermos melhor os desafios, os objetivos do projeto, a nossa produção convidou e eles atenderam a esse chamado. Estão aqui o Eduardo Luciano Nunes Ferreira, o Matheus Felipe Dias e a Bruna Vieira Camargo. Convidados, muito boa tarde, prazer tê-los conosco. E para começar, queria que vocês dessem uma rápida pincelada para a gente. Como é que surgiu esse projeto de futebol lá no Jardim Bela Vista? Eduardo Luciano, posso começar com você? Como é que começou o projeto?
4: Boa tarde.
0: Boa tarde.
4: O projeto começou há 2 meses atrás, com as crianças. Certo. A Bruna, que está à frente.
0: Mas o adulto já existia ou não?
4: Sim, faz 20 anos, desde 2006, tá. Que eu estou nessa jornada com eles aí.
0: Tudo isso?
4: Tudo isso, graças a Deus. E vamos evoluindo a cada dia mais, e vamos trazer mais projetos.
0: E aí vocês resolveram unir aí o útil, o agradável, e a Bruna surgiu também como uma colaboradora, foi isso?
4: Isso, é que o marido dela é goleiro nosso, né?
0: Ah, é o goleiro.
4: Daí, como ela já tem facilidade com crianças, como as outras meninas também que hoje não podem estar aqui, ela está tomando conta da criançada pra
0: gente. Maravilha, então. Bruna, boa tarde, prazer tê-la aqui conosco. Então, seu marido é goleiro, né? E como é que surgiu o gosto pelo esporte também?
5: Boa tarde, o prazer é todo meu. Obrigada pelo convite de estar aqui, né? Parabéns por estar trazendo esse projeto aqui à frente, né? Que envolve muito a comunidade, as crianças. E sim, faz mais ou menos 1 ano que eu estou participando do time. Comecei como torcedora do meu marido. Aí criamos uma amizade ali. Consideramos uma família agora, né? Certo. Mas aí cresceu agora, está crescendo o nosso projeto. E envolvemos as crianças agora.
0: As idades, Bruna, a partir de que idade pode participar?
5: Estamos com criança de 9 a 14 anos.
0: 9 a 14. E os treinos acontecem quantas vezes por semana?
5: Todos os sábados.
0: Ah, os sábados. Está aqui conosco também o Matheus. Matheus, boa tarde, prazer tê-lo aqui conosco. E você cuida de que área lá?
6: Boa tarde, então. Eu cuido de qualquer área, tipo do sub-16 até os 40, se quiser. A gente está fazendo agora, criando também, nós está subindo agora, né? Montando várias categorias para todo mundo participar, né? Em desenvolvimento, tirar molecada também do crime também, porque futebol e esporte é bom, né?
0: Tirar da rua,
6: isso. Criar um desempenho para tirar a turma da rua.
0: Então, pelo que eu entendi, pelo que você falou, não é só para moradores ali do bairro, não. Qualquer pessoa, qualquer jovem ou adulto pode participar. É só comparecer lá.
6: Isso, de qualquer vila, qualquer bairro, pode participar, só chegar com nós. Igual a Bruna falou, nós é uma família. Todo mundo vai ser bem recebido, de braços abertos, todo mundo se juntando como uma família ali.
0: Tá. Ô Bruna, como é que as crianças e os adultos interessados podem fazer para participar do projeto? Tem que fazer uma inscrição? Tem alguma exigência?
5: Então, por enquanto, todas as crianças que estão lá com a gente, elas vão, né? A gente anuncia para estar indo lá, para estar conhecendo o projeto. E elas se interessando em participar, eu entro em contato com os pais de cada um, pedindo autorização, fazendo uma pequena inscrição, por enquanto.
0: Tá, certo. Eu queria perguntar para o Eduardo Luciano, tem um campo lá, então, de futebol, tem um espaço para a prática esportiva e lá são desenvolvidas, então, as atividades. Você falou até que, acho que foi fora do ar, que por hora tem o futebol como o carro-chefe dessa atividade, mas futuramente, quem sabe, pode ter, né, também aí esse projeto voltado a outras categorias, né?
4: Isso, a gente vai ver com as meninas de fazer o time de futsal, uhum, feminino, o vôlei, e também vamos fazer um projeto para arrecadar roupas para morador de rua, para quem precisa.
0: É, diversificar bem aí as modalidades, né? E não deixar também de lado, né, o projeto social, né?
4: Isso.
0: E vocês contam com o apoio de algum comerciante, empresário, algum recurso financeiro, algum aporte para manter as atividades? Ou por enquanto está só na cara e na coragem?
4: Olha, por enquanto a gente tem uns patrocinadores, que é de onde a gente mora mesmo. Tem o Nelson que ajuda a gente também. E a gente está indo aí.
0: Tá certo. Bruna, como é que é o nome do marido mesmo?
5: É Lico.
0: Ô, Lico, vê se segura aí, hein? Vê se não toma nenhum frango, né? Senão a Bruna vai cobrar. Mas, Bruna, quando a gente fala assim, projeto, né? Claro que já foi destacado aqui também pelo Eduardo, né? Esse caráter de solidariedade, esse caráter humanístico, de apoio, de acolhimento, quer dizer, tudo isso entra nesse contexto aí, né?
5: Sim, entra muito. É o que mais faz a gente ter vontade, né, de participar. E se envolver com criança também é extraordinário, né? Então, vários fatores fez a gente chegar até ali e tá continuando, tá com essa sede de continuar e fazer crescer esse projeto.
0: Eu queria que o Matheus falasse conosco, foi ele que citou o caso, a necessidade de tirar crianças da rua, da marginalidade, das drogas e tudo mais. Vocês pensam futuramente em ter assim, um departamento que de repente tem apoio psicológico para ajudar a manter, apoiar e cuidar com palestras, com orientações a essas crianças que fazem parte do projeto?
6: Então, tipo assim, né, pensa nisso, só que igual ela está crescendo agora.
0: Uhum.
6: Aí com o desenvolvimento nós já pode pensar nisso também.
0: Tá. Hoje você pode dizer que já é uma realidade?
6: Está sendo para nós, para nós está sendo essa realidade.
0: Pelo que o Eduardo Luciano falou, no caso dos adultos já é um rapaz de 20 anos que está aí já, né, se movimentando, mas para vocês ainda é uma criança, né? Quer dizer, quase um embrião, uma empresa eu não diria, mas é uma entidade, uma instituição que está ainda engatinhando, né? Que está ainda descobrindo os rumos, né, Bruno?
5: Sim, é um caminho muito difícil, né?
0: E é espinhoso,
5: tem,
0: né?
5: Tem muito obstáculo. Eu tô assim há um ano acompanhando e imagino o que passaram já há 20 anos, né? Uhum. Nessa tentativa de fazer dar certo o projeto.
0: Tá.
5: Mas é muito importante para a comunidade, para a gente, está sendo muito importante.
0: E como é que você vê, você já percebeu assim, alguma transformação nas crianças e nos jovens que participam do projeto? Como é que você vê a carinha de alegria deles?
5: Eu vi muita transformação já pelo fato de crescimento, né? Eu acho que a maior propaganda hoje em dia é o boca a boca. Então, no primeiro sábado a gente estava com 13 crianças hoje. O último sábado teve 30.
0: Uhum.
5: Então, é muito satisfatório você ver a vontade deles de estar participando, mandando mensagem, perguntando como que vai ser. Muito bom.
0: Tá.
5: Muito bom.
0: E a divulgação desse trabalho, que hoje nós estamos fazendo aqui através da imprensa, através do rádio, né? É importantíssimo, mas tem aquele divulgação ali no bairro, né? O boca a boca, um comenta com um, outro comenta com outro, né? E o nome, né, vai crescendo. Como é que é mesmo o nome do projeto, Luciano?
4: O projeto, ele se chama Bela Vista Futebol Arte.
0: Ah, tá. Bela Vista Futebol Arte.
4: Que ele condiz com o nome do time também, né?
0: Uhum.
4: Aí a gente tá com o torneio que a gente criou, uhum, há um mês. Esse torneio era para durar um dia, e já tá durando um mês.
0: Olha, tá dando certo, né?
4: E vem movimentando bem a comunidade, que, uhum, vem pessoas de outros bairros que quer estar ali também, assistir, uhum, jogo o dia inteiro, todo domingo.
0: Tá. Então vamos fazer o seguinte, vamos fazer um apelo aqui para que alguém que de repente tenha possibilidades, condições de apoiar, de acolher, de ser parceiro, né, desse projeto, também se engajar aí nessa atividade, nessa luta que vocês abraçaram. Eu queria que vocês ficassem, então, à vontade para fazer aí o convite, né? Chamar aí patrocinadores, apoiadores. Começo com você, Bruna.
5: Comigo.
0: Ah, vamos você lá. Que cuida da parte ali, que é onde dá para investir mais, quer dizer, que eles estão ainda aprendendo, crescendo, sim, né? Ainda crianças, adolescentes.
5: Eu acho que todo bem que a gente faz é retribuído, né? Uhum. Tudo que a gente faz é retribuído. Então, eu peço que quem tiver a oportunidade de estar conhecendo, vocês vão ver que vale muito a pena estar apoiando o nosso projeto, porque é crianças que vão estar saindo das ruas, que vão estar conhecendo o esporte, unindo famílias, a comunidade. Então, vai gerar um retorno aí que não é só financeiro, né? É satisfatório mesmo de ver cada criança sendo...
0: Vai estar investindo no ser humano, né? Na pessoa, isso, realizando como gente e tal. Isso é muito importante. Eu queria que o Matheus falasse... O que é o time B? Vocês falaram aí que o Luciano, né? O Eduardo cuida aí da parte do time principal, a equipe lá. E aí você falou que tem seria uma espécie de aspirantes?
6: É que assim, o time estava crescendo em si. Aí já estamos com 40 pessoas de time.
0: Tá.
6: Aí não tem como jogar as 40 pessoas em um jogo, né? Aí nós resolvemos montar o time B pra todo mundo participar do projeto. Entendi. Pra todo mundo se desenvolver junto.
0: Uhum. E como é que faz pra conhecer o projeto? Onde fica? Qual que é o endereço lá do local de treinamentos?
6: É atrás do Vilaça. O nosso campo é atrás do Vilaça.
0: Jair Bart, lá no Bela Vista.
6: No Bela Vista, atrás do Jair Bart. Isso.
0: Jair Bart. Tem um campo lá de futebol.
6: É o campo de futebol
0: campo
6: lá.
0: Campo gramado, não?
4: Isso.
0: É? Tá. E fechado também, não?
6: Não, isso daí não
0: está. Campo aberto.
6: Tá correndo atrás para fechar também.
0: Tá. A Bruna disse que os treinos acontecem aos sábados, né, Bruna? Que horário que são realizados? Quais horários? É de manhã, à tarde?
5: Aos sábados, a partir de 10h30, mas às 9 horas a gente já está lá. Uhum. E a gente disponibiliza um café da manhã também para as crianças. Então, a partir das 10h30 começa o treino para as crianças.
0: Tá. Por enquanto, vocês estão em fase de treinamentos ainda, né? Ou já tem feito jogos, disputando com outros projetos?
5: As crianças ainda não.
0: Não,
5: só treinamento, uhum, mas já estamos com... projetinho marcado aí de amistoso para eles.
0: Agora os adultos já têm na bagagem muitas, né, histórias, né, Eduardo?
4: Isso, são 20 anos, né, cara?
0: Você joga também?
4: Ó, eu tento.
0: É? É modesto, né?
4: As críticas da torcida ultimamente tá meio pesada, mas...
0: não estão cobrando mais?
4: Quando salvei o time lá, ninguém falou nada,
0: então,
4: né?
0: Então, tá vendo? Goleiro?
4: Não, eu jogo na frente.
0: Ah, na frente. Ah, então tá bom.
4: Então...
0: O atacante, ele colhe os louros da vitória, né? O goleiro fica com ônus. Às vezes sai bem, mas quando se dá mal também, ninguém poupa, né? Haja visto o que aconteceu com o goleiro do Corinthians recentemente.
4: Pois é, nem,
0: né,
4: me lembro.
0: Mas eu quero então agradecer a presença de vocês, que vocês aí, né, continuassem mesmo com essa luta, essa batalha, essa dedicação toda em favor das crianças, adolescentes, jovens e adultos também, né? E queria saber o seguinte, tem ainda algum sonho, algum objetivo maior que vocês estejam vislumbrando aí para o futuro desse trabalho?
5: Eu com as crianças, muito sonho, muitos projetos. Tenho certeza que a gente vai alcançar.
0: Uhum. E também até estruturar fisicamente o local, né? O bairro, né, Eduardo?
4: Isso, a gente tem um apoio do Nelson, que ele tem um projeto junto com o Giribone, que dá um certo apoio pra gente.
0: Certo.
4: Pra gente fechar o campo de alambrado e tocar pra frente.
0: Ótimo.
4: Vamos ver o que acontece.
0: Isso é uma coisa que tende a acontecer, a gente torce para que em breve vocês consigam realizar, então. Muito obrigado também pela presença aqui, Matheus, fica à vontade, se quiser mandar um abraço, uma mensagem para alguém, fica à vontade.
6: Então, igual eu falei, eu tava começando com o projeto agora do Bela Vista, só que eu já tinha o projeto do Sexta é Nós, que vocês conhecem o Bob.
0: Ah, tá, conhecemos, esteve aqui nessa semana.
6: Então, o Bob, nós começou o projeto na casa do meu avô, daí eu fazia o projeto com eles. Tá. Eu morava lá no Taboãozinho. Daí eu se mudei pra cá e comecei com o projeto com Bela Vista. Quero mandar um abraço pro Bob, então.
0: Alô,
6: ele
0: Bob!
6: Apoia nós também.
0: E você vem com a experiência adquirida lá, então, já pra colocar em prática aqui
6: Sim,
0: no Bela Vista.
6: Por isso que eu falei de tirar a turma da rua, porque isso. Lá no Taboãozinho eu já fazia isso, né? Tirava a turma da rua, a turma do crime, a molecada que entra no tráfico...
0: Que bom, que ótimo que vocês estão com esse pensamento, porque num mundo onde as pessoas pensam somente em si mesmas, né, de adquirir, conquistar, subir, progredir, ter sucesso, de repente vocês abrem mão do seu tempo, né, da sua experiência para também auxiliar as demais pessoas. Muito obrigado, então, Eduardo, fique à vontade para as suas considerações finais.
4: A gente que agradece pelo convite, pela oportunidade de estar aqui hoje. E mandar um abraço para minha mãe, que ela é muito fã de vocês.
0: Oh, muito
4: Todo
0: obrigado.
4: Todo dia ela...
0: Qual é o nome dela?
4: Terezinha.
0: Ô, oh, dona Terezinha, um abração para a senhora. Parabéns pelo filhão aqui.
4: E um abraço para as meninas que cuidam da gestão do time também, que é difícil, né?
0: Uhum.
4: A Juliana, a Thaís, a Harry e os demais apoiadores de nós.
0: Legal, muito bem. E a Bruna Vieira Camargo, né, responsável aí pelo projeto com as crianças e também esposa lá do goleiro, né, é o Lico, né?
5: Lico.
0: É, esposa. Cuida bem dele lá, hein, para que ele continue salvando a pele da equipe. Bruna, muito obrigado pela presença aqui. Fique à vontade para suas despedidas.
5: Eu que agradeço a oportunidade e espero que através dessa entrevista alcance, né, muitas pessoas e que estamos de portas abertas para para vocês estarem conhecendo nosso projeto, todo mundo que quiser estar com a gente lá no campo do Bela Vista, atrás da Escola Jair Bart.
0: Muito bem, é o Bela Vista Artes com atividades esportivas, atividades por enquanto no futebol, mas que tem aí sonhos, planos futuros para outras modalidades também. Nós agradecemos então aí ao Eduardo Luciano, ao Matheus Felipe e à Bruna Vieira. Vamos agora a um breve intervalo e voltamos já já com a sequência do Jornal do Meio-Dia.
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1: E agora é hora de falar de esporte aqui no Jornal do Meio-Dia.
0: É, Itapetininga vai estar representada no Vôlei Blooming Cup, competição nacional de voleibol de base que acontece entre os dias 3 e 7 de junho em Blumenau, em Santa Catarina.
1: 4 atletas do vôlei feminino da cidade foram selecionadas para disputar o torneio, que deve reunir mais de 1.000 atletas, 72 equipes, 38 clubes e representantes de 4 estados brasileiros e equipes internacionais.
0: As jogadoras de Itapetininga vão integrar uma equipe formada por atletas da Liga de Vôlei de Sorocaba e região.
1: A delegação será coordenada pela técnica e professora Andressa Cunha, da Secretaria de Esporte, Lazer e Juventude.
0: As atletas convocadas são Maria Clara Nascimento, Elis Jara, Maria Fernanda Silva e Beatriz Roberta.
1: Segundo a comissão técnica, a participação no torneio representa um passo importante para o fortalecimento do voleibol de base em Itapetininga.
0: É, e agora vamos falar de futebol, porque a rodada do Campeonato Brasileiro promete mexer com a tabela neste fim de semana.
1: É a 18ª rodada do Brasileirão, que será disputada entre hoje e amanhã e marca a última rodada antes da pausa para a Copa do Mundo.
0: Abrindo os jogos deste sábado, às 16h, o Flamengo recebe o Coritiba no Maracanã.
1: O rubro-negro tenta se recuperar da derrota para o Palmeiras para continuar na disputa pelo título. Já o Coritiba tenta surpreender fora de casa para se afastar da parte de baixo da tabela.
0: Também às 16h, o Atlético Paranaense enfrenta o Mirassol. O jogo será na Arena da Baixada, lá em Curitiba.
1: O Furacão quer terminar o turno dentro do G4. Já o Mirassol precisa pontuar para sair da zona do rebaixamento.
0: Às 17h, o Grêmio encara o Corinthians na Arena do Grêmio, lá em Porto Alegre.
1: As duas equipes chegam embaladas após vitórias na rodada passada e tentam abrir distância da zona de rebaixamento antes da paralisação do campeonato.
0: E essa partida você acompanha aqui na Super Difusora com narração de Ulisses Costa.
1: No mesmo horário, Bahia recebe o Botafogo na Fonte Nova, em Salvador.
0: O Botafogo tenta manter a boa sequência no campeonato, enquanto que o Bahia busca encerrar a série de jogos sem vitória dentro de casa.
1: Fechando os jogos de hoje, o Santos enfrenta o Vitória às 20h na Vila Belmiro.
0: O Peixe tenta interromper a sequência de derrotas para não terminar o turno no Z4. Já o Vitória busca melhorar o desempenho jogando fora de casa.
1: E a transmissão é aqui na Superdifusora com narração de Rogério Assis.
0: Agora, abrindo os jogos de amanhã. 11h, o Bragantino estará recebendo o Internacional lá em Bragança Paulista.
1: O Massa Bruta busca a terceira vitória seguida para tentar entrar no G4. Já o Colorado tenta evitar uma nova derrota para não se aproximar da zona de rebaixamento.
0: Às 16h, o Vasco enfrenta o Atlético Mineiro em São Januário.
1: As duas equipes vivem um momento complicado na competição, e entram pressionadas para fugir do risco de rebaixamento.
0: Também às 16h, o Palmeiras recebe a Chapecoense no Allianz Parque.
1: E o Verdão tenta confirmar o título simbólico do primeiro turno do Brasileirão. Já a Chapecoense busca surpreender fora de casa para tentar reagir na competição.
0: E esse jogo você também acompanha aqui, hein? Na Super Difusora, a narração será de Rogério Assis.
1: Às 20h30, o Cruzeiro enfrenta o Fluminense no Mineirão.
0: A Raposa tenta manter a sequência invicta para seguir sonhando com vaga na Libertadores. Já o Tricolor Carioca busca recuperação para continuar brigando pelas primeiras posições.
1: Fechando a rodada, o Remo enfrenta o São Paulo amanhã às 20h30 no Mangueirão, em Belém.
0: O Remo precisa vencer para não se complicar ainda mais na luta contra o rebaixamento. Já o São Paulo tenta conquistar a primeira vitória no Brasileirão sob o comando de Dorival Júnior.
1: Essa partida também terá transmissão da Superdifusora com narração de Pedro Martelli.
0: Meio-dia e 31.
1: Amanhã também tem seleção brasileira em campo.
0: É isso mesmo, a seleção brasileira enfrenta o Panamá amanhã às 18h no Maracanã, em amistoso preparatório para a Copa do Mundo.
1: Jogo que tem transmissão aqui na Superdifusora com narração de Ulisses Costa.
0: Mais do que um amistoso, né? A partida é vista como importante para a definição do grupo que vai disputar o Mundial.
1: A comissão técnica deve aproveitar o confronto para observar o entrosamento da equipe, testar ajustes táticos e avaliar jogadores que brigam por espaço na convocação final.
0: É, jogando diante da torcida, né, no Maracanã, a seleção busca ganhar ritmo e confiança para chegar ainda mais preparada para a Copa.
1: Jornal do Meio-Dia, agora meio-dia 32.

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1: Meio-dia e 32, Itapetininga e Tatuí aparecem entre as cidades mais seguras do país quando o assunto é homicídio.
2: O levantamento foi divulgado nesta semana pelo Atlas da Violência, um estudo feito pelo IPEA e pelo Fórum Brasileiro de Segurança Pública.
1: E olha só esse dado, Itapetininga aparece na 26ª colocação entre as cidades com mais de 100 mil habitantes e menor taxa de homicídios.
2: Já Tatuí ficou na 51ª posição no ranking nacional.
1: E o estudo avaliou 366 municípios brasileiros e levou em consideração o número de homicídios para cada 100 mil habitantes.
2: Em Itapetininga, a taxa estimada foi de 7,3 homicídios para cada 100 mil moradores.
1: A cidade tem hoje cerca de 164 mil habitantes e, segundo o levantamento, registrou 12 homicídios estimados em 2024.
2: Já em Tatuí, que tem aproximadamente 123 mil moradores, a taxa ficou em 9,3 homicídios por 100 mil habitantes, também com 12 homicídios estimados no período analisado.
1: E o que muita gente pode estranhar é justamente isso. As duas cidades tiveram o mesmo número estimado de homicídios.
2: Mas Itapetininga ficou numa posição melhor no ranking porque tem uma população maior. Ou seja, proporcionalmente, a taxa de homicídios acaba sendo menor.
1: E o levantamento também traz dados sobre violência contra mulheres, idosos, crianças, população negra, indígenas e comunidade LGBTQIA+, em todo o Brasil.
2: E a Prefeitura de Itapetininga destacou em nota que ampliou o efetivo da Guarda Municipal. Hoje, a corporação conta com quase 100 agentes distribuídos em equipes que atuam durante o dia e também à noite.
1: A administração municipal informou ainda que vem investindo na compra de armamentos e no fortalecimento do canil da GCM, que participa de operações de combate ao tráfico de drogas, busca e apreensões aqui na cidade.
2: Jornal do Meio Dia, agora meio-dia e 35.
1: A nova escola estadual que está sendo construída no bairro Taboãozinho está com vagas de emprego abertas para moradores de Itapetininga.
2: Entre as vagas divulgadas estão oportunidades para chefe de cozinha, com salário de R$ 4.400.
1: Auxiliar de vida escolar, com salário de R$ 2.500.
2: Manutencista, recebendo R$ 2.300.
1: E também auxiliar de cozinha, aí o salário é de R$ 2.108.
2: Além do salário, os trabalhadores terão benefícios como vale transporte, vale alimentação, vale refeição e assistência médica.
1: E atenção, os currículos podem ser enviados pelo e-mail gente@spmaisescolas.com.br.
2: Jornal do Meio-Dia, meio-dia e 36.
1: E agora a informação é para quem está procurando qualificação profissional, uma nova oportunidade de emprego ou até mesmo uma renda extra.
2: É que a Prefeitura de Itapetininga abriu mais de 200 vagas para cursos profissionalizantes gratuitos no CEPROM.
1: E as inscrições já começaram. As vagas são limitadas e precisam ser feitas presencialmente no CEPROM, que fica a rua Agenor Vieira de Moraes, número 135, no Jardim Vieira de Moraes.
2: O atendimento acontece de segunda a sexta-feira, das 8 da manhã até as 9 da noite.
1: E entre as opções disponíveis de curso estão reparação em instalações elétricas, modelagem e confecção de moda PET, Microsoft Office, Excel básico e avançado, Power BI e costura criativa.
2: Tem também Libras, inglês intermediário, recursos humanos, designer de sobrancelhas, manicure, vidraceiro, inspetor de qualidade, panificação congelada, pintor residencial, mecânica de autos e motos, além de torneiro mecânico.
1: E também há cursos voltados para informática, indústria, construção civil, moda, beleza e prestação de serviços.
2: Vale lembrar que todos os cursos são gratuitos e oferecem certificado ao final das aulas.
1: Para fazer a matrícula, é necessário apresentar RG, CPF e comprovante de endereço. Menores de 18

0: adoção de cães e gatos aqui em Itapetininga.
1: A ação busca encontrar novos lares para animais resgatados e conscientizar a população sobre a importância da adoção responsável.
0: O primeiro evento já está acontecendo no Pet Camp, na rua Francisco Corrêa da Silva, número 295, na Vila Rubens. A feira começou às 10 da manhã e segue até 1 da tarde.
1: Já a segunda ação acontece daqui a pouco, às 2 da tarde, na loja Pets, que fica na Avenida Peixoto Gomide, número 317, bem no centro da cidade. O evento vai até às 5 da tarde.
0: Durante as feiras, os moradores podem conhecer os cães e gatos disponíveis para adoção, conversar com voluntários da ONG Me Adote, que é responsável por esse evento, e receber também orientações sobre os cuidados necessários antes de levar um animal para casa.
1: A Me Adote reforça que adotar um pet é um compromisso de longo prazo e que a adoção responsável ajuda não só os animais resgatados, mas também contribui para diminuir o abandono aqui na cidade.
0: Meio-dia e 39. E a Prefeitura realiza neste fim de semana mais uma edição do mutirão contra a dengue no bairro. A ação começou neste sábado, logo pela manhã, né? E segue mobilizando equipes por toda a região ali da Vila Mazei.
1: Hoje os caminhões e equipes passaram pelas ruas já desde as 7 da manhã e continuam trabalhando até as 4 da tarde recolhendo materiais que possam acumular água.
0: Já amanhã, o trabalho continua no bairro das 7 da manhã até o meio-dia.
1: A orientação da Secretaria de Saúde é para que os moradores coloquem nas calçadas todos os materiais inservíveis que possam servir de criadouro para o mosquito Aedes aegypti, que é transmissor da dengue, zika e também da chikungunya.
0: Cerca de 70 servidores e colaboradores da prefeitura estão participando dessa ação e as equipes percorrem o bairro recolhendo objetos que acumulam água parada, como recipientes, móveis velhos, plásticos e outros materiais descartados.
1: Além disso, pontos de descarte regular também estão sendo limpos durante o mutirão.
0: O objetivo é justamente reduzir os focos do mosquito e evitar novos casos de dengue aqui no município, principalmente nesse período em que a preocupação com a doença continua alta.
1: As equipes do controle de vetores trabalham em conjunto com profissionais da Secretaria de Saúde e Serviços Públicos, Obra, Meio Ambiente, Educação e Defesa Civil.
0: Mas atenção, materiais como entulho, madeira e restos de poda de árvore, esses materiais não serão recolhidos durante o mutirão.
1: Nesses casos, o descarte deve ser feito no ponto de entrega voluntária, o PEV, que fica na rua Alceu Correia de Moraes, 1109, no Jardim Vieira de Moraes, bem em frente à Coperita. E o local funciona de segunda a sábado, das 8 da manhã às 5 da tarde.
0: E a gente continua falando de mobilização e solidariedade aqui em Itapetininga.
1: E vamos falar então que daqui a pouco tem programação voltada ao empreendedorismo feminino e à moda circular em Itapetininga, que hoje, às 2 da tarde, a Casa da Cultura recebe mais uma edição do Café das Magnólias. É um encontro voltado às empreendedoras da moda circular e donas de brechó de Itapetininga e também da região.
0: E esse evento reúne mulheres empreendedoras para trocar experiências, fortalecimento de negócios e também debates sobre sustentabilidade e consumo consciente.
1: Nesta edição será apresentada uma pesquisa desenvolvida em parceria com a FATEC de Itapetininga sobre o papel dos brechós na moda circular e os impactos ambientais ligados ao consumo sustentável.
0: E a proposta, né, justamente mostrar como o reaproveitamento de roupas e peças pode contribuir para a redução de desperdício e gerar renda para muitas famílias.
1: O encontro também terá a participação da empreendedora Maria Eduarda do brechó Toda Linda da cidade de Tatuí.
0: Além das palestras e conversas, o evento também terá um momento de integração entre as

0: participantes com café e bolo, criando assim um espaço para networking e troca de contatos.
1: As inscrições são gratuitas, mas as vagas são limitadas.
0: E atenção, Café das Magnólias acontece às 14h na Casa da Cultura, que fica a Rua Benjamin Constant, número 327, no centro de Itapetininga.
1: Jornal do Meio-Dia, agora 12h43.
0: Hora de abrir nossa agenda do fim de semana.
1: Quem gosta dos grandes sucessos dos anos 80, no caso, já tem compromisso marcado hoje em Itapetininga.
0: É, a partir das 18h, acontece uma festa temática inspirada na década de 80, reunindo música, dança e muita nostalgia com a banda Playmohits 80, é isso, Juliana?
1: Isso, e o público vai poder relembrar clássicos que marcaram época com artistas e bandas como a-ha?
0: É o a-ha.
1: A-ha, Madonna, Blitz e outros sucessos que fizeram parte das rádios, festas e bailes daquela geração.
0: Nossa, em bela programação, hein? Que será realizada, então, no centro de Itapetininga, no centro de qualidade de vida, né? Do SESI, que fica lá na Avenida Padre Antônio Brunetti, 1360, na Vila Rio Branco.
1: Além dos shows, o espaço também terá praça de alimentação para o público aproveitar a noite inteira com a família e os amigos.
0: Os portões serão abertos às 16h e a orientação é para que as pessoas cheguem cedo.
1: As reservas podem ser feitas pelo Meu SESI.
0: Agora, 12h45.
1: Ainda no SESI, o público também poderá conferir uma nova exposição de arte contemporânea.
0: O Centro Cultural SESI Itapetininga recebe, a partir de hoje, a exposição Folhas Avulsas, da artista Laura Vinci.
1: A mostra tem entrada gratuita e classificação livre e propõe uma experiência que mistura arte, natureza e arquitetura.
0: A mostra faz parte do projeto Espaço Galeria do SESI São Paulo, reunindo mais de 150 folhas fotografadas, modeladas em 3 dimensões e revestidas em ouro.
1: As peças ficam suspensas por estruturas metálicas e criam um efeito visual de movimento, como se as folhas estivessem flutuando pelo ambiente.
0: A proposta da exposição é justamente provocar no visitante uma sensação de conexão entre corpo, espaço e natureza.
1: A visitação acontece de quarta a sábado, das 9h às 20h, aos domingos e feriados, da 13h às 19h.
0: E a exposição segue aberta ao público até 24 de janeiro de 2027.
1: Jornal do Meio-Dia, agora 12h46.
0: E acontece hoje, em Itapetininga, mais uma edição do Clube da Viola Zé Martins, reunindo grandes nomes da música sertaneja e da viola caipira.
1: O evento começa às 19h na Casa Kennedy, que fica na Rua Prudente de Moraes 710.
0: Entre as atrações confirmadas estão Júnior Viola e João Batista, Guilherme Viola e Gabriel, Beni Martins e Porto Rico, Ana Camargo, Paraná e Herbert Brasil, Gustavo e Cauã, além da Orquestra de Viola Caipira Ted Vieira.
1: E a apresentação será de Durvalino Ferreira.
0: O Clube da Viola Zé Martins é uma oportunidade para valorizar a música raiz, a cultura caipira e os talentos da região.
1: Jornal do Meio-Dia, 12h47.
0: E a programação cultural deste sábado continua em Itapetininga.
1: O Auditório Municipal Alcides Rossi recebe hoje, às 19h, os espetáculos Quatro Paredes e Caminho das Tranças, apresentados pela Identidade Companhia de Dança.
0: E atenção, a entrada é gratuita.
1: As apresentações reúnem dança contemporânea, samba e temas ligados à memória, ancestralidade e resistência da população negra no Brasil.
0: O espetáculo Quatro Paredes traz referências ao samba brasileiro e homenageia nomes históricos da música nacional, como Noel Rosa, Cartola, Pixinguinha e Ataúfo Alves.
1: Já Caminho das Tranças aborda questões ligadas à liberdade, identidade e também representatividade negra por meio da dança e da expressão corporal.
0: A Identidade Companhia de Dança foi criada em Itapetininga e completa 5 anos de atuação, com trabalhos voltados à valorização da cultura negra.
1: A recomendação é para que o público chegue com antecedência de pelo menos 15 minutos.
0: Agora, 12:49.
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0: Os microempreendedores individuais têm até amanhã, dia 31 de maio, para entregar a declaração referente ao ano de 2025.
1: E atenção, porque mesmo quem não teve faturamento durante o ano precisa fazer a entrega da declaração.
0: O documento é exigido pela Receita Federal para verificar se o MEI continua dentro das regras do regime, principalmente o limite anual de faturamento, que atualmente é de R$ 81 mil.
1: Quem perder o prazo caso, pode receber multa mínima de R$ 50,00 e ainda correr o risco de ter o CNPJ considerado inapto, o que impede, por exemplo, a emissão de notas fiscais e outras operações da empresa.
0: A declaração funciona como uma prestação de contas anual do MEI com a Receita Federal.
1: Nela, o empreendedor informa quanto faturou ao longo do ano passado e também se teve funcionário contratado no período.
0: Mesmo quem não teve movimentação financeira, precisa acessar o sistema e enviar a declaração com faturamento zerado.
1: Na hora do preenchimento, o microempreendedor deve informar a receita bruta obtida com comércio, indústria ou prestação de serviços.
0: Também é importante separar corretamente os valores de cada atividade quando o MEI trabalha em mais de uma área.
1: A declaração pode ser feita pelo portal do Simples Nacional ou pelo aplicativo oficial do MEI.
0: Basta informar o CNPJ, selecionar o ano base de 2025 e preencher os dados de faturamento da empresa.
1: A Receita Federal também utiliza a declaração para verificar se o empreendedor ultrapassou o limite permitido de faturamento do MEI.
0: Se o empreendedor faturou acima do teto permitido, ele pode ser desenquadrado, né, do regime e passar a recolher impostos em outra categoria tributária.
1: E com essa notícia colocamos um ponto final na edição do Jornal do Meio-Dia deste sábado, que teve oferecimento de Sicredi. Sicredi não é só dinheiro, é ter com quem contar.
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0: E a programação da Superdifusora FM segue cheia de atrações para você.
1: A seguir você fica com as músicas mais tocadas do momento.
0: Às 17h, Jornada Esportiva Bandeirantes.
1: 17h30, tem transmissão aqui na Superdifusora de Grêmio e Corinthians.
0: É jogo válido pelo Brasileirão, assim como às 18h, quando teremos Santos e Vitória.
1: E às 22h, a vez do apito final.
0: Muito obrigado pela audiência, um excelente final de semana a todos, muito boa tarde e até segunda-feira.
1: Boa tarde, um ótimo fim de semana e voltamos na segunda-feira.
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1: Sucesso, Jean Giovanni, Bruno Marrone.
2: Nós. 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

0: batata suíça.
1: 15 99794 4523.
2: Aí, Júnior, o que será que tinha naquele áudio, hein, meu irmão?
3: César, eu também quero saber, velho.

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1: Eu acho que você tem que mandar aquela mensagem. Mas manda o que tá no seu coração.
2: Porque se fosse eu falaria mais ou menos assim.
3: Ei, boa noite. Antes de te bloquear, eu só vim te dizer que a partir de hoje pode tocar o terror, fazer o que quiser fazer. 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
1: Não, apaga.

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1: Meu compadre, o único jeito é você não indo pra rua. Aí fica ruim.
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1: Luan Santana e Léo Foguete. Luan City Festival São Paulo.

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1: Não tem jeito, meu compadre. Vambora. Ela vacilou comigo, nós estamos aí, né? Tudo certo.

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0: abraço, boa tarde pra você, torcedor ouvinte do Brasil. Entra em campo a partir de agora, torcedor brasileiro, Arena do Grêmio, jogão de bola, é o Brasileirão, é a última rodada antes da Copa. De um lado tem Grêmio, do outro tem Corinthians, Corinthians e Grêmio, pra você, torcedor do Brasil. É jogão de bola na Bandeirantes, e o futebol Bandeirantes em campo, já no campo de jogo, com o primeiro destaque do time do Grêmio, mandante do jogo, Leonardo Sondo. Um abraço pra você, boa tarde, Léo.
1: Tudo bem, Ulisses? Um abraço para você, boa tarde a todos. O Grêmio, que está em situação delicada no Campeonato Brasileiro, precisa de tranquilidade para a pausa da Copa do Mundo. O técnico português Luiz Castro deixa Francis Amuso no banco e aposta mais uma vez em uma dupla de ataque para enfrentar o Timão.
0: É o futebol da Bandeirantes e o Corinthians pro jogo.
1: Também tentando tranquilizar o seu torcedor antes da pausa para a Copa do Mundo. Precisando se afastar do Z4, pontuar em Porto Alegre é fundamental. Sem Jess Lingard e sem Memphis Depay, Caio César será o titular ao lado de Yuri Alberto.
0: Mais uma do Grêmio, diz aí, Léo.
1: Sem o goleiro Everton convocado para a Copa do Mundo, o Grêmio terá Thiago Beltrame como titular pela primeira vez. Garoto de 22 anos, mede 2 metros e 3 de altura e fará a sua estreia no profissional.
0: É o futebol da Bandeirantes para você, torcedor brasileiro. A bola vai rolar daqui a pouquinho. Mais um destaque do Corinthians. Vem Timão, vem Corinthians, vem Leonardo Sonda.
1: O técnico Fernando Diniz tem 7 desfalques para a partida de logo mais. Entre eles, Memphis Depay, entregue à seleção holandesa que já se prepara para a Copa do Mundo. E Jess Lingard, com problemas pessoais, foi liberado para voltar à Inglaterra.
0: O futebol da Bandeirantes traz emoção do jogo para você, torcedor brasileiro, Arena do Grêmio. A bola vai rolar já já para você, tem emoção no rádio esportivo brasileiro. Vem comigo para Grêmio e Corinthians. Mais um destaque do time do Grêmio.
1: Que perdendo, Ulisses, pode entrar no Z4 do Campeonato Brasileiro. O técnico Luiz Castro, pressionado pelos resultados e desempenho do time. Destaques para o jovem Gabriel Meck, de 18 anos, e para o vice-artilheiro do Campeonato Brasileiro, Carlos Vinícius.
0: No futebol da Bandeirantes, que fez um negócio louco outro dia, perdeu 3 pênaltis em um jogo, não foi isso, Leonardo?
1: Exatamente, partida da Copa Sul-Americana, acabou perdendo 3 penalidades com o goleiro fazendo 3 defesas em sequência.
0: O futebol da Bandeirantes traz mais um destaque do Timão, mas do Corinthians, diz aí, fala Sonda!
1: O Corinthians, Ulisses, que tem o pior ataque do Campeonato Brasileiro, com apenas 15 gols marcados em 17 jogos, e ainda pode piorar. Yuri Alberto, camisa 9, poderá fazer o seu último jogo com a camisa do Timão neste sábado.
0: Me desculpa, assim, vai melhorar se ele fizer o último. Porque o que esse cara perde de gol, ele faz gol, sim, sim, faz gol. Mas o que ele perde é 5 por 1. Pode marcar aí, é 5 gols perdidos para fazer um. Não sei se vai fazer essa falta, corre bastante, né? Mas já já o Zaidan analisa isso aí. O futebol da Bandeirantes em campo, mais um destaque do Grêmio.
1: 8 desfalques para o técnico português, Ulisses, e alerta para a defesa tricolor, com apenas Vieri e Garoto como titular absoluto. Os demais todos reservas, inclusive os criticados Wagner Leonardo e Santos e Marcos Rocha e Palmeiras.
0: É o futebol da Bandeirantes, torcedor brasileiro, a bola vai rolar já já pra você. Corinthians de um lado, do outro lado tem o time do Grêmio. É Grêmio e Corinthians, análise, a opinião é dele, Cláudio Zaidão, completo. Pede pra não fazer jogo comigo pro Capriotti, sempre, é uma constância. Mas tem dia,
2: é verdade.
0: Tá, tem que fazer jogo comigo. Não adianta ficar escolhendo a equipe, mas ele é um, eu vou falar pra você, ele é um paneleiro, faz panela aqui na Bandeirantes. Só gosta dos outros narradores e não gosta de mim. Boa tarde, Zaidan. Tudo bem? Saudade de você.
2: Não, é que às vezes é bom evitar, né, Luiz? Mas, Caboclo, você sabe que é sempre uma honra. Você é um irmão, sempre uma alegria. E além de tudo, é um cracaço. É um cracaço. Tá arrebentando. O Luiz Costa está arrebentando, assim como fará na Copa do Mundo. Amanhã já tem seleção brasileira em campo com o Ulisses Costa no Maracanã. Bom, Ulisses, campanha de Corinthians e Grêmio são campanhas ridículas, né? Ridículas. Como disse o Sonda há pouco, o Corinthians tem o ataque menos efetivo do campeonato até aqui. O Corinthians tem menos gol que Chapecoense, menos gol que Remo. E olha que Chapecoense e Mirassol, que estão na zona de rebaixamento, tem um jogo a menos que o Corinthians e fizeram mais gols. Então o ataque não tem funcionado. E o Grêmio, por sua vez, além de muitos desfalques, você tem essa teimosia do senhor Luiz Castro, né? Ele já fazia isso no Botafogo. Então ele quer mudar o time toda rodada, aí deixa o Amuso fora. Falei pro Sonda há pouco, falei, se eu sou o Mateuzinho, vou lá e falo, Castro, muito obrigado, não vou ter de marcar o Amuso, pelo menos no primeiro tempo, né? Mas os dois precisam ganhar, porque estão próximos da área de risco. O Santos, que é o primeiro ali na área de rebaixamento, o 17º, tá próximo. Mirassol tá chegando, Mirassol melhorou no campeonato. Então não pode vacilar. É verdade que o ano passado o Corinthians estava muito mal, depois deu aquele salto, foi até para Libertadores, mas você não pode todo ano achar que isso vai se repetir. Não dá para passar quase um turno inteiro, essa é a 18ª rodada, faltará só uma para o final do turno, vai ser disputada depois da Copa. Não dá para um clube como o Corinthians, um clube como o Grêmio, ficarem se arrastando e com risco de entrarem na área de rebaixamento. É muito pouco para Grêmio e Corinthians. E no caso do Corinthians, está bem na Libertadores, apesar daquela derrota ridícula para o Platense, mas está bem, classificado, tudo bem, classificou em primeiro. E já o Grêmio vai ter que disputar playoff na Sul-Americana. Corinthians, Copa do Brasil, Libertadores, está tudo bem. Mas no brasileiro, tem de começar a jogar bola. E mais, Ulisses, não pode jogar bem só no seu estádio. Corinthians, pelo tamanho que tem, pela imensidão que é, não pode ser time caseiro, né, Ulisses?
0: Ah, se liga, Caboclo. É por aí mesmo. Que coisa, que campeonato ruim. Os dois times começando muito mal, né, Zé? Negócio de louco. Mas já a gente vai falar mais disso. Vai prosear mais disso aí. É o futebol da Bandeirantes. O destaque na Bandeirantes. Também não gosto de mim, além do Zé, né? O Panvec também. Toda vez que eu faço o jogo, não tem destaque do jornalista. Porque não gosta de mim. Vai fazer o quê? Ele tira o destaque. É uma loucura. QG Bandeirantes e Esportes, Lucas Bueno. Boa tarde, Luquinha.
3: Boa tarde, Ulisses. Todos que nos acompanham aqui na Rádio Bandeirantes, trazendo todas as novidades, tudo o que aconteceu neste sábado de muito futebol. Apesar de estarmos às 5 horas da tarde, já tivemos campeões levantando o troféu. Então vamos lá. No Campeonato Brasileiro, o Atlético Paranaense vai empatando em 0-0 com o Mirassol. O Flamengo vai vencendo por 1-0 a equipe do Coritiba, com Samuel Lino indo às redes. Neste jogo, Grêmio e Corinthians, logo mais às 5h30 da tarde. Bahia e Botafogo se enfrentam no mesmo horário, fechando este sábado de Brasileirão com Rogério Assis trazendo todas as emoções de Santos e Vitória. Na Série B do Campeonato Brasileiro, o Criciúma vai vencendo por 2-0 a equipe do Avaí. O Goiás vai vencendo o clássico goiano do Atlético Goianiense por 1-0 com Anselmo Ramon indo às redes. Atlético e Fortaleza se enfrentam logo mais às 6 horas da tarde. Fechando neste sábado às 8h30, Sport e Náutico. Na Série C do Campeonato Brasileiro, Floresta e Confiança vão empatando em 0-0. Itabaiana e Volta Redonda estão com o mesmo placar. Botafogo da Paraíba e Maringá jogam às 6 horas da tarde, fechando a rodada da Série C com Caxias e Ituano. Hoje tivemos também a Champions League, a Liga dos Campeões. O Paris Saint-Germain levantou mais um troféu, o segundo troféu seguido do Paris Saint-Germain. Ganhou da Inter de Milão no placar de 5-0 na última temporada. Nesta temporada, contra o Arsenal, venceu nas penalidades. Com Gabriel Magalhães, zagueiro brasileiro, errando a última penalidade, chutou para fora do gol. Título esse que agora é o segundo do Paris Saint-Germain. Tivemos hoje também a Copa do Brasil Feminina, na terceira fase, e o Corinthians vence pela equipe do Palmeiras por 1-0 e vai à próxima fase. Além disso, tivemos amistosos internacionais, amistosos muito importantes para o Brasil, porque a Escócia, adversário do Brasil, entrou em campo e venceu por 4-1 de Curaçao, enquanto o Equador e a Arábia Saudita se enfrentam às 6 horas da tarde. No Campeonato Brasileiro, segue amanhã. Bragantino, Internacional, Vasco e Atlético Mineiro, Palmeiras e Chapecoense, Cruzeiro e Fluminense, Remo e São Paulo. Na Série B, São Bernardo e Novo Horizontino, Londrina e Vila Nova, Ceará e Operário, Cuiabá e CRB. Amanhã fechamos com amistosos internacionais, Polônia e Ucrânia, Alemanha e Finlândia, Estados Unidos e Senegal, fechando com Brasil e Panamá.
0: É o futebol da Bandeirantes para você, torcedor brasileiro. E olha só, hein? 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O futebol Bandeirantes em campo, torcedor brasileiro, mesa de São Rafael Palmeiras, central técnico Beto Rebeck. No Twitter, Carlos Amaral, digital Alessandro Awadi. Já já para você, Grêmio e Corinthians. Mais tarde, Santos e Vitória. Com Rogério Assis, Pretzel e o Bruno Migliosi. 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
2: A FIFA terá de se reportar às autoridades dos Estados Unidos por ser acusada de inflar o preço dos ingressos e enganar torcedores que compraram tickets para a Copa do Mundo. Procuradores de Nova Jersey iniciaram as investigações sobre a prática, alegando confusão, escassez artificial e preços elevados. A afirmação é de que haverá uma investigação minuciosa. Nos Estados Unidos, uma intimação obriga uma das partes a liberar documentos com informações internas específicas. Torcedores relataram terem sido enganados sobre a localização dos assentos da categoria fronte vendidos a valores elevados.
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1: Claro que futebol é com a Bandeirantes. A Bandeirantes vem escalar os times pra você. Começando com o mandante Grêmio. Vem o Grêmio. Alô, alô, sonda!
0: Até a pé nós iremos.
2: O Grêmio do vaiado técnico Luiz Castro aqui na Arena em Porto Alegre, escalado com Thiago Beltrame, goleiro camisa 24, Marcos Rocha na lateral direita, camisa 14, a zaga tem Wagner Leonardo 3 e Vieri 44, Pedro Gabriel é o lateral esquerdo 54, Léo Pérez 33 e Arthur número 8, a dupla de volantes. No meio-campo, mais adiantado, Gabriel Mack tem a 37, TT tem a camisa 21, Bright White, número 22, e o atacante, o vice-artilheiro do Brasil, Carlos Vinícius, camisa 95.
1: O banco!
2: No banco de reservas, Gabriel Menegon, goleiro reserva, Kahneman, João Pedro, Caio Paulista, William, Dodi, Noriega, Vilhaçante, Thiago Augusto, Amuso, Enamorado e André Henrique.
1: A Bandeirantes vem pra escalar o todo poderoso timão, vem Corinthians, vem, vem Leonardo Sonda.
0: Salve o Corinthians, campeão dos campeões.
2: O timão, o time do povo, escalado pelo técnico Fernando Diniz, com Hugo Souza, camisa número 1. Mateuzinho, lateral direito, número 2. A defesa tem Gabriel Paulista, 3. E Gustavo Henrique, 13. Com o Matheus Bidu, lateral esquerdo, camisa 21. Meio campo tem o Ranieri, camisa 14. O garoto André, de 19 anos, camisa 49. No meio campo, Breno Bidon, número 7. E Rodrigo Garro, camisa 8, capitão da equipe. No ataque, sem Memphis e sem Jess Lingard, Caio César tem a 37. Yuri Alberto é o centroavante, camisa número 9.
1: O banco.
2: No banco, técnico Fernando Diniz, tem o goleiro Cauê, André Ramalho, Pedro Raul, Carrígio, Pedro Milans, Matheus Pereira, Angileri, Alain, Zacarias Labiá, Guinegão, Dieguinho e Alex Santana.
1: No futebol da Bandeirantes, para você, torcedor brasileiro. A bola vai rolar já já. E no Nacional Brasileiro, na Arena do Grêmio.
2: A arbitragem, Ulisses, para a partida desta tarde, tem Lucas Torezin no comando. Ele que apita pela bandeira do Paraná, com Luanderson Lima dos Santos, da Bahia, Andrés Luiz de Freitas, do Paraná, e o VAR fica por conta de Marco Aurélio Augusto Ferreira, de Minas Gerais.
1: Cláudio Zaitan fala na Bandeirantes.
3: Bom, Ulisses, no Corinthians, ele só não tem o companheiro do Yuri Alberto, né? Seja o Lingard, seja o Memphis, que ficou muito tempo fora, aí recuperou-se a tempo de ir para a Copa do Mundo, defender a Holanda. Então, ele vai com o único reserva desse time, que é o Caio César. No meio campo, a entrada do André, a manutenção do André, para mim já era esperado. É a melhor opção. O André está longe do seu melhor momento. Desde que chegou aquela proposta do futebol italiano, ele tem jogado menos do que pode. Mas é titular do Corinthians. Então, basicamente, esse é o time titular. Ali na zaga, o Gabriel Paulista pode perder a posição a qualquer momento. Gustavo Henrique não, é o melhor zagueiro do Corinthians. Os dois laterais também. O Grêmio tem muitos desfalques. E essa teimosia do Luiz Castro de mudar, ele tira o Amuso do time, perde velocidade. O TT fez um golaço contra o Santos. É um jogador que a torcida mantém uma relação meio desconfiada, né? Já vaiou, já pegou no pé. Mas aquele gol, se não foi uma redenção, pelo menos deu um pouco mais de oxigênio para o TT tentar se firmar no time do Grêmio. Ele não é um jogador ruim, mas não vinha jogando bem. E hoje tem essa oportunidade, junto com o grande artilheiro Carlos Vinícius, perigosíssimo. A zaga do Corinthians tem de estar atento o tempo todo. O cara sabe fazer gol de diversas maneiras. Cabeceia bem, finaliza bem, tem velocidade para contra-ataque. E o Bright White, que é um jogador com certo talento, mas se a coisa não funcionar, provavelmente ele é que sairá para a entrada do Enamorado ou do próprio Amuso, né? E claro, a ausência do Everton. O Everton é a grande ausência no Grêmio. Estava pegando muito, defendendo demais, voltou à seleção brasileira por escolha do Taffarel. Então é claro que faz falta e entra um goleiro que basicamente está chegando agora ao profissional. E o último destaque, Ulisses, o Arthur. É um jogador cuja carreira é menor do que a bola dele. Não é porque ele passou por Barcelona, por Juventus, não se firmou. Não aproveitou as grandes oportunidades que teve. Mas ele só chegou nesses times porque ele tem um talento imenso. É um dos grandes meio-campistas hoje do futebol brasileiro. Tem passe bom, proteção de bola, visão de jogo, inteligente. E com ele, o Grêmio tem um meio-campo muito mais qualificado. Jogador por jogador, eu acho o Corinthians melhor. Mas o Corinthians tem de resolver o seu problema ofensivo. 15 gols em 17 jogos. É muito pouco, Ulisses.
1: É verdade. Um abraço para o Manuel também. Grande, Manuel. Ô, Zaidan. Agora, que o Yuri Alberto perde de gol, negócio de louco, né, Zaidan?
3: O Yuri Alberto é aquela história, né? A torcida gosta demais pela entrega, pela raça e pelos momentos brilhantes que ele teve, né? Ele, de repente, ele tem momentos decisivos. Ele decide clássico, ele decide grandes jogos. E aí, depois passa uma temporada errando o gol embaixo da trave. Até uma certa imagem estereotipada do centroavante, né, que perde gols incríveis e faz gols incríveis. E depois que ele declarou, depois até tentou falar, não é bem assim, mas ele disse ao Luiz Fabiani que quer ir embora para a Europa, e a torcida ficou meio chateada, isso parece que pesou, ele tem entrado meio desconfortável, sem a confiança necessária, mas é um titular incontestável, né? Já resolveu muitos jogos para o Corinthians, mas também perde gol demais, Caboclo. Você tem razão. Mas é titular. Não há um centroavante no Corinthians melhor do que o Yuri Alberto. O garoto, o Guinegão, ainda tem de ter uma sequência. Ele não teve essa sequência. Quando teve, foi bem, né? Naquela ausência do Yuri Alberto. E o Pedro Raul, obviamente, não é a solução para ganhar a posição do Yuri Alberto, né, Ulisses?
1: É verdade, Zaidan, é verdade. E o Carlos Vinícius, hein, Zaidan?
3: Artilheiro, artilheiraço. Ele, o Viveiros do Atlético Paranaense, o Pedro do Flamengo. Essa disputa pela artilharia entre os três está demais. Carlos Vinícius é um perigo. Grande centroavante, Ulisses.
1: Apita o árbitro, toca na bola, o time, mas ela rola, se ela rola, deixa ela rolar. Vem comigo, torcedor brasileiro, aqui na Bandeirantes. O microfone de Bagó, a tradição do rádio esportivo no Brasil. E do Mira Prazer, jogando o time do Corinthians, já tem falta. Falta no campo de defesa para o time corintiano. Bater vem para a cobrança novamente, Gabriel Paulista. Ele sai jogando para Bidu. Bidu tentou o passe de bola curtinho por toque de bola curto na intermediária de Ranieri. Abre para Bidon, que domina para o time corintiano. Já domina no campo de ataque. Bidon tenta o toque de cabeça perto da marcação, mas o árbitro para. Grêmio começa batendo no jogo. Bidon caído sentindo. O jogador do time do Corinthians fica reclamando de uma entrada. E tem mais um jogador do Corinthians também caído. Que chegada no Garro, hein?
4: Que chegada, hein, Ulisses? O Garro, capitão do Corinthians, levou uma bela de uma chegada do Léo Pérez. E o árbitro já deu aquela chamada no volante argentino do Grêmio. Quase um minuto de jogo, já a primeira falta mais forte aqui em Porto Alegre.
1: Violento o Grêmio no início do jogo, hein, Zaidan?
3: Até porque não era mais disputa de bola. Ele chega para bater mesmo no Garro, né? Para dizer, ó, não faz bonito aqui não, porque senão você vai apanhar, né? Esse foi o recado do Pérez, o árbitro tem que estar de olho, né? Porque no primeiro lance o Garro já tomou uma butinada, uma paulada, o árbitro tem que ficar de olho, e não tem que ficar esperando dar 10, 15 minutos para dar cartão, não.
1: É o futebol da Bandeirantes pra você. E do meio do campo de ataque, tenta descer o time do Grêmio. O árbitro deu vantagem pro time do Grêmio, que tenta descer pela direita, vem na marcação, toca na bola, vem pra tirar. Mas acho que já existia impedimento, né? Mas a arbitragem do futebol brasileiro é muito ruim, demora pra marcar. A gente tá narrando o jogo, tá vendo, tá impedido, né? Mas a arbitragem demora 3 dias pra marcar. É um negócio impressionante. A falta de qualidade da arbitragem do futebol brasileiro, hein? O do mundo tá com problema, mas a do brasileiro eu vou dizer, hein, Zaidan?
3: Ah, sim, do mundo está com problema, você tem razão. A arbitragem mundial está num momento horrível. Mas aqui os caras capricham, né? O Carlos Vinícius estava um pouco adiantado, não era um lance tão difícil assim para o Bandeira, Ulisses.
1: É o futebol da Bandeirantes para você, torcedor brasileiro. Domínio do campo de defesa para ser jogando. Vem para o toque de bola. Thiago Beltrame, goleiro do time do Grêmio. Abre a jogada na zaga central. Está jogando com o Vieri. Ele prende o lance. Tanto toque curtinho pelo setor de direita. Volta o lance. Campo de defesa. Recomeça novamente o time do Grêmio para ser jogando. Aperta a saída de bola. O time do Corinthians vai para cima da marcação. Aperta, agarro dentro da guerra. Não consegue. A bola volta para Mateuzinho de cabeça. Tenta o toque de bola. Solta curtinho na intermediária para Ranieri. Ranieri perde na dividida de corpo. Mole perde. Vem Mateuzinho de cabeça. Tira para o time corintiano. A bola volta com o Arthur. Domina para o time do Grêmio. Tenta ser jogando pelo seu campo de defesa. Já domina pelo setor de direita. Campo de reta. Guarda para o toque de bola de Marcos Rocha. Marcos Rocha curtinho novamente com Wagner Leonardo. Ele abre a jogada pelo meio de campo. Curtinho na intermediária com Gabriel Mec. Mec abre para Léo Pérez. Recorde novamente o time do Grêmio. Tenta descer. Vem Bidu para a marcação. Está parado o jogo. Está marcada a falta de Bidu. Campo de defesa para o time do Grêmio bater em frente ao banco de reservas do Corinthians. Jogo está parado.
4: A primeira falta cometida pelo Timão, agora pelo Matheus Bidu no campo de ataque. Fez a falta em cima do TT, vai ser cobrada pelo Marcos Rocha, 0-0 o placar.
1: Parabéns, hein, o gênio que colocou o número na camisa do Grêmio, hein? Parabéns.
4: Muito ruim, viu, Ulisses?
1: Não, parabéns pra ele, não, os caras são monstros.
4: A gente já tá batendo nisso há um tempo, viu?
1: Camisa... São ridículos, cara, ridículos. Sai jogando errado, Gabriel tirou, tentou bater pro gol, põe pra fora. Vai embora para a linha de fundo na tentativa do TT. Tiro de meta para a equipe do Corinthians bater. Gabriel Paulista sai jogando errado aí, Sonda.
4: Quase a entregada da defesa do Corinthians. O TT tentou buscar o ângulo. Hugo Souza jogou para fora. E para quem não está acompanhando pela televisão, Ulisses, a camisa do Grêmio é listrada, né? Uma camisa preta com azul e a numeração em dourado, né? Então bem complicado realmente de assimilar.
1: A bola volta no toque de bola. Ranieri toca, acho que está jogando no Grêmio. Ranieri deu para o toque de bola de TT. Ele prendeu pelo setor de direita do campo de ataque. Tenta na esquerda, inverte a jogada. Mateuzinho na marcação. Aperta o time corintiano. Vem para Mateuzinho que tenta tirar. A bola volta no toque de bola. Aperta o time do Corinthians. Mateuzinho chega tocando na bola. No meio do campo de ataque. Tenta descer o time do Grêmio. Está parado o jogo. Marcador lateral para o time do Corinthians bater. 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Parado o jogo. Bola campo de defesa para o time do Corinthians. Jogando no campo de reta. 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Corinthians, a abertura vem pelo setor de direito do campo de ataque, tentou o passe, Garro perde a bola, volta com o time do Grêmio em velocidade, lançamento na grande área, Gustavo Henrique vem para apertar, domina o time do Grêmio, cruzamento, mas existiu impedimento para mim de novo, hein? Para mim estava impedido, o juiz está dando escanteio pro Grêmio. Estava à frente demais o Carlos Vinícius, na tentativa do time do Grêmio aí.
4: Mais uma vez, viu, Ulisses, demorou para marcar o Bandeira, estava à frente o centroavante do Grêmio, segundo impedimento dele na partida, por enquanto a defesa do Corinthians lidando melhor com o centroavante.
1: 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A bola volta para carro, domina para o time do Corinthians, passe errado, tenta ser jogando novamente o time do Grêmio de forma errada, a bola volta com o time do Corinthians, mas o árbitro para, marca falta para a equipe do Grêmio. Grêmio bater no campo de defesa, falta para o time do Grêmio cobrar, com um toque de bola, o time do Grêmio vai ser jogando no seu campo de defesa. 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O time de defesa para ser jogando, o time do Grêmio, abertura vem pelo setor de direito do toque de bola, recolhe o Grêmio para descer com o Marcos Rocha, ele prende o lance para o time do Grêmio, tenta ser jogando, estica a jogada, tenta o levantamento para o meio de campo, volta a jogada curtinha na intermediária, recolheu Bright White, abre a jogada do comando, vem Garro para roubar para o time do Corinthians, ele ganha para Mateuzinho. Mateuzinho domina pelo setor de direito do campo de defesa para Garro, Garro já prende para o time corintiano, volta para Mateuzinho. Mateuzinho domina para o time do Corinthians com o Hugo. Hugo vem para o toque de bola, o goleiro corintiano para ser jogando no seu campo de defesa, abertura para Gustavo Henrique que deu para Bidu. Bidu prendeu para Ranieri, Ranieri domina para o time do Corinthians, vem para finta em cima da marcação no primeiro tenta a partir para o comando de ataque. Ranieri estica, boa bola na direita para o Mateuzinho em velocidade, escapou do primeiro, do segundo, tem Garro no meio, vem bem, para tirar e chica, perna corta, Vierne, ele tira Vierne, a bola volta com o time do Grêmio, tenta descer com o TT, no campo de ataque, vai para finta, soltou na cara do gol, Hugo saiu, Bidon tirou, tocou, gol!

0: Gabriel Mac para o Grêmio! Numa descida pelo setor de esquerda, campo de ataque. Tete domina, vai pra finta, dentro do cruzamento. Depois de uma roubada de bola de Mateuzinho, que não soltou pra Garro, que tava livre no meio. Ele ganha, afasta parcialmente a zaga corintiana com o Ranieri. A bola volta, Hugo sai sem achar absolutamente nada. Nada, nada, nada. O Ranieri tira, mas ficou olhando o Gustavo Henrique. E aí o Gabriel Mac vem pra meter no fundo da rede, abrindo o placar pro time do Grêmio. Grêmio 1, Corinthians 0. Com emoção maior do futebol. E essa emoção, essa emoção, Gabriel Mac, que você proporciona a torcida do Grêmio. E o chutinho do Bidu pra tirar, do Bidon pra tirar a bola do gol, foi incrível. Ele deu um passe pro jogador do Grêmio. O detalhe do gol é todo seu, diz aí, Sonda.
1: Vacilou demais, Ulisses, a defesa do Corinthians. O ataque era corintiano com o Mateuzinho. Aí o Vieri ganha a bola do lateral do Corinthians e arma o contra-ataque. A defesa totalmente mal posicionada. O Carlos Vinícius, cara a cara com o Hugo Souza, bate e vence o goleiro do Corinthians. A bola vai de mansinho pro gol. O Bidon tenta tirar e ainda deixa a bola viva. O Gabriel Mac, quase em cima da linha, coloca para dentro. Faz o terceiro gol dele na temporada. Abre o placar para o Grêmio. Grêmio 1, Corinthians 0, Ulisses.
0: 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E aí, Cláudio Zaidan, 1-0, Grêmio.
2: Corinthians estava pedindo, Ulisses. Festival de passes errados, né? Teve aquele do Gabriel Paulista, que foi infantil, né? Aí o outro do Ranieri, aí o erro do Mateuzinho. Inclusive essa bola pro Carlos Vinícius, ela vem no jogador do Corinthians que tenta fazer o corte e dá o passe. Depois o Bidon, quando vai afastar, só consegue dar um peteleco na bola, né? Então o Corinthians estava muito mal, não conseguia sair, estava pedindo pro Grêmio fazer o gol. O Grêmio já havia chegado 3 vezes com perigo, desde passes errados do Corinthians. Um festival de passes errados na série de bola. O Grêmio foi pra cima, teve uma chance, uma segunda. Na terceira, pôs na rede, Ulisses.
0: 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Você confere jogados 10 minutos de bola rolando do primeiro tempo de jogo, girando o placar do Campeonato Brasileiro. Grêmio tem 1, Corinthians 0. 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Alô, alô, Lucas Bueno.
3: O Flamengo faz 3-0 para cima do Coritiba, desta vez com Samuel Lino marcando mais uma vez o segundo dele na partida. Então, Flamengo 3, Coritiba 0.
0: É o futebol da Bandeirantes, domina o time do Grêmio, para ser jogando pelo seu campo de defesa, contigo na intermediária com Vieri, ele prende Wagner, Leonardo vem pro toque de bola, recomeça novamente no campo de defesa, a Vitória vem pro toque de bola de Marcos Rocha, que sai jogando no campo de retaguarda para o time do Grêmio, ele prende o lance na esquerda, tenta o levantamento novamente, Pedro Gabriel afasta, tenta ganhar a jogada do time do Grêmio, mas a bola já saía em lateral para o Corinthians bater pelo seu campo de defesa. 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

0: 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André num sono danado, perde para o time do Corinthians. Vem para afastar o perigo, Bidão, o árbitro para. Marcou a falta para o time do Grêmio bater na intermediária. Campo de ataque em cima de Bright White.
1: Já é a terceira ou quarta bola perdida ali na defesa do Corinthians, gerando contra-ataque. O Bright White foi puxado pelo Bidon e a falta foi marcada. Lance perigoso agora para o time gaúcho.
0: 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Um abraço, Marcelo Capaz, ligado no microfone da Bandeirantes, curtindo o solzaço Bandeirantes. A bola volta, tenta o toque para contigo novamente o time do Grêmio para sair jogando. 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A bola volta com o primeiro Corinthians. Passa o time Corinthians. Mateuzinho vem para a cobrança no seu campo de defesa. Para você ligado na Bandeirantes. 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Aí parado o jogo. Está marcada. Falta para a equipe do Corinthians bater do campo de defesa. 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Hugo vem. Bate a falta. Tenta o levantamento para o comando de ataque. Vem para sair jogando. Yuri Alberto toma o tranco nas costas como sempre. Ele não consegue o domínio de bola. André vem. Perde a jogada. Novamente, tenta descer o time do Grêmio, já prende a jogada no meio de campo, aperta na marcação, vem Garro, passa por todo mundo. Arthur tentou chegar, domínio do campo e ataque, já recolhe novamente, balança em frente à marcação, domina o time do Grêmio para sair jogando no campo de defesa. Grêmio com muito mais vontade que o Corinthians, hein, Zaidan?
2: Muito mais. O Corinthians, além de errar muito passe, tá sonolento. Alguns jogadores estão dando espaço na marcação, estão fazendo aquela corridinha padrão, né? Sem muito esforço. O Grêmio está encontrando espaço para jogar. O placar é merecido. O Grêmio está melhor no jogo, Lisses.
0: E tem que tirar o André do jogo, né? Que está em Nárnia. O André está em Nárnia.
2: Desde aquela proposta, né, que veio do futebol italiano, que a gente tem visto um André muito diferente daquele que chamou a atenção dos próprios italianos. Porque esse moleque jogou de bola. Chegaram a dizer, pô, o Ancelotti tem de ficar de olho, o moleque é muito bom. Mas desde aquela proposta rejeitada pelo Corinthians, ele não tem jogado bem.
0: E vem pro jogo, tenta descer o time do Grêmio, girou, bateu pro gol, houve o desvio. Carlos Vinícius bateu, ganha escanteio o time do Grêmio. Em Jaú, lá no clube, no Caissara Clube, ligado na Bandeirantes, Dr. Edion Fagnani. Alô, Júnior, alô, Madison Pérez, curtindo o sonsaço Bandeirantes com José Maia, que já tá dentro da garrafa. Aqui tá parado o jogo, tá marcado novamente, escanteio pro time do Grêmio, bater escanteio pro Grêmio cobrar com cabos elétricos. 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Se posiciona para a cobrança do escanteio para o time do Grêmio. 1, Grêmio 0 para o time do Corinthians. E é só 14 minutos de bola rolando o primeiro tempo de jogo. Escanteio para o time do Grêmio. Bater para você ligado no microfone da Bandeirantes. A Bandeirantes com você. Vem levantamento dentro da grande área. Escanteio para o time do Grêmio. Bater. Levantamento vem na grande área. Tentou o toque de cabeça. Vem para tirar de cabeça. Afasta o perigo de qualquer maneira. O jogador Caio César. A bola falta com o time corintiano. Sai jogando Garro. Garro passa para o time do Grêmio, que devolve para o time do Corinthians. Arma a jogada do comando de ataque, aperta o time do Grêmio, tenta descer Garro, já ficou na marcação, cruzamento vem na grande área nos pés do Ranieri, bate e volta pelo setor de esquerda, recolhe o time do Grêmio para ser jogando pelo comando de ataque, vem para finta. Arthur tentava o domínio, Garro ganha o lance, toma falta aqui atrás, o árbitro para, marca a falta de Arthur para o time do Corinthians bater do campo de defesa.
1: E o Garro dá aquela reclamada com os companheiros do Corinthians, o Mateuzinho, também o Gabriel Paulista, pedindo calma para a defesa corintiana.
0: 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E do Mira vem para o toque de Brasil, para o Corinthians. A abertura foi feita pelo setor de esquerda. Tentou passar na marcação, não consegue. Caio César vem para bater o lateral. Bate o lateral no meio de campo para Mateuzinho. Ele domina muito mal, perde a jogada. Volta o time do Grêmio para ser o jogando. É na volta do toque de bola com o Bidon. Vai deixar que Carlos subiu de cabeça. Vem para tirar a afasta o perigo o time corintiano. O árbitro vai parar o jogo, não mandou seguir bola para o time do Corinthians, que ganha a jogada do campo de defesa para Mateuzinho. Abriu para Bidon, que domina para o time do Corinthians e sai jogando. 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A bola volta no toque de bola, já domina o time do Corinthians com Gustavo Henrique, 1-0 para o time do Grêmio. Gol marcado a 7 minutos deste primeiro tempo. Abertura para Bidon, Bidon domina para o time corintiano, tenta

0: ficar a jogada, vai pro break, ele tem muito toque de bola, sai jogando novamente o time do Corinthians pela direita com o Mateuzinho. Mateuzinho abre pro toque de bola de Caio César, vai pra finta da marcação, empurrado, o árbitro para, tá marcando a falta, pico da área direita pro time do Corinthians, bater o Vieri, chegou fazendo a falta
1: em cima do Caio César, que tentava o drible e o cruzamento pra área. Quinta falta cometida pelo Grêmio, 5 para cada lado, e o Corinthians tem uma chance boa agora de colocar a bola na área. Quem sabe o empate do Timão, Ulisses.
0: No futebol da Bandeirantes, novamente, tem falta o time do Corinthians pelo setor de direita do campo de ataque, dentro da grande área, vai para dentro da grande área, Gustavo Henrique. É sempre a esperança de gol do time do Corinthians, para você ligado na Bandeirantes. A Bandeirantes com você, torcedor brasileiro. É falta para o time corintiano bater 1-0 para o time do Grêmio. Obrigado, torcedor, pelo carinho da sua sintonia. Na cobrança de falta, vem Garro. Garro para bater falta para o time do Corinthians. Bateuzinho, Garro partiu para a bola, correu, bateu, pegou, largou, pega, largo, goleiro, põe para fora, Thiago Beltrame. A bola vai embora para a linha de fundo, escanteio, Corinthians direita.
1: E ele tentou direto, viu? Não tentou o cruzamento, tentou surpreender o goleiro do Grêmio. Garro vai para o escanteio batendo com a perna esquerda.
0: A bola volta, volta com o time do Corinthians, domina, Garro para o time corintiano. Ele recorre a jogada para Mateuzinho pela direita, vem cruzamento na grande área, o desvio de cabeça na segunda trave, vai embora. Tiro de meta para o Grêmio bater.
1: Yuri Alberto, né, jogou muito longe do gol, fraco o cabeceio do centroavante do Corinthians, apenas tiro de meta. O Grêmio vai controlando por enquanto a partida e a torcida, que marca presença aqui na arena, tenta apoiar o tricolor.
0: 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Pra você, continua. Grêmio tem um gol dele. Gabriel Mac, 0 para o Corinthians. Alô, alô, Lucas Bueno.
2: No finalzinho do segundo tempo, aos 42 minutos, Viveiros abre o placar para Atlético Paranaense. Atlético Paranaense 1, Mirassol 0.
0: 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É o futebol da Bandeirantes novamente para você. Caio César toma falta. O árbitro manda seguir para a volta com o time do Corinthians. Tá parado o jogo. E aí, pode parar, o time do Grêmio só tem macho, né? Só tem homem, o Vieira é o machão do futebol do mundo, né?
1: É, ele jogou o bidon pra longe ali, depois de uma confusão, a falta do André em cima do Arthur. Foi falta mesmo, o André puxou o Arthur no campo de ataque.
0: Mas antes teve a falta aí no Caio César, que ele não deu.
1: É, teve ali um pedido de falta dos jogadores do Corinthians, apenas a falta marcada para o Grêmio no campo de defesa.
0: Não, pedido de falta não, ele pegou o tornozelo do Caio César, que foi o Caio, não é pedido de falta, foi falta, ele não deu, foi só isso, hein, Zaidan?
3: Das milhares de pessoas que estão no estádio, só uma tem autoridade para coibir esse tipo de coisa, é o árbitro. Se ele fica só proseando, vamos parar, vamos acalmar, tô de olho, os caras vão continuar batendo, né, acabou.
0: É verdade, é uma característica, inclusive, do futebol gaúcho, né? Chegar, bota. É mais ou menos, é isso aí. O futebol gaúcho é isso aí. É pancada, falta, empurrão, tapa, tranco, fora de jogo. Os caras acham que ganham alguma coisa. Faz tempo que não ganha nada por causa disso, talvez, né? A bola volta pela direita do campo de ataque. Tenta descer o time do Corinthians. Abertura frente pro André. Ele vai subir de cabeça. Sobe o zagueiro, corta, tira. Recolhe novamente o time do Grêmio, que é melhor em campo. Domínio do campo de ataque. Tenta descer o curtinho pelo setor de direita. Recolhe o time do Grêmio. Tenta partir do campo de ataque. Vem pra fechar a porta, Ranieri. Domina pro time do Corinthians e está jogando no campo de defesa. 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Ele domina para o time do Corinthians, vem para cima da marcação. Balançou, vai para o drible, tá na área, pode tocar para trás. Afasta o time do Grêmio, vem para tirar bem dali. Cortou Pedro Gabriel. Ela volta com o time corintiano, Mateuzinho para Garro. Tenta o passe de bola, ridículo. Passe no Garro, passa muito mal. A bola volta para Arthur, bom jogador do time do Grêmio. Arma a jogada pelo setor de esquerda. Campo de defesa, a bola foi solta à frente. Aperta o time do Corinthians com Gabriel Paulista, que ganha a jogada. Tenta Bidon pedir de entrada na grande área. Bola volta para Garro. Garro domina para o time corintiano e enfiou para Bidu. Bidu dominou, tentou enfiar no comando de ataque. Perde a bola. Volta o time do Grêmio para ser jogando no campo de defesa. Recolhe o Grêmio. Tenta partir do campo de ataque errado. Vem para ganhar a jogada. Yuri Alberto dominou depois do passe do Garro. Yuri Alberto cortou, girou, bateu pro gol. Bora desvia no zagueiro. Voltou para Bidon. Pega o goleiro. Em dois tempos, Thiago Beltrame faz a defesa.
1: Um pouco inseguro o goleiro do Grêmio, depois do chute do Yuri, a bola ainda desviou na zaga do Grêmio, fez a defesa em dois tempos o goleiro estreante no profissional, 22 anos de idade, 2,03 metros de altura.
0: É futebol da Bandeirantes, domínio do campo de ataque, tenta descer o time do Corinthians, a abertura foi feita à frente do toque de bola de Caio César, ele protege, gira em cima da marcação, tentou o passe de bola para o Yuri Alberto de forma errada, a bola quica, volta para Garro, ganha para o time corintiano, deu para Bidu, Bidu para Garro, Garro domina para o time do Corinthians, tem Bidon partindo, enfiou para Bidon, recolheu, bateu para o gol, pessimamente. A esquerda do gol, chute ridículo do Bidon, vai embora, tiro de meta para a equipe do Grêmio bater.
1: Muito ruim a tentativa do Bidon, tinha espaço em frente à grande área, girou com a perna esquerda, bateu fraco, longe. Apenas o tiro de meta, o Corinthians vai chegando de forma tímida, buscando o empate.
0: O último campeão brasileiro do futebol gaúcho é o Grêmio em 96, é isso?
1: Isso.
0: E Libertadores 2017, né? Não foi o Grêmio?
1: Isso, Grêmio 17, Inter 2010.
0: Isso.
3: É, o Inter ganhou 6 e 10, agora é o seguinte...
0: Bom, brasileiro não vou dizer nada, né? Que vai para não ser 20 anos, mas quase sem ganhar o título.
3: Olhos, mas em 2020, o Inter só não foi campeão porque foi prejudicado pelo Wilton Pereira Sampaio. 2020, o Internacional foi o melhor time do Campeonato Brasileiro. Contra o Corinthians, fez o gol que lhe daria o título. Teve alguns gols anulados, inclusive alguns absurdamente, um pelo menos absurdamente anulado pelo Wilton Pereira Sampaio. Então o Inter poderia ter esse título de 2020 que ficou com o Flamengo, né, naquele ano.
0: Uma vergonha, é verdade. 2020 foi uma vergonha. É verdade mesmo, bem lembrado por vocês ainda. Tá parado o jogo. 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O domínio sempre ataque, tenta o toque para o time do Corinthians para descer do campo de ataque com Caio César. Ele prende o lance, soltou para dentro da grande área. Yuri Alberto tentou chegar, toca na bola e põe para fora. Está marcado o tiro de meta para a equipe do Grêmio bater. Mas se um time, um estado tão forte como o Rio Grande do Sul, não pode ficar tanto tempo, né, Zaidan? 10, 15, 20, 30 anos sem ganhar título, né?
3: Claro. No caso do brasileiro, o Inter não ganha desde 79, né? O seu tricampeonato. Aliás, os três com o maior jogador da história colorada, Paulo Roberto Falcão. Jogava um pouquinho, né, acabou?
0: Meu Deus do céu. Esse jogava de terno, de blazer. Aí, parado o jogo, tá marcada a falta novamente para o time do Grêmio bater, para você ligado na Bandeirantes, torcedor brasileiro. 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Você confere, jogados para você conferir. 24 minutos de bola rolando, primeiro tempo de jogo, girando o placar do brasileiro. Continua para você. Grêmio tem um gol marcado pelo Gabriel Mac, 0 para o time do Corinthians da Bandeirantes. Quem vem a você? Alô, alô, Lucas Bueno.
2: Jogando fora de casa, o Botafogo abre o placar contra a equipe do Bahia. O Guinho faz o gol. Neste momento, o Botafogo 1, Bahia 0.
0: No futebol da Bandeirantes para você, torcedor brasileiro. Está marcada a falta em cima de Bright White.
1: Falta no campo de defesa do Grêmio, o centroavante saiu da área para tentar dominar a bola. E dentro dessa esteira, Ulisses, de campeonato brasileiro, uma polêmica ao longo da semana, a direção do Inter teve um encontro com a CBF para tentar dividir o título brasileiro de 2005 com o Corinthians.
0: É o futebol da Bandeirantes para você, vem para o toque de bola contigo novamente no campo. Como é que é o negócio? Isso é uma vergonha pedir um negócio desse, mas tudo bem, vai.
1: É, estão pedindo, é, teve vergonha, reunião, né, com o presidente Samir Chaudhry, com a direção do Internacional nessa semana.
0: Está parado o jogo. O árbitro deu falta de ataque do Yuri Alberto, que tomou um tapa no rosto. Só isso.
1: Tá caído lá o Yuri, tá com a mão no rosto ali também o zagueiro do Grêmio. Os Marcos dois acabaram Rocha. Se chocando, né?
0: É o Marcos Rocha, acho, hein?
1: Não me parece que é o Marcos Rocha. Não.
0: Se não é o Marcos Rocha, é o Vieri.
1: É o Vieri, é o Vieri.
0: Aí o Vieri, tá caindo no campo de jogo. Para você ligado no futebol, Bandeirantes, torcedor brasileiro. 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Nossa, ninguém acertou ninguém no rosto, hein, Zaidan?
3: Não. Não. E hoje, com VAR e com imagem para tudo quanto é lado, essas simulações... Você lembra na Copa de 2002, o Rivaldo provocou uma expulsão de um jogador da Turquia? fazendo de conta que havia sido atingido no rosto, né? E o árbitro foi na dele e expulsou. Se tivesse VAR hoje, seria amarelo pro Rivaldo.
0: É verdade, como seria? Teve até falta dentro da área, que teve zagueiro brasileiro que se idolatra, que deu um passo para fora da área e o árbitro deu falta. Foi pênalti, né, Zé? Em Copa do Mundo.
3: Sim, aliás, naquele jogo, o pênalti marcado em cima do Luizão foi fora da área. Com a lambança da arbitragem.
0: Mas não teve 70, não foi 70, 58, acho que foi 62 anos assim, Zé? O jogador brasileiro faz o pênalti.
3: Não, foi em 62 com o Nilton Santos.
0: Isso, Nilton Santos dá um passo.
3: E interessante que na cobrança da falta sai o gol da Espanha. Marcado pelo Puskas, inclusive. Que na época jogava pela Espanha. Na época, naquele tempo era possível o cara defender duas seleções nas Copas. Né? Ele havia defendido a Hungria e foi depois a Espanha. E o árbitro anulou o gol, dando pé alto, jogada perigosa. Aquela Copa teve essas coisas, né? O Garrincha foi expulso na semifinal e jogou a final. Enfim.
0: E vem pro jogo o time do Corinthians. Levantamento na cabeça do Yuri Alberto. Cabeceou! Dá um tapa na bola. Thiago Beltrão e põe para escanteio. Escanteio pro Timão bater.
1: Tá trabalhando o goleiro do Grêmio. Cabeçada do Yuri Alberto. Boa jogada do Mateuzinho. Colocou para escanteio. O Garro vai fazer a cobrança. Camisa 8 pelo lado esquerdo.
0: Tava livre. Chegou tarde a marcar. Seu Yuri Alberto tentou o canto. Não consegue. Escanteio pro time do Corinthians bater. Vem pra cobrança Garro. Timão quer o gol de empate. 1-0 pro time do Grêmio. Se posiciona pra cobrança de escanteio. Vem pro levantamento dentro da grande área. Escanteio cobrado do Garro. Levantou no boca do gol. Sobe a zaga do Grêmio. Tira. A bola volta com o Tigre. Toque de bola com o time corintiano. Bidu domina pro time do Corinthians. Abriu. Boa jogada para Garro na esquerda. Vem novo cruzamento, levantou na boca do gol. Toque de cabeça do Ranieri, vai para fora. Teve o desvio para escanteio para o Corinthians bater. E o juizão está dando tiro de meta para nós.
1: Apenas tiro de meta, me pareceu também escanteio, porque o Ranieri toca de cabeça, o Marcos Rocha desvia, mas o árbitro deu apenas o tiro de meta para o Grêmio, Thiago Beltrame na cobrança.
0: E aí, Zaidan?
3: O Lissu, o Corinthians melhorou. O Diniz, depois do gol do Grêmio, ele fez uma alteração no posicionamento do meio campo. O André e o Bidon estão mais próximos do Garro. E os três se aproximam do Caio César e do Yuri Alberto. A defesa do Corinthians com isso teve de avançar, porque o meio campo avançou para não ficar um buraco. O Corinthians cresceu no jogo. O Grêmio, ganhando o jogo, recuou, mas está sendo também empurrado pelo Corinthians com esse avanço do meio campo. O Diniz percebeu que o meio-campo estava muito recuado, muito próximo da linha de defesa, e o Grêmio com amplo espaço para atacar e contra-atacar. Ele fez essa correção, o Corinthians melhorou, mas precisa ser mais eficiente, ter mais qualidade na finalização.
0: 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Do Biribu, ponto de defesa para o Sérgio Grêmio. Prende a jogada do time do Grêmio para o Sérgio Grêmio. 1-0 para o time do Grêmio. 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E vem por isso na jogada. Yuri Alberto pelo setor do direito do campo de ataque. Vem pra marcação. Põe pra fora. Vieri põe pra linha de fundo. Escanteio Corinthians direita.
1: E o Vieri tá reclamando com a arbitragem, porque agora o Yuri Alberto chegou um pouco mais forte. Igualou a força do zagueiro do Grêmio. Ganhou a jogada. Tem escanteio. O tricolor na cobrança. Garro com a número 8.
0: A sorte do Grêmio que não tem um Rincón no Corinthians. Senão tinha jogador que já tava estendido no chão do Grêmio. Aqui, mas o jogo deixou de ser violento agora. Agora tá mais corpo a corpo, um puxãozinho na camisa aqui, outro ali. Mas antes o Grêmio só chega na bota. Escanteio! O Corinthians vem pra bola, partiu. Na boca do gol, bola foi solta, Garro bateu pro Yuri Alberto sem marcação, vai chutar pro gol. Mas o que que é isso?

0: Mas o que é isso, Yuri Alberto? Bola quase na marca do pênalti. O cara chutou a bola e puxou pro gol, mas longe do gol, hein? Ô, Sonda, que coisa, hein, Sonda?
1: Aí eu vou ter que te dar razão, viu, Ulisses? Uma jogada até bonita do Corinthians, ensaiada de escanteio, mas lamentável. O chute do Yuri, muito longe, veio o Corinthians mais uma vez.
0: Que coisa impressionante, vem de mão. Domina com Caio César pelo setor de direito do campo de ataque. Corinthians começa a gostar do jogo para a batida. Gol! Tranquilo no meio do gol. Thiago Beltrame faz a defesa. Que coisa, né, Zaidan? Como perde gol o tal do Yuri Alberto, hein, Zaidan?
2: Ah, eu conheci um centroavante lá de Oswaldo Cruz. Ele teria virado o pé, né? Teria batido com a parte de cima do pé ali.
0: Isso.
2: E a bola sairia reta, um foguete.
0: Isso.
2: Ele foi dar ali, ele deu com a lateral do pé, a bola subiu muito. Tecnicamente foi uma finalização errada. Falando em tecnicamente, como joga a bola o Arthur, hein, Ulisses? No!
0: Ele é craque, o Zaidan. Esse cara é sensacional, o Arthur, viu? É a salvação do time do Grêmio, viu? Joga muito e vem, Corinthians. É pela direita do toque de bola, abertura, vem para Mateuzinho. Mateuzinho corta para dentro, vem para finta, adianta a jogada demais. É na volta do toque de bola com o time corintiano. Recolheu, bateu pro gol, a pancada do Gabriel Paulista. Ouviu o desvio, escanteio, Corinthians direita.
1: Mas ele não deu, viu, Ulisses?
0: Tá brincando.
1: Ele
0: então é o nosso árbitro, hein, o Sonda.
1: Ele é muito fraco.
0: Vai ter que dar, porque foi escanteio. O VAR vai corrigir ele. Ele é ruim demais. Pô, o cara bate uma bola. Deixa eu falar. É simples isso no futebol, gente. Vocês que estão começando com esse futebol. O cara bate uma bola a gol. Se acontece qualquer mudança de trajetória dela, com alguém à frente dela, é que acontece o desvio. Isso é beabá do futebol. É só se olhar aonde a bola está indo, a direção dela. Tem árbitro
1: corrigiu.
0: Que... eu não sei como é que não vê isso. Lógico que corrigiu. Porque foi muito escanteio. Escanteio, Corinthians vem, garro para a cobrança, partiu para a bola, bateu nas mãos do goleirão. Thiago Beltrame, bom goleiro por enquanto, hein, o Sonda?
1: Tá fazendo valer os seus 2,03 metros, Ulisses. Foi lá em cima, pegou a bola. E se não for a Jabulani, Ulisses, a bola da Copa de 2010, se mudar de trajetória é porque teve desvio, né?
0: No futebol da Bandeirantes pra você. O Yuri Alberto falou que graças a Deus vai pra Itália, né? Pra
1: pois
0: torcida
1: é.
0: Corintiana vai ser um alívio, hein?
1: Falou que tá de saída, né? Resposta que ele deu nas últimas entrevistas e pode sair na próxima janela após a Copa do Mundo.
0: E vem pro jogo o time do Corinthians, bala foi chuta no toque de bola de Bidon, ele tenta ganhar a jogada, se levanta, ganha a jogada pelo setor de esquerda, vem pra finta, prende a jogada contigo no meio de campo, rolou na ponta direita, abriu pra Mateuzinho, dominou pra dentro da área, vai pra finta, enfiou pra Caio, tentou cruzamento na boca do gol, vem pra afastar o time do Grêmio com vontade, tira dali, vem Léo Pérez, corta, a bola volta pra Mateuzinho, deu para Garro, Garro domina, Corinthians quer o empate, cruzamento dentro da grande área, Bidu cruzou, o André entrou, vai fazer o gol, errou a bola e ela vai pra linha de fundo. André, com o futebol que você tá jogando, André, nem no Oswaldo Cruz você vai jogar, viu, meu filho?
1: E já tinha falta, o árbitro Lucas Torezin já havia marcado a falta no lance de ataque. É impressionante, né? Ele gosta de um contato e de uma marcação de falta. Tinha chance o Corinthians, mas já estava parado o lance pela falta do Bidon em cima do zagueiro do Grêmio.
0: 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Continua pra você, Grêmio. Tem um gol marcado pelo Gabriel Mac. Corinthians 0 na Bandeirantes. Quem fala é você. Vem pro jogo o time corintiano. Recolheu o campo de ataque. Tenta o passe de bola curtinho. Garro, garro. Péssimo no jogo. Aperta o Yuri Alberto. Tentou ganhar, ganha. Tiro de meta o time do Grêmio. Repito pra você. 35 jogados. Um Grêmio 0. Corinthians. Alô, alô, Lucas Bueno.
3: Jogos encerrados neste Brasileirão, neste sábado de Campeonato Brasileiro. O Atlético Paranaense vence por 1-0 a equipe do Mirassol, enquanto o Flamengo vence por 3-0 o Coritiba.
0: 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A bola já volta no toque de bola para ser jogando. Domínio do campo de defesa, vem pro toque contigo no setor intermediário. Já domínio do campo de defesa, aperta na marcação, já recolhe no campo de retaguarda, aperta novamente o time do Grêmio, tenta descer. Lançamento foi feito pela direita, campo de ataque forte demais. Gustavo Henrique chega, sai jogando com o Hugo. Domina com dificuldades, Hugo. Ele levanta pro time do Corinthians para Gustavo. Gustavo Henrique, que toca de cabeça para Bidu. Bidu prendeu pelo setor de esquerda, ameaça esticar a jogada, já vai tomar falta se não passar. Soltou errado para André. Ganha a bola novamente Arthur para o time do Grêmio. Tenta o toque de bola, aperta na marcação. Garro vai para cima. André também aperta para ganhar para o Corinthians. Já houve a falta. Está marcada a falta no lance anterior para o time do Grêmio bater.
1: O Garro chegou dando um carrinho no Gabriel Meck, fez a falta, tentou continuar na jogada ainda o garoto do Grêmio, mas foi dada a falta no início da jogada. E o Corinthians tem que se cuidar, viu, Ulisses? Porque com esse resultado aqui em Porto Alegre, derrota por 1-0, se o Santos vencer o Vitória e o Vasco vencer o Atlético Mineiro, o Timão pode entrar no Z4.
0: É verdade. Newton Reis ligado no microfone Bandeirantes. Mas vamos viver... 3 campeonatos em 1, né, gente? Um campeonato agora, com a parada da Copa do Mundo, aí a volta da Copa do Mundo, depois a janela de transferência, aí sim, a hora que fechar a janela de transferência, aí tá tudo equilibrado, né, Zaita?
2: É, e aí que o Marcelo Paz tem de mostrar a competência, né? Tanto na negociação de quem vai sair, quanto para reforçar o time. O Corinthians tem de trazer mais um zagueiro. Não acho que o Gabriel Paulista seja a solução. Tem que trazer mais um zagueiro. O Ramalho também faz tempo que não joga bem. E se perder o Yuri Alberto, com todos os gols perdidos pelo Yuri Alberto, mas se ele vai embora no meio do ano, provavelmente não no meio, talvez no fim, mas o Corinthians tem de buscar um centroavante, né? Não vai resolver essa parada com o Pedro Raul, né?
0: Muito bem, a bola não chegava, alguém do Corinthians pegou, o árbitro expulsou. Confusão armada ali do banco de reservas do Corinthians, porque os gandulas seguravam a bola. O árbitro é fraco, que tinha que ter tido o cartão amarelo no lance em cima do Garro. Juizão ruim, hein? Caseiro, juiz caseiro.
1: Complicado, viu, Ulisses? Só para também explicar para o nosso ouvinte, o Corinthians tentava repor a bola em jogo, não tinha uma bola disponível. Aí um auxiliar do Diniz foi ali, tentou jogar a bola para dentro do campo. O árbitro não permitiu, aí ele se irritou, jogou a bola no chão. E foi expulso, então, o auxiliar do Corinthians.
0: E tentava descer o time do Corinthians, não consegue. A bola volta com a equipe do Grêmio, que no meio do campo de defesa, prazer jogando. 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Abertura frente para Bidon. Tem Bidu aberto pelo setor de esquerda. Abertura vem para Bidu. Bidu domina para o time do Corinthians. Vai para a finta. Girou para André. Entrada na grande área. Girou, bateu para o gol. Em cima do zagueiro. Para a volta para Mateuzinho de cabeça. Levanta a frente no comando de ataque. Para tocar para dentro da área. Tentou girar. Cai o César para o chute. Afasta o zagueiro. Mas o Bandeira já está dando impedimento.
1: E eu não sei nem qual lance, viu, Ulisses? Porque ele demorou demais para marcar. Me parece ter sido o Mateuzinho ali pelo lado direito do ataque do Corinthians. Está chegando o Timão, mas por enquanto sem marcar o gol de empate.
0: É um impedimento muito bem marcado pela arbitragem. Mas muito bem marcado mesmo. Era do Bidu. 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A bola volta com o time do Corinthians. Tenta descer do campo de retaguarda. Prende Bidon. Ele vem para a finta. Tenta agarrar a jogada do primeiro. Toma falta. O árbitro para. Pegar o feio ali. Tá caído o Ranieri de novo. Amarelo não tem no jogo. É isso, o Sonda?
1: Nenhum, viu, Ulisses? Até há pouco o TT fez uma falta. Matou um contra-ataque em cima do Garro. Os jogadores do Corinthians reclamaram. Mas por enquanto nenhum cartão amarelo nessa primeira etapa.
0: 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Do meio do campo de defesa, vem pro toque de bola. Felipe Vieira, um dos grandes jornalistas do Brasil, ligado na Bandeirantes, torcedor fanático do Grêmio, do tricolor gaúcho. Do meio do campo de defesa, para ser jogando, vem pro toque de bola contigo novamente no setor intermediário. Já recolhe novamente do meio do campo de defesa. O Felipe, eu vou falar pro seu, Felipe Vieira tem a tatuagem do Grêmio no peito. Abertura frente, toque errado novamente, erra o fraco Gabriel Paulo. A bola volta com o time do Corinthians de graça. No toque de bola do Caio César. Escapa da marcação do primeiro, escapou do segundo. Levou na grande área. Toma falta. E não vai pintar amarelo não. Tem que pintar amarelo. Que chegada aí do Pedro.
1: Apareceu o cartão amarelo, Ulisses. O Pedro Gabriel vinha puxando o Caio César, olha, a uns 20 metros e avançando o atacante do Corinthians. Mas quem fez a falta e levou o cartão foi o Wagner Leonardo, que derrubou ele em frente ali à meia-lua da grande área. Tem uma falta interessante o Corinthians para bater, quem sabe o gol de empate.
0: 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É bola do time de ataque. Vem para a cobrança de falta. O time do Corinthians quer o empate. 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Tem coisas que só acontecem na Série B. Aqui é falta para o time do Corinthians bater 40 minutos de bola rolando 1-0 para o time do Grêmio. Grêmio vence o jogo. 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É falta para o time corintiano bater garro. Vem para a cobrança de falta para o time do Corinthians. Se posiciona para bater falta. O time corintiano, o capitão corintiano pede. A barreira se movimenta. Vai em frente. A bola praticamente. O árbitro ignora o pedido do jogador do time do Corinthians. Onde está marcando? Quem está marcando a barreira é o capitão do Grêmio, o Arthur. Olha o que a barreira andou. O Arthur estava deitado atrás dos caras. Os caras estavam na linha frontal da grande área. Anda demais. Garro reclama. É falta para o time do Corinthians bater. 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Aqui parado o jogo. Está marcado. Falta para o time corintiano cobrar. 41 minutos e 30. Mais de um minuto para a cobrança de falta. Vem garro para a cobrança de falta para o time do Corinthians. Partiu para a bola. Quem chutou essa bola? O Mateuzinho?
1: Ele.
0: Mas o que que é isso, Mateuzinho? Mas que ridículo! Mas o que que é isso, velho? Meu Deus do céu! De frente pro gol, ele meteu a bola na linha lateral da grande área do outro lado. E aí?
1: É, Ulisses, era uma falta frontal, boa para a perna esquerda, perna direita, só não foi boa para a perna do Mateuzinho, viu? Jogou muito longe, depois da cobrança o Garro até olhou para ele, como quem diz, meu Deus do céu, meu pai amado.
0: Que coisa, hein, Zaidan?
2: Muito mal. O Mateuzinho que outro dia até fez um golaço de falta, né? Mas é aquele cobrador eventual, né? Você não tem especialista. Você tem um cara que de vez em quando acerta, o cara até treina e tal, mas não é especialista.
4: Nem batia bem na bola.
2: Ah.
4: Marcos
2: Assunção. Ah, o Marcos Assunção era brincadeira, né? Marcos Assunção, Neto. Aí nós vamos fazer uma fila aqui. Mas olha, Ulisses, a gente estava falando do título do Grêmio em 2017 na Libertadores, né? O Grêmio teve dois grandes destaques individuais aquele ano, né? O Marcelo Groe, que pegou tudo. E o Luan, que foi eleito o melhor jogador da Libertadores da América. Lembra que todo mundo queria... Olha o Grêmio aí.
0: Pois não, Zaidan, pode falar que não aconteceu nada. O Bright White
2: jogou de zagueiro. Você lembra, Luiz? Todo mundo queria o Luan na Copa de 2018. Queria que o Tite levasse e tal. É incrível como as coisas no futebol são muito rápidas, né? Se você não cuida da carreira, se você não faz as escolhas certas e tal, tudo se desmancha muito rapidamente. Você tá lembrado, Libertadores de 17, o cara foi o Luan, ele e o Groi, mas o Luan foi eleito jogador das Américas, comeu a bola e depois não aconteceu, né, Luiz?
0: E como? Não aconteceu mesmo. O árbitro deu amarelo pro Garro, que tomou uma rasgada na canela. Ele é fraco, péssimo. Como é o nome desse elemento aí?
1: Lucas Torezin.
0: Da onde ele é?
1: Do Paraná.
0: Pô, mas tinha um árbitro no Paraná que era bom pra caramba. E o Garro tomou uma rasgada na canela, ele deu amarelo pro Garro, cara. Ele é ridículo, esse árbitro do Paraná, o tal do Lucas Torezin, hein, Zaidan? Uma rasgada na canela na entrada do Marcos Rocha.
2: É, e parece um árbitro sem a confiança necessária para um jogo exigente como esse, né? Ele conversa demais, ele explica demais as decisões dele. E isso acaba aumentando a tensão. Os jogadores percebem que ele não se impõe, que ele fala muito. E começam a abusar, né? Agora, mais importante do que tudo, a principal qualidade de um árbitro é enxergar os lances, é saber interpretar, mas antes de mais nada ele precisa ver os lances. E ele parece que não vê o que está acontecendo, ou quando vê, interpreta errado. Ele inverte falta. Aquela hora, por exemplo, em vez de ele ficar de olho na barreira, ele foi lá conversar com o Garro e com o Mateuzinho que iam bater a falta. E aí a barreira se adiantou. Ele tem procedimentos errados dentro de campo. E os jogadores percebem isso.
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1: Quatro.
0: 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A bola volta no toque de bola contigo novamente. Deu mais quatro ou mais três aí, o Sonda?
1: Mais quatro, Ulisses. Vamos a 49. E com esse cartão, o Rodrigo Garro está fora da partida contra o Remo. Está suspenso para a volta da parada do Mundial.
0: A bola volta no toque de bola, recolhe o Coutinho pelo setor de esquerda, campo de ataque, tenta o levantamento à frente, cai o César, vai sair o goleiro. Opa! Thiago Beltrame, meu filho, com um pé péssimo, põe pra fora. É lateral pro time do Corinthians, bater pela esquerda, campo de ataque, abertura pra Bidu. Bidu domina pro time corintiano, vem pra finta, vai tentar o toque de bola, volta Coutinho pra Garro. Garro domina pro time corintiano, tendo atacado, craque em economia, sempre jogando junto com você. 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Tenda atacado, a bola já volta no toque de bola, recolhe o time do Corinthians, tentou descer com Bidum, abriu para Ranieri, Ranieri domina para o time do Corinthians, volta a jogada para Bidum pelo setor de esquerda, vem cruzamento na grande área, Priori aperta, falhou o zagueiro, André de frente pro gol, bateu!

0: bola solta, Brumidão pelo setor de esquerda, ele vem pro cruzamento, cruza, a zaga tira e o Roberto fica na frente, da bola sai da frente dela, ela entra, sabe aonde, meu amigo? Na meia lua da área, o André vem, de perna direita, um canhão pro gol, a bola passa entre a trave, a mão do Thiago Beltrame morre no fundo da rede, André, que paulada do André, assim André, assim justifica você no meio do Corinthians, assim faz com que você volte a ser aquele jogador que o levou à titularidade do Timão. Corinthians, um Grêmio também, um André, como você é o maior do futebol, e assim você é o André que você proporciona a torcida do Timão. 1-1 empatado o jogo no Olímpico, detalhe a todo o seu, diz aí Sonda.
1: O garoto de apenas 19 anos levanta os mais de 2 mil torcedores do Corinthians em Porto Alegre e os milhões espalhados pelo Brasil. A defesa do Grêmio também falhou. Cruzamento do Bidon, o Vieri tentou tirar e acabou protagonizando um vexame na grande área tricolor. André, no rebote de primeira, bate muito forte, um foguete do jogador do Corinthians. Sem chances para o goleiro Thiago Beltrame. Empata o Timão, Grêmio 1, Corinthians 1, Ulisses.
0: Atrapalha o som do Corinthians, quase vira o jogo agora com o Bidon, hein? Pé salvador no meio para tirar a zaga do time do Grêmio. Escanteio para o Corinthians bater, Timão ter a virada, levantamento à frente, o toque de cabeça para trás. É novo escanteio para o Timão cobrar. Corinthians dá pressão em busca da virada. 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Aqui para o jogo, escanteio, Timão, Corinthians quer a virada. 1-1 está empatado o jogo, Corinthians e Grêmio. Na cobrança, agarro de escanteio para o time corintiano. Partiu, perna esquerda da bola, levantou, levou no gol, toque de cabeça, vai para fora. Ranieri manda para a linha de fundo, perde a chance da virada do Timão.
1: E pra sorte do Grêmio, o árbitro apitou, viu, Ulisses? Mas mais alguns minutos o Timão poderia virar ainda no primeiro tempo. Ranieri pra fora, a última jogada da primeira etapa.
0: 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O árbitro termina o primeiro tempo, Na arena do Grêmio, na linda Porto Alegre. De Grêmio 1, Corinthians 1. Na Bandeirantes vem ela, Ana Martins. Alô, maninha!
2: Valeu, Ulisses! Ulisses Costa narrando essa primeira etapa lá na Arena do Grêmio, de Grêmio e Corinthians. Para você, ouvinte Bandeirantes, você que nos acompanha com imagens no youtube.com/radiobandeirantesoficial. Esse é o nosso intervalo inteligente. Agora, 6h20, nossa reportagem sempre em ação em campo. Deixa eu chamar o Léo Sonda.
1: Tudo bem, Ana? Boa noite para você. Mais uma vez, um prazer estar contigo aqui na Rádio Bandeirantes. Bola parada nesse momento. E a torcida do Corinthians vai fazendo a festa, né? Esse gol no final, essas chances animaram o torcedor corintiano. Uma saída rápida dos dois times. Teve ali uma reclamação também com o Garro por parte da arbitragem. Ele que levou um cartão amarelo um pouco polêmico nesse primeiro tempo. Mas uma primeira etapa que deixa um gostinho de melhores sabores na boca do torcedor corintiano, quem sabe para essa segunda etapa.
2: Obrigada, viu, Léo? Por enquanto, um empate que o Corinthians correu atrás e conseguiu ainda nos acréscimos. Quem abriu o placar para o Grêmio, né, foi o Gabriel Meck aos 7 minutos já do primeiro tempo. E aí o Corinthians, nos acréscimos do juiz, foi lá, empatou com uma bomba do André, volante da equipe do Timão. Por enquanto, 1-1 na Arena do Grêmio. Cláudio Zaidan, sua análise desses primeiros 45 minutos.
3: Ana Martins, o Corinthians começou o jogo muito mal. Festival de passes errados. E passes errados perigosos, porque eram ali dentro da área ou próxima à área. Começou com o Gabriel Paulista, que deu um presente dentro da área. O Grêmio quase fez 1-0. Depois o Ranieri dá um passe com açúcar para o jogador do Grêmio puxar um contra-ataque. O Grêmio criou duas oportunidades. Na terceira fez um gol. Uma jogada errada pela direita com o Mateuzinho. O Grêmio partiu em contra-ataque ali com o TT, uma jogada rápida. E no final das contas, o gol do Mac, que colocou o Grêmio na frente, merecido. O Grêmio estava melhor. O Corinthians não conseguia sair Era um festival de passes errados, um time inseguro e lento. Lento até na marcação. Então o Grêmio estava melhor. Depois do gol, o Fernando Diniz percebeu toda essa lambança. Então, ele adianta o meio-campo. O André, o Bidon se aproximam do Garro. Os três se aproximam do Caio César e do Yuri Alberto. Com isso, a defesa do Corinthians é obrigada também a avançar, para não ficar aquele buraco entre a defesa e o meio-campo. O Grêmio recua, é empurrado para trás, passa o Grêmio a ter dificuldades de sair para o jogo e o Corinthians começa a pressionar, mas com muitos problemas na finalização. Até que o André acertou essa bomba, um chute perfeito, muita força. O goleiro que está estreando hoje, mas é um bom goleiro seguro, mas não dava. Foi uma paulada do André entre o goleiro e a trave. E quase o Corinthians vira depois disso, já nos acréscimos. Teve duas chances, a principal delas com o Bidon, é que houve a interceptação do zagueiro do Grêmio. Então, nos últimos 20 minutos, o jogo mudou muito, e principalmente nessa reta final, quando o Grêmio até se assustou com a pressão que tomou do Corinthians, ou seja, 1-1, segundo tempo aberto, inteiramente aberto, porque o Corinthians mostrou que entendeu os erros que estava cometendo no começo do jogo, e conseguiu fazer a correção. Ô, Ana, só me permita aqui mandar uma saudação lá para Jaú.
2: Claro, com certeza,
3: Maia,
2: Zé.
3: Grande José Maia, mito. Mito da história da Bandeirantes, José Maia. Ele está mandando um alô aqui. E com ele estão o doutor Edson Fanrani Júnior e o Edson Pérez. Todos em Jaú, acompanhando, claro, como sempre, a Bandeirantes, Ana.
2: Obrigada, viu? 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Essa é a nossa jornada esportiva no Intervalo Inteligente. A gente lembra você que logo mais às 8 da noite tem Santos e Vitória, direto da Vila Belmiro. Daqui a pouco a gente traz informações do Santos para você. Jogos importantes, inclusive, para a equipe do Corinthians, que está em campo lá na Arena do Grêmio. Agora 6h24, intervalo rapidinho, já de volta com o nosso Intervalo Inteligente. 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

0: Gabriel Mac para o Grêmio! Numa descida pelo setor de esquerda, campeão-ataque! Tete domina, vai pra finta, dentro do cruzamento, depois de uma roubada de bola de Mateuzinho, que não soltou pra Garro, que tava livre no meio. Ele ganha, afasta parcialmente a zaga corintiana com o Ranieri. A bola volta, o Hugo sai sem achar absolutamente nada, nada, nada, nada. O Ranieri tira, mas ficou olhando o Gustavo Henrique. Aí, e aí o Gabriel Mac vem pra meter no fundo da rede, abrindo o placar.
1: O toque de bola recolhe o time do Corinthians, tentou descer com o Bidum, abriu pra Ranieri, Ranieri domina pro time do Corinthians, volta a jogar pra Bidum pelo setor de esquerda, vem cruzamento na grande área, Priori aperta, falhou o zagueiro, André de frente pro gol, bateu!

0: passou o Dobrovidão pelo setor de esquerda, ele vem pro cruzamento, cruza, a zaga tira e o Roberto fica na frente, da bola sai da frente dela, ela entra, sabe aonde, meu amigo?
1: Tá aí então pra você acompanhando a Bandeirantes no intervalo inteligente, os dois gols da partida até aqui, Grêmio 1 abrindo o placar com o Gabriel Meck, depois nos acréscimos o Corinthians empatou com o volante André, mandou uma bomba e aí foi a um, teremos mais 45 minutos, vamos ver como é que voltam as equipes para essa segunda etapa, só chamar rapidinho lá da Vila Belmiro, daqui a pouco tem Santos e Vitória com transmissão da Bandeirantes, ele tá por lá com todas as informações sempre, Bruno Migliozzi, boa noite para você, meu querido.
2: Tudo bem, Ana? Boa noite, abraço para você, para o amigo ligado aqui na Bandeirantes, pois é, o Santos para fechar sua participação pré-copa no Campeonato Brasileiro e ver se consegue sair dessa posição incômoda no Campeonato Brasileiro. Tá na zona de rebaixamento, claro, acompanhando e secando os adversários, mas tem que fazer o seu dever de casa. Contra o Vitória, logo mais o Peixe entra em campo com alguns destaques importantes, viu, Ana? Uma notícia de última hora, o Santos conseguiu reverter a situação do Brasão. O goleiro Brasão vai estar à disposição para esse jogo, ele tinha sido punido pelo STJD por conta dos xingamentos proferidos contra o Rafael Claus, mas o Santos entrou com recurso e conseguiu reverter essa situação, então estará normalmente à disposição o Brasão no gol da equipe do Santos, também o retorno do Lucas Veríssimo, volta de suspensão e compõe a zaga do Peixe, que conta aí com o Gabigol, que está num grande momento para quem sabe trazer uma vitória importante e fechar esse primeiro semestre do Santos de forma positiva, né?
1: Obrigada, viu, Migliozzi? Bruno Migliozzi com as informações do Santos direto da Vila Belmiro. Vai a campo daqui a pouquinho. Jogo contra o Vitória na rodada 18 do Campeonato Brasileiro. Girá nosso plantão esportivo com o Lucas Bueno. Tudo bem, Luquinhas?
3: Boa tarde, Ana. Todos que nos acompanham aqui no intervalo esportivo da Rádio Bandeirantes. O Atlético Paranaense vence por 1-0 a equipe do Mirassol. Viveiros fazendo gol aos 42 do segundo tempo. O Flamengo vence por 3-0 a equipe do Coritiba. Grêmio vai empatando em 1-1 com a equipe do Corinthians. E o Botafogo vai vencendo por 1-0 a equipe do Bahia. Logo mais, Santos e Vitória. Hoje também temos na Série B Criciúma 2, Avaí 1. Atlético Goianiense e Goiás empataram em 1-1. Fortaleza vai empatando em 0-0 com a equipe do Atletique. Sport e Náutico jogam às 20h30 da noite. O Floresta na Série C está vencendo por 1-0 a equipe do Confiança. Itabaiana e Volta Redonda empatando em 0-0. Logo mais, Botafogo da Paraíba e Maringá, Caxias e Ituano.
1: Obrigada, viu? Lucas Bueno no nosso plantão esportivo, rodada 18, que encerra essa fase, né, do Campeonato Brasileiro antes da pausa da Copa do Mundo. Vamos ver como é que aproveitam a pausa, né, os times do campeonato, como voltam para essa segunda etapa, já praticamente aí na metade do Campeonato Brasileiro. Deixa eu chamar a nossa reportagem Bandeirantes na Arena do Grêmio. É o Leonardo Sonda. Léo, alguma equipe voltando já? Você acha que pode ter alguma mudança?
4: Olha, Ana, por enquanto só os reservas, tá, das duas equipes já aqui no gramado da Arena. Na sequência a gente vai ter o retorno dos times, vamos ver se com mudanças. O Luiz Castro tem, por exemplo, o Amuso, né, que é um jogador que estava cotado inclusive para o time titular, que pode ser uma atração nesse intervalo. O Corinthians agora nesse momento voltando para o gramado, vejo o Hugo Souza, Gustavo Henrique, Bidon, Yuri Alberto. O Corinthians me parece pelo menos igual para essa segunda etapa.
1: Obrigada, viu? O Léo Sonda com a gente na reportagem Bandeirantes. Times já voltando a postos para mais 45 minutos. Por enquanto, empatado o jogo na Arena do Grêmio. Um para o Grêmio, um para o Corinthians. E agora vamos acompanhar essa segunda etapa na narração do Ulisses Costa, que traz todas as informações para você na Bandeirantes. É com você, Ulisses.
0: Muito bem, Claudio Zaidan. Sem alterações dos times, e aí, Zaidan, corretos técnicos?
5: O Corinthians sim, até pela reação que mostrou nos últimos 20 minutos do primeiro tempo. No Grêmio, eu substituiria o Bright White pelo Amuso. Faria essa alteração, Luiz.
0: Muito bem, vamos ver o que vai acontecer aí. Pois não.
4: Subiu a placa, tá no Grêmio. Marcos Rocha deixou o time com a 14 e entrou o João Pedro, ex-jogador do Palmeiras. Troca na lateral direita no tricolor.
0: Muito bem, uma troca no time do Grêmio aí para você ligado no microfone Bandeirantes, torcedor brasileiro. Vai começar o segundo tempo do jogo. Apito o árbitro! Toca na bola o time do Grêmio, ela rola, se ela rola, deixa ela rolar!
6: Ulisses Costa!
0: Se você quer emoção, vem comigo, torcedor brasileiro, aqui na...
6: Bandeirantes!
0: Volta com o time do Corinthians que está jogando no campo de defesa. Um Grêmio, um Corinthians para você ligado na Bandeirantes. Gostou da alteração do Grêmio, Zaidan?
7: Quem?
5: Aí a questão física, né? O Marcos Rocha dificilmente termina um jogo, né? Já se desgastou, uma alteração que já era pedra cantada, mas por questão física. O Marcos Rocha já é um veterano, né, Cabo?
0: É o futebol da Bandeirantes, vem para o jogo, o time do Corinthians, bola foi chutar para Bidon, tentou bater pro gol, põe para fora! O Caio César estava livre na direita, perde grande chance o time corintiano.
4: A chegada era muito boa, o cruzamento do Bidon, cruzado, passou pela defesa do Grêmio, mas o Caio César não chegou na bola. E um detalhe sobre o João Pedro, Ulisses, ele não entra em campo desde o dia 25 de fevereiro, são 3 meses, conviveu com várias lesões. Então pode ser o caminho das pedras aí pro Corinthians.
0: No futebol da Bandeirantes, para você, torcedor ouvinte do Brasil, você ligado no microfone de maior tradição do rádio brasileiro. Domina, vem pro toque de bola, Caio César para o time do Corinthians, abriu jogada para Garro. Dominou, bateu pro gol, pega no meio do gol, segura Beltrame.
4: Voltando na segunda etapa, como começou, o Corinthians pressionando, agora mais uma chegada com o Garro, chute com a perna esquerda, chutou embaixo, defesa tranquila pro Beltrame, goleiro do Grêmio.
0: Pra você ligado na Bandeirantes e vem pro toque de bola recolhe, Yuri Alberto vai pro tapa, a bola tentou partir da marcação, vem pra marcação, aperta em cima de Livieri, tenta ganhar a jogada, vem pra tirar o perigo de qualquer maneira, a bola volta pra André, ganha a jogada no campo de ataque, tenta o giro, Garro lento, perde a jogada, a bola volta com o time do Corinthians, Mateuzinho, é pela direita pra André, mata no peito, domina pro time corintiano, tentou a finta, o árbitro para, marca o toque de mão do André, tá parado o jogo.
4: Levou o tranco ali o André, jogador do Corinthians, até pediu uma falta, mas o árbitro deu toque de mão dele, porque ele segura a bola, o Grêmio tenta descer no campo de ataque, empate 1-1 por enquanto aqui em Porto Alegre.
0: É o futebol da Bandeirantes para você, torcedor brasileiro. Obrigado pelo carinho da sintonia. Tenta descer o time do Corinthians no campo de ataque. Bola foi solta, solta pelo campo de defesa. O Grêmio recupera a jogada. Já domina o campo de defesa. Vem para a finta, prende a jogada contigo no campo de retaguarda para sair jogando. 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A bola já volta no toque de bola contigo no setor intermediário. Aperta na marcação, tenta descer do campo de defesa. Recupera novamente o time corintiano. Já sai jogando aqui pelo setor de esquerda, campo de retaguarda, você ligado na Bandeirantes, a Bandeirantes com você, obrigado torcedor pelo carinho da sua audiência, domínio do campo de retaguarda, tenta o toque de bola contigo novamente, recolhe do campo de defesa, vem pra finta em cima da marcação no primeiro, já domínio do toque de bola contigo à frente, tá parado o jogo, nada disso tá valendo.
4: Foi falta do Yuri Alberto em cima do Léo Pérez, acabou chutando o jogador do Grêmio, mas antes me parece que teve ali uma falta no Caio César, não marcada pela arbitragem, cobra o Grêmio falta no campo de defesa.
0: 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A bola volta no campo de bola perto, o Tibre Corinthians vem pra ganhar parcialmente, tenta ganhar Bidu, ela volta com o Tibre do Grêmio que já tenta descer no campo de ataque, o árbitro para, marca, falta para a equipe do Grêmio bater do seu campo de defesa. 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A bola volta no toque de bola para ser jogando, domina novamente pelo setor de esquerda, prende a jogada Coutinho, o time do Grêmio tenta ser jogando, o Corinthians vai na pressão, o Yuri Alberto aperta, a bola volta no toque de bola Coutinho, tocada para fora, tá parado o jogo, tá marcado lateral para a equipe do Corinthians bater do seu campo de defesa, lateral para o time do Corinthians bater, Mateuzinho vem para a cobrança, se posiciona Mateuzinho, vem para o levantamento à frente para buscar a jogada no comando de ataque, é lateral para o time corintiano cobrar, você ligado na Bandeirantes, estranha a postura do quarto árbitro, hein? Ficou medindo o Mateuzinho de cima e embaixo, hein, o Sonda?
4: Yuri Elino é o quarto árbitro da partida de hoje, ele que, lembrando, já teve confusão ali no banco do Corinthians com o auxiliar que acabou sendo expulso. Deu uma olhada ali no Mateuzinho cobrando a lateral.
0: Secada no Mateuzinho. Quarto árbitro, o Mateuzinho perdeu uns 4 quilos aí. 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Dúbio time do Corinthians tenta descer do campo de defesa. A abertura foi feita para Mateuzinho pela direita do campo de retaguarda para o time corintiano. Ele prende o lance e vem para a finta em cima para a marcação. Recolhe do campo de defesa para o time do Corinthians para ser jogando. A abertura vem no toque de bola de Ranieri. Ranieri prende, tenta o levantamento à frente para Caio César. Já fica no chão, toma falta. O árbitro para, marca falta para a equipe do Corinthians. Bater falta para o Corinthians cobrar. O tempo não para. Bandeirantes marca. 5 jogados, segundo tempo de jogo, girando o placar do Brasileirão.

0: Ele perde a jogada. Repito para você. Corinthians 1, Grêmio também 1. Vamos a Santos. Alô, alô, Miliósio. Um abraço para você. Boa noite.
1: Fala, Ulisses, tudo bem? Abraço pra você, meu amigo ligado aqui na Bandeirantes. Daqui a pouco é a vez do Peixe. Na Vila Belmiro pega a equipe do Vitória. O Santos provável. Brazão vai pro jogo, tá? Liberado pelo STJD. Na direita, Igor Vinícius, Lucas Veríssimo, Luan Pérez e Escobar. William Arão, Cristian Oliva e Gabriel Bontempo. Miguelito, Barreal e Gabigol. O Peixe entra em campo às 8 da noite pelo Brasileirão.
0: Futebol da Bandeirantes, Lucas Bueno.
2: Revelados os números da seleção brasileira: Alisson com a 1, Wesley com a 2, Gabriel Magalhães com a 3, Marquinhos com a 4, Casemiro com a 5, Alexandre com a 6, Vini Júnior com a 7, Bruno Guimarães com a 8, Matheus Cunha com a 9, Neymar com a 10, Rafinha com a 11, Everton com a 12, lá vem Grêmio no ataque.
0: E vem pro jogo, Tibro Grêmio, bola foi chuta pelo setor de direito do Capriate, ganha, é tiro de meta, o Tibro Corinthians para bater. Chegou bem, Bidu na marcação, é tiro de meta pro time corintiano cobrar o último toque na bola do jogador Tito. O TT, né? O TT que tocou na bola por último. É tiro de meta para o Corinthians cobrar. Sonda.
3: Tentativa do Corinthians. O TT acabou perdendo a bola. É ele que sai agora, Ulisses. Na segunda alteração do Luiz Castro, vai entrar o Enamorado com a 99, saindo o TT, camisa 21.
0: E aí, Zaidan?
4: É como eu disse antes, né? Eu não sei se o Luiz Castro está com algum problema com a Muso, se o Muso não está treinando bem, né? Mas ele seria a melhor opção. Inclusive no lugar do Bright White, que faz um jogo apagadíssimo, né? O TT jogou mais do que o Bright White até aqui. E o segundo tempo começa muito parecido com o final do primeiro. O Corinthians pressiona e é mais perigoso, Luiz.
0: Futebol da Bandeirantes, domínio do campo de ataque, tenta descer o time do Corinthians, vem pro toque de bola com o André. André domina e escapa para Marcastro, primeiro soltou, jogada para Caio César. Ele prende pelo setor de direito do campo de ataque, aperta Yuri Alberto, vem para ganhar pro Corinthians, ganha o lance, mas o árbitro para, marca a falta do Yuri. Tá marcado falta para a equipe do Grêmio bater do seu campo de defesa. 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Corinthians diante do time do Grêmio, para você ligado no microfone Bandeirantes. 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Mais tarde tem jogão de bola, o Santos pega o time do Vitória na Vila Belmiro. Rogério Assis Pretzel com Bruno Migliosi no microfone Bandeirantes, torcedor do Brasil. A bola volta no toque de Baracutinga, novamente recolhe no campo de defesa. Agora, o Sonda. Que coisa, né, Sonda? Faz tempo que não ganha um título nacional. Futebol gaúcho precisa ganhar um título nacional, Sonda.
3: Complicado, viu, Ulisses? Pode ser nacional, internacional, é Copa fato, do Brasil. Né? Tá difícil, viu?
0: Mas que coisa, velho. O que acontece aí, Sonda?
3: Desorganização, dirigentes ruins, falta de grana, mas também quando tem dinheiro, mal utilizado.
0: No futebol da Bandeirantes, esclareceu e falou a verdade o Sonda. Do meio do campo em ataque, tenta descer o time do Grêmio, bola pelo meio de campo, o Grêmio pode sair o gol. Recolheu, entrou na grande área, vai pra fita, bola batida, gol, desvio! E é no Hugo, tocou na bola, o Gabriel Paulista quase faz contra! Escanteio pro Grêmio que acorda no jogo!
3: E era uma jogadaça do Gabriel Mack, ele que é o jogador, me parece, mais lúcido desse time do Grêmio. Passou por dois jogadores do Corinthians, chutou, ela ainda desviou no Gabriel Paulista, quase enganou o Hugo, tem escanteio o Grêmio.
0: Escanteio para o time do Grêmio, bater levantamento, vem para o toque de Arthur. Arthur cruzou, levantou na boca do gol, toque de cabeça. Hugo saiu, fechou, defendeu o goleiro corintiano. Bola volta, entrada da grande área, batida Hugo. O toque de cabeça, afasta Gustavo Henrique! Por duas vezes o Hugo, pegar o Bidu, tá caído o lateral do Corinthians, por duas vezes, duas grandes defesas do Hugo no jogo!
3: Escapou agora o Corinthians, Ulisses, de levar o gol de 2-1 nessa partida, em duas chegadas, o Bright White bateu, o Hugo fez a defesa e ela sobrou para o Carlos Vinícius sozinho de cabeça colocar para a rede, mais uma grande intervenção da defesa corintiana, salvando o que seria o segundo gol do Grêmio.
0: Oh, dá licença, o Hugo não fez duas defesas, fez uma, porque o Bright White errou o chute, Zaidan.
4: Errou. Foi uma furada do Bright White, que pra mim tá fazendo hora extra no jogo, né? Ele é bom jogador, mas ele claramente tá longe da sua melhor forma, atuação apagada. Agora, a outra defesa do Hugo, aí sim. E ele, quando o Bright White, depois de errar, consegue passar.

0: a finalização. Aí o Hugo fez uma boa defesa. Mas o jogo está interessante, né? O Corinthians começou melhor no segundo tempo, como havia terminado o primeiro, pressionando a série de bola do Grêmio. Mas quando o Grêmio conseguiu essa arrancada com o Mac, muito bem dito pelo Sona, né? Esse garoto joga bola, o Mac sabe jogar. É que ele e Arthur estão meio solitários aí. O restante do time não está ajudando muito hoje, Luiz.
1: No futebol da Bandeirantes, para você, torcedor brasileiro, obrigado pelo carinho da sua sintonia. Domínio do campo e ataque, tenta descer pelo setor de direita, tenta o toque de bola, Mateuzinho, recolhe para o timão. Ele prende o lance, abre para Caio César já prende pelo direito do campo e ataque, vem para a finta, recolheu para Mateuzinho, Mateuzinho devolve para Caio César. Ele encara a marcação, é driblador, puxa o lance, devolve para Mateuzinho, para Caio César, o toque errado do Mateuzinho. A bola volta, volta com o time do Corinthians, Gustavo Henrique ganha para o time corintiano. Ele já sai jogando no campo de defesa, o juiz deu falta do Gustavo Henrique, cara. Tá louco, velho. Ele não tem um nível, um padrão de arbitragem,
2: hein? Ele apontou pro toque de mão, viu, Ulisses? É a única justificativa, porque falta realmente não aconteceu do Gustavo Henrique em cima do Carlos Vinícius.
1: É bola do campo de retaguarda para ser jogando. Obrigado pelo carinho da sintonia, torcedor brasileiro. Domínio do campo de defesa, tenta o toque de bola contigo novamente na intermediária. Aperta na marcação, vem Caio César, faz a falta e o Bandeira desesperado ali. O Bandeira quase entrou em campo e agrediu o Caio César pela falta que ele fez de ataque, hein?
2: Foi uma...
1: Parecia uma Fórmula 1, né? O cara cruzando a linha de chegada, não é verdade? Ele balançou, chacoalhou a bandeirinha com a vontade que eu vou dizer pra você, hein?
2: É, mas a chegada foi mais forte do Caio César em cima do Pedro Gabriel. Agora o Bandeirinha quase realmente entrou ali no gramado pra repreender o jogador do Corinthians.
1: Que coisa impressionante, hein, velho? Que coisa impressionante. Mas o Gino do Grêmio também bateu, né? Bateu pra caramba, hein, o Leonardo?
2: Estou de acordo, meu caro Ulisses.
1: Desceram a butina, velho. Porque a gente não quer violência no futebol. O único que gosta de violência no futebol é o Pretzel. Que pra dar amarelo tem que arrancar a perna do cara. Vermelho só se matar. A bola volta no toque de bola, recolhe o time do campo de defesa para ser chegando. Domina novamente o time do Corinthians com Bidon. Bidon prende no seu campo de retaguarda, tenta esticar a jogada para o comando de ataque, faz a finta, tenta o toque no campo de defesa. 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Bidon já prende o lance, tenta o toque de bola na esquerda para Bidu. Bidu limpou, puxou, pode soltar a bola para Garro, tentou domínio, não teve, Caio César tenta chegar, aperta o time do Grêmio, bola tocada para trás, recolhe do campo de defesa, o time do Grêmio na sua zaga central prendeu, recolheu o Vieri, ele tenta o toque de bola, volta com um toque curtinho na intermediária para Arthur, Arthur fica desesperado, os jogadores não entendem, ele tenta ser o jogador do campo de defesa, recolhe a jogada para o time do Grêmio, tendo atacado, craque em economia e sempre jogando junto com você, corre que tem golaço de oferta te esperando na loja no app. E no site, é Tenda, Tenda, Tenda, atacado, o tempo não para, Bandeirantes marca. 14 minutos de bola rolando, 14 minutos de bola rolando para você conferir. É o segundo tempo de jogo, girando o placar do Brasileirão. Arena do Grêmio continua. Grêmio 1, Corinthians também 1. Gabriel Mac fez pro time do Grêmio. André empatou pro Corinthians. Na Bandeirantes é você. Alô, alô, ô Miliose.
3: É, Ulisses, às 8 horas da noite a bola rola para Santos e Vitória. A equipe baiana vem de 4 vitórias em 5 jogos. Bom momento na Copa do Brasil e também no Campeonato Brasileiro. Já o Santos está dentro da zona de rebaixamento, tem que vencer para fechar o primeiro semestre fora do Z4.
1: Rogério Assis com Alexandre Prestes, transmite o jogo em Bruno Miliose, QG Bandeirantes de Esportes, Alô Lucas Bueno.
4: Dois jogos encerrados na Série B do Campeonato Brasileiro. Criciúma fora de casa vence por 2-1 a equipe do Avaí, enquanto o Clássico Goiano acaba em 1-1. Atlético Goianiense 1, Goiás também 1.
1: É o futebol da Bandeirantes para você, torcedor brasileiro. Já recolhe do campo de ataque, vem para finta, tenta o toque de bola contigo no setor intermediário. Já domina novamente Dodô, doutor João Batista Ribeiro em Jaú. Curtindo o sonsaço da Bandeirantes pela Rádio Piratininga. Alô, rapaziada de Jaú, timaço do Maia. Já domina no campo de ataque, vem para o toque de bola, cai do César Scarpa da marcação no primeiro, pode enfiar para Bidon. Ele deixou para Garro, Garro domina a entrada da área, vai bater pro gol em cima da marcação. Toque do Garro, volta para Bidu. Bidu prende para o time do Corinthians, vem para finta. Abre para Garro, Garro domina, enfiou para Bidu, errado o passe. O Garro vivendo novamente momentos ruins do Corinthians, hein, Zaidan?
0: E o Corinthians depende muito do Garro para ter um bom futebol, para ter melhor organização ofensiva, né? Ele é um cara diferente, tem bom passe, chuta bem, mas de fato nos últimos dois jogos não tá legal. Ele que havia recuperado seu futebol, um jogador diferente, de muita qualidade, tipo meio argentino, né? Com muita visão de jogo, sabe jogar ali próximo aos dois atacantes, mas hoje não tá bem não. E finalmente vem um abuso aí, hein, Ulisses?
1: É, com a nova você tanto pediu, né, Zaidan?
2: Tá fazendo as pazes com o Luiz Castro aí, o Amuso. Vai entrar com bastante gás, camisa 9, saindo o Bright White, 22.
1: Por que, Zaidan?
0: Bom, se o Grêmio recuou muito, tá tentando jogar no contra-ataque e fica no banco o cara mais rápido e mais eficiente nesse tipo de lance. E o Bright White fez um jogo muito fraco, né, Luiz?
1: É o futebol da Bandeirantes, escanteio para o time do Grêmio, bater levantamento nas mãos do Hugo que pega. Falta para o Grêmio, mal cobrada, Hugo sai para fazer a firme defesa. 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Caio César, o Grêmio, Bandeirantes, 1, 2, 3 para marcado. Ele abre a jogada para Ranieri, tocou para Mateuzinho, domina para André, aberto, enfia para André domina, parte, com a bola dominada, tem Bidu aberto pelo setor de esquerda, vem para o toque de bola, Coutinho para Bidon girou, tenta finta, arma, jogar, tentou o toque de bola para o Mateuzinho, o péssimo árbitro do jogo, o Lucas Torizinho do Paraná, no meio do caminho, a bola pega nele.
2: Ele é muito fraco, viu, Ulisses, ele inverte falta,
1: nem posição pouco... ele consegue ficar, nem posicionamento em campo ele tem, né?
2: Há pouco ele deu uma falta pro Grêmio, depois desdeu, colocou pro Corinthians, agora atrapalhou a jogada do Timão.
1: E vem pro jogo o time do Corinthians, bola foi chuta pela esquerda com Caio César. Ele domina, vem pra finta em cima da marcação, recolhe, tenta o toque de bola, quase cai. Dobra o joelho, se levanta, vem pra finta, roda a jogada Coutinho com Ranieri, que sai jogando no campo de defesa. Domina o time do Corinthians, sai tocando com toque de bola, Coutinho novamente de Gustavo Henrique para Gabriel Paulista pro toque de bola de Bidon. Bidon vem pra finta, tentou partir, toma a pancada do Arthur. Tá marcada a falta pela direita pro time do Corinthians bater.
2: Quem sabe agora na força aérea tem Gustavo Henrique, tem Gabriel Paulista, tem Ranieri. Jogadores do Corinthians vão para a área, falta pelo lado direito. Tá ali o Garro, o Mateuzinho na cobrança e pode ser aí o gol da virada corintiana.
1: 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Grupo Souza Lima, é falta. O Corinthians bater pelo setor de direita, vem para a cobrança e falta o time corintiano. Você ligado na Bandeirantes, é Bandeirantes com você. Já Santos e Vitória, Rogério Assis Pretzel e o Bruno Migliosi. É falta para o time do Corinthians, Timão quer o gol da vitória, vem pra cobrança na virada, partiu o Mateuzinho na bola, bateu, levantou na boca do gol de cabeça, vem pra tirar lá na direita, afasta o perigo, corta de qualquer maneira no toque de bola, João Pedro, bola volta com o time do Grêmio, que vai deixar sair em lateral pro Grêmio, batendo pela direita do campo de retaguarda, 19 jogados, Zaidan, continua, placar de um Corinthians, um Grêmio, Zaidan.
0: Boa atuação do Caio César, hein? Jogador que mais dá trabalho para a defesa do Grêmio. E não só aqui pelo lado direito, mas ele consegue fazer jogadas da direita para o meio, bons passes, puxa contra-ataque, jogador rápido, tem drible, está fazendo um bom jogo. Ele só foi para o campo porque não tem o Memphis, não tem o Lingard, então ele acabou tendo essa oportunidade. Mas é bom jogador, é uma boa opção para o Corinthians. Né?
1: E vem para o jogo o time do Corinthians para fazer o gol da virada, bola enfiada para André, entrou na cara do gol, o goleiro saiu, ele bateu!

0: Corinthians 2, Grêmio 1, de virada! André, o menino André meteu no fundo da rede. Depois de começar mal no jogo, se encontra no final do primeiro tempo. E agora no segundo ele faz o segundo gol dele, o segundo no Corinthians. Corinthians, Corinthians 2, 1 pro time do Grêmio. O detalhe do gol meteu de Zay Sonda.
1: O volante André, o garoto André, vive a sua noite mais artilheira na curta carreira. Tem apenas 19 anos e que contra-ataque do Corinthians. O Garro acionou Yuri Alberto. Ele fez um grande pivô, Ulisses. Vamos pedir desculpas. Yuri Alberto faz uma grande jogada, coloca André na cara do gol. E ele faz o segundo do timão, a virada corintiana em Porto Alegre.
0: Ah, eu vou embora, viu, velho? Que coisa o André, hein, Zaidan?
2: E aquela história, né? Até dizíamos que ele vinha jogando mal.
0: Como é que eu vou embora?
2: É um jogador que quando ele virou titular no Corinthians, ele mostrou que era diferente, né? Aquele cara que joga em todo o meio campo. Ele marca, ele arma, ele chega para finalizar. Já fez outros gols pelo Corinthians. Tem uma boa finalização. Agora, nesse lance, finalmente apareceram no jogo dois jogadores que são essenciais. Dos melhores momentos.
0: E vem pro jogo, time do Corinthians. Yuri Alberto soltou jogada, bom lance à frente. Caio César entrou, tirou do goleiro, vai fazer o terceiro. Caio César, lindo, lindo, lindo.

0: César! Yuri Alberto rola a jogada, Caio César pro Yuri. Yuri devolve pro Caio César, vai pra dentro da grande área. O Vieri, violentão, o Vieri, violentão, ficou vendido no lance, quase caiu. Ele dá o corte, desequilibra, Caio César, o melhor do jogo, o melhor do jogo. E na saída do goleiro ele bate, ele perde a esquerda, a bola dá na bochecha. A bola dá na bochecha, dá na bochecha direita da rede, morre no fundo do gol. Caio César, Caio César, Caio César, Caio César, o melhor do jogo. Corinthians do Vira, Vira 3, 1 pro Grêmio. Com emoção maior do futebol. E essa emoção, Caio César, o bom do jogo que você proporciona, fiel torcida corintiana. O detalhe do gol é todo seu, diz aí, diz aí, ô Sonda!
1: E que virada do Corinthians, viu, Ulisses? Avassalador o timão nesta segunda etapa. Depois do segundo gol, vem logo o terceiro. O Grêmio está nas cordas. Uma grande jogada. Mais uma vez, o pivô do Yuri Alberto colocou o Caio César frente a frente com o Vieri. Ele é bom zagueiro, mas a noite é péssima. Ele foi driblado com muita facilidade. Caio César tirou do goleiro Thiago Beltrame e fez 3-1. O primeiro dele com a camisa do Corinthians. O timão tem 3, o Grêmio não tem nada, Ulisses.
0: Que coisa impressionante. Ele, namorado, entrou batendo e já tomou amarelo. Falta pro timão na esquerda. E aí, Zaidan?
2: Pô, duas coisas que a gente conversava aqui, né, Ulisses? Uma, que finalmente Garro e Yuri Alberto, naquele segundo gol, gol do André, eles haviam feito o que fazem nos melhores momentos deles no Corinthians, né? O passe fantástico do Garro e o Yuri Alberto servindo o André. E agora esse garoto, que é o grande destaque do Corinthians na partida, deu um trabalhão pro Grêmio o tempo todo, foi o jogador que mais deu trabalho, que mais está dando trabalho pro Grêmio. E foi um golaço, né? O corte que ele deu no Vieira foi de cinema.
0: Agora descobri uma posição do Yuri Alberto, não é centroavante, é armador, Zaidan.
2: O Yuri Alberto, ele é um jogador que se movimenta muito, ele corre muito, ele participa demais. Por isso a torcida gosta dele, não só pelos gols, né, mas pela entrega. Só que tecnicamente ele vem de uma sequência muito ruim, né, perdendo um gol atrás do outro. Mas hoje ele colaborou com 2 gols do Corinthians, né? Ótimos passes. Agora a jogada individual do Caio César foi fantástica, né? Premiando uma atuação muito boa do garoto na arena do Grêmio.
0: Pra você ligado na Bandeirantes, Cabo Zé Nétrico, Silvio, a líder do Brasil, Cecil, você pode confiar em todo mundo. Obrigado pelo carinho da sua sintonia. Daqui a pouco, Santos e Vitória, Rogério Assis, Alexandre Pretzel, juntamente com Bruno Migliosi no microfone da Bandeirantes, torcedor brasileiro, 3-1, timão de virada. 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Depois do jogo, Ana Martins vai continuar com a gente com o apito final depois do segundo jogo, mas ela vem já já. Aqui o tempo não para, Bandeirantes marca 26 minutos de bola rolando, 26 de bola rolando. É o segundo tempo de jogo, girando o placar do Brasileirão. Continua pra você. Grêmio tem 1 de virada, Corinthians 3. Grêmio, Gabriel Mac fez o primeiro gol. André empatou, André fez o segundo. Caio César o terceiro, 3-1 pro timão. 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Alô, alô, Migliosi.
3: Ulisses, em instantes, a escalação da equipe do Peixe, que vem a campo com o Gabriel Brazão, liberado pela STJD depois de punição de 4 jogos. Santos conseguiu recurso e tem o seu goleiro em seu último jogo na Vila antes da Copa.
0: E aí, Lucas Bueno?
4: O Bahia busca o empate contra o Botafogo. Ferrarese faz contra. Neste momento, Bahia 1, Botafogo também 1.
0: É o futebol da Bandeirantes pra você. Do meio do campo de defesa pra ser o jogador do time do Corinthians. Bala foi chuta pro Yuri Alberto. Houve a falta nele. O árbitro manda seguir. Deu vantagem no lance. Segundo, péssimo árbitro do jogo. 3-1 pro time do Corinthians. 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André do meio pro timão se soltar. Tem um toque de bola pro Yuri Alberto. Tenta o domínio. Se perde com a bola. Ela volta no toque de bola. Coutinho de Caio César. Recolhe pro time do Corinthians. Sai jogando no seu campo intermediário. Vem pro toque de bola. Caio César. Abertura pra Garro. Garro domina pro time do Corinthians. Tenta o passe errado. Erra de novo, Garro, e o Bidon vem para fazer
1: Ulisses,
0: a falta. Pois não?
1: 3 informações, viu, Ulisses? Depois do gol, Caio César acabou levando o cartão pela comemoração, mas não estava pendurado. Então, amarelo pro 37 do Corinthians.
0: Ele tirou a camisa, fez alguma coisa? Não.
1: Eu confesso que eu não vi, tá? Se ele subiu ali.
0: Será
1: no...
0: Será que ele deu um soquinho na bandeirinha?
1: É, pode ter sido isso, porque ele comemorou perto ali da bandeira de escanteio. Sobre o público, são 42.359 torcedores, sendo 2 mil torcedores do Corinthians que vão fazendo a festa. E o bicho tá pegando pro Luiz Castro, viu, Ulisses? A pressão é muito forte em cima dele e é muito vaiado aqui na arena o treinador do Grêmio.
0: É, se for trocar, tem que trocar agora, porque aí tem uma pré-temporada durante a Copa do Mundo para preparar o time, outro treinador que chegar, né, Zaidan?
2: Claro, claro. Essa é a hora. Se com a bola rolando, os caras demitem um por rodada, né? Imagina com esse tempo aí. Agora, o fato é que pro Grêmio é dramático e deprimente, né? Porque ele faz 1-0, estava melhor no jogo. Ainda no final do primeiro tempo, ele vê o Corinthians envolvê-lo. O Grêmio some no jogo, perde capacidade de contra-ataque e toma essa virada. E está vendo o pessoal da área de rebaixamento muito próximo. Momento crítico para o Grêmio e para o Castro, né?
0: E vem pro jogo o time do Grêmio, bala fechuta pelo setor de esquerda, capra ataque, bala batida, gol em cima do toque de bala nas costas da marcação do jogador do Corinthians, Gustavo Henrique. Tiro, volta o time do Grêmio, você ligado na Bandeirantes, a Bandeirantes com você, torcedor brasileiro, pode contar com a marca de amortecedor preferida pelos mecânicos, pode contar com o HG na Catá. A bala volta pelo setor de esquerda, tenta descer o time do Grêmio, ninguém do Corinthians marcou, bala foi chuta na grande área, caiu César, toca na bola, ela vai para escanteio pro time do Grêmio bater. Que jogo do Caio César, hein?
1: Uma atuação completa, viu, Ulisses? Faz gol, dá assistência, participa das jogadas e agora deu um belo carrinho no Amuso. Carrinho perigoso, é verdade, mas tocou só a bola, escanteio para o Grêmio.
0: É o futebol, Bandeirantes. Triste essa situação do futebol gaúcho, de muito tempo não ganhar um título nacional, um título internacional. Tem que rever os conceitos do futebol do Rio Grande do Sul, tchê. A bola volta no toque de bola, recolhe do campo de ataque, vem para o domínio novamente o time do Grêmio. Já aprendi balançando a marcação, tenta apertar, aperta o time do Corinthians com o Mateuzinho, 3-1 para o time do Corinthians. Você ligado na Bandeirantes, bola batida de longe, em cima do Bidon, ganha a jogada, curtinha, cai o César, recolhe para o time do Corinthians, vai para cima da marcação, ele vem para o break, tenta o toque de bola, solta curtinho, toma a pancada. Tomou a pancada e era para amarelo. O árbitro mandou seguir. Acho que está impedido, hein? Domina o time do Corinthians. Tentou o toque de bola. Atingido. Tá parado e pode pintar vermelho, hein? Vai ser expulso o goleiro do Grêmio, Thiago Beltrame. Se não tiver impedido, ele vai ser expulso porque ele pegou o Bidu. O Bidu no contragolpe desceu. Eu fiquei em dúvida da posição do Bidu no lance. Expulso de jogo Thiago Beltrame, o goleiro do Grêmio, porque o Bidu entraria com bola e tudo, ele faz a falta no Bidu. Sombra.
1: Ulisses, eu fiquei com a sensação de posição legal, viu, do Matheus Bidu, embora seja o lance muito ajustado, mas o Corinthians poderia ter feito o quarto gol, um grande lançamento para o Bidu, que quase como um centroavante estava atacando as costas da defesa do Grêmio, ia passando pelo goleiro tricolor e aí foi derrubado pelo Thiago Beltrame. Os jogadores do Grêmio reclamam de impedimento, mas por enquanto a expulsão está confirmada pela arbitragem.
0: Porque houve uma falta bruta no meio de campo em cima do Bidon, ele deu vantagem no lance, o Corinthians ganhou a bola, lançamento para o Bidu. Eu fiquei na dúvida da posição do Bidu, mas se ele não tiver impedido, o Bidu, certamente a expulsão correta do Thiago Beltrame, o goleiro do time do Grêmio, que é o terceiro goleiro, e o quarto goleiro está no aquecimento. O VAR está analisando a posição do Bidu. Claudíssimo, Zaidan. Expliquei bem, Zaidan?
2: Muito bem. E até agora não há essa imagem conclusiva. Pelo menos que a gente possa ver aqui se o Bidu está em posição legal ou está impedido. Mas o Sonda está lá no campo, tem uma visão à parte, um outro ângulo. Ele acha que o Bidu estava em boa condição, né? E até agora, todas as imagens que a gente vê é apenas do Bidu chegando, o goleiro saindo para dividir. O goleiro nem sai com violência, nada disso, mas ele sai para dividir e faz a falta no Bidu. E, obviamente, é lance para expulsão. Só que o que se espera é que o VAR faça essa revisão com rapidez, né? Mas se não disseram nada pro árbitro ainda, a gente não vê ele com a mão.
0: Tá esperando,
2: ouvido,
0: não, acho. Ele tá balançando a cabeça e mandou sair, parece. O árbitro,
2: acredito.
0: Inseguro, imaturo,
2: muito.
0: Mau árbitro. É uma pena, viu, cara? É uma pena. Tanto pra Grêmio quanto pra Corinthians. É um tipo de árbitro que estraga o espetáculo.
2: É, e aquele negócio, o cara tenta fazer o melhor trabalho, isso é indiscutível. Ele não está sendo parcial no jogo, nada disso. Mas ele tem muita insegurança e ele fala demais com os jogadores, ele explica demais. E há um problema naquilo que é essencial para um árbitro, que é enxergar bem os lances. Ele muitas vezes faz a interpretação errada do que ele vê. E está confirmada a expulsão, né, Ulisses?
5: Está confirmada a expulsão. Muito bem expulso o Thiago Beltrame. Quem vai sair do jogo para a entrada do goleiro reserva? O quarto goleiro do Grêmio, né, Sonda?
1: Pois é, Ulisses. Só recapitulando, né? Que situação. O Everton está com a seleção brasileira. O Gabriel Grando, que é o reserva, está lesionado. E por isso o Thiago Beltrame, que é o terceiro goleiro, estava jogando, foi expulso. E agora vai entrar o Gabriel Menegon, que tem 17 anos apenas, Ulisses, é o quarto goleiro do Grêmio. Vamos ver quem vai sair, a placa ainda não subiu, mas de fato está confirmada a expulsão e o Grêmio vai ter que fazer a troca no gol com um garoto de 17 anos, Gabriel Menegon.
5: Muito bem, que está no banco de reservas, o terceiro do goleiro do Grêmio é o Thiago Beltrame, que estava muito bem no jogo, ele é bom goleiro. Aí agora entra o Menegon, com a camisa 31. Que é um garoto de 17 anos, olha que fogueira, hein?
1: 17 anos de idade, está saindo o Gabriel Mac para a entrada do Gabriel Menegon, goleiro. O Mac é autor do gol do Grêmio. E está saindo também o Carlos Vinícius, 95, para a entrada do André Henrique. Está sendo bem vaiado nesse momento aqui o Luiz Castro pelas trocas, principalmente pela saída do Carlos Vinícius.
5: É o futebol da Bandeirantes para você. Que número, André Henrique, aí, por favor, Sonda?
1: 77.
5: Muito obrigado. É o futebol da Bandeirantes para você, torcedor brasileiro. É bola no campo de ataque, falta para o time corintiano bater. Que fogueira pro garoto, hein? Mas de repente explode, né, Zaidan? Assim que é a vida. Nessas oportunidades, às vezes, claro, você supera e explode. Vamos torcer pro garoto do Grêmio, menino de 17 anos, o Menegon.
2: Foi o caso do Beltrame, né? O Beltrame aproveitou a chance. Uma boa notícia para o Grêmio nesse jogo foi ele saber que tem um terceiro goleiro que é muito bom, que é o Beltrame. Talvez o menino de 17 anos consiga o mesmo, né? Ulisses. Mas é um momento crítico para o Grêmio. E agora a ideia do Castro é evitar danos maiores, viu, Ulisses? Ele tira o seu artilheiro, dá uma fechadinha no time com um a menos. A ideia do Castro é evitar danos maiores nesse jogo.
5: Futebol da Bandeirantes, um dos grandes jornalistas do Brasil. Tá triste o Felipe Vieira, torcedor do Grêmio. Tá chorando, mandou mensagem entristecido. Mas tem falta, o time do Corinthians é falta pro Timão bater garro. Mateuzinho também na bola para cobrança de falta. É falta pro Timão bater garro e Mateuzinho. 3-1 pro Corinthians de virada. Tem falta o time corintiano, garro e Mateuzinho pro time do Corinthians cobrar. Caio César tá aberto aqui na direita agora que chegou a marcação. Vem Mateuzinho e garro para cobrança de falta pro Timão. Garro partiu, bateu! Defendeu! Menegon! Ele põe para a linha de fundo, a bola entrando no cantinho direito, grande defesa do goleiro do Grêmio, escanteio para o time do Corinthians bater.
1: Na primeira participação do garoto de apenas 17 anos, e uma rápida pesquisa aqui, Ulisses, ele foi goleiro ano passado da Seleção Brasileira Sub-17. Então um garoto que tem aí muito potencial, quarto goleiro do Grêmio, tem escanteio Rodrigo Garro na cobrança para o Corinthians.
5: É o futebol da Bandeirantes para você, torcedor brasileiro. 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Tem coisas que só acontecem na Série B. Descanteio para o time do Corinthians, bater para a direita, vem levantamento à frente, garro, levantou na boca do gol. Gustavo Henrique de cabeça, põe para fora, tiro de meta para a equipe do Grêmio cobrar. 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Jogo, tiro de meta para o time do Grêmio bater placar de 3-1 para a equipe do Corinthians. 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
1: A primeira troca do Corinthians aos 36 do segundo tempo. Diniz tira o Ranieri com a 14, entrando o Alan, camisa 29.
5: O Alan tá no jogo para você ligado na Bandeirantes. 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A bola volta com o time do Grêmio. Tenta descer do campo de ataque. Vem para a marcação. André aperta para o time do Corinthians. Recupera a jogada. Caio César domina para o time corintiano. Tenta ser jogador no seu campo de ataque em velocidade. Desce Caio César. Abriu de esquerda para Bidu. Bidu tem garro partindo pelo meio. Tentou o passe de bola. Toma falta. Falta para o Corinthians bater na esquerda. O tempo da atacada. 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
2: Bom, Ulisses, o Alan é o jogador mais técnico, mas foi principalmente a questão física, né? O Ranieri já estava cansado, já havia sido advertido pelo árbitro. Então entra o Alan, que é um jogador até mais técnico, canhotinho, toca bem a bola. Mas o Grêmio, a ideia do Castro, insisto, é reduzir o risco de danos maiores, né? Por isso a torcida vaiou. A torcida percebeu que a ideia do Castro agora é tentar evitar que o Corinthians faça uma goleada. Ele ainda mantém jogadores rápidos para tentar contra-ataque, mas não está conseguindo. O Grêmio está mal no jogo, porque mesmo com 10, você pode fazer um bom jogo, pode marcar bem e ter dois jogadores rápidos para contra-ataques. O Grêmio não está conseguindo fazer isso.
5: 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A bola volta no corte para tentar descer o time do Grêmio. Vem Alan para marcação, recupera para o time do Corinthians para ser o jogando. 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Daqui a pouquinho, Santos e Vitória, Rogério Assis, Alexandre Preto. Seu na Bandeirantes com ele, Bruno Migliosi. Domínio do campo e ataque, vem pra fim. 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Domínio do campo de defesa para o Sérgio Gando. Para a volta no campo de retaguarda para o time do Corinthians. Sérgio Gando. 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O nosso Xandão é lateral do campo de defesa para o time do Corinthians. Bapera e recolhe no campo de retaguarda. 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E vem Timão, Mateuzinho soltou. É pra Caio César, vai pra dentro da grande área. Limpou, soltou. Pra Mateuzinho, Yuri Alberto entrou, toque pra trás. Caio César aperta a rouba pro time do Corinthians, perde na sequência. E o árbitro dá falta pro time do Grêmio bater. Sonda.
1: Falta no ataque do Corinthians e vai ter troca na sequência, Ulisses, no Timão. Vai entrar o Zakaria Labiad. A segunda troca do Diniz, o marroquino, vem na sequência.
5: Bruno Migliosi já nas entrevistas com o jogo do Santos diante do Vitória, com a narração de Rogério Assis. Reportagens de Alexandre Pretzel. A bola volta no toque de bola, recolhe contigo no campo e reporta, narra e comenta. A bola volta no toque de bola contigo no seu meio de campo. É um fominho, Pretzel, se deixar ele faz tudo, fi. 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Domínio do campo de ataque, tenta descer novamente, recolhe pelo setor de direita. O time do Grêmio para ser jogando. 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Timão vence o jogo. O tempo não para. Bandeirantes marca. 40 jogados para você conferir. Girando o placar do Brasileirão. Corinthians vence o Grêmio 3. Grêmio 1, de virado, o Timão está vencendo por 3-1. Na Bandeirantes, daqui a pouquinho tem Santos Vitória, Rogério Assis, Pretzel e Migliosi. Alô, alô, Lucas Bueno.
4: Na Série B do Campeonato Brasileiro, o Atlético vai vencendo por 1-0 a equipe do Fortaleza. Logo mais, às 8h30 da noite, Sport e Náutico entra em campo.
5: A bola volta no toque de bola, vem aí a Copa do Mundo na Rádio Bandeirantes. 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A bola volta no toque de bola de Caio César. Já aprende a jogar a cutinha novamente. Do meio do campo de defesa, desde 1950. Só da Bandeirantes, torcedor brasileiro. A abertura vem pelo comando de ataque. Tenta o toque de bola, André. André domina para o time do Corinthians. Tenta girar a jogada para Caio César. Caio César desce 1, 2, 3 para marcá-lo. A bola sobra para Garro. Tentou bater para o gol. Desvia, vai embora. Escanteio para o Timão cobrar.
1: E o jogo para o Caio César, Ulisses, parece que vale mais, né? Ele pega a bola mesmo com o jogo já decidido, ele parte para cima dos jogadores do Grêmio. O Garro tentou o chute de fora da área, desviou na defesa, tem escanteio que ele mesmo vai cobrar. E além do Labiá, vai entrar o Carrijo na sequência na equipe do Corinthians.
5: É o futebol, porque cada um cuida da sua vida, né, meu filho? Aí tá parado o jogo, vai mexer escanteio o Corinthians, vai mexer o Corinthians agora ou não, ô Sonda?
1: Vai mexer agora, antes do escanteio que vai ser cobrado pelo Garro, tá subindo a placa. Primeiro o Labiá, camisa 52, tá saindo Caio César, aplaudido pelo torcedor aqui na Arena em Porto Alegre. E tá entrando também o Carrijo, camisa 19, para a saída do André, camisa 49, autor de 2 gols. Então o Diniz tira os autores aí dos gols para as entradas do Carrijo e também do Labiá.
5: Também o Carrijo está entrando no campo de jogo, como o Labiá e o André, que fez 2 gols. E o melhor do jogo, o Caio César saindo, o Zaidan fala já já. Escanteio para o time do Corinthians, bater levantamento à frente, afasta a zaga do time do Grêmio, bola volta para o toque de bola de Garro. Garro domina novamente para lançar a bola dentro da grande área para o time corintiano. Prendeu o Garro, solta a jogada para Alan. Alan domina para o Corinthians, vem para o toque de bola para Mateuzinho. Mateuzinho domina pelo comando de ataque, faz o giro. Corinthians tira o pé adiante do Grêmio. Recorde do campo de ataque, 3-1 para o time corintiano. A Vitor vem no toque de bola pelo setor de esquerda, campo de ataque para Alan. Ele prende para Labiá, soltou jogada, vem cruzamento na grande área, afasta o time do Grêmio. Vem para tirar de qualquer maneira, volta para Mateuzinho. Mateuzinho não vai na bola, chega rasgando e sentiu. Dá um bico, Arthur, e sente o Arthur. Na banda antes, eu vou dizer uma coisa para vocês aí, das alterações do timão.
2: Ah, agora para colocar o jogador descansado, o Corinthians está sossegado em campo, o Grêmio não mostra capacidade de reação. E não é só porque tem um jogador a menos, né? O Grêmio, desde o final do primeiro tempo, sumiu no jogo. Perdeu força de contra-ataque, capacidade de contra-ataque. E olha, Ulisses, a direção do Grêmio terá de tomar uma decisão agora com essa paralisação. Ou aposta que o Luiz Castro conseguirá reconstruir o time, conseguirá fazer um bom trabalho finalmente, ou aproveita a parada para substituir. Porque houve uma ruptura na relação do torcedor do Grêmio com o Luiz Castro. Claramente a torcida do Grêmio está indisposta a aceitar o trabalho do Luiz Castro. Não gosta, vai a todas as decisões que ele toma, as substituições que ele faz. Já foi vaiado antes do jogo, até por ter deixado o Amuso no banco. Então a direção do Grêmio terá de tomar essa decisão. Ou aposta, não, agora vai ter uma parada e o Castro vai arrumar o time. Ou então, falou, ó, vamos aproveitar a parada e substituir o comandante, né? Porque é um momento crítico. O Grêmio está muito mal no campeonato e faz uma partida que começou bem, começou melhor que o Corinthians, mas depois mergulhou numa sequência de erros. Time mal organizado, com erros técnicos banais, terríveis. Então, essa decisão terá de ser tomada. E no Corinthians, as mudanças foram feitas para colocar jogador descansado. E saíram os dois melhores da partida. O Caio César, que foi o melhor, e o André, que fez 2 gols.
5: E vem para o jogo, o time do Corinthians, para foi chuta, recorde do campo de ataque, aprende a jogar a cotinha na intermediária, abertura para Alan, Alan domina para Carrijo, Carrijo domina para o time corintiano, calma, Alan, Alan sai tocando, Corinthians tira o pé, hein, velho, Corinthians toca a bola para trás, tira o pé, é impressionante, é futebol raiz que você quer, assista a mais de 300 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setor de esquerda no toque de bola para Bidu, Bidu dominou lá. Labiá partiu, abertura para Labiá, ele domina para o time do Corinthians, tenta o passe de bola, Labiá, passe errado, a bola volta com o time do Grêmio, que já sai jogando no campo de defesa, é bola para o time do Grêmio, que prende no campo de retaguarda, sai jogando com o seu goleiro, parte para a bola, tenta o levantamento do Menegon, ele toca errado, a bola volta, ele toca, ele para com o time do Corinthians, seja qual for a sua especialidade, conte sempre com as ferramentas Wonder, é Wonder Brasil, a bola já volta, ele toca, ele para prazer, jogando o recorde do campo de defesa, o time do Corinthians no ataque com o Mateuzinho, Giru, abriu o bom lance para o Yuri Alberto na dividida. Ele pediu a falta, o juiz deu. Que chegada do Vieira, hein?
1: Olha, Ulisses, o Vieira, como tu disse, ele veio com a caixa de ferramentas aberta, né, para esse jogo. E só agora tá tomando o cartão amarelo, falta muito forte em cima do Yuri Alberto. Ele que é zagueiro do Grêmio e é um dos cotados para ser vendido nessa janela, mas realmente hoje... Tá demais o Vieri, né?
5: É, tá demais, tá batendo muito. O Sonda, você viu o gol contra do Botafogo? Não viu ainda, né? Que o Ferrarese voltou pro goleiro Raul, que é gaúcho, Raul, não é?
1: Isso.
5: Do Botafogo? Rapaz, ele foi dominar a bola,
1: ainda
5: passou embaixo do pé dele.
1: Ah, mas feio. Vou ter tempo depois de acompanhar, né?
5: É, você vai ver, você vai ver, está recido. Eu tô muito triste com o futebol gaúcho, não conquistar um campeonato internacional, um campeonato nacional. Tá precisando, o futebol hoje precisa voltar a ser aquele gigante que era. 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
1: Vai trocar o Diniz, mas antes o árbitro vai deixar a falta ser batida.
5: Falta mal cobrada pelo Garro. Garro, que momento ruim do Garro, cara. É impressionante. Olha o Arthur. Arthur tenta sair jogando para o time do Grêmio no seu campo de defesa. 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A bola já volta no toque de bola. Estamos com 47, vamos a 51. Está parado o jogo lateral para o time do Corinthians bater. Sinta! Ó, eu vou dizer para você, o Mateuzinho está ali para cobrar o lateral. Tomou um puxão no pescoço, velho. Que é isso, velho? Isso aí é falta para amarelo, hein? Que coisa. Tá louco. Impressionante, troca, hein? O André Henrique, hein?
1: E vai deixando o gramado, Ulisses. O Garro, camisa 8, e também o Breno Bidon, camisa 7. Vão entrar o Dieguinho, 61, e o Matheus Pereira, 23. As últimas trocas aí do Diniz, colocando aí alguns garotos, o Matheus Pereira também, para esses minutos finais aqui em Porto Alegre.
5: É o futebol da Bandeirantes para você, torcedor brasileiro. 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Aqui parado o jogo, é para a equipe do Corinthians descer pelo setor de esquerda, campo de ataque. 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Vem para o campo, para 48 minutos de bola rolando. Você ligado no microfone, Bandeirantes, a Bandeirantes com você, já Santos e Vitória. Rogério Assis, Pretzel com Miliose. A bola falta no toque de bola, tá ganhando lateral novamente a equipe do Corinthians. Lateral para o Corinthians bater da esquerda. Você ligado na Bandeirantes, a Bandeirantes com você. Obrigado, torcedor, pelo carinho da sua audiência. Aqui vem pro toque de bola o time do Grêmio. 3-1 pro time do Corinthians. Abertura para Arthur, já cansadão. Vem pro toque de bola, afasta. Ranieri toca na bola, põe para fora. É lateral novamente pro time do Grêmio bater. 3-1, timão Corinthians, bonito de virada diante do time do Grêmio. A bola já volta no toque de bola, continua no setor intermediário. É você na Bandeirantes, a Bandeirantes com você. Já prende o lance, o time do Grêmio no campo de defesa. Vem para tirar Wagner Leonardo. Ele tenta o levantamento à frente do peito. Recorde o time do Grêmio para ser jogando. O Corinthians tira o pé visivelmente, hein, Zaidan?
2: Claro, claro. Agora tá todo mundo só tocando bola, né? O próprio Grêmio sabe que não vai acontecer mais nada. Tem um contra-ataque aí, Ulisses. Vamos ver.
5: Acho que estava impedido, viu? Eles não vão dar, não sei porquê. É, pra mim,
2: errou o passe.
5: A bola volta com o time do Corinthians. Yuri Alberto toma o tranco nas costas, Ulisses. E toma falta. O juiz pôs o apito na boca pra apitar e não apitou. Ô, Sonda!
1: É, tá no último minuto, né, Ulisses? Agora já, os jogadores já praticamente implorando pra arbitragem acabar essa partida.
5: Pois não, Zaita!
2: Esse Dieguinho que entrou, no jogo hoje tudo bem, o cara entrou pra ficar 2 minutos em campo. Mas ele é bom jogador, viu? Bom atacante que o Corinthians formou na sua base. Jogador que tem drible, tem visão de jogo, é rápido. É bom jogador o Dieguinho.
5: Pra você ligado na Bandeirantes, tem escanteio, time do Grêmio 3-1, Corinthians de virada, Timão vence o jogo, vai terminar o jogo, escanteio cobrado, levantamento na grande área, vem Carrilho, toque de cabeça, tira o perigo, a bola volta com o time do Grêmio, o árbitro vai terminar o jogo, apita o árbitro, levanta o braço, é fim de jogo na arena do Grêmio. Ouçam as vaias. 1 para o Grêmio, que fez o primeiro gol, gol marcado pelo Gabriel Meck. 3 para o Corinthians de virada, 2 de André, 1 de Caio César. Timão venceu o Grêmio, 3 para o Corinthians e 1 para o Grêmio. Na Bandeirantes está chegando daqui a pouquinho Santos e Vitória, Rogério Assis, Pretzel e Bruno Miliose. Bandeirantes São Paulo, 107.3 da Bandeirantes, está chegando ela, Ana Martins. Oh, Ana, Timão vence para sua alegria, 3-1.
6: Valeu, Ulisses! Ulisses Costa contou toda essa história de uma partida incrível, de uma virada sensacional do Corinthians na Arena do Grêmio. 3 para o Corinthians, 1 para o Grêmio, que saiu na frente com o Gabriel Meck. Aí o André marcou 2 vezes e o Caio César, destaque hoje para a equipe do Corinthians, marcou o 3º da equipe do Timão. Ele fazendo as vezes aí do Memphis, do Lingard, que hoje eram 2 grandes desfalques, né, na equipe do Fernando Diniz. Tá aí o Corinthians marcando 3 pontos super importantes antes dessa pausa da Copa do Mundo. Deixa eu chamar o Léo Sonda, nossa reportagem Bandeirantes, de olho em tudo por aí. Léo, seu destaque, conta pra gente dessa história aí do Luiz Castro. Como é que fica agora o futuro, né, nos próximos dias para a equipe do Grêmio?
7: É, Ana, pois é, 2 climas completamente diferentes aqui em Porto Alegre, a festa da torcida do Corinthians, evidentemente. 2.000 torcedores corintianos que lotaram o espaço aqui da torcida visitante, agora vão cumprimentar os jogadores, aplaudir o time que conseguiu essa virada muito importante. Enquanto isso, o Grêmio agora sendo vaiado pelo seu torcedor mais uma vez. O técnico Luiz Castro sofre uma pressão muito grande, não só pelos resultados, mas também pelo desempenho. O Grêmio é um time que, olha, não consegue boas partidas com regularidade nesse ano, nessa temporada. Então a pressão começa a ficar forte, principalmente pela pausa, né, do Mundial, que dá essa possibilidade de troca. Agora os dois times saindo do gramado, mas um baita resultado aí para o Corinthians, que consegue essa vitória contra um adversário direto, Ana.
6: Obrigada, viu, Léo? A gente volta a se encontrar no apito final após Santos e Vitória. Eu volto com você para a coletiva do Fernando Diniz. Bom trabalho por aí. Deixa eu chamar rapidinho antes de falar com o Zaidão. Lucas Bueno no nosso plantão esportivo. Rodada sensacional aí do Brasileirão hoje, né?
4: Exatamente, Ana. Além das vitórias de Atlético Paranaense por 1-0 contra o Mirassol, o Flamengo por 3-0 contra o Coritiba e o Corinthians ganhando agora de 3-1, o Bahia virou aos 91 do segundo tempo, no finalzinho do jogo, ali já nos acréscimos, Bahia 2, Botafogo 1, Ana.
6: Obrigada, viu? Lucas Bueno hoje no nosso plantão esportivo na Bandeirantes. Você que está acompanhando também com imagens no youtube.com/radiobandeirantesoficial. O Corinthians, com essa partida, com essa vitória na Arena do Grêmio, foi a 24 pontos, é o 9º colocado na classificação geral. Deixa eu falar com o Zaidan, além de pedir essa análise dessa grande virada do Corinthians lá na casa do Grêmio. Zaidan, muitas surpresas no jogo de hoje, porque teve o André, o volante, marcando 2 vezes. Um jogador importante hoje, que era o Caio César, tinha o papel de mostrar e mostrou muito bem a que veio, né, para a equipe do Fernando Diniz. E aí o Menegon, Gabriel Menegon, o 4º goleiro do Grêmio, precisou entrar em campo. É, goleiro, inclusive, da seleção sub-17 ano passado, defendeu a seleção brasileira no sub-17, o 4º goleiro da equipe do Grêmio. Ele já entrou numa fogueira, né, de defender ali um lance na falta do Corinthians, fez uma grande defesa. Como é que foi para você esse segundo tempo, Zaidan?
2: Bom, o Caio César, que você mencionou, foi o melhor em campo. O jogador que mais deu trabalho para a defesa do Grêmio. Jogou muito bem, usando velocidade, drible, saída da direita para o meio. O André, claro, foi destaque. O André precisava de um jogo assim, ele vinha de uma sequência ruim. Desconfiança. Ah, será que ele está chateado porque o Corinthians não quis negociá-lo com o clube italiano e tal, mas ele jogou muito bem, fez 2 gols, mas o destaque foi o Caio César, foi o melhor em campo. O Grêmio começou melhor o jogo, o Corinthians errando demais, lento, moroso, distraído, com muitos passes errados. O Grêmio se aproveitou, criou 3 chances, na terceira fez 1-0, depois o Diniz arrumou o time, adiantou o meio campo, o André, o Bidon, o Garro se aproximaram de Caio César e Yuri Alberto. Corinthians empata no final do primeiro tempo com o André. E no segundo tempo, o Corinthians foi muito melhor. Depois da expulsão, o Castro tentou conter danos, né? E ainda toma o 3º gol nessa jogada do Caio César. O Beltrame depois é expulso numa dividida com o Bidu. E entra o garoto, que aliás, junto com o João Pedro dos Santos, né? os goleiros da Sub-17 do Brasil. E a única boa notícia para o Grêmio foi essa, que ele tem goleiros confiáveis, né? Além do Everton, que está na seleção, o Grando, que está contundido, ele tem 2 goleiros confiáveis na sua base, que já estão preparados para ajudarem. E resta saber o que o Grêmio fará com o Castro. Vai dar a ele a oportunidade de, na parada para a Copa, reorganizar, arrumar o time, fazer um outro Grêmio, ou vai aproveitar a parada e substituir o treinador que hoje está sendo vaiado a cada decisão pela torcida, antes do jogo já foi vaiado. Momento crítico para o Grêmio. Está mal no campeonato, muito próximo da área de rebaixamento. E o Corinthians não só deixa de ter o ataque menos efetivo com esses três gols, como consegue abrir alguma distância para a área de risco. Minha cara, Ana Martins.
6: É isso, como o Zaidan falou, muito mal no campeonato, na classificação geral. O Grêmio é o 15º, com essa derrota de hoje, com 21 pontos. Entre o Grêmio e a zona de rebaixamento, só o Vasco que joga amanhã. Então, um jogo super importante aí para a equipe do Grêmio, para a gente acompanhar. Não, a gente não pode deixar de escolher o craque da partida. Vamos lá para o craque do jogo. Solta aí, Rafinha.
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6: Vamos lá, por você, Zaidan, pelo Manuelzinho. Quem foi o melhor em campo hoje entre Grêmio e Corinthians na Arena do Grêmio?
2: Caio César foi o melhor jogador em campo. O André fez dois gols. Caio César. E André. O André foi muito bem, fez dois gols, mas o melhor em campo foi o Caio César, Ana.
6: É, o Caio César, além de fazer o gol, segurou bem ali, né? Deu conta da marcação, inclusive, segurou bem a equipe do Grêmio, que vinha, começou a partida muito bem, né, Zaidan?
2: Muito bem, muito bem. Agora, aquela história, o que se espera é que esse jogo sirva para que o André volte a jogar o que jogou antes, principalmente no ano passado. Ele é um ótimo meio-campista, né? É um ótimo jogador, jogador diferente. Tomara esses dois gols, faça o André recuperar. E, claro, a torcida espera que Garro e Yuri Alberto, que até tiveram grande participação no segundo gol, e o Yuri Alberto também no terceiro, mas que eles voltem a jogar bem. O Garro hoje, de novo, errou além da conta. E quando o Garro joga bem, o Corinthians é outro time. Então, as fases boas do Garro, os momentos bons do Garro, são fundamentais para o Corinthians. Ele não tem jogado bem e o Corinthians sofre com isso.
6: No embalo aí da sua questão que você colocou sobre o Garro, Zaidan, é exatamente isso que eu ia te perguntar. O Corinthians já dependeu e muito do Garro. Na sua opinião, continua dependendo, mesmo com todas essas oscilações, porque o Garro tinha tido uma recuperação muito forte há rodadas atrás. Agora parece que hoje não foi nada bem, né? Teve lances pontuais dentro dessa partida com o Grêmio. O Corinthians ainda depende e muito do Garro?
2: Porque ele tem características que você não vai encontrar em nenhum outro jogador do Corinthians, né? Aquele meio argentino, a Argentina produz. Toda a crise que há hoje nos clubes argentinos, inclusive nos gigantes Boca e River, mas a Argentina não perdeu a capacidade de fazer esse meia, que eles chamam lá de engante, né? Que é uma escola formidável, né? Uma escola que tem mais de meio século, mais do que isso, 80 anos, desde Moreno, nos anos 40. É uma tradição do futebol argentino. E o Garro tem muito disso, né? O bom passe, a visão de jogo, chuta bem, sabe bater falta. O Corinthians não tem outro cara com essas características. Então, o Corinthians ainda depende muito do Garro estar bem para que o time renda o máximo que consegue. Quando o Garro não está bem, o time sofre muito. O futebol do Corinthians, ofensivamente, se torna medíocre. Não há aquele passe inesperado, o passe longo, o lançamento. Hoje ele fez uma vez isso e saiu o segundo gol. Você viu o passe dele para o Yuri Alberto. É isso que o Corinthians precisa que o Garro faça com frequência.
6: É, e o Yuri também no passe do terceiro gol, né? É, o Yuri, inclusive, nessa janela de transferências agora. Acredito que deve ficar no Corinthians pelo menos até o final do ano, mas que saia agora, né? Nessa volta do Campeonato Brasileiro ou no final da temporada, o Corinthians vai ter que ir atrás de um atacante, né, Zaidan?
2: Claro, com todos os gols que o Yuri Alberto perde, ele é, obviamente, o titular dessa posição no Corinthians. O Guinegão ainda não está suficientemente provado, né? Ele ainda precisa de enfrentar clássicos, grandes jogos, para que se saiba qual o seu potencial. Ele é bom jogador, é bom jogador. E o Pedro Raul não será a solução. Então, se o Yuri Alberto for negociado no meio do ano, eu concordo com você, eu também acho que ele não sairá no meio do ano. Mas se sair, o Corinthians tem de imediatamente buscar alguém. Buscar alguém porque ele não tem hoje alguém que consiga suprir a ausência do Yuri Alberto, mesmo considerando todos os gols perdidos pelo Yuri Alberto. Ainda é um jogador muito importante para o Corinthians, faz gol, é um guerreiro, um cara que se entrega no jogo. Então o Corinthians já tem de começar a se preparar para buscar o substituto do Yuri Alberto.
6: Obrigada, Zaidan. Já vou pedir seu destaque final aqui para a gente se despedir de você, né? Para você descansar um pouquinho aí com o Manuelzinho, porque vem aí, daqui a pouquinho, Santos e Vitória, jogo super importante na rodada de hoje também, né?
2: É, claro, foi um sábado especial, estava falando com meus filhos aqui, com meu neto, da decisão da Liga dos Campeões, né? E sobretudo, do Botafogo. Olha, torcer para o Botafogo é uma experiência quase metafísica, Ana Martins, não é moleza. E o Corinthians, com essa vitória, consegue abrir uma distância que não é confortável, né? Mas ele, pelo menos, não vai em crise para a parada da Copa do Mundo. Ele está classificado na Libertadores, na Copa do Brasil, e sai dessa, vai para essa parada da Copa do Mundo com uma vitória convincente, ganhando do Grêmio 3-1. Então o Corinthians conseguirá atravessar esse período de treinos, de jogos amistosos e de descanso fora da crise, longe da crise. Um abraço, Ana. Ótimo fim de semana. Até a próxima.
6: Obrigada, viu, Zaidan? Um beijo para você, para o Manuelzinho. Cláudio Zaidan, hoje nos comentários desse jogo que deu a vitória para o Corinthians na Arena do Grêmio. É o Grêmio que saiu na frente com o Mac marcando o primeiro no primeiro tempo. Aí o André fez o empate, fez o gol, o segundo na volta do segundo tempo. Caio César ampliou o placar em 3-1. Corinthians que foi ao nono lugar na classificação geral do Brasileirão. Pontuação super importante para o Corinthians hoje, foi a 24 pontos. Lembrando que o líder é o Palmeiras com 38, vem Flamengo, Atlético Paranaense, Fluminense, Bragantino, Coritiba, São Paulo, Bahia. Aí o Corinthians vem nono, logo mais Botafogo, Cruzeiro, Vitória, Atlético Mineiro, Inter, Grêmio no 15º lugar. Aí entre o Grêmio e a zona de rebaixamento, só o Vasco que joga amanhã pelo Campeonato Brasileiro. No Z4, Santos, Mirassol, Remo e Chapecoense. O Santos que tem jogo importante, inclusive com o Vitória, que vem de 4 vitórias em 5 jogos. Então, um jogo nada fácil para o Peixe hoje. Precisa dessa vitória para fechar esse semestre aí fora do Z4, né? Obrigada a todo mundo que está acompanhando a nossa jornada esportiva na Bandeirantes agora para São Paulo região metropolitana, já em nova sintonia, em 107.3. 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Agradecer aos nossos ouvintes que estão desde o Concentração aqui, desde o Mundo dos Esportes, acompanhando, seguindo com a nossa jornada esportiva no youtube.com/Rádio Bandeirantes Oficial. Vem aí para você Santos e Vitória, direto da Vila Belmiro, com Rogério Assis na narração. Quem sabe tudo e está nos comentários é o Alexandre Pretzel, Bruno Miliose também em campo com a nossa reportagem Bandeirantes em ação. A gente vai para um break daqui a pouco. Tem muito mais futebol é na Bandeirantes.
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0: Os embalos de sábado à noite continuam na Bandeirantes. Um grande abraço a você. Segue o futebol Bandeirantes. Ulisses Costa mostrou a vitória do Corinthians em Porto Alegre em cima do Grêmio. E agora na Bandeirantes o destaque é o jogo aqui da Vila Belmiro. No Urbano Caldeira, Santos e Vitória na sequência da 18ª rodada do Campeonato Brasileiro. Faltando 14 minutos para as 8 da noite, a bola rola já já às 8. Peixe tentando fugir da zona do rebaixamento. Tem mais um desafio pela frente, pois é, toda rodada é o mesmo discurso. Você liga o rádio, pô, lá vem o Caio para falar de novo que o Santos vai jogar para conseguir pontos, para fugir da zona do rebaixamento, momento ruim. Pois é, meu filho. Estou tentando mudar o discurso, mas está difícil, o time não ajuda. De novo é assim contra o Vitória. Vitória vem de boa campanha no Campeonato Brasileiro, embalado. 8 da noite, a bola rola e você vai se ligar na maior rede de rádios do Brasil. Para a região metropolitana de São Paulo, em 107.3, a frequência Bandeirantes em toda a Baixada, em 90.9. Você com a gente no Band Play. Nas emissoras que transmitem e mostram o futebol Bandeirantes, Copa do Mundo chegando no rádio é pela Bandeirantes. Na Vila, 8 da noite, Santos e Vitória. Destaques as manchetes para vocês que a bola role por aqui. Torcedor chegando, dá o destaque do Peixe. Alô, Bruno Miliozzi.
1: Fala, Canhão, tudo bem? Boa noite. Abraço para você, para amigo ligado aqui na Bandeirantes. É o Santos naquela mesma toada. Quer sair do Z4, mas tem algumas boas notícias que hoje ajudam o técnico Cuca. Principalmente o retorno, né? Volta a ficar à disposição Gabriel Brazão. Teve sua pena no STJD, suspensa, revogado. O Santos conseguiu entrar com recurso, então o goleiro vem para jogo. Estará defendendo o gol do Santos na Vila Belmiro.

0: outra boa notícia é o retorno de Lucas Veríssimo, cumpriu suspensão na Copa Sul-Americana e volta a ter seu lugar na zaga do Santos, que vai com o que tem de melhor à disposição para um jogo importante contra o Vitória na Vila Canhão.
1: E o destaque do Vitória, Milhose.
0: Que vem embalado, como você destacou, classificado para a final da Copa do Nordeste, também eliminou o Flamengo na Copa do Brasil e em um período de 5 jogos tem 4 vitórias. Bateu o Inter na última rodada do Campeonato Brasileiro, está na 11ª colocação. Jair Ventura não tem muitos problemas, além de questões do sistema defensivo. Natanael deslesionado e Kaká suspenso são as únicas ausências do Leão, que vem em busca também de surpreender o Santos no estádio da Vila Belmiro. Canhão.
1: Destaque da opinião, Bandeirantes, para Santos e Vitória. Boa noite, Alexandre Pretzel.
2: Um abraço, Rogério Assis, um abraço, Milhose, a toda a nossa equipe, equipe técnica. Jogo pro Santos sair da zona de rebaixamento. Se fizer 2-0 no Vitória, sai da zona. Sai da zona. Deixa o Vasco na zona de rebaixamento. E ainda encosta também no próprio Grêmio. Então, é uma vitória fundamental hoje para um time que ainda é um time instável no Campeonato Brasileiro. Ganhou do Cuenca com facilidade no meio de semana, mas no Brasileirão até agora com o Cuca não teve nenhuma grande atuação até o momento. O Cuca escala o Miguelito ao lado de Bontempo, Barreal e Gabigol. Então do meio para frente são 4 jogadores ofensivos apenas com Arão e também com o uruguaio Oliva. Santos vai encarar um adversário chato, que fora de casa não é o mesmo time que joga em casa. No Barradão, Vitória é quase imbatível nessa temporada. Fora de casa é uma equipe que joga fechada, sempre especulando contra-ataque. A campanha do Jair Ventura é muito boa e o treinador hoje, na minha opinião, é melhor do que o time que ele dirige. Olho no centroavante René, que estava aqui na Portuguesa e ninguém pegou. O Vitória foi lá e contratou. Promessa de um bom jogo de futebol com a tua narração, Caião.
1: Com todos nós, com todo o time Bandeirantes e a torcida do Vitória, que está aqui a barulhenta. Ela já começa a se manifestar na Vila, recebendo um grande público. Santos fez uma promoção no preço do ingresso para atrair o torcedor e a despedida do time. Só volta a jogar depois da Copa do Mundo. Ah, o Campeonato Brasileiro vai dar um tempo e aí só volta depois da Copa do Mundo. 10 minutos para Santos e Vitória. Ele vai trazer todos os destaques, todos os detalhes do fim de semana com bola rolando no Campeonato Brasileiro. Plantão Bandeirantes. Alô, Lucas Bueno.
3: Boa noite, Canhão, todos que nos acompanham aqui na Rádio Bandeirantes. Como você disse, trazendo todos os destaques deste final de semana, começando no Campeonato Brasileiro, porque neste sábado já tivemos rodada encerrada. O Atlético Paranaense, no finalzinho, aos 42 do segundo tempo, venceu por 1-0 a equipe do Mirassol. Flamengo ganha de 3-0 do Coritiba, na voz de Ulisses Costa. Vimos o Corinthians vencer por 3-1 a equipe do Grêmio. O Bahia, de virada, vence a equipe do Botafogo. Na Série B do Campeonato Brasileiro, o Criciúma vence por 2-1 a equipe do Avaí. Atlético Goianiense e Goiás empatam em 1-1. O Atlético vai vencendo por 1-0 a equipe do Fortaleza. Logo mais, às 8h30 da noite, Sport e Náutico se enfrentam. O Floresta, na Série C, ganhou de 1-0 do Confiança. Volta Redonda venceu por 1-0 a equipe do Itabaiana e o Botafogo da Paraíba vai vencendo por 2-1 a equipe do Maringá. Ituano e Caxias vão empatando em 0-0, indo rapidamente para Budapeste, porque o Paris Saint-Germain é bicampeão da Champions League. Venceu na última temporada em cima da Inter de Milão. Nesta temporada vence em cima do Arsenal. Diferente do confronto do ano passado, esse foi para as penalidades. Gabriel Magalhães acabou errando o último pênalti, este que deu o título para o Paris Saint-Germain. Luiz Henrique levantando a sua 3ª taça de Champions League. O Campeonato Brasileiro segue amanhã. Além de encerrar amanhã, teremos Bragantino Internacional, Vasco e Atlético Mineiro, Palmeiras e Chapecoense, Cruzeiro e Fluminense, terminando com Remo e São Paulo. Na Série B, São Bernardo e Novo Horizontino, Londrina e Vila Nova, Ceará e Operário, Cuiabá e CRB. Na Série C, para fechar, Inter de Limeira e Ipiranga, Santa Cruz e Ferroviária, Guarani e Amazonas, Anápolis e Maranhão, Figueirense e Paysandu. Lembrando que amanhã tem Seleção Brasileira em campo no Maracanã, Brasil e Panamá, Canhão.
1: 7h52 da noite, hora de Brasília, 8 minutos para Santos e Vitória. Arbitragem vem para o campo. Arbitragem está vestindo hoje um uniforme. A gente falava antigamente, quando era jovem lá em Votuporanga, Bandeiroso. E aquele verde limão na camisa, na meia, com calção preto. Já já os times no campo. Vitória vem com as reservas já aqui pro banco. Reservas do Santos já estão aqui sentadinhos. Garoou um pouquinho por volta de umas 5h30 da tarde. Parou, a temperatura está agradável. Noite em Santos aqui, para Santos e Vitória, Campeonato Brasileiro, e o time Bandeirantes continua em campo, com todo o nosso time técnico, mesa de som com Rafael Palmeira, central técnica com Beto Rebeque. As imagens no youtube.com/Rádio Bandeirantes Oficial, no Twitter, Carlos Amaral. No digital, Letícia Menezes. Externas, Sonzão Bandeirantes. Esse, ó, esse que você tá curtindo aí. No comando do Marquinho Conceição, aqui na mesa, na cabine, ao lado dele, Rafael Pellegrini. É o ambiental do jogo aqui na Vila, para receber os times. Lado a lado, os jogadores de Santos e Vitória sobem, é claro. O Santos sai do seu túnel à esquerda, o Vitória sai aqui do seu túnel à direita da cabine Bandeirantes. Santos, é claro, vindo todo de branco, o Vitória jogando com seu tradicional uniforme rubro-negro. E a torcida continua chegando, o espetáculo está bonito aqui. Essa promoção deve trazer muita gente essa noite aqui para a Vila Belmiro, hein, Bruno Migliosi?
0: É, Canhão, os ingressos chegaram a custar para os sócios R$5,00, hein? Quem teve rapidez para pegar esse lote, pagou baratinho para ver o jogo. E por isso a Vila já está praticamente lotada. Poucas cadeiras ainda disponíveis. A chuva que começa a cair por aqui deve afastar alguns torcedores. Mas um bom público para o último jogo do Santos antes da pausa para a Copa.
1: É só garoa, Migliosi. Não é chuva, não. Fica tranquilo.
0: Ah, avisa pro pessoal que tá tudo escondido ali, Canhão, ó, não quer tomar chuva.
1: Por enquanto é só garoa. É porque pode virar chuva depois. Vamos agora se perfilarem aqui os dois times para que a gente possa ouvir o hino nacional brasileiro. Enquanto isso, ouça o canto do torcedor do Peixe. Vamos ganhar, Santos! E agora com os times já posicionados aqui no gramado da Vila Belmiro, vamos à execução do hino nacional brasileiro.

0: Agora na Bandeirantes, os times escalando o Santos. Bruno Miriosi.
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2: Santos está preparado para o último jogo antes da pausa para a Copa do Mundo. Escalado pelo técnico Cuca, que manda campo no gol. 77, Gabriel Brazão. Na direita, 18 para Igor Vinícius. Linha de zaga de 4, Lucas Veríssimo. 14, Luan Pérez. Pela esquerda, Escobar tem a 31. Meio de campo de 15, Milenardão. 28 para Oliva. 30, Miguelito. Na frente, 49, Bontempo. 22, Barreal. O centroavante, 9, Gabriel Barbosa. O Gabigol do Peixe.
0: E na reserva do Peixe...
2: Opções para o Cuca: Diógenes, Davizinho, Antônio Frias, João Ananias, Tomás Quincon, também Samuel Piegue, Ron Reiser, Pepe Firmino, Moisés, Robinho Júnior, Lautaro Dias e Rony.
0: Agora o Vitória!
2: Que vem embalado no Campeonato Brasileiro. O técnico Jair Ventura manda campo no gol. 22 para o experiente goleiro Gabriel. Na direita, 2, Claudinho. Linha de zaga de 95, Kaique. 77, Neres. E pela esquerda, Luan Cândido tem a 36. Meio de campo de 83, Jamerson. 44, Baralhas. E 88, Zé Vitor. Um pouco mais à frente, 10 para Mateuzinho. 33 para Eric. O centroavante, René, veste a 91.
0: E na reserva do Vitória...
2: As opções de Ventura: Vintaman, Edenilson, Ramon, Ronald, Zé Bruno, Martínez, Osvaldo, Tarcia Marinho, Lucas Silva, Fabri e Renato Kaiser.
0: E no apito na Vila para Santos e Vitória, quem?
2: Arbitragem a gaúcha, de Rafael Klein, auxiliado por Mayra Mastella Moreira e Maurício Coelho Pena. O quarto árbitro é Paulo Alves e o VAR é do cara que deu o nome pro VAR, né? É uma sigla para Wagner Kewey.
0: Opinião Bandeirantes para Santos e Vitória, Vila Belmiro, com Alexandre Pretzel.
3: Olha, Caio, o Grêmio, o Santos tem que dar uma resposta, porque o Santos perdeu pro Grêmio. Isso que eu queria dizer: na semana passada não jogou mal, chegou a estar na frente duas vezes. Aí o Cuca, depois do jogo, a gente fica na frente, não consegue matar os jogos e aí depois acaba perdendo. Então perdeu por 3-2, aí teve todo o embrolho envolvendo o Neymar, né, com o exame é disponível para a CBF, se o Neymar ia ou não ia para a Copa do Mundo, se seria cortado ou não. O Cuca sempre bateu na técnica de que ele estava bem, de que ia melhorar durante a estadia em Teresópolis. Então a palavra do treinador, ela foi importante nesse momento. Agora o Santos não tem o Neymar. O Santos não teve o Neymar no jogo contra o Cuenca na terça-feira e ganhou ao natural, conseguiu chegar no playoff da Sul-Americana. Vai pegar a Universidade Central e depois, passando, pode ter até um caminho interessante para chegar numa semifinal da Copa Sul-Americana. Sul-Americana é importante, fica apenas para julho, pós-Copa do Mundo. O momento é agora. O Santos também está na zona de rebaixamento e precisa pontuar no Brasileiro. O time está bem? Não. O time é instável? Sim. Ganhou do Cuenca? Ganhou, mas é um time fraco. Hoje, contra o Vitória, é um jogo difícil. No ano passado, quando o Santos estava ameaçado de rebaixamento, o Santos pegou o Vitória numa segunda-feira e perdeu o jogo. Então hoje é um jogo chato. O Vitória é um time que marca muito e provavelmente vai dar a bola para o Santos, tentando especular algum contra-ataque. Um jogo teoricamente parelho, apesar de ser na Vila Belmiro, com o mando do Santos ao lado da sua torcida, Canhão.
0: Vamos para o jogo na Vila. Tudo pronto aqui para Santos e Vitória, valendo a 18ª rodada do Campeonato Brasileiro. Depois o campeonato vai dar um tempo e aí só volta após a Copa do Mundo. Rafael Klay vai autorizar o início de Santos e Vitória. Dá saída ao Santos. Relógio zerado, tudo pronto na Vila. O torcedor continua chegando. E agora vem o apito do Rafael Klay para começar Santos e Vitória. Começa o jogo na Vila Belmiro. 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Luan Pérez pelo comando, passe Miguelito de primeira. Belo passe do Miguelito. Escobar domina a linha de fundo para trás, a bola bate na marcação. Miguelito pega, sobra, ajeita na coxa, toma o tranco. Escobar recupera a jogada, recua, toca pelo meio campo, dá para a Oliva dele, a William Arão de frente, colocou na área a bola com o Gabigol de cabeça, rebate a marcação com o Kaique, tira. E Miguelito tentou tomar a bola, voltou para a grande área, rebate à frente, corta atrás do Luan Cândido, Arão de cabeça, toca no meio, bota o cabeção, tenta o passe atrás, Barreal, defesa desmancha aqui, toca à frente, Neres, rebate pro alto, essa bola, Veríssimo de canela. toca fora, a bola vai sair, não saiu, saiu. Deixou sair essa bola, Mateuzinho, em lateral pro Vitória jogar. Tem muito torcedor do Vitória também essa noite aqui na Vila, hein, Bruno Milhoso?
2: E são barulhentos, viu, Canhão? Não param de cantar um instante e, claro, embalados pelo bom momento do clube, que tá na final da Copa do Nordeste e eliminou o Flamengo na Copa do Brasil, hein? Tá bem o Leão.
0: Um minuto, lateral para a esquerda, a Vitória vai cobrar com o Luan Cândido, enfia para a ponta, passe, René de cabeça, Veríssimo, rebate, vem Gabigol de primeira, recua, dá por dentro, para bom tempo, dele pela meia direita, já domina e vem à frente o Peixe com o Oliva, já faz a passagem, domina, sai jogando a entrada da grande área, dá uma olhadinha de um lado para o outro e toca ao lado, Luan Pérez domina, completamente aberto o zagueiro, tem Escobar se desmanchando pela esquerda, prefere o passe atrás a bom tempo, que volta Oliva, que toca de volta, a Luan Pérez leva a pressão, dá na ponta, passe forte, Escobar, passe errado. Além de forte a tudo, torce essa bola, sai de graça. Em lateral pro Vitória cobrar. Com 1 minuto 40 segundos de jogo na Vila Belmiro. É campeonato brasileiro pela Bandeirantes, a 18ª rodada. 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Para a cobrança, Claudinho, procura alguém do Vitória. Tá aqui no meio, grandão Jamerson. É mais para trás, é Pitocle. Volta lá, meu filho, tá andando muito com essa bola. 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Barreal para trás, Miguelito tentou pegar a sobra, rebate o zagueiro, bate em Neres, Miguelito vai, dá um bico, Claudinho, vai pro meio, Escobar subiu, opa, tomou trombada, ele disputa a marcação, volta pra direita, essa jogada pela ponta, tentou driblar por baixo, Eric, opa, bateram nele, não pega a falta, tá deixando seguir, não saiu sangue, não deu, nem marcação pro baixo, de bico, toca Neres pra fora na arquibancada. Que raquetada que tomou o Eric. Acho que o critério do Klein é não saiu sangue, eu não marco, é melhor.
2: Eu acho que o Klein fechou os olhos por 2, 3 segundos e aí rolou de tudo no campo, viu, Canhão? Os dois lados ali, trocando jogadas mais agressivas, acabou ficando barato pra todo mundo. E o Santos tem a posse no campo de ataque.
0: 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Passa a bola por Luiva, cai atrás com o Peixe, com os dois zagueiros na mesma jogada. Vem Luan Pérez, domina, René marca a distância. Luan domina e volta a bola para Veríssimo, que joga na entrada da grande área. Na Vila, começando o Santos e Vitória, campeonato brasileiro. 3 minutos para o primeiro tempo. Veríssimo, Gabigol para o comando, passe, passa do Bancândido. Miguelito dominou pelo meio, carrinho na bola, cai só na bola. Voltou para o Eric, a sobra, sai do Oliva, tocado na sequência, falta atrás marcada. Agora sim foi falta no Eric. Se mexia, queria uma falta no Miguelito, eu confesso que não vi. Milhoso, você viu?
2: É, o zagueiro Neres foi só na bola, só na bola. Um bote por baixo, muito bem feito pelo zagueirão da equipe do Vitória. Na sequência, foi mesmo derrubado. O Eric, atacante da equipe baiana, falta pro Vitória no campo de defesa.
0: 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Claudinho atrasa, joga os zagueiros do Vitória, vira Neres, que tem Kaique, devolução, Claudio recua na fogueira, essa bola gira bem para trás, Neres, pro goleiro Gabriel, pé direito, um bicudo no ataque, para a ponta esquerda, o passe, disputou na marcação, René, vai na trombada com Veríssimo, cai Veríssimo, arbitragem, marca a falta, não marca não, seguiu Arão, na direita, a bola para trás, bom tempo, passe curto ao lado, Igor Vinícius, que ele devolve a bola, Igor, dá para bom tempo, que dá para Arão, que volta a bola para o Igor, de volta, René marca para o Vitória, Igor para trás, recua, volta a bola para Arão de novo, toca a bola, o time do Santos, pro primeiro tempo, Arão inverte a bola pra direita, pra esquerda, aliás, se antecipa, Claudinho tira atrás com Vitória, depois erra a bola e ela sai pela linha lateral. Ele tava indo bem demais até errar a bola. 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São 4:30, primeiro tempo, 0-0, Luan Pérez ajeita, levanta a bola à frente, a Miguelito passa pela marcação, volta para pegar essa bola, o zagueiro Kaique, recua Gabriel na grande área, o Gabriel do Santos, o Gabigol marca, Gabriel, goleiro do Vitória, sai da grande área, pé direito, enfia o pé, levanta para o ataque, enfia na ponta do Luan Pérez, sobe de cabeça, René usa o ombro, comete a falta, vantagem para Escobar, só que a dona Mayra está marcando a falta, o árbitro atende a marcação dele para o jogo, para marcar, é falta para o time do Santos cobrar. 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O toque eletrônico da Bandeirantes marcou com Rafael Palmeira, mesa de som, com Beto Rebeck na central técnica. Vila Belmiro, a bola rola, o relógio não para. 5 minutos do primeiro tempo. 18ª rodada, campeonato brasileiro. Peixe ataca, Escobar, Miguelito, liga de fundo, marcado, tenta o Neres, a bola bateu, desviou no zagueiro, saiu, tá marcando o tiro de meta, arbitragem, ele não viu que bateu por último no zagueiro, não pegou no Miguelito, o ângulo do árbitro não favoreceu, um perdoar, porque ele está bem de frente, mais por dentro, aquela não ia ter como ver, não. Confirmando aqui, são 5 minutos 40 segundos do primeiro tempo. Santos e Vitória 0-0, Lucas Bueno.
4: Jogos encerrados no Campeonato Brasileiro. O Atlético Paranaense vence por 1-0 a equipe do Mirassol. O Flamengo vence por 3-0 o Coritiba. Corinthians ganha de 3-1 do Grêmio. E o Bahia vence por 2-1 a equipe do Botafogo.
0: No intervalo de Santos e Vitória, Ana Martins. Já ela chega. Gabriel, tiro de meta, demora demais para cobrar o goleiro, escorregou ainda, levanta a frente, a bola sobe de cabeça, Jamilson tenta, René bota no peito, vem por baixo, Luan Pérez, cai o centroavante do Vitória, falta marcada, é falta para o time baiano bater. 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Vitória tem foto, vai colocar essa bola na grande área do Brasão.
2: Sentiu, Canhão. É, mas o Gabriel nesse escorregão.
0: Aquele tiro de meta que escorregou.
2: Pois é, sentiu alguma coisa, vai estirado ali no gramado, pedindo atendimento. Vamos ver qual vai ser a reclamação do Gabriel, sentindo dores depois de ter escorregado na pequena área do Santos.
0: Eu não sei se você consegue ver, você está atrás do gol, acho que não, no mesmo plano, na mesma altura dos jogadores, mas aqui da cabine dá para ver o buracão que ele fez quando escorregou, porque ele chuta a bola, né, Pretzel? E aí a contusão muscular, a perna fica presa ou escorrega, e aí a contusão muscular, né, Pretzel?
3: Exatamente, o titular é o Lucas Arcanjo, né, que está fora hoje, o reserva é o Fintelman, que sinceramente eu não conheço, né, tá no banco de reservas. O Gabriel é um bom goleiro, já jogou no Juventude, jogou no Sport, foi base do Cruzeiro, já está mais para os 30 anos, mas é um bom goleiro. Apenas eu acho que é uma questão de precaução, parou o jogo para pedir um certo atendimento, mas eu acredito que ele vai voltar para o jogo. E aquele escanteio foi escanteio claro para o Santos, Canhão. Primeiro erro do Rafael Klein.
0: É verdade.
3: Escanteio claríssimo a favor do Santos.
0: Tanto que até destaquei que aqui da cabine, pelo ângulo dele, era difícil acompanhar, era difícil ver, e foi do lado que não tinha assistente, né? Não estava perto. É o tipo da jogada que eu acho até que pode passar. É um escanteio, ia valer muito, é claro. 7 minutos, 8 agora. 8 minutos, primeiro tempo já de pé. O Gabriel, tudo bem com ele, goleiro do Vitória. Cobra a falta, Mateuzinho. Pé esquerdo, ponta direita, Vitória manda todo mundo para a grande área. Kaique está lá, Neres também, Luan Cândido. Bate atrás a bola, recua com outro zagueiro, Kaique. Alta bola para ninguém. Chutou para fora pela linha de fundo. O Jair Ventura abre os braços aqui, como quem diz assim... Vocês treinaram isso quando? No hotel? Na concentração, Milioze? Quem mandou fazer isso?
2: Não parece que foi com o próprio Jair Ventura, porque no primeiro toque já deu pra ver que não ia dar em nada nessa jogada ensaiada, que é perdida em linha de fundo. O Santos tem a posse e pelo menos aumenta o volume da Vila Belmiro.
0: 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Recuada a bola com o Peixe, Veríssimo domina, toca na grande área, Brazão, pé direito na bola, tudo esquisito, a bola ganha altura, força e vai sair pela linha lateral. Ele recua mal a bola, o Veríssimo vai lá, conversa com ele, o capitão do Santos hoje, lateral Vitória de graça, lado esquerdo. 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Luan Cândido, na grande área, Jamerson. Cara, esse Jamerson com uns 4 metros de altura, hein? Tá na primeira trave, René tá aqui também. Vem Luan Cândido, autorizado pra Jamerson, de cabeça, ganhou! Brazão no alto, vai ser duro tomar desse cara. Esse Jamerson é um pirulão grandão, Milioze.
2: Pois é, uma novidade na escalação aí da equipe do Vitória. É um jogador muito grande, também muito rápido, né? Joga numa linha um pouco mais avançada pela esquerda. Deu trabalho pelo alto, mas o Brazão seguro para fazer a defesa.
0: 9 minutos e meio, primeiro tempo. Opinião na Bandeirantes. Opinião Bandeirantes é com o Alexandre Pretzel. Santos e Vitória 0-0, Pretzel.
3: Quase um conjunto vazio até agora, Canhão. Tua narração é melhor do que o jogo, mas bem melhor, viu? Esse arremesso lateral foi a melhor coisa do jogo até agora, porque o Vitória... pelo menos marca e tenta jogar. O Santos é um time pilhado, um time acelerado, um time rápido demais, ansioso demais, e aí erra bastante, cara.
0: E agora parou o jogo, Klein, Pretzel, porque o Christian Oliva acho que tomou uma dedada no zóio. Ele foi virar aqui, dominar, tá botando a mão no queixo, na boca, no olho. Apagaram as luzes da Vila Belmiro só pra ele, melhor. Está escurecendo aqui pra ele.
2: É, ele vai se levantando, já está tentando abrir os olhos ali, mas imagino que deve estar difícil para o Oliva. Acusou realmente um toque por ali, mas tudo certo com ele, o uruguaio vai para o jogo.
0: Bola ao chão, bola volta a ser do Peixe então. Na Vila, a bola rola, o relógio não para. 10 minutos e meio do primeiro tempo. 18ª rodada do Campeonato Brasileiro. Olha o bom tempo na direita, limpa bonito. Ganhou com o Gabigol. Defesa corta, sobra a volta, Barreal disputa para tomar. Consegue tomar do Jamerson. Recua da Oliva, que toca para a direita. Pararão, que bota no fundo pela direita. E o Vinícius bate na marcação. Essa bola vai desviada. Põe o pé, toca para fora, jogada aqui atrás. Lapela, ataque do peixe para fazer a cobrança. Vem o Vinícius, arremessa na direita, Miguelito, domina marcado com o Luan Cândido, recua, toca Miguelito, dá para Igor de volta, que recua, dá Miguelito, por dentro, um bom tempo, Miguelito bate, bate na marcação, espirra da caia atrás, rebate a marcação com o Zé Vitor, tenta, vai descer da bola, não vai não, ela terá de graça para o Santos cobrar, já arremessarão para Igor, que dá, não, que enfia no meio, passa errado, Mateuzinho ganha a bola para a vitória, recua, dá Luan Cândido, vira pelo meio campo, Jamelson, cara grandão, dominou, cara pernão comprida, já limpou o primeiro marcador, que é o Oliva, na direita, já vira a bola pela linha de fundo, Eric fecha aqui. Domina para a área, René. Ele dá mais as costas da marcação. Claudinho na área, o passe volta. Barreal para tomar para o peixe. Dá Miguelito no fogueiro, passe pelo meio, limpou do lado errado. Recua a jogada e volta para Barreal. Peixe troca passes pela entrada da grande área. Toma a frente, a jogada com o Escobar que gira. Passe errado no Escobar. Deu no pé do Liverson. Eric tomou na área para René. Vem Arão. René conseguiu tomar dele. Tá do lado, volta para o Eric. Cruzou para o gol desviado. Miguelito ajeita na entrada da grande área. Perigo para o peixe. Domina Miguelito. Sai do Claudinho. Presença. Outro drible. Sai do Eric, enfia na ponta, o passe errado. Ganha o zagueiro, volta aqui para a cobertura do que ganha, já enfia para o comando, passe. Veríssimo se antecipa, já rouba a bola que chegaria na ponta para o Mateuzinho. Já vira com o Gabriel Barbosa, o Gabigol domina. Dispara pela direita ao lado, passa Igor Vinícius pedindo. Gabigol caminhou, dá para o Igor no fundo, cruzou para a área a bola. Miguelito livre, ia bater de cabeça, rebate, tirando a defesa Kaique. Sobra, voltou no meio para Oliva, perdeu, desarmado sem falta. Eric toma a bola na boa, ganhou. Já vira Jamelson, ele entrega a bola para a esquerda. Vira com o centroavante, René driblou para trás, sorte do peixe, pelo comando Mateuzinho, inverte a jogada para direita, bota forte na ponta, Eric tentou de cabeça, escova, tocou para fora, bola pela linha lateral, em arremesso, bola para o time do Vitória jogar. 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Tem coisas que só acontecem na Série B. São 13, primeiro tempo na Vila. Santos e Vitória empatando em 0-0. É Campeonato Brasileiro, 18ª rodada, depois aquela paradinha para Copa do Mundo. 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Claudinho, é uns 10 metros para trás. Claudinho, é para trás. Não se faça de bobinho, não, meu filho. Ele anda ali uns 10 metrinhos para arremessar e vai ganhar um pouquinho mais de tempo. 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Torcedor do Peixe volta a cantar o som. Bandeirantes marca, o Marquinho Conceição está comandando a mesa. Ao lado dele, Rafael Pellegrini. Vitória ataca para a área, bola Miguelito, rebate, toca a bola para fora direto pela linha lateral. Mandar um grande abraço para Maringá, Maringá maravilhosa, a cidade canção do Paraná. Para a galera, os meninos do basquete, são todos infantis, juvenis, as crianças que jogam basquete. O mais novinho lá tem a minha idade, 78. Grande abraço para Maringá. Corintiano Said, grande Said, o César Deluc, palmeirense fanático, tá lá amanhã esperando o Verdão dele jogar com a Chape. Estaremos amanhã na transmissão do jogo, hein? Palmeiras e Chape, o César tá ligadão também. Alô, Bodão, Rogerinho, Claudião, aniversariantes do dia. Grande abraço à galera em Maringá, no Paraná. Para atacar, Luan Cândido para a grande área, bola rebate, Arão, bola voltou sobre o chute pro gol! Chegou Baralhas, batendo de frente, a canheta não é a boa, mas o cara estava livre, Liliose.
2: Pois é, levantou ali um suspiro dos torcedores do Santos, porque a bola se ofereceu toda para o bate do Baralhas, que se tivesse um pouquinho mais de qualidade na perna esquerda, daria trabalho para o Gabriel Brazão. Só precisou acompanhar, a bola se perde em linha de fundo, só tiro de meta, 0-0, Santos e Vitória.
0: Quinto sinal marcou há pouco, 8h15 da noite, hora de Brasília. Brazão com o pé, já entrega a bola no Luan Pérez. O peixe dispara, tenta atacar, 0-0. Nada interessante para o peixe, para fugir da zona do rebaixamento. Luan Pérez domina, já passa pelo meio campo. Enfia do comando, Gabigol na fogueira, passa pela bola, Gabigol não tem ninguém do Santos à frente. Escolta a bola, Luan Cândido, sai do gol para pegar Gabriel. Alexandre Pretzel, primeiro toque dos 15, para confirmarmos o tempo do jogo. 15, primeiro tempo, Alexandre Pretzel, 0-0, Santos e Vitória Vila.
3: Há pouco o Santos tinha 8 jogadores em volta da bola, um amontoado gigantesco. Aí abriu espaço para o contra-ataque, só que não tinha ninguém na frente. O Gabigol pegou a bola no círculo central, olhou para frente, não tinha ninguém. Teve que esperar muita gente sair de trás. Então eu repito, o Santos coletivamente é um time muito atrapalhado. Tem bons jogadores técnicos individualmente, sim. Mas coletivamente sofre, sofre demais. E o Vitória faz um bom jogo dentro da sua realidade nesse momento.
0: E agora o Ilharão domina uma bola livre no meio campo, abre a asa e acerta o queixo do Baralhas. Pode até ter encenação do Baralhas e com certeza tem, mas não era para levantar o bração e dar no queixo do cara, né, Miliose?
2: É, justamente por conta disso foi flagrado pela arbitragem no Rafael Klein, que dá cartão amarelo. Primeiro do jogo pro Ilharão, porque largou o braço no Baralhas, número 44 da equipe do Vitória. Só para destacar, não estava pendurado não, o Ilharão.
0: O Pretzel acertou o Klein com esse cartão pro Arão amarelo?
3: Ele botou o pulso no pomo de Adão do Baralhas, né? Pra quem não conhece, essa nossa saliência que a gente tem entre o queixo e o pescoço aqui, né? As nossas cordas vocais, né, Canhão? Então foi forte aqui, foi forte, cartão amarelo bem aplicado.
0: Meu querido Menon dizia assim, Zé não diz, né? Nós temos pregas vocais, quem tem cordas é o violão. Grande abraço, doutor Menon. Agora o Baralhas, se ele tá passando mal, que entra em campo a ambulância, o resgate para tirar. Mas não vai ficar encenando aí, né, Miliose?
2: É, mas a porrada no gogó deve ser difícil de engolir, né? Literalmente, Canhão. Tá levantando o Baralhas agora.
3: É verdade. Na Copa do Mundo esse lance aí, Canhão. Na Copa do Mundo esse lance aí, se o árbitro interpretar que o Baralhas tá fazendo cera, ele vai sair e vai ficar um minuto fora.
0: Sim, verdade. Vamos acompanhar na Copa. Tomara, pegue e venha pra cá também. Venha pro futebol do mundo inteiro. Tomara. Na Vila, a bola rola, o relógio não para. E o Vitória ataca. Jamerson na esquerda. Belo drible. Sai do bom tempo. Cara, é pernão comprida. Sai do Igor Vinícius. Recua. Dá Luan Cândido. Vai no fundo. Marcado para cruzar. Não cruza. Puxa a marcação. Recua. Bate na bola. O Jamerson toca na cabeça do Igor. Jamerson ganhou de cabeça. Deu a Baralhas, que vira a bola lá para a ponta esquerda. Pressão total do time baiano. Jamerson abre a passada e vira para a direita. Eric fecha aqui. Ele contra o Escobar. Tentou driblar. Escobar na bola. Tira. Dá no meio. Opa! Claudinho bateu em Escobar. Não teve nem falta. O Escobar. Escobar se levanta, a bola voltou para bom tempo na meia direita. Do que domina, gira Escobar, quer o passe com rapidez. Não toca a bola, bom tempo. Gira a Miguelito pelo comando do Gabigol. Linha de fundo na esquerda. Escobar domina para cruzar, não cruza. Parou, brecou, domina, dá bom tempo de novo. Entrada na grande área, linha de fundo. Do ladinho de volta, a bola para o Escobar, que toca por dentro. Pé direito recua, serve atrás. Cristian Oliva ajeitou para chutar longe na meia da Gabigol. Virou para a área, Barrel, para Miguelito, bateu. Com o pé, Gabriel defendeu. Bola rebatida, volta meu campo aqui atrás, sai jogando o peixe. Gabriel pega com o pé direito. Defesa de goleiro de futsal, Miliose.
2: É, mas vou te falar, Canhão, muito perto do lance, o Miguelito nem se esforçou para tirar do goleiro. Tinha como finalizar melhor. Chutou em cima do Gabriel, que teve reflexo para afastar essa bola. Na boa chance perdida do Santos.
0: Igor Vinícius, bem à direita, bom tempo, recuou. O zagueiro tirou. Quase que essa bola fica atrás com o centroavante. Renino pega o peixe, a sobra com o Luan Pérez. Ele para Cristian Olivo, Santos ataca. Por dentro a bola, para Miguelito. Limpou, o Canhão vai desviar, gol!

0: Bellingham, da entrada da grande área de perigos, que dá um desvio pelo meio do caminho. O goleiro Gabriel assiste, vira um espectador. Ela vai no canto esquerdo, no alto, engana o goleiro do Vitória. O Santos faz 1-0, da entrada da grande área. Um canhão desvio. Toda a chance de defesa do goleiro do Vitória. Santos 1, Vitória 0. Gabriel não tem jeito, tá feito. O Santos sai na frente, Bruno Migliozzi.
1: E o que não faz uma corneta de estádio, não é, canhão? Porque há pouco o Miguelito saiu cara a cara com o goleiro, chutou em cima. Eu vi rostos feios nas arquibancadas. Na sequência, ele encheu o pé, conta a verdade com o desvio, mas comemora demais o boliviano. Abre o placar na Vila, sem qualquer chance para Gabriel. Miguelito é o nome do gol, o Santos está na frente do Vitória, 1-0.
0: Alexandre Pratzel, Santos 1-0.
2: Em 2 minutos, 2 estocadas, o Miguelito perde a primeira chance, depois com a participação do Gabigol, com o Arão encostando na frente, o Miguelito chuta e arrisca, tem que chutar mesmo de fora da área, se chuta muito pouco de fora da área aqui no Brasil, ele bate, ela desvia no Baralhas, engana o goleiro Gabriel. 1-0 Santos, num jogo que não estava legal para o Santos no início. Santos todo atrapalhado, confuso, mas consegue abrir o placar com o Miguelito.
0: Na Vila Belmiro, a bola rola, o relógio não para. 20 minutos e meio, primeiro tempo. Brasileirão, 18ª rodada. Miguelito, Santos 1, Vitória 0, Lucas Bueno.
3: Na Série B do Campeonato Brasileiro, jogos encerrados. O Criciúma vence por 2-1 a equipe do Avaí, Atlético Goianiense e Goiás empatam em 1-1. E o Atlético vence por 1-0 Fortaleza.
0: 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Vem com o canhão, com o time Bandeirantes. Saiu o cartão para alguém do Vitor. O cara deu uma chegada no Miguelito, humilhando eu aqui na cabine.
1: É, foi o Kaique, número 95, o canhão. Deu um pega por baixo no Miguelito, sofre a falta, amarelo para ele.
0: Bom tempo, limpou o primeiro marcador, deu com o Barreal por dentro do passe. Miguelito, defesa 4 também. Barreal trombou na bola, não pegou essa bola. Bom tempo, volta Barreal, fazendo falta na sequência. Para o jogo e marca a falta, Rafael Klein para a valha do torcedor do Santos. 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
2: Sem dúvida, só não precisa dar bola pro Vitória e recuar o time, não, continua forçando um pouco mais, força o erro do Vitória, que é uma equipe que tem até 2 bons jogadores na frente, o Eric, que segundo o Jair Ventura é um dos melhores atacantes da América do Sul, e tem o Mateuzinho também, que é um bom jogador. Então o Santos agora não pode acelerar demais o jogo, trabalha com calma, marca e joga, não fica apenas lançando bola e errando o passe de 10 metros.
0: Vai ataque no meio, Oliva, já entregou Igor Vinícius de peito, recuou essa bola, devolveu pela ponta para Veríssimo, que entrega para o Igor, que lança pelo meio para Christian Oliva. René marca, tentando driblar, belo drible, escapa da marcação, toma frente, ganha, Jamilson chegou, a defesa rebate do Cândido, bota o cabeção, cai no meio, Miguelito vai na trombada para Tomás Zé Vitor, domina a bola pelo meio, chuta Barreal, chuta a bola, bate na marcação para Miguelito no comando, no que domina, recuar Igor Vinícius, enfia na meia, bom tempo, que toca na direita essa bola lá pela ponta, Christian Oliva, cerca René, Oliva perdeu para a bola. René tomou, tá isoladão, ele contra 4. Domínio vai esticar a jogada, Veríssimo cerca, vai no fundo contra 3 e já driblou Veríssimo, ganhou René, entrou na área livre, entortou de volta, bateu, Brasil, dá um tapa para escanteio.
4: Confesso a vocês que por segundos achei que era o Neymar na fase boa. Ele arrancou do meio campo contra 4, ganhou dos 4. E o Brasão fez um defesão para evitar um empate. O René Neymar aí foi bem, hein, Migliozzi?
1: René Neymar, né? Não sei se vale destacar mais essa jogada ou o vacilo gigante da zaga do Santos. Ninguém para tirar a bola do cara. Se não fosse o Brasão, teria parado na frente. O primeiro escanteio do jogo é do Vitória pelo lado esquerdo.
0: Vai cobrar o escanteio, Vitória. 1-0, 123 minutos e meio do primeiro tempo. De Berreiro ali dentro da pequena área, todo mundo posiciona, todo mundo. Baralha está aqui vindo para a grande área, a bola. Mateuzinho na bola, levantou pro gol, desviou Zé Vitor, vindo de tira aqui atrás, rebate à frente o Escobar. cai no meu campo, o zagueiro domina, Kaique, vira o passe para a direita, passa ele que perde a cagota, lá para dentro, Brazão atrás da bola, um soco do Brazão, todo esquisito, a bola fica do lado esquerdo, para pegar o rebote bem aberto, descendo pela ponta ainda para fechar o Jamilson, enfia na ponta esquerda a bola para Mateuzinho, limpou, entortou, der ao lado Zé Vitor, volta a bola, Zé Vitor domina, levanta a cabeça, cruzou, tá livre, René de cabeça para fora! Estava livre, livre, livre. Se ele consegue cabecear essa bola. Se é o Zé Vitor, que é o grandão, né, Meliose? Não sei não, hein?
1: É, o Zé Vitor que deu um cruzamento pro René. Tivessem trocado os papéis, teria completado. Porque até diferente, né, Caião? Volante ali, de veste 88, com 1,94m, é muito alto. Se fosse ele o centroavante, poderia ter ido melhor do que o René nesse
2: lance. Esses dois caras estavam... Viu, Rogério? Estavam os dois caras na portuguesa aqui. Fizeram o Campeonato Paulista muito bom. E nenhum grande clube de São Paulo foi atrás dos dois. Eles estão emprestados ao Vitória com opções de compras e o Vitória vai contratá-los junto à portuguesa. Então são bons jogadores, René e Zé Vitor.
0: Luan Pérez aqui apertado, levanta a bola para a ponta, Baralhas, chegou para ajeitar, não conseguiu, quase que atropelou o Cuca, o Baralhas, bola para fora, lateral para o Santos cobrar. Central técnica, aperta o Rebeque, mesa de São Rafael Palmeira marcando, na Vila Belmiro, a bola rola, o relógio não para. 25 minutos do primeiro tempo. Brasileirão antes da parada da Copa do Mundo. E Copa do Mundo, você sabe que é na Bandeirantes, né? Na Vila, Santos 1, Miguelito, Vitória 0, Lucas Bueno.
3: A Série B segue neste sábado, logo mais, às 8h30 da noite. Sport e Náutico entram em campo para o último jogo deste sábado, Canhão. 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
0: Domina a jogada pelo meio campo, Barreal na direita, Igor Vinícius vai no fundo da puxeta, corta na marcação por dentro para tomar a frente, o Jamilson ganhou, vai o lateral, insistiu, Mateuzinho foi, travou, perdeu, tomou, Peixe toma, bom tempo para Miguelito, tentou girar de novo, escapou da primeira marcação, Neres insistiu, já driblou, fica na ponta Claudinho da bicuda, ele via, toca essa bola pro meio campo, Luan Pérez aqui, ele contra Eric, Luan de primeira, toca no meio, vira, jogada com Cristian Oliva. 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Fechamos 26, primeiro tempo, já já tem um intervalo que só a Bandeirantes tem com Ana Martins do comando. Tá passando mal o Baralhas. Será que é reflexo daquela raquetada que ele tomou na cara, naquele tapão do Arão? Ele tá meio zureta lá. Pode ver que o mundo tá girando pra ele, Milhões.
1: Ele já entregou ali a faixa.
0: Vai sair, pelo jeito.
1: Passou pra frente, não vai dar pra ele não, né? Sentiu que aquele golpe realmente chacoalhou. Com o Baralhas, vamos ver qual vai ser a alteração do Jair Ventura. Mas vai precisar trocar ainda no primeiro tempo.
0: Vai ter que trocar o Baralhas. Já põe a faixa de capitão. Primeiro que ele vê de vermelho e preto, ele põe. É o Eric. Ele tá vindo aqui pro banco de reservas, completamente sureta. Bola ao chão, ele tá tentando enrolar para que o reserva, só que o reserva tava lá longe, o cara tirou o colete agora, tá tomando uma água e tá vindo agora aqui, deixa eu consigo ver aqui, te ajudar, meia dúzia, quem é?
1: Meia dúzia da equipe do Vitória é o Martínez. Martínez vem aí.
0: Ah, o Martínez, ah tá, já entrou, saiu Baralhas. Santos já joga, Luan Pérez toca pelo meio campo, vira jogada, Oliva por dentro, o Miguelito tentou a bola, bate na marcação do Kaique, chega para tomar, Zé Vitor, domina o grandão, toca para a direita, já recua, já vira a jogada para o Eric, Eric toca, Claudinho pelo meio campo, tenta jogar do Martínez, passa, Eric faz a inversão do lado esquerdo, Luan Cândido, Igor Vinícius sobe, tentou, ele tem uma casquinha de cabeça, botou para fora o Igor, da tela para o Vitória.
2: Canhão.
0: Eu não sei se o Igor errou o cálculo, mas ele botou o cabeção e tocou essa bola para fora. Pretzel 28, primeiro tempo, Santos 1-0, mexeu agora com a contusão do Baralhas, o Ventura 1-0, Santos em cima do Vitória, Pretzel.
2: Eu quero falar de uma cena grotesca agora, o Rony estava no aquecimento com os demais jogadores do Santos, aí ele interrompe o aquecimento para tirar uma selfie com o pessoal que estava no camarote ali. Isso é brincadeira, cara. Se é eu que estou ali querendo fazer uma entrevista com ele, como era antigamente, né, Canhão? A gente entrevistava jogadores reservas atrás do gol. Não teria
0: Sim.
2: problema.
0: Até o técnico,
2: até
0: né?
2: o técnico. Eu entrevistava o técnico no meio do jogo. Hoje, se eu faço isso, ou se o Meliozzi faz isso, é retirado imediatamente do estádio, nem do campo. Então, assim, ó, o Rony parou o aquecimento para tirar uma selfie, a imagem mostrou aqui, dando risada. Aí, pô, é a falta de comprometimento, é um negócio lamentável.
0: Por isso que ele tá na reserva do Santos, né? Se tivesse bola e tivesse comprometimento, com certeza estaria titular em outro clube. 29 minutos, lateral Claudinho arremessa na ponta, sobe de cabeça, tira aqui atrás para Real. Domina no peito, Mateuzinho, recua muito mal, Miguelito toma, vira da Cristian Oliva. Na direita, Bertão, Igor Vinícius. Passa pelo comando, Gabigol, bom tempo, se desmarca, Igor toca a bola, Gabriel, bom tempo. Belo giro, sai da marcação do Martínez, já recua, dá para o Igor de volta. Pressionado, vira de um lado para o outro, tem rola do Arão, recua a bola, volta para bom tempo. Bom tempo já toca do lado, volta a bola pela meia direita, enfia na ponta para Igor de novo. 8:30 da noite, quinto sinal, tá marcando lá de Brasília. Para a ponta jogada, falta do Jamerson. Ele chega atropelando os braços, é falta marcada, o Santos vai cobrar. 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Igor cobra a falta, bom tempo, fecha, domina o meio campo do Peixe, lá pela direita, recua, vira Veríssimo, pede Brazão na grande área, marca René, Veríssimo recua com Brazão na grande área, pé direito, levanta para o ataque, já rasga, vira para a ponta, essa bola muito alta, mas chega Igor Vinícius, rebate de cabeça, Jamerson, bota para fora, em lateral, é bola para o time do Santos cobrar. 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Veríssimo caminha com ela, dá na área a bola, o Escobar tá livre aqui, com o peito, Gabigol ia bater, travou na marcação, volta pro Vasco para tomar essa bola, Luan Cândido, o que já vem, já vira a bola para direita, Eric se posiciona, passa pelo meio Zé Vitor, Eric, Escobar usou o braço, fez a falta, Escobar deu um tapão no peito do Eric, o jogo está parado, Klein marca a falta, na Vila a bola rola, o relógio não para. 30 minutos e meio do primeiro tempo. 18ª rodada, Brasileirão, Miguelito, Santos 1, Vitória 0, Lucas Bueno.
3: 3 jogos encerrados na Série C do Campeonato Brasileiro. Floresta vence por 1-0 a equipe do Confiança, o Volta Redonda vence por 1-0 Itabaiana e o Botafogo da Paraíba vence por 2-1 Maringá.
0: Mateuzinho na cobrança de falta. Brazão tá berrando. Oh, ninguém ouve o Brazão. Nosso microfone colocado lá pelo Rafael Pellegrini, pegando tudo. Ele com o Marquinho Conceição, o São Bandeirantes aqui na Vila Belmiro. Tá ouvindo o apito do Clay Watro, né? Tá dando uma enquadrada na galera que fica na entrada da grande área. Mateuzinho na cobrança de falta, Santos 1-0. Pra Zé Vitor de cabeça, ele deu uma orelhada, por isso perdeu. O cara tem 8 metros de altura e deu uma orelhada. Se ele cabeceia, para ganhar desse cara é impossível, Milhose.
1: É, um cara desse tamanho, se fosse muito bom de cabeça, Canhão, não acho que seria volante, né? Mas aparece ali como uma ameaça e acaba errando o cabeceio. Não dá sequência no ataque, se na próxima ele acertar, aí é bom o Brazão se preocupar.
0: youtube.com/radiobandeirantes oficial com Carlos Amaral nas imagens. Letícia Menezes no digital. Arão cobra o tiro de meta, vira a jogada na esquerda, Luan Pérez fecha aqui, dá na meia, bola Miguelito, bota ele primeiro, belo passe do Miguelito, Escobar dispara, passa pelo meio campo do comando, bom tempo, Gabigol para trás, com bom tempo na direita, Igor Vinícius fecha, bico da grande área, rolou, Gabigol na direita para cruzar, Martínez, botou o pezão, ou não colocou, segundo o assistente não, e o Gabigol vai para cima do Bandeira, o Maurício pelo Gabigol é cheio de tomar cartão para reclamação. Deu um piti lá o Gabigol, Milhose.
1: É, ele tinha muita certeza que o último a tocar na bola foi o Martínez que deu o carrinho, mas eu ainda vi a bola resvalar no pé do Gabigol antes de se perder em linha de fundo, então tiro de meta apenas pro Vitória.
0: Alexandre Pretzel, opinião Bandeirantes, 32,5 primeiro tempo aqui, Pretzel, Vila Santos 1-0.
2: O do Miguelito foi aos 19, depois não aconteceu mais
0: e
2: nada.
0: E roubou bola aqui o Barreal, a Pretzel chegou, chutou, bate na marcação, pega a sobra de volta o próprio Barreal, domina e volta pro Oliva, pelo meio campo, ele devolve atrás a bola Luan Pérez, dá na meia direita, não, fecha já com o Pretzel. Santos tem posse de bola, continua apertando, agora um pouco mais tranquilo. Veríssimo entrega a bola para o Igor Vinícius pela meia direita. Tentou passar pela marcação, perdeu a bola. Igor Vinícius pega o rebate por dentro. O Mateuzinho vira Martínez, fecha aqui. Recua e devolve a bola até Luan Cândido. Pretzel 33, primeiro tempo, Santos 1-0.
2: Gol do Miguelito aos 19. Depois o jogo não teve muita coisa. A gente está chegando aos 33. E aí é o seguinte: ó, o Santos dá a bola para o Vitória e tenta jogar no contra-ataque. Eu vou contestar essa ideia? Não. Se for favorável o Santos ganhar o jogo, tá tudo certo. O que importa é o resultado. Mas que existe um buraco entre o meio-campo e a defesa do Santos, ainda existe, Canhão.
0: Eric voltou para roubar com o Vitória, tomou o tranco do Miguelito, o jogo parado é falta, marcada para o time baiano cobrar. 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Ana Martins comanda o intervalo Bandeirantes. Já já, Santos 1 a 0, você com a gente na Grande São Paulo em 107.3. 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Bom dia, boa tarde, boa noite para você, torcedor do Peixe em especial, ouvindo a Bandeirantes. Quebra e cobrar, tiro de meta, o goleiro do Vitória dá um bicudo para a direita, essa bola muito alta para Zé Vitor. Arão tentou disputa, ganha Zé Vitor de cabeça, não pega René. Escobar bateu cabeção para Miguelito, Claudinho bota para o alto, Miguelito sobe de volta, com a cabeça bota na ponta, para ele próprio chegar para correr. Claudinho se antecipa, protege, a bola sai pela linha lateral, arremesso, bola Vitória. 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Claudinho para trás, essa bola para o zagueiro, tá sozinho o Neres, dominou e dá para o Gabriel, goleiro do Vitória. O Gabigol chegou para dar aquela fungada, para Neres de volta, domina aqui o zagueiro para jogar Neres, dá no meio o passe, opa, na fogueira, toca essa bola para o comando, vira a marcação, para tomar a jogada, Kaique enfia pela meia esquerda, esse passe no fundo, para Martínez, que toca na beirada com o Luan Cândido, na ponta aberta, Mateuzinho virou atrás, René, corta a luz, para Zé Vitor, na área a bola, tentou a bola, Mateuzinho, opa, no braço do Veríssimo, não. Primeiro tem impedimento do Mateuzinho, a Mayra Moreira está marcando. E esse impedimento está salvando o Santos, porque a bola bateu na mão do Veríssimo. Além da falta, ele podia até tomar cartão. Primeiro impedimento para a sorte do Santos, Migliozzi.
1: É isso, não era dentro da área, mas em uma falta perigosa para a equipe do Vitória. Mas a Mayra, de longe, hein, conseguiu ver esse impedimento rapidamente no Mateuzinho. E o Peixe volta até a posse e vence por 1-0.
2: Estava, viu? Ela foi brilhante a auxiliar.
0: Acertou a dona Mayra. Vila Belmiro, a bola rola, o relógio não para. São 35 minutos 40 segundos do primeiro tempo. Na Bandeirantes, Brasileirão, Santos 1, Miguelito, Vitória 0, Lucas Bueno.
3: Jogo em andamento na Série C do Campeonato Brasileiro. Caxias e Ituano se enfrentam neste momento 0-0.
0: Eric para a bola, para driblar para o baixo. Cristian Oliva de carrinho, toca a bola para fora. Barreal chegava, na verdade, a bola sai. O Eric já cobra a falta com pressa, já faz a inversão. Toca lá para o outro lado, acha sozinho, isolado, Jamelson. Mateuzinho fecha para a área, o gigante Zé Dito. Mateuzinho no fundo para cruzar para o gol. Vira a bola para Veríssimo, que recua do lado para Martínez. Pé direito lá para a área, a bola fazendo a inversão, muito alto passe. Eric fecha aqui, domina a macia no peito. Colocou na área a bola, Zé Vitor para Eric de frente, passe é curto. Chegou a Escobar para tomar calcanhar, tentou Miguelito, defesa toma a frente. Martínez ganha para o Vitória. 1-0, Santos 36,5, primeiro tempo. Eric domina, dá na meia esquerda, jogada com o zagueiro passando à frente. Fecha Kaique, domina a bola em Luan Cândido. Já vira a bola para a esquerda, linha de fundo Jamerson. Ele toca na beirada do campo para tentar a tabela, vira pela meia direita, protege. Calcanhar para trás, esse passe, Zé Vitor, Luan Cândido. Luan já vira a bola pelo meio campo, ainda na trabalho, no trabalho da bola com Kaique. Kaique toca para Claudinho de novo. Vitória vai rondando a grande área do Santos. São 37, primeiro tempo, Santos 1-0. 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Eric lançado de volta à direita, calcanhar na ponta, bola para Claudinho, linha de fundo, marcado pelo Escobar, girou, limpou, sai do meio, volta, bola no meio campo ainda para o zagueiro, Neres adianta, Miguelito jogou travando, Neres girou, de cabeça do Pérez, rebate, vem Neres, carrinho na bola, disputada, ganha a bola, ganha outra, nesse gol, Vitor, a torcida do Peixe testando por isso, na ponta do Mancândido, vira o passe, Jamerson, dá meia lua, negou Vinícius, ganha Jamerson, livre, domina, a bola não saiu não, vai no fundo, levanta a cabeça, cruza, Eric, segunda trave, bola aqui, que ele ajeita com a cabeça, sai da grande área. Pesca do cruzo pro gol, Escobar bota o pezinho e travadinho da bola, vai esfirrada, cai no meio campo ainda, Vitória pressiona 1-0 Santos, 37,5 primeiro tempo, na direita a bola atacando o time baiano, Claudinho Lini fundo pro Eric, no meio desmarca-se Martínez, ele prefere inverter, acha bem fechado Luan Cândido, domina, perna cagota, botou no fundo, passe Mateuzinho, Arão se antecipa, o que domina já toma, Gabigol dispara, Arão já bota Gabigol para correr, volta Jamelson, toma a frente, ganha, gira e protege, sai chorando, ganhando Jamelson, domina e sai limpo sozinho, Vila, bola rola, o relógio não para. 38 minutos aqui, primeiro tempo. Brasileirão na 18ª rodada, Vila Miguelito fez 1-0, Peixe em cima do Vitória. Lucas Bueno.
3: A temporada europeia encerrou oficialmente hoje, com o Paris Saint-Germain vencendo na Champions League nas penalidades e Gabriel Magalhães errando o pênalti, a segunda Champions do time de Paris.
0: Arão escorrega, cai sentado, tentou Mateuzinho, levantou a cabeça, cruzou pro gol, toma! toca a defesa pro meio. Barrel pega a sobra do que ganhou, já bota pela meia direita. Gabriel, bom tempo, domina, dá com o Gabigol, que recua de volta, a bola para Barrel. Santos cadencia, o jogo vence por 1-0. Domina, Gabriel, bom tempo, na ponta direita, aberto, Gabigol pede, ele deixa do ladinho, a bola vira para Barrel, pelo comando sozinho, Miguelito isolado. Escobar dispara, arrumou Barrel, ia chutar, tá onde sai do Martínez, recua, dá Luan Pérez, a defesa do Vitória volta, que se posiciona, Luan domina, a bola volta, Escobar que toca para a meia direita, para Cristian Oliva, marcando para o Zé Vitor, devolve a bola para o Luan Pérez, que toca no meio, para Veríssimo, de primeira vira o passe curto para Oliva, de primeira vira para Arão, Peixe troca passes pela metade do campo. 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A sensação que eu tenho é que o Santos tirou o pé cedo demais, né, Pretzel?
2: Acho que recuou bastante, até não precisava recuar tanto. Deu a bola pro Vitória, que também não tem muita intimidade, né? O Vitória gosta de jogar no contra-ataque, joga em casa forte na bola aérea e no jogo físico. Então o Santos agora tá fazendo o tempo passar, mas é aquele time que eu repito, tem bons jogadores, mas é um time sem ideias. Vive de uma ou outra jogada individual, e numa jogada individual tá ganhando com um gol marcado pelo Miguelito, né?
0: 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Zé Vitor bota o Vitor, salva no meio pro René, de cabeça, Veríssimo rebate, fica atrás, a Miguelito, autor do gol do Peixe, domina. No que domina já ganha, dá 1-2, Belém, Instituto, terceira bola, bateu enroscada no pé do Emerson e sai pela linha lateral. Vila Belmiro, a bola roda, o relógio não para.
2: 40
0: do primeiro tempo. Brasileirão, antes da Copa do Mundo, a rodada 18ª, vai dar um tempinho, depois só depois Brasileirão da Copa. Aqui Vila Santos 1, Vitória 0, Lucas Bueno.
3: Na Série D do Campeonato Brasileiro, a Portuguesa vence por 2-1 Pouso Alegre, enquanto o Tombense vence por 3-1 a equipe do Porto da Bahia.
0: Inversão feita, Barreal na esquerda, o Escobar na área, com Gabriel Barbosa, ele domina, sai da grande área, Gabigol. Puxou para trás a bola, a torcida fica na bronca. Dá Luan Pérez, que entrega de volta para Gabigol, na ponta Escobar. Gabigol bota no fundo, vem marcando, em cima dele o Martínez. Protege, o gira bem, sai da jogada, Martínez para roubar para o Vitória. Dá Zé Vitor, que dá para ele, que chuta a bola, bateu no Gabigol, saiu. Aí o Gabigol, depois que a bola cresce, deu um bicudo, mas o jogo já estava parado. Já cobrou com pressa, arremesso lateral aqui o René. Recebeu no meio, dá no passe na ponta, tá impedido o René, mas a bola fica fácil com o Brasil, que sai com o tempo a dominar sozinho na entrada da grande área do Santos. 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São Zambando Eventos na Vila, com Marcos Conceição, o Marquinho Conceição no comando, ao lado dele Rafael Pellegrini. A Vila não tá cheia, ou tá quase cheia, meu Deus, aumentou muito o público depois que a bola rolou, hein?
1: É verdade que em alguns setores ainda com poucas cadeiras ocupadas, mas no geral um bom público para despedida do Santos da Vila antes da Copa.
0: Miguelito para a área, defesa tira, desmancha a jogada, ela ficou com o próprio Miguelito no rebote, no que

0: o Brasão consegue encaixar com tranquilidade e impedir mais uma vez o atacante do Leão.
1: 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De graça, a bola sai pela beirada na esquerda, arremesso lateral, o Santos cobra, 43, Alexandre Pretzel, acabando o primeiro tempo, Santos 1-0, Pretzel.
2: Esse lance do Vitória agora foi o mais emocionante nos últimos 7 minutos, né? Então, um jogo de intermediária, intermediária, um jogo mais lento até do que no seu início e com os dois times errando vários passes. Agora, vocês dois estão de brincadeira, tu e o Miliose, né? Vocês achar que tem bom público na Vila, quando der a renda e o Borderô, vocês vão criticar. 9 mil pessoas para uma renda de 350 mil. É brincadeira.
1: Ué, para um estádio que cabe em 12 mil, é, 9 Santos... mil não é bom público?
2: Pois é, o Santos tem que jogar em São Paulo, cara. O Santos tem que se mudar para São Paulo. O Santos não é só de Santos.
1: Não muda o foco, não, que você ia dar uma chacoalhada na gente.
2: O Santos não é só de Santos.
1: Entendeu? Você tá pensando que você tá no debate com o Capelanes aqui, com o Capriotti?
2: Tu aguentaria 8 minutos, cara.
1: Não, que isso. Vai sobrar no meio essa bola, Zé Vitor. Dominou para bater, bateu fraquinho e toda à direita do gol. Esse pezão 48, o cara encheu o pé, mas pegou todo esquisito, Milhose.
0: A ideia surge na cabeça de chutar canhão até chegar no pé direito, já demora muito, né? O chute sai meio esquisito, sem qualquer perigo
1: ali. Até processar demora um pouco.
0: É, porque o como posso explicar? Sinapses, né, canhão?
1: Você vai ser lá...
0: A sinapse lá de cima e percorrer todo o corpo, não tem nada a ver com o que eu tô falando.
1: Ah, tá bom. 8h45 da noite, hora de Brasília. Santos 1-0, vai acabar o primeiro tempo já já. O Martínez aqui fez a falta sem bola, é isso? Que o Klein foi apitando de longe, ele tava olhando aqui. Ele é um texto, como vou ler já já. De repente a bola está sozinha aqui. Domina Verinha, se mudar na meia direita para Bom Tempo, de costas, proteger. O calcanhar tentou, belo giro, Miguelito. Recua, vira a bola para a direita, vem Arão. Ó, Igor Vinícius fechando, lançado. Arão já bota para o Igor, no fundo. Entortou o primeiro marcado, parou, brecou, dominou. Dá para Bom Tempo, linha de fundo, cercado. Fecha em cima dele, volta Luan Cândido. Domina essa bola, vai no fundo, Gabriel Bom Tempo. Colocou o passe curtinho na grande área. Martínez toma, dá para René, vem centroavante, calcanhar. Tenta o passe, Arão, volta. E tem porrada no Veríssimo. No René, e é pra cartão, hein? A porrada que deu o Veríssimo no René, com o cotovelo aberto e tudo, tá pedindo revisão de vídeo o centroavante da Vitória, Miliose.
0: É, por enquanto a arbitragem não faz qualquer menção de rever esse lance do vídeo, pede pra guardar ali o Rafael Klein. Quando sobe a plaquinha, temos mais 3 minutos de jogo no primeiro tempo.
1: E aí, Preto, você olha pra tudo isso? Eu achei que era pra amarelo pela entrada, que imaginei fosse com o pé, mas tá reclamando que tomou cotovelada, o René.
2: A primeira impressão é essa. Eu não tive o repeteco, mas a primeira impressão é essa do Veríssimo soltar o braço no rosto do René. Chegou a mostrar o rosto pro Rafael Klein, mas segue o jogo sem cartão.
1: Segue o jogo. Pra trás a bola com o zagueiro Neres, que recua com o goleiro Gabriel na grande área. O Gabigol chegou em cima dele. Gabriel, pé direito. Enfia na ponta, aqui para Oliva, sobe Zé Vitor de cabeça, bola quica, vem Eric, de cabeça, bota em jogo, tá valendo, dá um picuro, Christian Oliva, dá no comando, Neres de cabeça, rebate para Vitória, Escobar de cabeça, devolve a bola para o meio, Neres de volta, dá um balão, chute de batata de perna, cabeceia, vira a bola para ponta, o Mateuzinho, dá no fundo, pro Eric, cercado por dois, a bola vai desviada, Barreal consegue bater no meio, Miguelito não pega, pega o rebate pelo campo e joga o Vitória outra vez aqui. Kaique, o zagueiro, vira a jogada para a ponta à esquerda, para Jamelson. Domínio vai à frente, 46. Vamos a 48, 1-0 Santos. Jamelson liga de fundo, vira a bola pela beirada do campo de ataque ainda. Vitória aperta para tentar empatar o jogo, 1-0. Ana Martins vai chegar em instantes, 1-0. Santos vencendo o jogo. Meio campo volta, a bola com a Vitória caindo para Neres. Ele abre a passada, o zagueiro vira para Claudinho. No fundo, para o Eric. Claudinho lançado na área, dominou, rolou para trás. Tira, Veríssimo, rebate, Barreal de bico no meio. Gabigol tentou pegar sobre a bola, voltou espirrada. Quer para Zé Vitor, dominou, mandou pro gol do ângulo, fora! Deu para ver a sombra da bola no ângulo, ali na junção da trave com travessão no ângulo esquerdo do Gabriel. O Brasão deu um passo e olhou, Miliose, e torceu.
0: Porque não teria qualquer chance de pegar essa bola, iria muito no ângulo. Por muito pouco, Zé Vitor não faz um golaço na Vila Belmiro. De fora da área, dominou já pensando que mandaria para lá. E por um detalhe não consegue empatar o jogo na Vila.
1: 47, um minutinho para acabar a primeira parte na Vila. Santos 1-0. 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

0: Cabeça, Matheus Vinho ganha, provedora, tentativa com René, rebate de cabeça, Veríssimo, bola grita, socorro, estão judiando dela, volta a marcação atrás do time do Vitória, Jamilson, para Matheusinho, erra o passe, bom tempo pelo Peixe, ganha, quem sabe 2-0 no fim do primeiro tempo, não, não vai ser agora não, Matheusinho domina, faz a inversão e já toca para a direita, dispara pela ponta, bem aberto o Claudinho, Neres, o zagueiro fecha também, empolgadão, Claudinho na ponta para o Eric, que caminha pela minha direita, opção de passes, ele se apresenta, mas não toca, já depois o relógio para acabar o primeiro tempo, Rafael Klein, Vitória troca passes, Martínez domina, vem com ela, meia esquerda, torcida vai, aqui é o fim do primeiro tempo, Jamilson no fundo, 48, para trás a bola, para tentar pintar, René ganhou, entrou na área, foi derrubado, é pênalti, ou ele vai dar simulação, ele está dando simulação do René, na disputa com Igor Vinícius, ele dá a simulação do centroavante do Vitória e puxa o amarelo para ele. Milhozzi.
1: É, realmente, a encenação foi boa, porque de muito longe também achei que teria sido pênalti, mas só cartão amarelo no centroavante do Vitória, que deu um mergulhão dentro da área para tentar cavar e acabou amarelado no lance.
0: É que jumentice. Olha. Do René, Pretzel. Que jumentice. Olha. Ou foi pênalti?
2: Tem que ir pro VAR, hein? Deixa eu ver. É, não, é, ele pisa na grama, no primeiro lance de velocidade parece que ele pega, oh, tem que ir pro VAR para ver. O lance é duvidoso, tem que ver se pega ou não. É que o mergulho que ele deu pareceu
0: o
2: que ele se atirou.
0: O Klein tá mandando esperar.
1: É, mandou esperar.
2: É que o mergulho que ele deu parece que ele simulou. Mas tem que ver se o Igor Vinícius pega o pé ou não.
0: É, o salto pode ser desproporcional. Não, não tem VAR. Pronto, terminou o primeiro tempo, Rafael Klein. Acaba o primeiro tempo, Navírio, e o Santos está ganhando. Santos 1, Miguelito Vitória 0, intervalo na Bandeirantes. Alô, Ana Martins.
3: Valeu, Canhão. Primeiro tempo encerrado, portanto, na Vila Belmiro. Santos saiu na frente com um gol do Miguelito, né? Já teve na rodada passada o gol anulado, estava merecendo, marcou o dele, uma bomba de esquerda, abriu o placar para a equipe do Peixe, que está vencendo o Vitória por 1-0, mas não significa que esteja convencendo, né? Daqui a pouco quem vai me dar essa informação aqui, essa afirmativa ou não, é o Alexandre Pretzel. Agora eu vou chamar o Bruno Milhozzi, a nossa reportagem Bandeirantes, sempre em ação, acompanhando a saída dos jogadores do campo nesse primeiro tempo. Milhozzi.
1: É isso, Ana. Um abraço para o amigo ligado aqui no intervalo inteligente da Bandeirantes, porque o Santos agora sai de certa forma aliviado, conseguindo vencer e emendar, depois de algum tempo, sua segunda vitória consecutiva, pelo menos por enquanto, no estádio da Vila Belmiro. O seu torcedor está confiante, mas passou por um sustinho no último lance aí, com a possibilidade de um pênalti a favor do Vitória, que acabou não sendo marcado. Só para destacar, o Santos conta hoje com alguns jogadores no banco de reservas que voltam a ficar à disposição. Então pode ter algumas mudanças aí para o segundo tempo. O técnico Cuca, já do lado do Vitória, o Jair Ventura, a gente destaca, já teve que fazer uma mudança, o Baralhas machucado e entrou o Martínez. Então uma troca menos para o técnico da equipe baiana.
3: Obrigada, Bruno Milhozzi, acompanhando tudo de perto lá na Vila Belmiro, a nossa reportagem Bandeirantes, para trazer a informação para você que nos acompanha no dial, também no youtube.com/radiobandeirantesoficial. É o nosso intervalo inteligente. Nos comentários, Alexandre Pretzel nessa noite comigo, faltando 8 minutos para as 9. Pretzel, o seu destaque aí desse primeiro tempo, a sua análise. Eu quero saber se o Santos está convencendo ou não. No coletivo, com certeza não, né?
2: Em partes, né, Ana? Boa noite, sempre um prazer falar contigo. Eu acho que o Santos pode jogar mais. O Santos gasta uma fortuna de folha salarial. Tem um jogador que ganha o dobro do que ele ganhava no Palmeiras, que pediu para ir embora, então alguma coisa está errada. O Cuca já afastou o Zé Ivaldo, o Zé Rafael não joga mais pelo Santos. Então tem jogadores caros, o Rony no banco tirando selfie no meio do jogo, com o pessoal do camarote, quer dizer, tem que levar os veteranos, tem que levar um pouco mais a sério o negócio, ainda que eles façam as escolhas que eles quiserem. Mas o Santos é maior que tudo isso, é maior inclusive que o próprio Neymar, que está na seleção brasileira e hoje está fazendo falta, mais ou menos. O Santos não é um time ruim, mas o Santos também não é um time bom. O Santos é um time no máximo médio, com alguns bons jogadores do ponto de vista individual, que decidem numa jogada. O Gabigol foi pouquíssimo acionado, mas nas 3 vezes que ele foi acionado, ele conseguiu fazer alguma coisa diferente, conseguiu achar um pequeno espaço entre a defesa do Vitória e o ataque do Santos para ajudar os seus jogadores, os seus companheiros. Inclusive, ele participa do gol quando ele dá a bola para o Miguelito. Primeiro para o Miguelito fazer o gol, o Miguelito erra. E aí, no rebote, o Santos recupera a bola de novo. O Gabigol toca no Arão, e no Arão mesmo, o Arão devolve pro Miguelito, que chuta de fora da área. A bola desvia no Baralhas, engana o Gabriel e o Santos abre o placar. E só foi isso. Ah, mas é pouco? É apenas o que resta? Não, o importante é ganhar hoje. Eu cheguei num ponto aqui que hoje o resultadismo é mais importante do que o desempenho. Se ganhar jogando bem e mantiver um nível bom nas outras rodadas em todas as competições, tá ótimo. Aí é você chegar no ápice. Mas dificilmente os times brasileiros, com exceção de Palmeiras e Flamengo, vão conseguir alcançar isso. Então, quando o Santos está ganhando o jogo, tem que valorizar bastante o resultado. Como valorizou? Depois do gol do Miguelito, o Santos simplesmente recua todo o time. Só que tem um detalhe, o Santos se defende mal. O Santos não é um time aplicado e com padrão defensivo. Não é um time que ataca com força, marca bem e se defende bem. Não é, não tem isso. Né? É um time que depende do individualismo e sem a bola é uma equipe espaçada. Que de vez em quando nos duelos perde muito, mesmo com o time jovem do meio para trás. Então tem que tomar cuidado. O Canhão narrou aquele lance do René, estava aqui do meu lado. O René pega uma bola na lateral do campo defensivo e vai parar dentro da área do Santos, com 6 jogadores atrás dele. Não é brincadeira, pessoal. Eram 6 jogadores atrás do René. Ele escapa dos 2 primeiros e depois escapa de um terceiro no círculo central, perto da lateral do campo. E aí 3 jogadores do Santos abandonam suas posições para marcar o René. E numa escapadinha ele chuta no gol com o Arão chegando atrasado. Então, quase que o Santos toma um gol por pura falta de padrão, né? Por falta de guardar a posição e também de uma marcação melhor. Então o placar de 1-0 é bom, é ótimo. Se terminar assim, 3 pontos para o Santos e talvez o Santos fora da zona de rebaixamento. Já hoje, porque ultrapassa o Vasco. O Vasco joga amanhã contra o Galo num confronto direto. Agora, esse futebol agrada? Não. Esse futebol é compatível com o que o Santos gasta? Não. Aliás, bem abaixo, eu diria. Então o Santos precisa, pelo menos, dormir durante a Copa do Mundo fora da zona de rebaixamento. E aí, fazer o que tem que fazer. Tirar os que não servem mais e que custam muito caro. Apostar, sim, no pessoal da base. E trazer 2 ou 3 jogadores, não precisa gastar muito, mas pelo menos numa gestão melhor de elenco. Mas jogadores com nível físico maior, com biotipo maior, né, e com mais força também para ajudar o Santos no segundo semestre. Lembrando que na Copa Sul-Americana o Santos foi bem. Por quê? Mesmo que vá para o playoff, ele pegou a Universidade Central da Venezuela, dá para passar. Né? E passando da Universidade Central, o caminho do Santos numa hipotética semifinal não é algo muito difícil na Copa Sul-Americana. Então é isso, Santos dorme fora da zona de rebaixamento, ganhando hoje, tentar manter essa vitória e depois pensar no que vai fazer no segundo semestre.
3: E só pontuar, Pretzel, o que você falou sobre essa falta de constância mesmo do Santos, principalmente no coletivo. Logo no início do jogo a gente teve o lance, que você até brincou aqui, ó, o embrólio de jogadores ali no campo adversário.
2: Chamou muita atenção.
3: E aí, na volta, o Gabriel até tentou encontrar alguém, não tinha para quem tocar a bola, né?
2: Esse lance foi impressionante. É início de jogo e aí o Santos tem, acho que o Bom Tempo pega a bola, tinham 6 jogadores ao lado dele, num círculo assim, onde você vê uma desorganização da equipe, né? Uma equipe que não tem o padrão para sair em contra-ataque. E aí o Bom Tempo toca pro Gabigol, que pega a bola, e quando ele olha para frente, ele tinha espaço, não tinha ninguém. Não tinha ninguém, então ele parou para esperar chegar alguém de trás para fazer um contra-ataque a partir da linha divisória do gramado. Então é muito pouco. O Cuca é um bom treinador, até acho que é, Ana, mas... o Cuca, eu acho que de vez em quando, ele taticamente, ele deixa um pouco a desejar, né? E o time do Santos é ansioso, é um time nervoso, é um time que a bola queima, mas como fez 1-0, deu uma melhorada, uma acalmada, mas ainda assim o jogo está completamente aberto e o Vitória tem sido um time perigoso, apesar da sua limitação técnica.
3: Por enquanto, 1-0 na Vila Belmiro, Santos saiu na frente, vamos ver como se comporta o técnico Cuca nessa volta, se terá mudanças ou não também do Jair Ventura, né, que já teve que fazer uma alteração. A gente volta já, esse é o Intervalo Inteligente e futebol é na Bandeirantes.
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2: Quarta etapa da temporada 2026 da Copa Truck B8B20, o GP Prometeon, que será disputado neste fim de semana no Autódromo Internacional de Interlagos, teve sua programação aberta oficialmente nesta sexta-feira fria, na Zona Sul paulistana. Foi um dia que teve dois protagonistas. Na Pro, Leandro Totti foi o autor da volta mais rápida na pista de 4.309 metros, ao ser o único a andar abaixo de 2 minutos e 5 segundos no primeiro treino com o Iveco 73 da Vanuatu Racing. Na segunda sessão entre os feras, o mais rápido foi Felipe Toso. Na Elite, quem deu as cartas foi Nicolas Giafone, vice-líder do campeonato, 20 tentos atrás do gaúcho Maicon Ronsen, o piloto da R9 Competições, comandou as duas sessões do dia com o Volkswagen 31.
3: Igor Vinícius, meia direita, bom tempo, recuou, o zagueiro tirou, quase que essa bola fica atrás com o centroavante Renan, pega o peixe, a sobra com o Luan Pérez, ele para Cristian, o Livro Santos ataca, por dentro a bola, para Miguelito, limpou, o canhão vai desviar, gol!